0: Olá, como disse, eu sou o Lionel Vieira. Despeço-me. Espero que tenham gostado destas duas músicas. Espero que continuem a ouvir a Correio da Manhã Rádio.
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2: Eu sou o Vítor Figueiredo, sou jornalista aqui na Correio da Manhã Rádio e considero altamente sádico este pedido de apenas duas músicas da nossa vida. Tenho de começar por dizer que o que me levou à rádio foi uma necessidade quase orgânica de estar perto da música. Foi isso que me salvou de um mundo urbano que me rodeava e que rejeitava por cinzento, opressivo e monótono. Foi nesses tempos que ouvi o Private Investigations dos Dire Straits, o La Folie dos Stranglers, o Start Me Up dos Rolling Stones ou Let Me Go dos Heaven 17. Tempos do Roxanne, dos Police ou do Gino, dos Dexys Midnight Runners, depois o Bruce Springsteen e aquele álbum ao vivo do Paul Simon com o Art Garfunkel. Sorte tive de me apresentarem as coisas mais antigas de Bob Dylan, Leonard Cohen, Tim Buckley, Van Morrison, todos com canções inesquecíveis. Mas porque tenho de escolher duas canções, fica aqui uma menos conhecida dos Rolling Stones. Ouvia naquele momento da vida na qual discutes intensamente com um amigo um dilema eterno. Tens de optar pelos Beatles ou pelos Stones. Eu escolhi a banda de Mick Jagger e deixo aqui The Last Time.

The Last Time, dos Rolling Stones. Uma já está. Agora, dois álbuns que ouvi muito, dos Waterboys, o This Is The Sea, e o In On Brain Dogs, do inimitável Tom Waits, On Time. Depois, outro mundo, o Bohemian Rhapsody, dos Queen, o Road to Nowhere, dos Talking Heads, Flatfield, dos Bauhaus, Black Planet, dos Sisters of Mercy, obviamente Love Will Tear Us Apart, do Joy Division, e canções etéreas como as dos Dead Can Dance, mais tarde o trip-hop dos Massive Attack e de Tricky, canções ligadas a pessoas e a amores, foram coisas como o Sailing de Rod Stewart, os concertos de Aranjuez de Rodrigo, a Valsinha de Chico Buarque, La Flaca dos Jarabe de Palo, What's Up dos Four Non Blondes ou A Estrela da Tarde do Ari dos Santos pelo Carlos do Carmo. Como escreveu o poeta brasileiro Drummond de Andrade, a canção diz o que a gente sente antes que a gente saiba. E nesse aspecto, uma das bandas que mais me marcou foi The Doors, de Jim Morrison. Pelo percurso de um cantor rebelde e provocador, um xamã em constante transgressão, pela estética poética, pela intensidade emocional, pela urgência, era e é uma música hipnótica, muitas vezes ritualística. E era habitual em duas discotecas obrigatórias nos anos 80 e 90, os antigos Tóquio e Jamaica, no caso do Sodré, em Lisboa, onde se ouvia bastas vezes The Doors e The Roadhouse Blues.

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1: Olá, eu sou o Ricardo M e sou o autor da rubrica Neon. Toca aqui todos os dias na Correio da Manhã Rádio. Venho também, com muito gosto, participar neste Músicas da Nossa Vida, embora o exercício, para além de difícil, soará sempre redutor. Tenho muitas músicas de que gosto. A música faz há muito parte da minha história pessoal e profissional e, portanto, tive que estabelecer aqui dois critérios. Comecemos pelo primeiro. Eu acho que é constante feliz, mais incisiva e regular da minha vida é uma banda escocesa que ouço porventura desde os meus 12 anos de idade e que continuo a ouvir, e por isso é que é algo sempre presente. Eles chamam-se Cocteau Twins, uma banda inicialmente formada por Robin Guthrie, o guitarrista e compositor principal, também Will Adgee no baixo, que mais tarde viria a ser substituído por Simon Raymond, e na voz, e que voz, Elizabeth Fraser. Eles nasceram como banda, como coletivo, como ideia musical em 1979, em Grangemouth, na Escócia, e ao longo de, diria, 17, 18 anos, editaram cerca de 7 álbuns de estúdio e também muitos singles e EPs. Foram importantes porque criaram, ao longo deste repertório, uma marca sonora, estilística e também estética que viria a inspirar bandas daqueles tempos, dos anos 80, dos anos 90, e ainda hoje inspiram, e criaram aquilo que se chama Dream Pop, e também as fundações para o designado movimento shoegaze. Eles fazem sempre uma música muito onírica, etérea, atmosférica, muito bela também, e a viver numa boa parte das canções da glossolalia da Elizabeth Fraser, ou seja, letras abstratas, indecifráveis. Não se entende nunca o que Elizabeth Fraser diz, mas quase que se percebe, pelo menos, a intenção no tom e na interpretação da Elizabeth Fraser. A minha música preferida dos Cocteau Twins chama-se Those Eyes, That Mouth, e foi uma espécie de lado B de um 7 polegadas de 1986 chamado Love Sees It Hears.

depois desta música bonita, vamos entrar naquele meu segundo critério para as escolhas nesta rubrica Músicas da Nossa Vida. Eu sou de Coimbra e, embora tenha nascido a ouvir esta música mais bonita dos Cocteau Twins e de outras bandas como os Dead Can Dance, o punk, o rockabilly, a música mais experimental, foi vivência e experiência nos meus dias do início da adolescência, na adolescência, no início da adultez também. E, portanto, tinha que trazer uma banda que é, para mim, fundamental e que inspirou alguns dos coletivos conimbricenses e que me inspira a mim sempre que eu ouço, porque gosto muito do nonsense poético, do lugar anarca de Marky Smith quando diz as palavras que diz nas canções da banda chamada The Fall. É uma daquelas bandas importantes de Manchester que viu nascer os Joy Division, New Order, Smiths, entre outros, e que foi sempre contra a corrente do punk. Inventou o pós-punk. No pós-punk dos The Fall há muita outra coisa: exploração, caos e sempre uma palavra manifesto contra o establishment, contra a hipocrisia consumista, e isso agrada-me. E gosto muito desta Big Prince, pega na metáfora de um príncipe pervertido que vai dominando o mundo e eles mandam-no passear. É de 1983, The Big Prince, de Marky Smith, que despediu muitos músicos. Eles também são conhecidos, ou Marky Smith era conhecido por despedir muitos músicos. Reza a lenda que, a propósito de uma digressão na Suécia, chegou a deixar um baixista perdido numa floresta e foram-se todos embora no carro e ele lá ficou. Mas, tirando esta graça, eles são extraordinários. Fazem uma música irreverente, disruptiva, e os The Fall são claramente uma das bandas da minha vida, e esta de Big Prince ilustra bem o som deles. Vamos ao fim.

0: seriam com certeza muitas mais. Eu não concordo com aquela afirmação muito simplista que alguns que dizem gostar de música afirmam recorrentemente, que é: eu ouço tudo. Não, ninguém ouve tudo. Porque que experimentei ouvir free jazz com noise, não é fácil. Eu não ouço tudo, mas ouço muita coisa, portanto ficou de facto um volume grande de canções de fora nesta que poderia ser a seleção para a música da nossa vida. Fiquem bem, eu sou música, porque ela ensina-nos e salva-nos muitas vezes.
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2: Olá, eu sou o Joaquim Pantaleão, um dos produtores deste espaço das músicas da nossa vida, e naturalmente o pedido foi tão intenso que eu próprio também tive que me chegar à frente e fazer parte destas escolhas musicais, que eu acho que são extremamente interessantes em percebermos como é que muitas das personalidades ligadas à televisão, ao teatro, ao cinema, à rádio, à música têm as suas escolhas definidas de uma vida inteira. No meu caso, que sempre estive ligado à rádio e que começo a ouvir música desde muito novo, na altura recordo-me com, desde muito pequenino ainda vivia na Alemanha a ouvir Elvis Presley, Beatles, naturalmente depois disso os anos 80 foram os anos que mais me marcaram em termos de crescimento musical. Escolher duas músicas para mim é extremamente difícil. Estava a ver se não gravava esta rubrica, mas os pedidos foram tantos que aqui vai. De facto, não posso descurar os Pink Floyd, uma das bandas que mais me marcou, porque tive a oportunidade em 1987 de os ver ao vivo. Naturalmente os Queen, de Freddie Mercury, George Michael, depois também tenho imensas saudades do Prince, naturalmente com o impacto que o filme, o próprio Wayne teve na minha pessoa. Mas para ser um bocadinho diferente aqui nesta rubrica, vou escolher duas músicas um pouco distintas. A primeira vem de 1985, dos Mike and the Mechanics. Curiosamente, este tema nasceu na altura em que vivíamos a Guerra Fria entre a Rússia e os Estados Unidos, algo que se parece um pouco dentro daquilo que se está a passar nos dias de hoje, uma tensão global, e hoje, quase 40 anos depois, continua tudo um pouco igual. A mensagem desta música é clara: é parar, ouvir, pensar, antes que o mundo nos leve para um turbilhão. Uma canção sobre responsabilidade, escolhas e consciência, algo que também faz pensar muito mais na parte das redes, da desinformação, e destas emoções que andam um bocadinho ao rubro no ser humano, nas pessoas neste momento. Silent Running é aquele tipo de música que cada vez que eu ouço sinto um arrepio e que nos obriga a abrandar para ver melhor tudo o que nos rodeia. Curiosamente, este tema tem a voz de Paul Carrack, Mike and the Mechanics, de Mike Rutherford. Ele também foi um dos membros fundadores do Genesis. Deixo-vos este tema lindíssimo, que se chama Silent Running, os Mike and the Mechanics, em 1985. Espero que gostem.

Mechanics, este tema fantástico, Silent Running, completamente atual, 1985, 40 anos depois, uma música super atual que fala sobre esta questão da incerteza dos mundos com estas guerras constantes e que nos obrigam a pensar de outra forma. A segunda escolha é completamente distinta em termos de emoção, chama-se Head Over Heels, dos Tears for Fears, uma banda que também me encheu desde muito cedo. Este tema também é de 1985, na altura do tempo do Shout, ou Everybody Wants to Rule the World, uma banda que naturalmente me sempre acompanhou, desde o último álbum, Show in the Seeds of Love. É uma forma única de fazerem música, eles misturam uma melodia, uma emoção e uma inteligência musical que me prendeu desde muito novo. Head Over Heels fala de uma confusão deliciosa, de quando gostamos de alguém ao ponto de perder o norte. E aqui entra o lado mais sensível do vosso DJ radialista. E quem nunca esteve de pernas para o ar devido ao amor? É um tema que me transporta imediatamente para os melhores momentos e por isso entra diretamente para as músicas da minha vida. Os Tears for Fears, também de 1985, e este Head Over Heels.

0: Bom, eu sou o Joaquim Pantaleão, membro aqui também da equipa da Corrida Manhã Rádio, Mike and the Mechanics com Silent Running e Tears for Fears, Head Over Heels. Curiosamente, e não foi qualquer tipo de intenção, curiosamente são do mesmo ano, 1985. Portanto, têm 40 anos estas duas músicas. Espero que tenham gostado. Músicas da nossa vida que continuam também a ser tocadas aqui por muito mais gente e por muito mais pessoas ligadas a este meio que é a comunicação social e não só. Fiquem com o Correio da Manhã Rádio. Até à próxima.
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até porque está quase a começar mais uma Bola de Espelhos. Abre-se a pista a partir da 1h40 com o nosso DJ The Fox e prolonga-se até para lá, até um bocadinho das 4 da manhã. Para já ainda com Charlie Puth, Beat Yourself Up.

0: People Watching e Sam Fender é mesmo a minha última proposta para esta minha emissão, que já entra pelo domingo adentro, porque para lá do intervalo a responsabilidade é do nosso DJ The Fox. Chega mais uma edição da Bola de Espelhos, pista aberta dentro de segundos. Divirtam-se, até logo.
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2: Isso mesmo. Vamos juntos neste acordar. Mónica Peixoto, Luís Silva, Filipe Galamba e ainda comigo Júlio Heitor, até bem perto das 11 da manhã. Vamos entrar lá aqui a comentar com o nosso inspetor. Já joguei hockey em patins.
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2: 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Vamos ao trânsito, vamos embora. Precisa de um homem. Esse homem é Luís Silva. Um sim, homem.
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1: Começa agora o Doa Quem Doer. É um escândalo no seio da Igreja Católica. O Doa Quem Doer descobriu que há várias orgias sexuais no norte do país com padres diferentes. Revelamos-lhe agora o relato exclusivo de um destes participantes que revela que há álcool e drogas em orgias com párocos.
2: É um verdadeiro escândalo. Festas de sexo que ocorrem pelo menos uma vez por semana, que envolvem apenas homens de várias idades, de vários estatutos sociais, várias profissões, entre as quais alguns padres. Mas tudo começa com conversas numa aplicação de engates destinada ao público homossexual.
3: O grupo criado no Grindr, que depois passa para o número de telefone do WhatsApp, que não é sempre o mesmo. Pronto, geralmente é uma pessoa mais velha, ao qual depois há um número de sala e para a gente entrar dentro da casa. E o número da sala, temos que dar a tocar a campainha, temos que dizer o número da sala e depois abre-nos a porta e a gente entra.
4: Quem participa nelas, nestas orgias?
3: Vários padres e várias pessoas normais.
4: Pessoas de qualquer faixa etária?
3: Exatamente. Qualquer idade, profissão, qualquer estatuto.
4: E neste caso, o senhor já esteve em situações onde tiveram vários padres?
3: É? Isso, exatamente. Eu tive na última orgia, estavam vários padres.
2: E esta última orgia em que participou decorreu até numa casa paroquial. Os encontros ocorrem sempre na calada da noite. E mesmo quando os padres mudam de paróquia, quem os substitui continua a receber os convidados para estes banquetes de sexo.
3: Já do tempo do padre antigo.
4: E depois quando ele foi substituído e assumiu estas funções, continua a acontecer estas
3: coisas? Exatamente. E houve uma vez também uma orgia na casa da paroquial também. Também tivemos uma orgia num motel ali na Meia. Eu fui para aí umas 6.
4: Já contaram com o padre antigo?
3: Sim. O padre antigo não ia com tanta frequência porque era mais velhos. Agora, ultimamente, tenho ido mais vezes, também por curiosidade, às vezes para saber algumas coisas. Pronto, como faço parte também de uma comissão da igreja e queria perceber alguns assuntos.
2: Joaquim é o nome fictício de um dos participantes destas festas que decorrem ao longo de toda a madrugada. Para entrar é apenas necessário dizer um código previamente combinado. Quem não souber, a chave de acesso é barrado. Nas orgias, todos os envolvidos recorrem a estimulantes para os deixar mais eufóricos.
3: Entra e sai muita gente. Muitos homens. Entra e sai muito, é só dar a senha. Pronto, quem quiser entrar, entra. Penso que vai até às 7 da manhã.
4: É a noite toda?
3: É.
4: Combinam os encontros?
3: A noite toda.
4: Então, pode ir lá uma pessoa, pode sair e pode voltar a entrar.
3: Exatamente. Imagino que vá, não é? Dá o código, entra, pode sair, tornar a entrar.
4: Isto é tudo feito com muito secretismo?
3: Sim, por WhatsApp. E depois é tudo muito... Depois há muito álcool, mistura, poppers, há mistura, muita coisa.
4: Drogas também? Não.
3: Charros, sim. Para quem fuma, sim.
4: E todas

0: as pessoas utilizam este género de estimulantes.
1: Exatamente. Todas.
0: Incluindo os padres também.
1: Também.
2: Muitos dos participantes das festas de sexo chegam ao local com máscaras para evitarem serem reconhecidos.
1: Uma máscara ou um carapuço só vê-se os olhos e o nariz. Ou uma máscara.
0: Uhum. Mas depois lá dentro colocam-se à vontade.
1: A maior parte não. Uns sim, outros não. Eu acho que depois de toda a bebida e de tanto poppers e não sei o quê, depois as pessoas já estão mais descontraídas e acabam sim por tirar a máscara.
0: Isto quer dizer que algumas pessoas preservam a identidade delas até ao final.
1: Exatamente. Você
0: consegue perceber quem são.
1: Sim, sim. Algumas sim. Algumas entram com a máscara e saem com a máscara.
0: E vários padres participam nesta situação?
1: Vários padres. Muitos padres. Porto, Braga, Guimarães, tudo que posso imaginar.
2: Joaquim tem 43 anos e já perdeu a conta às orgias em que participou com a presença de vários padres da Zona Norte. Por noite, chegam a participar mais de 30 homens. Nesta festa de sexo, acontece de tudo um pouco a nível sexual.
1: Que eu saiba é só sexo. Sexo por sexo. Que eu saiba.
0: Vão todos ali apenas pelo prazer?
1: Pelo prazer.
0: Não há nada que façam, nem que... Mas pedem algumas coisas específicas a estas pessoas para que lhes seja feita?
1: Há uns que têm prazer em fazer sexo mesmo com padres, que gostam, não é? Prontos, têm aquela tara. Há outros que não, é por prazer mesmo. Tudo ali, tudo que posso imaginar. Não há nada que não se faça ali.
2: Os padres são os mais desinibidos nestas festas de sexo. Mostram a cara sem pudor, sem se preocuparem com o facto dos paroquianos os verem como pessoas castas e cândidas.
0: Por causa destes padres, eles são desinibidos dessa forma de mostrar a cara ou são...
1: Eles estão com a cara aberta. Não têm nada tapado no rosto.
0: E eles dizem que são padres? Ou vocês é que sabem por eles?
1: Eles dizem.
0: E não pedem nenhuma reserva, nem nada do género?
1: Não, porque eu acho que na ideia deles isto não sai para fora, ninguém vai dizer nada, porque, pronto, já é uma orgia sexual normal, não é? Não é conteúdo de crianças nem nada, somos todos adultos, não é?
2: As casas paroquiais, longe dos olhos dos paroquianos, em zonas com menos fluxo de trânsito, são as eleitas para estas festas de sexo. Mas se houver circulação de pessoas, há comportamentos a ter para disfarçar.
1: Muito resguardada, muito... não se vê ninguém. Raramente se vê uma pessoa passar, portanto... E uma das coisas que eles dizem é que quando vai passar alguém nós temos que ir para o carro e depois quando a pessoa passar é que tocamos à campainha.
0: E deixa o carro mesmo parado ali à porta?
1: Eu deixo sempre o meu na rua de trás.
2: Após as festas de sexo, os grupos do WhatsApp criados são de imediato apagados.
1: O grupo do WhatsApp é sempre eliminado. Há sempre um grupo feito no Grind, que é um site na internet, pronto. E depois, através daí, passa um número de telefone, sempre. É sempre um número diferente. E a sala também é sempre diferente. Mas o lugar e a casa é sempre esse.
0: Quando conversámos com Joaquim, ele enviou à nossa frente uma mensagem a um dos padres com os quais participa nestas orgias. Joaquim pediu-lhe uma foto sem roupa. O padre respondeu praticamente de imediato. Disse que naquele momento não o poderia fazer, uma vez que estava na igreja prestes a celebrar uma missa.
3: O Doa Quem Doer confrontou um dos padres que é apontado por participar nestas orgias e que é apontado mesmo como sendo um dos organizadores. A denúncia chegou à PJ do Porto e o denunciante garantiu ao Doa Quem Doer que tinha vários documentos que comprovam tudo o que acontece nas casas paroquiais. A Polícia Judiciária do Porto já recebeu a denúncia. Foi entregue via e-mail e dá conta de muitos pormenores. Dão-se dados sobre as festas e quem participa nas mesmas. Faz referência até aos números de telemóvel dos padres que participam nas orgias gays.

0: O denunciante diz que está disponível para entregar todos os elementos que possui. Desde fotografias, onde na maioria das vezes os ditos padres estão de cara tapada, mas com o corpo visível. E ainda vídeos. Tem também, na sua posse, comunicações via WhatsApp, que gravou do telemóvel, onde se pode ler a troca de mensagens. Quando os jornalistas do Doa Quem Doer estavam a entrevistar o denunciante, ele mandou uma mensagem para um número que coincide com um dos padres. Foi respondido imediato. O Doa Quem Doer confrontou o padre, que negou a participação nos encontros, mas não explicou o fato de ter o telemóvel cujo número recebeu aquela mensagem.
1: Foi entregue uma participação hoje na Polícia Judiciária a propósito daquele assalto que houve na do padre foi assaltado na mas onde se diz nessa queixa que há uma série de encontros de orgias gays onde está o senhor padre, inclusive é fornecido o seu número de telemóvel, coincido com o número, e são juntas mensagens, inclusivamente pelo denunciante consigo. O que o denunciante conta é que há um grupo de internet de crentes, eu não sei exatamente o nome agora, é uma aplicação onde daí saem esses encontros, há encontros semanais, e que nesse último encontro, a 19 de Abril, terá sido combinado de alguma forma simular-se o assalto de que essa pessoa não aceitou participar nesse assalto, denuncia a PJ, disponibilizou-se para entregar os meios de prova, que são as conversações, por exemplo, que tem consigo, forneceu o seu número de telemóvel, como eu digo, tudo coincide com os números que estão na paróquia, portanto, é de facto o seu número, o 9 não sei aqui, mas de facto é o seu número, o número que é fornecido, portanto, tudo isto coincide com o seu número. E essa pessoa garante que quer o seu padre, quer outros padres aqui, quer da paróquia, quer do Porto, quer do Minho, se encontram nesses tais encontros gays. E ele fornece, inclusive, fotografias. Na maioria das fotografias não são visíveis as pessoas, mas percebe-se, quer dizer, não é visível o rosto porque muitas vezes são mascarados, mas o local dos encontros, um dos locais dos encontros é, de facto, a casa paroquial de onde houve o tal assalto, como sabe, ao padre. Agora está aqui perdida nos nomes. Isso foi tudo fornecido hoje, inclusive o seu número coincide de facto com o seu, com o que está disponível nos sites da paróquia, um novo qualquer coisa que eu posso ver aqui, mas que coincide.
0: A nossa pergunta foi longa e nunca fomos interrompidos. Do outro lado temos um interlocutor que é um jovem padre e que, embora pareça desconfortável com as perguntas, nunca nos interrompe nem se indigna com a acusação de que participa em festas gay.
2: Não tem nada a ver com o assunto. Eu nem tenho esse lá tal coisa. Não tenho nada, porque nunca estive em encontros, nada desses. Nem nada disso.
1: E nunca trocou
3: mensagens
1: com ninguém,
2: portanto,
1: é impossível haver o seu
2: nome. Todas dessas mensagens. É impossível.
1: Porque o número que é fornecido é o seu, aí coincide.
2: Hoje não sei qual é o número.
1: O número que é fornecido, eu digo, é o...
0: Fomos procurar nos documentos que temos na nossa posse. Referimos ao padre o número que foi fornecido às autoridades.
1: O número que é fornecido na própria queixa é o 9...
2: Pois, isso não é o meu número, mas eu nunca estive nada disso.
0: A conversa é tensa. O interlocutor não se mostra especialmente chocado, mas insiste que nunca esteve em nada disso.
1: E é o número que a pessoa juntou prints de mensagens que juntou e entregou à Polícia Judiciária. Ou pelo menos que não é bem uma queixa, porque há matéria aqui que nós não estamos a falar de crimes. Encontros sexuais não são crimes. É uma denúncia.
2: Sim.
1: Portanto, não é propriamente uma queixa, porque os encontros sexuais não são.

0: um crime, embora num quadro da igreja.
1: Sim, eu sei qual é. Olha, eu estou de consciência completamente tranquila porque nunca estive nada disso. Por isso, não posso dar mais informações, porque, como lhes digo, não conheço.
2: O padre admite que se trata de um contacto público e que talvez outras pessoas possam saber o seu número.
0: Aliás, é este.
1: Esse é o meu contacto, é o contacto
3: de Estado.
1: Contacto público, é o meu contacto de trabalho daqui da paróquia, é o meu contacto público em que está nas folhas paroquiais, que está em todo lado, está visível, está online, no programa da paróquia, aparece no Facebook da paróquia, essas coisas todas, aparece tudo.
0: Com este número, o que ele diz é que tem mensagens trocadas com este número. Aliás, a denúncia é uma pessoa que dá a cara, portanto a denúncia está assinada para a polícia.
4: Uhum.
0: E diz claramente isso e portanto fala na possibilidade de ter havido simulação de crime, abuso de confiança, burro, apropriação ilegítima, mas aqui estamos já em teoria. Diz que está disponível para ser ouvido e juntar todas as provas que reuniu, designadamente as mensagens trocadas.
2: Insistimos. O padre nega perentoriamente, mas depois garante que se calhar são outros padres. Admite até que haja de facto encontros gays.
1: Não sei onde é que foram buscar essa...
0: Pois é, de facto a queixa refere claramente isso. E refere nomes de vários padres em
1: concreto. Acredito que isso exista e pronto, agora eu posso dizer que estou de consciência tranquila.
2: A queixa entregue na Polícia Judiciária do Porto também fala em possíveis crimes. Refere-se a um crime de abuso de confiança e outro de simulação de crime.
5: A queixa foi enviada aqui para a Polícia Judiciária, mas poderá tramitar para a GNR, se entender que a investigação está na alçada do Núcleo de Investigação Criminal da GNR, que faz a área de Vila do Conde, que no caso é a GNR de Matosinhos. Para já, então, toda a denúncia relata uma série de factos. É preciso perceber quais é que são de facto crimes. O facto de haver orgias gays não é qualificado como crime. A verdade é que o sexo naturalmente não é punido, também a homossexualidade. Aqui o que se discute é muito mais do que isso, é no fundo uma virtudes públicas e depois pecados privados. Aí essa destrinça terá de ser feita pelas autoridades.
2: Os padres católicos não fazem voto de pobreza. Podem viver numa mansão de luxo ou ter um carro topo de gama. Mas, à luz dos seus próprios princípios, não podem fazer sexo. São castos e o voto de castidade é inviolável. O Doa Quem Doer tentou ouvir o Bispo do Porto. Sem êxito, o chefe da Igreja Católica do Norte do país recusa fazer qualquer comentário, garantindo desconhecer as denúncias em causa.
5: Recordamos-lhe agora o outro caso chocante, o do Padre Gama. Foi acusado de violar pelo menos uma mulher, mas ainda não foi julgado. O Doa Quem Doer falou com a vítima deste crime, que ficou com marcas para sempre.
2: Foi outro dos escândalos que atingiu a Igreja. O Padre Gama, conhecido por ser exorcista, foi detido pela Polícia Judiciária há 5 anos. Foi acusado de violar uma mulher. Mas o julgamento só agora vai começar, este ano, no Tribunal de Vila Real.
6: Eu disse, eu penso, e muitas vezes eu faço a Deus, eu rezo muito. Eu tenho os meus sentidos ali, eu aceito as velas, eu peço a Deus, ajuda. Eu só queria morrer, era que Deus me desse a morte naquela altura. Porque será que foi um sofrimento tão grande e hoje continua a ser esse sofrimento? Eu não consigo, nem nunca conseguirei mais fazer a minha vida.
2: Os anos passam e o caso ainda não chegou à barra da justiça. A mulher continua no interior transmontano. O trauma mantém-se. Ao Doar Quem Doer, lembrou tudo o que lhe aconteceu.
6: Aí ele meteu-se por cima de mim e ele começou a tirar-me as calças.

0: E as calças não, as minhas calças, estava com o body, e ele abriu o body em baixo, e ele começou a esfregar-me as mãos com uma força enorme. Depois ele meteu-se em cima de mim, ele saltava em cima de mim com o corpo dele, a esfregar-se, e com a coisa dele no meu corpo. Depois ele levantou-se e meteu o sexo dele na minha boca.
1: É difícil a esta mulher recordar. O relato é sempre feito entre lágrimas, entre soluços.
0: Senhor Padre, deixe-me. Senhor Padre, por favor, eu cheguei a chorar na hipnotização. Eu queria me tirar a mão, eu coisava e eu queria esforçar. Eu não tinha força para movimentar a minha cabeça.
1: A vítima confiava em Humberto Gama. Porque era padre, porque era um representante de Deus, por ser reconhecido pela Igreja Católica. Afinal, não é, mas a mulher não sabia.
2: Você sempre achou que era um padre, não é?
0: Ah, sempre achei, para a minha vida. Eu nunca pensei que se não fosse um padre, eu não ia. Eu nunca fui ver bruxo nenhum, eu nunca nem acredito nessas coisas.
1: Humberto Gama esteve 4 meses em prisão preventiva entre dezembro de 2021 e abril de 2022. Foi acusado dos crimes de burla qualificada, usurpação de funções na forma continuada, violação e coação sexual. A acusação foi deduzida em setembro de 2023, mas o processo não avançou para julgamento porque o arguido pediu a abertura de instrução. Os anos passaram e só em 2025 é que foi conhecida a pronúncia que mandou o caso para julgamento. Segundo a acusação, Humberto Gama continua a apresentar-se e a vestir-se como padre e como exorcista pertencente à Igreja Católica. Nunca revela que foi expulso de sacerdote em meados de 1979. Exerce a atividade no consultório que está instalado na sua residência, onde, além de exorcismos, faz aconselhamento e orientação espiritual. Foi aí, diz o Ministério Público, que recebeu as vítimas, 2 mulheres de quem abusou sexualmente. Diz ainda ao Ministério Público que uma das mulheres foi colocada num estado como que de inconsciência, retirando-lhe desse modo a capacidade de reação. A outra foi constrangida a suportar contactos forçados no seu corpo. Humberto Gama já tinha sido detido uma primeira vez por crimes semelhantes, praticados num consultório perto de Fátima. O processo acabou por ser arquivado pelo juiz de instrução. Regressemos ao caso das festas gays denunciadas pelo Doa Quem Doer. Paulo Sargento, psicólogo clínico, reconhece que fazer um voto de castidade não significa que este seja cumprido. Admita que há quem viva para sempre com a culpa por não conseguir controlar a vontade sexual. Há assuntos que são verdadeiramente tabus na Igreja. Um deles são as práticas sexuais. Os padres fazem voto de castidade e prometem manter-se assim durante toda a vida.
3: A questão do controle da sexualidade, muitas vezes feita por voto de castidade, às vezes traz, digamos, alguma egodistonia. O que é que eu quero dizer com isto? A pessoa quer muito aquilo, mas intimamente não consegue e depois fica extremamente culpabilizada. Contudo, há pessoas, mesmo que são pouco, digamos assim, de uma forma mais vulgar, pouco sexuais, que têm pouco interesse no sexo. Portanto, a variabilidade comportamental em termos sexuais é muito grande. Mas depois há quem não consiga, de facto, e viva muitas vezes uma existência de culpabilização. Ou seja, se quiseres, dizendo assim de uma forma muito prática, até um ditado todos nós conhecemos, as públicas virtudes e os vícios privados que se intercruzam às vezes de uma forma algo culpabilizante, não é?
1: A denúncia que agora chegou à Polícia Judiciária do Porto fala em festas com droga e com álcool.
4: Isto é tudo feito com muito secretismo.
5: Sim, por WhatsApp. E depois é tudo muito... Depois há muito álcool, mistura, poppers, a mistura, muita coisa.
4: Drogas também? Não.
5: Charros, sim. Para quem fuma, sim.
4: E todas as pessoas utilizam este género de estimulantes?
5: Exatamente. Todos.
4: Incluindo os padres também.
5: Também.
1: Paulo Sargento fala em vícios privados e em comportamentos públicos irrepreensíveis. Lembra que a Igreja tem um historial de penas

0: morte quando se trata de homossexualidade?
1: A Igreja tem um histórico enorme de grande violência, de grande repúdio contra a orientação homossexual. Aliás, a Inquisição, podemos olhar para a Inquisição talvez como das instituições que, enfim, na história terá tido uma atitude mais injusta, violenta e quase diria uma espécie de genocídio, mal aplicada a palavra que aqui, em rigor, mas que matou, assassinou em nome, enfim, de um pecado que as pessoas, enfim, cometeriam se tivessem, digamos, comportamentos homossexuais, matou milhares e milhares, torturou milhares e milhares, em razão, digamos, desse pecado que seria punido por Deus e, portanto, teria sido expurgado pelos homens, enfim, que não praticassem os ministros de Deus.
0: O caso para já ainda merece o silêncio da Igreja, mas na denúncia diz-se que há fotos, que há vídeos, que há mensagens comprometedoras. O denunciante garante estar disposto a ser ouvido e a contar o que sabe. Assina a participação, fornece os seus dados pessoais. Aceita também falar ao dó a quem doer.
2: E vários padres participam nesta situação?
3: Vários padres. Muitos padres. Porto, Braga, Guimarães, tudo o que posso imaginar.
0: Paulo Sargento é psicólogo clínico. Melhor que ninguém sabe o peso que a crítica da homossexualidade tem nas famílias católicas. Durante anos, chegaram-se a fazer terapias de conversão, que marcaram a vida de milhares de pessoas para sempre, partindo do princípio que a homossexualidade era uma doença que tinha de ser tratada.
1: Tecnicamente, quem diz que um homossexual é doente mental está a cometer um erro de palmatória. Não há nenhuma, absolutamente nenhuma, classificação sob o ponto de vista das doenças mentais, seja qual for, que indique a orientação ou qualquer tipo de orientação sexual como patologia psicológica ou psiquiátrica. Por outro lado, as designadas terapias de reconversão não têm qualquer reconhecimento científico. A primeira pergunta é: reconverter o quê? Achamos que a sexualidade humana é só uma, só tem um intuito e a partir daí todos têm de lidar ou de se complementar na mesma bitola. Isso não é possível. Tentar reconverter as pessoas na sua orientação é mexer com uma natureza que é impossível de reconverter.
0: Vícios privados, virtudes públicas. Atirar pedras e esconder a mão. Criticar e moralizar comportamentos que entre paredes também se fazem. Com droga, álcool, com muito excesso.
4: A orientação sexual, por si só, é definida como a Igreja, como algo que não é pecado. O que a Igreja Católica pede é que os homossexuais aceitem a castidade, ou seja, que não pratiquem os atos homossexuais. É este o entendimento que é passado sempre para os católicos, para as pessoas que frequentam a Igreja, de que os homens não se podem envolver com outros homens, e o mesmo acontece naturalmente com mulheres. Embora não seja visto como pecado a tendência da homossexualidade em si, a verdade é que a Igreja Católica continua a dizer que a homossexualidade é um desvio, é uma desorganização mental e acaba por condená-la, não permitindo, por exemplo, pela Igreja, os casamentos entre pessoas do mesmo sexo, ou seja, a Igreja só reconhece casamentos entre homem e mulher, já que só esses é que permitem a procriação, tem um entendimento público que depois parece não ser seguido muitas vezes no privado.
3: Que eu saiba é só sexo. Sexo por sexo. Que eu saiba.
2: Vão todos ali apenas pelo prazer?
3: Pelo prazer.
2: Não há nada que façam, nem que... Mas pedem algumas coisas específicas a estas pessoas para que lhes seja feita?
3: Há uns que têm prazer em fazer sexo mesmo com padres, que gostam, não é? Prontos, têm aquela tara. Há outros que não, é prazer mesmo. Tudo que posso imaginar. Não há nada que não se faça algo.
0: Termina agora o Doa Quem Doer.
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Eu quero ver aí, eu quero ver no braço esquerdo, toda a gente com o braço esquerdo bem cá em cima, que é o braço do coração. Lá em cima também, toda a gente. Isto tem que ser um momento único. Bora, Coliseu dos Recreios. Vamos fazer história. Toda a gente da esquerda para a direita assim. Hey, hey, hey, hey. Toda a gente na mão esquerda.

Muito bom dia, amanhã de domingo, dia 10 de maio, comigo Joaquim Pantaleão, para ficar consigo até bem perto das 12 horas, de perto do meio-dia, estarei eu aqui a fazer companhia, mais o Bruno Correia na informação, que daqui a pouco irá atualizar as notícias desta manhã de domingo. Agora a música portuguesa, que saudade, edição ao vivo dos Expensive Soul. Vamos a caminho das 8 da manhã, agora com o clássico dos Backstreet Boys, Don't Go Breaking My Heart. Mais à frente vamos ter ainda Eurythmics, John

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Eu adoro esta canção de George Michael, este As, aqui nesta manhã de domingo, dia 10 de maio. Já sabe que hoje vamos ter também um jogo quase de celebração para o Futebol Clube do Porto, que irá acontecer mais logo com o último lugar, que é o AVS, que irá também dar aqui o mote de festa para o Futebol Clube do Porto com a celebração de campeão nacional desta época. A não perder ainda a entrevista de Duarte Ciopa, que irá ter aqui uma conversa muito descontraída com a atriz Rita Ribeiro, aqui em repetição depois das 3 da tarde. E depois de George Michael, avance com este tema de Gabrielle Rise, porque não o mote de acordar bem disposto neste domingo. Vamos lá em frente. Acorde connosco, Correio da Manhã Rádio. Bom dia.

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0: Estamos nesta emissão de domingo aqui na Correio da Manhã Rádio. Vamos à informação com o Bruno Correia.
1: Bom dia. Governador compra carro com crédito do Banco de Portugal à taxa de 1,4%. Esta é a manchete do Correio da Manhã este domingo. O crédito tem o valor de 29 mil euros e a taxa de juros será de 1,4%. Álvaro Santos Pereira ganha como governador do Banco de Portugal desde 5 de outubro de 2025, um vencimento de quase 20 mil euros brutos por mês. Esta é a notícia que faz a manchete do seu Correio da Manhã, já disponível nas bancas. O navio de cruzeiro onde se registou um surto de antivírus entrou pelas 6 da manhã, hora em Lisboa, no porto de Granadilha. Os dois autocarros que vão transportar os passageiros até ao aeroporto de Tenerife Sul já chegaram. No local estão dois membros da equipa médica com vestuário de proteção branca e equipamentos de segurança. Por cá, o Ministério Público pediu prisão preventiva para 4 dos arguidos e prisão domiciliária para 3, onde o irmão de Nininho Vaz Maia está incluído. Na sequência dos alegados episódios de violência e tortura nas quadras do Rato e do Bairro Alto, em Lisboa. Para os restantes agentes da PSP de Tiros, o Ministério Público pediu a suspensão de funções. As medidas de coação vão ser conhecidas esta segunda-feira. Para Carlos Melo Alves, que representa vários arguidos, os polícias estão a ser todos colocados no mesmo saco, o que considera ser injusto.
2: Eu não tenho nenhuma dúvida que é injusto. Disse-o lá dentro e digo aqui, é injusto as medidas de coação promovidas pelo Ministério Público. Vamos ver o que é que o Tribunal vai fazer, que nós temos inteira confiança no Tribunal.
1: Carlos Melo Alves, que defende Mário Vaz Maia, irmão de Nininho Vaz Maia, neste processo, o advogado garante que as circunstâncias da detenção do arguido são distintas das dos outros detidos.
2: Ele é chamado porque alegadamente havia alguém que estava a cometer um crime de violência doméstica, ele desloca-se lá, o agressor começa a ripostar e a não querer ser agredido e ele, no exercício das suas funções, ele e os outros seus colegas, foi obrigado a detê-lo. Nesse âmbito da detenção, essa pessoa ficou com algumas lesões, nada de grave, mas ficou com algumas lesões e sujeito com poder económico, veio dizer e disse que lhe havia de fazer a vida negra. De facto, apresentou uma queixa contra estes arguidos.
1: O advogado Carlos Melo Alves, que representa vários arguidos neste processo onde o Ministério Público pediu prisão preventiva para 4 dos arguidos e prisão domiciliária para 3. As medidas de coação vão ser conhecidas esta segunda-feira. Uma mãe e dois filhos menores ficaram feridos num despiste de carro ao princípio da madrugada deste domingo na Estrada Nacional 115, no Zambujal, em Loures. O rapaz de 15 anos é considerado ferido grave, a menor e a mãe são considerados feridos leves. Foram transportados para o Hospital de Santa Maria, em Lisboa. Uma jovem de 22 anos apresentou uma queixa por violação no queimódromo do Porto. A jovem relatou à polícia judiciária que tinha sido violada por um homem de 25 anos no queimódromo na madrugada de quinta para sexta-feira, entre as 4h45 e as 5 da manhã. A vítima teve de receber assistência no Hospital Pedro Espano, em Matosinhos. A polícia judiciária já está a investigar a denúncia. O juiz Carlos Alexandre, atual presidente da Comissão de Combate à Fraude no Serviço Nacional de Saúde, vai receber na terça-feira uma delegação da Liga dos Bombeiros Portugueses. António Nunes, presidente deste organismo, explicou à CMTV que o objetivo é pôr Carlos Alexandre a par das queixas dos bombeiros sobre a falta de transparência no transporte de doentes não urgentes. O secretário-geral do PS ouviu este sábado quem sente todos os dias o impacto do aumento dos preços. José Luís Carneiro esteve em Matosinhos numa semana em que o base alimentar voltou a aumentar. O socialista acusou o primeiro-ministro de ser invisível por não apostar nas propostas do PS para aliviar o bolso dos portugueses e mitigar as consequências do aumento do custo de vida.
3: As propostas que o PS apresentou permitiam reduzir em 67 euros este custo com o cabaz alimentar. Cabaz alimentar que, em regra, pode andar entre 2 a 3 cabazes alimentares por mês. Portanto, se conjugarmos estas 4 despesas regulares de uma família de 4 pessoas, estamos a falar de 100 litros de combustível por mês, estamos a falar de um empréstimo até 150 mil euros, estamos a falar de 2 garrafas de gás e 3 cabazes alimentares. É a média

0: de uma família em Portugal. Significa que o custo com estes bens alimentares faz com que, em média de rendimento, as pessoas fiquem com cerca de 300 euros por mês liberto para todas as outras despesas. E, portanto, nós, o PS, não compreendemos a insensibilidade do Primeiro-Ministro.
1: As declarações do secretário-geral do Partido Socialista, José Luís Carneiro, este sábado numa visita ao mercado de Matosinhos, no distrito do Porto. Os preços dos combustíveis vão descer a partir de segunda-feira. Desta vez, o gasóleo vai cair 9 cêntimos por litro, enquanto a gasolina deve ficar 2 cêntimos mais barata. No entanto, este alívio não pode não ser tão grande, isto porque o governo deve aproveitar para reduzir o desconto no ISP, o Imposto sobre Produtos Petrolíferos. No desporto, o já campeão Futebol Clube do Porto defronta este domingo o último classificado, o IFS, que já sabe que na próxima temporada vai jogar na segunda divisão. Um encontro que marca o arranque da penúltima jornada do campeonato está agendado para as 6 da tarde e vai contar com relato em direto aqui na Correio da Manhã Rádio, num simultâneo com a CMTV. Mais tarde, a partir das 20h30, o Alverca recebe o Estoril Praia. A equipa do Ribatejo ocupa neste momento o 10º lugar, com 38 pontos. Os mesmos dos turilistas que estão na 9ª posição. A fechar, o Futebol Clube do Porto defronta este domingo o Barcelona na final da Liga dos Campeões de Hóquei em Patins. Os espanhóis eliminaram o Benfica por 4-3 na meia-final. Já os Dragões derrotaram o Hóquei de Barcelos, detentor do troféu. A final da Liga dos Campeões de Hóquei em Patins entre Futebol Clube do Porto e Barcelona joga-se a partir das 6 da tarde em Coimbra.
2: Abrimos mais uma hora na antena da Correio da Manhã Rádio, hoje com o aniversariante Bonovox. Parabéns ao líder dos U2 que faz hoje mais um aniversário. E agora, por que não, este Beautiful Day, os U2. Bom dia.

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2: O futebol é na Correio da Manhã Rádio. Já com o campeonato decidido, o AVS recebe o campeão Futebol Clube do Porto, com relato de Pedro Carreira, comentários de Fernando Mendes, Jorge Amaral, Diamantino Miranda.
3: E portanto, não há rigorosamente nada a dizer nesta vitória do Futebol Clube do Porto neste campeonato. 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

música dos Total com este África nesta manhã de domingo. Lá atrás os U2 com Beautiful Day. Hoje, dia 10 de maio, primavera em pleno, dias maiores e mais luz, um domingo com energia positiva, tempo para sair e aproveitar. Daqui a pouco vou dar aqui algumas dicas e também sugestões para este domingo, dia 10 de maio, onde vamos ter naturalmente também propostas irrecusáveis para ouvir aqui na Correio da Manhã Rádio, como é o caso agora já a seguir de mais uma edição do Fala Barato com o Eduardo Madeira. Vamos lá.

0: E a pergunta de hoje é: o que acha do antivírus?
1: Ruto Figueiredo, sou proprietário da farmácia Aneurisma em Gondomar. É por este tipo de coisas que eu não me meto em um cruzeiro. Imaginem a quantidade de germes dentro de uma coisa daquelas. É uma autêntica arca de Noé de bactérias, vírus e germes. E burros, porque só alguém muito burro é que se mete naquilo. Eu, na altura do Covid, estive 2 anos de máscara sem falar com ninguém. Nem pelo telefone eu falava, que dava-me nojo só de ouvir vozes. Tomei as vacinas por intermédio de um enfermeiro que eu conheci, que vinha cá com um fato ascético dar-me as inoculações. Por isso estou prestes a enfiar-me em casa de novo. Podem dizer que sou nojentiça, mas antes nojentiça do que cheia de antivírus.
2: Marcelo Rebelo Sousa, ex-presidente da República, comentador da CM Rádio, ainda e sempre. Eu, como sabem, fui presidente durante o Covid. Levei uma porrada de vacinas. Até acho que levei vacinas a mais, porque como sou hiperativo, até me esquecia que já tinha tomado ou não tinha tomado, e acabava a tomar 2 vezes. Andei de máscara por todo o lado, fiz selfies de máscara, que foi o que mais me custou. Fazer selfies de máscara doeu muito cá dentro. Bom, mas faria tudo outra vez, porque com a saúde não se brinca. Por isso, recomendo que comecem já a comprar máscaras, álcool gel e papel higiênico, como se não houvesse amanhã, porque vai começar tudo outra vez.
3: Chaleta da Purificação, freira da Ordem das Oblitas Lanzudas, no convento de Corral de Bades. Isto é uma praga de Deus por um mundo todo em guerra. É o Trump com o Irão, é o Netanyahu com a Palestina, é o Porto contra o Barandas, não há paz e sossego. Como diz a minha Madre Superiora, ai Jesus Cristo, anda cá, vais ver isto. Estamos a rezar um terço pela paz no mundo, outro terço para que o antivírus não seja tão perigoso como o Covid, e outro terço para que o Barandas e o Vilas Boas parem com este conflito que afeta milhões de adeptos por todo o mundo. Junta-te a nós. Hoje somos uma gota de água, amanhã um tsunami. Aleluia!
4: David Manaia, formado em ciência política para a Universidade da Veda, é mesmo assim. Eu acho engraçado, pá, nisto, a Espanha deixa entrar magotes de imigrantes carregados de dengue, malária, paludismo e até pé de atleta, mas não estão a autorizar o barco que está em Cabo Verde a atracar nas Canárias. Ou seja, abrem as fronteiras, escancaram tudo, mas o barco, com pessoas doentes, eles já não abrem nem escancaram. Estou chocado. Portugal devia tomar uma posição, pá. Não estou a dizer receber essa gente, que o que não falta para aí é malta nas urgências, mas é pá, sei lá, mandá-los para as berlengas, por exemplo, que aquilo nesta altura é só lagarto e cagarras. Pronto, e depois ir lá ver com um drone se eles safam sozinhos, não é? Coitados. Isso sim é solidariedade, pá.

0: Entretanto, não é só na gasolina e no gasóleo que as despesas do dia-a-dia estão a aumentar.
1: A Jerónimo Martins e a Sonae deixaram alertas sobre os preços nas próximas semanas.
2: Tu estás neste momento com perspectiva de subida de preço no horizonte. All I hear, go get the money, so I go get it, get it, get it, hate means I do something right. Eu volto a dizer às pessoas, neste momento não há falta de petróleo.
0: O gasóleo deve ficar 16 cêntimos mais caro por litro.
2: E a grande distribuição estão a segurar a subida de preços, reduzindo a sua margem.
1: Os preços das frutas e dos legumes estão a subir em Portugal.
2: Isso é verdade.
3: Realmente puseram o combustível a um preço exorbitante.
4: Eu espero que não chegue ao colapso.
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0: Voltamos já a seguir à informação com o Bruno Correia, aqui na Correio da Manhã Rádio.
1: Bom dia. O Ministério Público pediu prisão preventiva para 4 dos arguídos e prisão domiciliária para 3, onde o irmão de Nininho Vaz Maia está incluído, na sequência dos alegados episódios de violência e tortura nas quadras do Rato e do Bairro Alto, em Lisboa. Para os restantes agentes da PSP detidos, o Ministério Público pediu a suspensão de funções. As medidas de coação vão ser conhecidas esta segunda-feira. Para Carlos Melo Alves, que representa vários arguídos, os polícias estão a ser todos colocados no mesmo saco, o que considera ser injusto.
2: Eu não tenho nenhuma dúvida que é injusto. E disse-o lá dentro e digo aqui, é injusto as medidas de coação promovidas pelo Ministério Público. Vamos ver o que é que o Tribunal vai fazer, que nós temos inteira confiança no Tribunal.
1: O advogado Carlos Melo Alves, que representa vários arguídos neste processo onde o Ministério Público pediu prisão preventiva para 4 dos arguídos e prisão domiciliária para 3. As medidas de coação vão ser conhecidas esta segunda-feira. Uma mãe e dois filhos menores ficaram feridos num despiste de carro ao princípio da madrugada deste domingo na Estrada Nacional 115, no Zambujal, em Loures. O rapaz de 15 anos é considerado ferido grave, a menor e a mãe são considerados feridos leves. Foram transportados para o Hospital de Santa Maria, em Lisboa. Uma jovem de 22 anos apresentou uma queixa por violação no queimódromo do Porto. A jovem relatou à polícia judiciária que tinha sido violada por um homem de 25 anos no queimódromo na madrugada de quinta para sexta-feira, entre as 4h45 e as 5 da manhã. A vítima teve de receber assistência no Hospital Pedro Hispano, em Matosinhos. A polícia

Polícia Judiciária já está a investigar a denúncia. O secretário-geral do PS ouviu este sábado quem sente todos os dias o impacto do aumento dos preços. José Luís Carneiro esteve em Matosinhos numa semana em que o cabaz alimentar voltou a aumentar. O socialista acusou o primeiro-ministro de ser insensível.

0: custo com o cabaz alimentar. Cabaz alimentar que, em regra, pode andar entre 2 a 3 cabazes alimentares por mês. Portanto, se conjugarmos estas 4 despesas regulares de uma família de 4 pessoas, estamos a falar de 100 litros de combustível por mês, estamos a falar de um empréstimo até 150 mil euros, estamos a falar de 2 garrafas de gás e 3 cabazes alimentares. É a média de uma família em Portugal. Significa que o custo com estes bens alimentares faz com que, em média de rendimento, as pessoas fiquem com cerca de 300 euros por mês liberto para todas as outras despesas. E, portanto, nós, o PS, não compreendemos a insensibilidade do Primeiro-Ministro.
1: As declarações do secretário-geral do Partido Socialista, José Luís Carneiro, este sábado numa visita ao mercado de Matosinhos, no distrito do Porto. A fechar, os preços dos combustíveis vão descer a partir de segunda-feira. Desta vez, o gasóleo vai ficar 9 cêntimos por litro, enquanto a gasolina deve ficar 2 cêntimos mais barata. No entanto, este alívio pode não ser tão grande, isto porque o governo deve aproveitar para reduzir o desconto no ISP, o Imposto sobre Produtos Petrolíferos.
2: Bom, e foi a informação aqui na Correio da Manhã Rádio com o Bruno Correia. Continuamos já a seguir com mais música aqui na antena. Tenha um bom fim de semana connosco.
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2: Bom, espero que esteja bem ligado com o Correio da Manhã Rádio. Continuamos com grandes músicas. Agora este clássico dos anos 80, os Dan Jericho com Big Area, daquelas músicas que, quando ainda hoje ouço, meto o volume bem mais alto. Olha, faça isso mesmo. Coloque aí o volume do seu rádio bem mais alto e divirta-se nesta manhã de domingo. Daqui a pouco, novamente, as notícias com o Bruno Correia. Fique bem, Correio da Manhã Rádio, Grande Porto, Grande Lisboa. Vamos lá. Let's go.

Que grandes canções aqui na Correio da Manhã Rádio. Espero que esteja a acordar bem neste domingo, dia 10 de maio. Hoje celebra-se o Dia Mundial do Lupus, uma data de sensibilização global para uma doença ainda pouco compreendida. Informação salva vidas. Daqui a pouco a Ana Pinto irá também, naturalmente, falar-nos um pouco também de saúde no seu check-up. Hoje, como efeméride histórica,

0: Em 1994, Nelson Mandela tornava-se o presidente da África do Sul. Foi, na altura, o fim oficial também do Apartheid, um símbolo de liberdade mundial. Agora, por falar em liberdade, a música aqui na Correio da Manhã Rádio é sempre da melhor. A música de Prince, de qual temos muitas saudades, este Cream. Atrás também ficámos com os Dan Jericho, Big Area. Vamos a curiosidades incríveis que o Vítor Figueiredo descobre na edição de Há Vidas Assim, agora aqui na Correio da Manhã Rádio.
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5: No som abafado de motores e pneus a rasgar o asfalto, surgiu uma figura improvável no meio dos carros de corrida. Pequenos detalhes traíam a sua presença. Um capacete demasiado grande, mãos minúsculas a agarrar o volante com força, olhos fixos na estrada, com uma concentração quase obsessiva. Todos os pilotos ao redor eram adultos, experientes, treinados. Mas naquele circuito de corridas de automóveis, havia um que não pertencia à multidão convencional. As luzes do semáforo piscavam vermelho, depois verde, o rugido dos motores enchia o ar. Um carro avançava, parecia mais uma extensão de outra máquina, mas havia algo diferente na forma como se movia, como se tivesse nascido para sentir cada curva, cada derrapagem. Antes do início, o pai do piloto ajustava cada detalhe. Modificava o carro para se adequar às mãos pequenas, conferia cada medição do simulador, ajustava o banco, os pedais, o volante. Era mais do que proteção, era preparação para algo que parecia quase impossível. Nos simuladores, aquele piloto tinha ultrapassado centenas de condutores profissionais. Em corridas reais, continuava a impressionar com reflexos e precisão que nenhum adulto conseguiria igualar. Os comentários da assistência falavam de talento, de prodígio. Enquanto os motores rugiam e as bandeiras se agitavam a cada volta, cada curva era perfeita. Aos comandos daquele carro de corridas ia um jovem piloto que se movia com a confiança de alguém que já tinha vivido anos atrás do volante. Era jovem mesmo, muito jovem. Tão jovem que ainda nem tinha entrado na escola primária. Ouviram bem, tinha apenas 5 anos. 5 anos. Há vidas assim. 5 anos. Uma idade em que a maioria das crianças mal consegue andar de bicicleta sem rodinhas. Uma idade em que, para a maioria, o mundo dos adultos é muito distante. Mas para ele, Xiao Jian, o volante era natural. A velocidade era rotina e o circuito era o seu território. O mais jovem piloto de corridas do mundo, com 5 anos, oficialmente certificado, com reflexos e coragem que desafiavam a lógica. E enquanto todos olhavam incrédulos, a corrida continuava e ele continuava a conduzir.
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0: Bom, e há pouco falávamos que hoje faz anos Bonovox dos U2, mas também faz anos David Beckham, um ícone do futebol mundial, carreira dentro e fora do campo, uma marca global. Hoje é o dia de David Beckham, para quem mandamos também os parabéns. Por falar em futebol, a não perder mais logo o jogo do Benfica, naturalmente a Liga de Ouro aqui em simultâneo com a CMTV. Fique bem, agora Footloose em antena. Bom dia.

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0: Continuamos ligados com a melhor informação, sempre permanentemente. Desta vez, novamente, com o Bruno Correia em antena, já a seguir com as notícias.
1: Bom dia. Governador compra carro com crédito do Banco de Portugal à taxa de 1,4%. Esta é a manchete do Correio da Manhã este domingo. O crédito tem o valor de 29 mil euros e a taxa de juros será de 1,4%. Álvaro Santos Pereira ganha como governador do Banco de Portugal desde 5 de outubro de 2025, um vencimento de quase 20 mil euros brutos por mês. Esta é a notícia que faz a manchete do seu Correio da Manhã, já disponível nas bancas. O navio cruzeiro, onde se registou um surto de antivírus, entrou pelas 6 da manhã, hora em Lisboa, no porto de Granadilha, em Tenerife. Numa conferência de

0: imprensa esta manhã, a Ministra da Saúde de Espanha garante que tudo está preparado para o desembarque dos passageiros e que os aviões já estão à espera no aeroporto. A Ministra disse ainda que a operação vai decorrer hoje durante todo o dia e que pode prolongar-se para o dia de amanhã, à altura em que está previsto um voo para a Austrália. Por cá, o Ministério Público pediu prisão preventiva para 4 dos arguídos e prisão domiciliária para 3, onde o irmão de Nininho Vaz Maia está incluído, na sequência dos alegados episódios de violência e tortura nas quadras do Rato e do Bairro Alto, em Lisboa. Para os restantes agentes da PSP detidos, o Ministério Público pediu a suspensão de funções. A jornalista Joana Ricardo Silva explica quando é que vão ser conhecidas as medidas de coação.
1: Serão só conhecidas amanhã, segunda-feira. Isto porque, apesar de ontem terem voltado a tribunal, saíram precisamente aqui do Comando Metropolitano de Lisboa em direção ao Campus de Justiça e com o objetivo, obviamente, de conhecer as medidas de coação. No entanto, a juíza só vai ler a leitura das medidas de coação na segunda-feira. Isso implica que os agentes da Polícia de Segurança Pública detidos nesta operação, nesta terceira vaga de detenções, vão ficar mais duas noites, aliás, uma já passou, vão ficar mais uma noite aqui nos calabouços da Polícia de Segurança Pública, do Comando, à espera de irem a tribunal para conhecerem as medidas de coação.
0: A reportagem a partir do Comando Metropolitano de Lisboa, da jornalista Joana Ricardo Silva. E para Carlos Melo Alves, que representa vários arguídos neste processo, os polícias estão a ser todos colocados no mesmo saco, o que considera ser injusto.
2: Eu não tenho nenhuma dúvida que é injusto. E disse-o lá dentro e digo aqui, é injusto as medidas de coação promovidas pelo Ministério Público. Vamos ver o que é que o Tribunal vai fazer, que nós temos inteira confiança no Tribunal.
0: Carlos Melo Alves defende Mário Vaz Maia neste processo. O advogado garante que as circunstâncias da detenção do arguído são distintas das dos outros detidos.
2: Ele é chamado porque alegadamente havia alguém que estava a cometer um crime de violência doméstica. Ele desloca-se lá, o agressor começa a ripostar e a não querer ser agredido, e ele, no exercício das suas funções, ele e os outros seus colegas, foi obrigado a detê-lo nesse âmbito da detenção. Essa pessoa ficou com algumas lesões, nada de grave, mas ficou com algumas lesões, e sujeito com poder económico, veio dizer e disse que lhe havia de fazer a vida negra. De facto, apresentou uma queixa contra estes arguídos.
0: O advogado Carlos Melo Alves, que representa vários arguídos neste processo, onde o Ministério Público pediu prisão preventiva para 4 dos arguídos e prisão domiciliária para 3. As medidas de coação vão ser conhecidas esta segunda-feira. Uma mãe e os dois filhos menores ficaram feridos num despiste de carro ao princípio da madrugada deste domingo na Estrada Nacional 115, no Zambujal, em Loures. O rapaz de 15 anos é considerado ferido grave. A menor e a mãe são considerados feridos leves, foram transportados para o Hospital de Santa Maria, em Lisboa. Uma jovem de 22 anos apresentou uma queixa por violação no queimódromo do Porto. A jovem relatou à Polícia Judiciária que tinha sido violada por um homem de 25 anos no queimódromo, na madrugada de quinta para sexta-feira, entre as 4h45 e as 5 da manhã. A vítima teve de receber assistência no Hospital Pedro Hispano, em Matosinhos. A Polícia Judiciária já está a investigar a denúncia. O secretário-geral do PS ouviu este sábado quem sente todos os dias o impacto do aumento dos preços. José Luís Carneiro esteve em Matosinhos numa semana em que o cabaz alimentar voltou a aumentar. O socialista acusou o primeiro-ministro de ser insensível por não apostar nas propostas do Partido Socialista para aliviar o bolso dos portugueses e mitigar as consequências do aumento do custo de vida.
3: As propostas que o PS apresentou permitiam reduzir em 67 euros este custo com o cabaz alimentar. Cabaz alimentar que, em regra, pode andar entre 2 a 3 cabazes alimentares por mês. Portanto, se conjugarmos estas 4 despesas regulares de uma família de 4 pessoas, estamos a falar de 100 litros de combustível por mês, estamos a falar de um empréstimo até 150 mil euros, estamos a falar de 2 garrafas de gás e 3 cabazes alimentares. É a média de uma família em Portugal. Significa que o custo com estes bens alimentares faz com que, em média de rendimento, as pessoas fiquem com cerca de 300 euros por mês livre.

0: perto para todas as outras despesas. E, portanto, nós, o PS, não compreendemos a insensibilidade do Primeiro-Ministro.
1: As declarações do secretário-geral do PS este sábado numa visita ao mercado de Matosinhos, no distrito do Porto. Os preços dos combustíveis vão descer a partir de segunda-feira. Desta vez o gasóleo vai cair 9 cêntimos por litro, enquanto a gasolina deve ficar 2 cêntimos mais barata. No entanto, este alívio pode não ser tão grande, isto porque o Governo deve aproveitar para reduzir o desconto no ISP, no Imposto sobre Produtos Petrolíferos. No desporto, o já campeão Futebol Clube do Porto defronta este domingo o último classificado, o IFS, que já sabe que na próxima temporada vai jogar na segunda divisão. O encontro que marca o arranque da penúltima jornada do campeonato está agendado para as 6 da tarde e vai contar com relato em direto aqui na Correio da Manhã Rádio, num simultâneo com a CMTV. Mais tarde, a partir das 20h30, o Alverca recebe o Estoril Praia. A equipa do Ribatejo ocupa neste momento o 10º lugar com 38 pontos, os mesmos dos turilistas que estão na 9ª posição. A fechar, o Futebol Clube do Porto defronta este domingo o Barcelona na Liga dos Campeões de Hóquei em Patins. Os espanhóis eliminaram o Benfica por 4-3 na meia-final. Já os dragões defrontaram o Hóquei de Barcelos, detentor do troféu. Na final da Liga dos Campeões de Hóquei em Patins, entre Futebol Clube do Porto e Barcelona, joga-se a partir das 6 da tarde em Coimbra.
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8: Estamos na abertura de mais uma hora na antena da Correio da Manhã Rádio. Um dia marcado com céu limpo, temperaturas até aos 26 graus. Isto em Lisboa, no Porto, máxima de 23, sem chuva relevante. Portanto, um bom domingo para desfrutar ao som da Correio da Manhã Rádio. E agora ao lado de George Michael, este I Knew You Were Waiting For. Bom dia. 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

o grande Phil Collins com este Sussudio, terás também outro grande nome, George Michael, dois grandes ícones da música pop rock aqui na antena da Correio da Minha Rádio, nesta manhã de domingo, dia 10 de maio. Espero que esteja a acordar da melhor forma. Daqui a pouco vamos voltar às notícias. Agora fica também o recado que hoje Lisboa está com uma agenda fortíssima. Continua o Lisboa 5L, o Festival Internacional de Literatura, que decorre exatamente até ao dia de hoje com a cultura em destaque. Agora em destaque vamos ter a comédia com o grande Eduardo Madeira para mais uma edição de Fala Barato. Vamos lá, Eduardo.

0: E a pergunta de hoje é: o que acha das burlas com o medicamento para a diabetes Ozempic?
1: Carlos Vidigal, sou médico em Aveiro há 2 anos. Tenho conhecimento dessa situação por intermédio de uma colega que era especialista em cirurgia estética, mas estranhamente só atendia diabéticos. E eu pensei, ela deve estar a cobrar caro, porque vê-se que as pessoas cortam outras coisas para ir à consulta. Até porque entravam com 100 quilos e meses depois tinham 50. Só depois percebi que a minha colega passava receitas falsas a diabéticos falsos para eles levarem essa injeção de Ozempic. Fiquei muito chocado, de tal modo que eu até, pronto, eu próprio perdi 8 quilos. Eu respeito muito a medicina e, pronto, nunca pensei que a minha colega fizesse uma coisa dessas. Agora ando a tomar umas vitaminas que eu receitei a mim próprio. A ver se arribo, pá, porque eu fui muito abaixo com isto. Muito mesmo. Jéssica Flávia, sou influencer. Eu não sei porque é que nos estão a fazer isto, sinceramente. A gente precisa de elevar a autoestima. Logo, nós precisamos muito dessa injeção. É serviço público. O governo devia ficar feliz. E devia ficar ainda mais feliz por não termos diabetes. Ou seja, somos saudáveis. Isto é injusto. Vivemos numa ditadura, pá. Vou para o Dubai. Estou cansada. Adeus. Hashtag a felicidade está a distância de um bilhete de Emirates. Hashtag Deus no comando. Hashtag fui.
2: Agora, se cobre disto, cobre hoje. A minha mulher, a Fanny, há tempos meteu na cabeça que queria emagrecer. E eu disse, Fanny, não percas peso que eu gosto de ti assim, pá. Foi por isso que eu tirei a carta de pedados. Mas ela não ouviu o Macário, como sempre, e foi com a minha cunhada ao médico que passava isso do Ozempic. Curiosamente, pelo nome, até me pareceu o óleo que eu uso para a carabalheira do motor. Mas não é. Conclusão, levou as injeções, não perdeu peso, atenção, ralhou comigo, chateou-se com a minha cunhada e agora o Macário ainda vai ter de devolver o rito ao Estado. É pá, são chatices, pá. Ai, Macário, aguenta que é serviço, pá.
3: Ruto Figueiredo, proprietária da farmácia Neurismo em Gondomar. Estou a colaborar com as autoridades na denúncia e detenção de todos os prevaricadores que usaram receitas falsas para ter acesso a esse medicamento. Criei uma milícia aqui no norte para apanhar todos os burlões. Somos implacáveis. Todas as pessoas que emagreceram rapidamente aqui na zona têm de justificar como o fizeram. Se gaguejam, entram para a lista e são denunciados. Só uma coisa é pior que germes, burlões. E no nosso país parece que desenvolvem como um vírus ou como um germe. É uma velocidade recorde a desenvolver esses burlões. Tenho nojo dessa gente. Podem dizer que sou nojentiça, mas antes nojentiça do que cheia de germes e de burlões.

É, sem dúvida nenhuma, uma das minhas bandas favoritas, a banda de Paddy McAloon, os Preferred Sprouts, com álbuns incríveis, canções inesquecíveis e intemporais, como é o caso deste The King of Rock and Roll, nesta manhã de domingo. Daqui a pouco vamos voltar novamente à informação. Não perca ainda a edição de Ciopa, que vai convidar a atriz Rita Ribeiro, e mais logo ainda o jogo AVS Porto, o último lugar a defrontar já o campeão Futebol Clube do Porto. Portanto, será também a celebração da festa aí em cima no Porto, no Estádio do Dragão. Por falar em Porto, algumas coisas que você pode assistir hoje, ainda até este domingo, o Rally de Portugal, que está a acontecer para um dos maiores eventos desportivos do país, milhares de fãs nas ruas. Portanto, também é preciso ter atenção, vocês que estão a caminho do Rally, atenção na berma, coloquem-se em posições de segurança, a segurança em primeiro lugar. E agora, vamos com The Logical Song. Temos os grandes Supertramp nesta manhã de domingo. Vamos lá, bom dia.

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2: 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Vamos já seguir à informação com o Bruno Correia.
3: Bom dia. O navio de cruzeiro onde se registou um surto de antivírus entrou pelas 6 da manhã, hora em Lisboa, no porto de Grandira, em Tenerife. Numa conferência de imprensa esta manhã, a ministra da Saúde de Espanha garante que tudo está preparado para o desembarque dos passageiros e que os aviões já estão à espera no aeroporto. A ministra disse ainda que a operação vai decorrer hoje durante todo o dia e que deve prolongar-se para o dia de amanhã, altura em que está previsto um voo para a Austrália. Por cá, o Ministério Público pediu prisão preventiva para 4 dos arguídos e prisão domiciliária para 3, onde o irmão de Nininho Vaz Maia está incluído na sequência dos alegados episódios de violência e tortura nas quadras do Rato e do Bairro Alto, em Lisboa. Para os restantes agentes da PSP detidos, o Ministério Público pediu a suspensão de funções. As medidas de coação vão ser conhecidas esta segunda-feira. Para Carlos Melo Alves, que representa vários arguídos, os polícias estão a ser todos colocados no mesmo saco, o que considera ser

0: injusto.
1: Eu não tenho nenhuma dúvida que é injusto. E disse-o lá dentro e digo aqui, é injusto as medidas de coação promovidas pelo Ministério Público. Vamos ver o que é que o Tribunal vai fazer, que nós temos inteira confiança no Tribunal.
0: O advogado Carlos Melo Alves, que representa vários arguídos neste processo, onde o Ministério Público pediu prisão preventiva para 4 dos arguídos e prisão domiciliária para 3. As medidas de coação vão ser conhecidas esta semana.

0: Princípio da madrugada deste domingo, na Estrada Nacional 115, no Zambujal, em Loures. O rapaz de 15 anos é considerado ferido grave, a menor e a mãe são considerados feridos leves. Foram transportados para o Hospital de Santa Maria, em Lisboa. Uma jovem de 22 anos apresentou uma queixa por violação no queimódromo do Porto. A jovem relatou à polícia judiciária que tinha sido violada por um homem de 25 anos no queimódromo, na madrugada de quinta para sexta-feira, entre as 4h45 e às 5 da manhã. A vítima teve de receber assistência no Hospital Pedro Hispano, em Matosinhos. A Polícia Judiciária já está a investigar a denúncia. O secretário-geral do PS ouviu este sábado quem sente todos os dias o impacto do aumento dos preços. José Luís Carneiro esteve em Matosinhos numa semana em que o cabaz alimentar voltou a aumentar. O socialista acusou o primeiro-ministro de ser insensível por não apostar nas propostas do PS para aliviar o bolso dos portugueses e mitigar as consequências do aumento do custo de vida.
1: As propostas que o PS apresentou permitiam reduzir em 67 euros este custo com o cabaz alimentar. Cabaz alimentar que, em regra, pode andar entre 2 a 3 cabazes alimentares por mês. Portanto, se conjugarmos estas 4 despesas regulares de uma família de 4 pessoas, estamos a falar de 100 litros de combustível por mês, estamos a falar de um empréstimo até 150 mil euros, estamos a falar de 2 garrafas de gás e 3 cabazes alimentares. É a média de uma família em Portugal. Significa que o custo com estes bens alimentares faz com que, em média de rendimento, as pessoas fiquem com cerca de 300 euros por mês, liberto para todas as outras despesas. E, portanto, nós, o PS, não compreendemos a insensibilidade do Primeiro-Ministro.
0: As declarações do secretário-geral do Partido Socialista este sábado numa visita ao mercado de Matosinhos, no distrito do Porto. A fechar, os preços dos combustíveis vão descer a partir de segunda-feira. Desta vez, o gasóleo vai cair 9 cêntimos por litro, enquanto a gasolina deve ficar 2 cêntimos mais barata. No entanto, este alívio pode não ser tão grande, isto porque o governo deve aproveitar para reduzir o desconto no ISP, o imposto sobre produtos petrolíferos.
2: Obrigado, Bruno Correia. Foram as notícias nesta manhã de fim de semana aqui na Correia da Manhã Rádio. Já a seguir, não perca mais música aqui na antena.
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2: Bom, e abrimos mais uma sequência com uma grande canção. Eu posso dizer que provavelmente é uma das minhas músicas favoritas do momento. Chama-se Secrets e junta a grande Miley Cyrus e também Lindsey Buckingham e Mick Fleetwood dos Fleetwood Mac. Para ouvir agora bem alto no seu carro, em casa, onde estiver. Vá, vamos lá. Correio da Manhã Rádio, bom dia. Secret.

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3: Eu sou Vítor Figueiredo, sou jornalista aqui na Correio da Manhã Rádio e considero altamente sádico este pedido de apenas duas músicas da nossa vida. Tenho de começar por dizer que o que me levou à rádio foi uma necessidade quase orgânica de estar perto da música. Foi isso que me salvou de um mundo urbano que me rodeava e que rejeitava por cinzento, opressivo e monótono. Foi nesses tempos que ouvi o Private Investigations, os Dire Straits, o La Folie dos Stranglers, o Start Me Up dos Rolling Stones ou Let Me Go dos Heaven 17. Tempos do Roxanne, dos Police ou do Gino, dos Dexys Midnight Runners, depois o Bruce Springsteen e aquele álbum ao vivo do Paul Simon com o Art Garfunkel. Sorte tive de me apresentarem as coisas mais antigas de Bob Dylan, Leonard Cohen, Tim Buckley, Van Morrison, todos com canções inesquecíveis. Mas porque tenho de escolher duas canções, fica aqui uma menos conhecida dos Rolling Stones. Ouvia naquele momento da vida na qual discutes intensamente com um amigo um dilema eterno. Tens de optar pelos Beatles ou pelos Stones. Eu escolhi a banda de Mick Jagger e deixo aqui The Last Time.

Last Time, dos Rolling Stones. Uma já está. Agora, dois álbuns que ouvi muito, dos Waterboys, o This Is The Sea, e o In On Brain Dogs, do inimitável Tom Waits, com Time. Depois, outro mundo, o Bohemian Rhapsody, dos Queen, o Road to Nowhere, dos Talking Heads, Flatfield, dos Bauhaus, Black Planet, dos Sisters of Mercy, obviamente Love Will Tear Us Apart, do Joy Division, e canções etéreas como as dos Dead Can Dance, mais tarde o trip-hop dos Massive Attack e de Tricky, canções ligadas a pessoas e a amores, foram coisas como o Sailing de Rod Stewart, os concertos de Aranjuez de Rodrigo, a Valsinha de Chico Buarque, La Flaca dos Jarabe de Palo, WhatsApp de Shannon Blondes ou A Estrela da Tarde do Ari dos Santos pelo Carlos do Carmo. Como escreveu o poeta brasileiro Drummond de Andrade, a canção diz o que a gente sente antes que a gente saiba. E nesse aspecto, uma das bandas que mais me marcou foi The Doors, de Jim Morrison. Pelo percurso de um cantor rebelde e provocador, um xamã em constante transgressão, pela estética poética, pela intensidade emocional, pela urgência, era e é uma música hipnótica, muitas vezes ritualística. E era habitual em duas discotecas obrigatórias nos anos 80 e 90, os antigos Tóquio e Jamaica, no caso do Sodré, em Lisboa, onde se ouvia bastas vezes The Doors e The Roadhouse Blues.

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2: Aqui na manhã da Correio da Manhã Rádio fica também a dica digital. Atualize o seu telemóvel e o seu computador. Estes ataques da inteligência artificial estão a acontecer todos os dias. É importante que você tenha atenção que cada vez mais estes ataques estão a fazer com que as suas máquinas parem de funcionar. Muitas vezes perguntamos, mas o meu computador funcionava tão bem e agora deixou de funcionar. Verifique as atualizações e vai ver que passam a funcionar de outra forma. É extremamente importante para que fique também protegido. Olhe, tive agora este alerta. É isto mesmo. Agora temos Voyage Voyage, Desarlas.

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10: Muito bom dia com a Correio da Manhã Rádio. Estamos neste pleno fim de semana. Vamos às notícias com o Bruno Correia.
11: Bom dia. O Ministério Público pediu prisão preventiva para 4 dos arguídos e prisão domiciliária para 3, onde o irmão de Nininho Vaz Maia está, incluindo na sequência dos alegados episódios de violência e tortura nas quadras do Rato e do Bairro Alto, em Lisboa. Para os restantes agentes da PSP detidos, o Ministério Público pediu a suspensão de funções. A jornalista Joana Ricardo Silva explica quando é que vão ser conhecidas as medidas de coação.
12: As medidas de coação não foram aplicadas no dia de ontem, só vão ser aplicadas na segunda-feira e por isso mesmo os agentes da PSP passaram a noite de hoje e obviamente que, aliás, a noite anterior e obviamente que passarão a noite de hoje sob detenção. Amanhã, por volta das 9 da manhã, vão ser levados para o campus de justiça, como tem acontecido nestes últimos dias, para as sessões de interrogatório que agora terminaram e por isso mesmo é que só amanhã vão regressar à sala de tribunal e a juíza vai ditar o futuro de cada um deles, porque o Ministério Público pede prisão preventiva para 4 dos agentes da Polícia de Segurança Pública, pede prisão domiciliária para outros 3 e para os restantes pede a suspensão de funções e proibição de contactar com as vítimas.
11: A reportagem a partir do Comando Metropolitano de Lisboa, da jornalista Joana Ricardo Silva. E para Carlos Melo Alves, que representa vários arguídos neste processo, os polícias estão a ser todos colocados no mesmo saco, o que considera ser injusto.
13: Eu não tenho nenhuma dúvida que é injusto. E disse-o lá dentro e digo aqui, é injusto as medidas de coação promovidas pelo Ministério Público. Vamos ver o que é que o Tribunal vai fazer. Nós temos inteira confiança no Tribunal.
11: Carlos Melo Alves, que defende Mário Vaz Maia neste processo, o advogado garante que as circunstâncias da detenção do arguído são distintas das dos outros arguídos.
13: Ele é chamado porque alegadamente havia alguém que estava a cometer um crime de violência doméstica, ele desloca-se lá, o agressor começa a ripostar e a não querer ser agredido e ele, no exercício das suas funções, ele e os outros seus colegas, foi obrigado a detê-lo nesse âmbito da detenção. Essa pessoa ficou com algumas lesões, nada de grave, mas ficou com algumas lesões e sujeito com poder económico, veio dizer e disse que lhe havia de fazer a vida negra. De facto, apresentou uma queixa contra estes arguídos.
11: O advogado Carlos Melo Alves, que representa vários arguídos neste processo, onde o Ministério Público pediu prisão preventiva para 4 dos arguídos e prisão domiciliária para 3. As medidas de coação vão ser conhecidas esta segunda-feira. Uma mãe e os dois filhos menores ficam

0: Ficaram feridos num despiste de carro ao princípio da madrugada deste domingo na Estrada Nacional 115, no Zambujal, em Loures. O rapaz de 15 anos é considerado ferido grave. A menor e a mãe são considerados feridos leves. Foram transportados para o Hospital de Santa Maria, em Lisboa. Uma jovem de 22 anos apresentou uma queixa por violação no queimódromo do Porto. A jovem relatou à polícia judiciária que tinha sido violada por um homem de 25 anos no queimódromo na madrugada de quinta para sexta-feira, entre as 4h45 e as 5 da manhã. A vítima teve que receber assistência no Hospital Pedro Hispano, em Matosinhos. O comentador da CMTV, Carlos Anjos, acredita que o suspeito vai ser identificado sem grandes dificuldades.
1: Há uma queixa, uma rapariga que faz uma queixa de violação, indica um suspeito e descreve-o, e para além disso ela foi ao Pedro Hispano e ter-lhe-á sido feito a perícia médica ou legal no sentido de apurar se ela foi violada ou não. É natural que dessa violação, até dessa interação, existam no corpo da jovem vestígios de ADN do agressor ou do suspeito, e portanto todas estas provas, o próprio queimódromo tem um sistema de CCTV, ou seja, de videovigilância, e portanto eu diria que estão reunidas as condições para que o indivíduo seja identificado. Depois, ver se no exame médico que ela fez, se confirma a violação, e este processo é um processo relativamente fácil, que estão em cima da mesa todos os dados e todos os meios de prova para que chegue a bom porto.
0: Carlos Anjos, comentador da CMTV, sobre o caso da jovem de 22 anos que apresentou uma queixa por violação no queimódromo do Porto. O secretário-geral do PS ouviu este sábado quem sente todos os dias o impacto do aumento dos preços. José Luís Carneiro esteve em Matosinhos numa semana em que o cabaz alimentar voltou a subir. O socialista acusou o primeiro-ministro de ser insensível por não apostar nas propostas do PS para aliviar o bolso dos portugueses e mitigar as consequências do aumento do custo de vida.
2: As propostas que o PS apresentou permitiam reduzir em 67 euros este custo com o cabaz alimentar. O cabaz alimentar que, em regra, pode andar entre 2 a 3 cabazes alimentares por mês. Portanto, se conjugarmos estas 4 despesas regulares de uma família de 4 pessoas, estamos a falar de 100 litros de combustível por mês, estamos a falar de um empréstimo até 150 mil euros, estamos a falar de 2 garrafas de gás e 3 cabazes alimentares. É a média de uma família em Portugal. Significa que o custo com estes bens alimentares faz com que, em média de rendimento, as pessoas fiquem com cerca de 300 euros por mês liberto para todas as outras despesas. E, portanto, nós, o PS, não compreendemos a insensibilidade do Primeiro-Ministro.
0: As declarações do secretário-geral do Partido Socialista este sábado numa visita ao mercado de Matosinhos, no distrito do Porto. Os preços dos combustíveis vão descer a partir de segunda-feira. Desta vez o gasóleo vai cair 9 cêntimos por litro, enquanto a gasolina deve ficar 2 cêntimos mais barata. No entanto, este alívio pode não ser tão grande, isto porque o governo deve aproveitar para reduzir o desconto no ISP, o Imposto sobre Produtos Petrolíferos. No Porto, o já campeão Futebol Clube do Porto defronta este domingo o último classificado, o AFS, que já sabe que na próxima temporada vai jogar na segunda divisão. O encontro que marca o arranque da penúltima jornada do campeonato está agendado para as 6 da tarde e vai contar com um relato em direto aqui na Correio da Manhã Rádio, num simultâneo com a CMTV. Mais tarde, a partir das 20h30, o Alverca recebe o Estoril Praia. A equipa do Ribatejo ocupa neste momento o 10º lugar com 38 pontos. Os mesmos dos estorilistas, que estão na 9ª posição. A fechar, o Futebol Clube do Porto defronta este domingo o Barcelona na final da Liga dos Campeões de Hóquei em Patins. Os espanhóis eliminaram o Benfica por 4-3 na meia-final. Já os dragões derrotaram o Hóquei de Barcelos, detentor do troféu. A final da Liga dos Campeões de Hóquei em Patins entre Futebol Clube do Porto e Barcelona joga-se a partir das 6 da tarde em Coimbra.
3: Bom, e foi informação aqui na Correio da Manhã Rádio com o Bruno Correia. Continuamos já a seguir com mais música aqui na antena. Tenha um bom fim de semana connosco.
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música dos Cure com esta Just Like Heaven nesta manhã de domingo, dia 10 de maio. E, entretanto, neste mesmo dia, 10 de maio, mas de 1940, mais uma efeméride histórica política. Neste caso, Winston Churchill assumia-se como o primeiro-ministro do Reino Unido num dos momentos mais críticos da história, na altura com a Segunda Guerra Mundial, uma liderança de

decisiva para uma mudança no rumo daquilo que se estava a passar na Europa. Estamos a falar também de alguns aniversários, já há pouco falávamos de hoje faz anos Bono Vox, o vocalista dos U2, e também David Beckham, portanto duas grandes celebridades que hoje celebram mais um aniversário. Agora temos Is This Love de Alison Moyet, daqui a pouco a luso-canadiana Nelly Furtado, Say It Right, até às notícias das 10h30. Bom dia, bom domingo, acorde bem disposto.

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0: Estamos nesta emissão de domingo aqui na Correio da Manhã Rádio. Vamos à informação com o Bruno Correia.
1: Bom dia. Governador compra carro com crédito do Banco de Portugal à taxa de 1,4%. Nesta é a manchete do Correio da Manhã este domingo. O crédito tem o valor de 29 mil euros e a taxa de juros será de 1,4%. Álvaro Santos Pereira ganha como governador do Banco de Portugal desde 5 de outubro de 2025, um vencimento de quase 20 mil euros brutos por mês. Esta é a notícia que faz a manchete do seu Correio da Manhã, já disponível nas bancas. O Ministério Público pediu prisão preventiva para 4 dos arguídos e prisão domiciliária para 3, onde o irmão de Nininho Vaz Maia está incluído, na sequência dos alegados episódios de violência e tortura nas quadras do Rato e do Bairro Alto, em Lisboa. Para os restantes agentes da PSP detidos, o Ministério Público pediu a suspensão de funções. As medidas de coação vão ser conhecidas esta segunda-feira. Para Carlos Melo Alves, que representa vários arguídos, os polícias estão a ser todos colocados no mesmo saco, o que considera ser injusto.
2: Eu não tenho nenhuma dúvida que é injusto. Disse-o lá dentro e digo aqui, é injusto as medidas de coação promovidas pelo Ministério Público. Vamos ver o que é que o Tribunal vai fazer, que nós temos inteira confiança no Tribunal.
1: O advogado Carlos Melo Alves, que representa vários arguídos neste processo, onde o Ministério Público pediu prisão preventiva para 4 dos arguídos e prisão domiciliária para 3. As medidas de coação vão ser conhecidas esta segunda-feira. Uma mãe e os dois filhos menores ficaram feridos num despiste de carro ao princípio da madrugada deste domingo, na Estrada Nacional 115, no Zambujal, em Loures. O rapaz de 15 anos é considerado ferido grave. A menor e a mãe são considerados feridos leves. Foram transportados para o Hospital de Santa Maria, em Lisboa. Uma jovem de 22 anos apresentou uma queixa por violação no queimódromo do Porto. A jovem relatou à polícia judiciária que tinha sido violada por um homem de 25 anos no queimódromo, na madrugada de quinta para sexta-feira, entre as 4h45 e as 5 da manhã. A vítima teve que

0: receber assistência no Hospital Pedro Hispano, em Matosinhos. O comentador da CMTV, Carlos Anjos, acredita que o suspeito vai ser identificado sem grandes dificuldades.
1: Há uma queixa, uma rapariga que faz uma queixa de violação, indica um suspeito e descreve-o, e para além disso ela foi ao Pedro Hispano e ter-lhe-á sido feito a perícia médico-legal no sentido de apurar se ela foi violada ou não. É natural que dessa violação

0: Por um lado, a distância que existe entre a tomada da decisão e finalmente haver uma legislação, ou seja, é muito tempo, o Parlamento Europeu trabalha sobre as respostas da Comissão e a seguir ainda há as conversações com o Conselho da Europa, sim, com os vários governos, sim. E portanto, primeiro que as pessoas sintam na sua vida uma decisão que nós tomamos demora muito tempo e essa é uma diferença. Há, por outro lado, também é verdade, questões que hoje estão a ser debatidas, sobretudo na União Europeia, e portanto há uma proximidade de alguma decisão que também é interessante.
1: E que vai implicar depois a vida das pessoas. Além de todas estas características que enumerei no início, foi também candidata à Presidência da República. Sim. Gostava que nos fizesse um balanço dessa experiência.
0: Eu na altura disse fui candidata porque achava que era muito importante que houvesse uma voz neste caminho das presidenciais em Portugal, que falasse da vida das pessoas, falasse da fatura do supermercado. Que em vez de, enfim, semear o ódio entre nós, percebesse o que nós temos em comum todos, venhamos de onde viermos, quando não conseguimos pagar uma casa com salário, quando os transportes são lotados ou quando o hospital está fechado, quando precisamos dele. E nisso somos todos iguais. O resultado eleitoral, sabem, foi muito pequeno, é verdade, mas acho
1: estava
0: que foi...
1: Estava à espera desse resultado?
0: Sabia que seria sempre muito difícil, foi um resultado muito baixo, toda a esquerda teve um resultado baixo e eu não gosto daquelas coisas dos campeonatos de foi baixo, mas foi melhor do que outros, enfim, continua a ser um problema à esquerda estar tão reduzida em Portugal. Acho que isso significa que nós temos que fazer uma... temos de ter outra forma de ir ao debate das ideias em Portugal, sobre que sociedade é que queremos construir. Acho que, em todo caso, foi bom fazer a campanha, porque foi importante que a campanha tenha sido assim. Eu lembro-me que no início da campanha presidencial se discutiam as burcas que não existem em Portugal e não se falava do pacote laboral, que é tão importante porque mexe na vida das pessoas, nos seus direitos de trabalho, e acho que foi importante ter dado esse contributo para que se discutisse o país que somos.
1: Estamos aqui junto a um painel que mostra os vários presidentes das instituições europeias. Agora que chegou à Europa, tem também essa ambição?
0: Não tenho essa ambição.
1: Ou ser eurodeputada já é bastante...
0: Ainda que registro que há tão poucas mulheres.
1: É verdade.
0: E nesta candidatura presidencial também eram 11 e se não fosse eu não tinha aparecido nenhuma mulher sequer. E essa continua a ser uma causa, mas não pretendo...
1: Havia outra mulher, mas não foi aceita candidata.
0: Mas não pretendo candidatar-me. Eu pretendo servir o meu país, como sempre, e neste momento estou a servi-lo aqui.
1: Numa das comissões que integra foi relatora sombra de um projeto que defende com muito afinco, porque a Europa percebeu que estava dependente da produção, por exemplo, e neste caso, de medicamentos. E
0: sim, isso... a Europa tem uma enorme... Eu tenho estado muito envolvida nas questões da saúde, acho que são fundamentais. Certo. A Europa tem uma enorme... A Europa tem uma enorme dependência para ter medicamentos, os medicamentos mais usuais que consumimos todos os dias, de até 80% do que vem da Índia. Da China. Nós, se há alguma coisa que de repente faz com que as coisas não circulem, uma catástrofe natural ou um problema geopolítico, um bloqueio qualquer, nós ficamos literalmente sem os medicamentos que precisamos todos os dias. E estivemos aqui no Parlamento Europeu a trabalhar sobre medicamentos críticos, esses medicamentos têm faltado na farmácia. Conseguimos, e esse foi um trabalho em que eu me envolvi bastante, que além dos chamados medicamentos críticos, que são críticos em toda a Europa, se tivesse também um olhar específico para os medicamentos de interesse comum, que são aqueles que falham muito no nosso país, falham muito em países periféricos, ou seja, e esta capacidade de nós protegermos o nosso acesso a medicamentos é muito importante. Agora estamos numa nova batalha, que é, fizemos um bom relatório sobre medicamentos críticos, termos o orçamento para que estas ideias vão para a frente, porque infelizmente a Europa está a desviar muito do seu orçamento para a defesa e a desproteger questões tão fundamentais como a saúde.
1: Acha que estas prioridades não estão bem definidas?
0: Repare, a Europa produz bastantes armas e exporta boa parte do que produz. E, portanto, se nós tivéssemos apostado mais de armas, se calhar podíamos pensar, tem sentido exportarmos tanto, por exemplo, para Israel, que está a fazer um genocídio. Se calhar, se não o fizermos, temos tantas armas na Europa. E o que estamos a fazer é a garantir aos Estados Unidos que vamos comprar mais armamento aos Estados Unidos.
1: Queria voltar só à questão presidencial, porque falou na saúde e foi também um dos pontos identificados pelo novo presidente como o seu mote para este primeiro ano. Ficou contente por perceber que havia o regresso de um homem de esquerda à Presidência da República. É uma boa notícia para a esquerda?
0: Eu acho, sobretudo, que houve um voto ao centro, digamos assim, contra a extrema-direita. Teremos de ver como é que este Presidente da República se vai posicionar.
1: Mas é uma boa notícia para a esquerda que tem estado tão longe destes lugares de decisão?
0: Eu espero que seja uma boa notícia para o país e desejo a António José Seguro o melhor mandato possível, porque Portugal bem precisa.
1: Quais são as suas expectativas em relação a António José Seguro? Ele está longe da política há mais de uma década.
0: Repare, nós temos as propostas

0: De legislação laboral do governo, que põem, por exemplo, as gerações mais jovens precárias toda a vida, sem nunca conseguirem um contrato com que se possa ir a um banco pedir um empréstimo para uma casa, por exemplo. Isto é muito importante. Ou a ideia de que uma empresa pode despedir toda a gente e assim contratar uma empresa em outsourcing, que é para estarmos sempre a termos trabalhadores em Portugal que estão sempre a salário mínimo a vida toda. Este tipo de coisas não é possível. Uma economia é tão forte quanto também é forte as condições de vida das pessoas. Não é para alguns fazer em grandes negócios num bocadinho e o dinheiro ir todo não se sabe para onde. Uma economia forte é aquela que é forte para a vida das pessoas. E eu acho que vai ser muito importante tomar decisões sobre isto, sobre as questões da habitação, das questões da saúde, eu diria, à cabeça, são as três questões fundamentais.
1: O que é que mais gosta de fazer em Bruxelas ou em Estrasburgo, nesta sua nova vida europeia?
0: Gosto de... Eu sou uma pessoa que gosta de fazer pontos e ainda que a situação seja tão complicada neste momento e a relação de forças tão complicada a nível europeu, eu gosto quando isso é possível. Eu sou a falar consigo, hoje estive uma tarde muito agitada.
1: E ainda vai ter mais. Vamos deixar para outra entrevista.
0: Mas para lhe dizer, estive agora mesmo a tentar negociar uma resolução sobre o cancro em que pudéssemos estar de acordo. Em que pudéssemos estar de acordo em afirmar aquilo que a ciência diz que é um perigo e pudéssemos estar de acordo a afirmar que a União Europeia tem que ter dinheiro para os seus planos sobre o combate ao cancro. Acho que consegui, não tenho a certeza. Mas se eu conseguir sentar à mesma mesa deputados de grupos tão diferentes para que possamos a uma voz defender coisas tão fundamentais como o combate ao cancro e os direitos das pessoas que estão doentes e as pessoas que sobreviveram e das suas famílias, já vale a pena.
1: Catarina Martins, agradeço a disponibilidade para conversar connosco.
0: Obrigada.
1: Neste Europa Viva, aqui em mais uma sessão plenária em Estrasburgo.
2: A rubrica Histórias de Superação desta semana mostra o caso de Luís Silva, que passou fome devido ao vício do jogo, chegou a roubar e a manipular família e amigos, mas há 6 anos que está em recuperação e não aposta. É para conhecer mais à frente. Há novos dados sobre os polícias detidos e acusados de tortura e agressões na PSP. Os agentes foram avisados na PSP que eram vigiados e seriam alvo de buscas. A jornalista Joana Ricardo Silva explica todos os detalhes.
3: Mais uma noite em que os 14 elementos da Polícia de Segurança Pública indiciados por a tortura e abuso de poder passaram nos calabouços do Comando Metropolitano de Lisboa. Isto porque as medidas de coação não foram aplicadas no dia de ontem, só vão ser aplicadas na segunda-feira e por isso mesmo os agentes da PSP passaram a noite de hoje e obviamente que, aliás, a noite anterior e obviamente que passarão a noite de hoje sob detenção. Atenção, amanhã, por volta das 9 da manhã, vão ser levados para o campus de justiça, como tem acontecido nestes últimos dias, para as sessões de interrogatório que agora terminaram e por isso mesmo é que só amanhã vão regressar à sala de tribunal e a juíza vai dizer, vai ditar o futuro de cada um deles, porque o Ministério Público pede prisão preventiva para 4 dos agentes da Polícia de Segurança Pública, pede prisão domiciliária para outros 3 e para os restantes pede suspensão de funções e proibição de contactar com as vítimas. Mas os agentes da Polícia de Segurança Pública, quando dos interrogatórios, negaram todas as acusações, dizem que não torturaram e por isso não têm de ser condenados por tal. Mas só a palavra final, obviamente, só será a da juíza que vai ditar qual é que é a medida de coação aplicada a cada um destes elementos, destas forças policiais. Muitos deles nos interrogatórios chegaram a chorar em tribunal, temem ficar em prisão preventiva, como os 9 que já estão, de outras operações que acabaram em detenção.
2: As orgias que envolvem padres serviriam também para combinar assaltos. Há um homem que conta tudo à CMTV. É o tema de uma reportagem especial com a marca do programa do Há Quem Doer, em destaque neste grande jornal, para já, um breve intervalo.
4: 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Estamos a acompanhar toda a atualidade informativa através do Grande Jornal, uma edição do Rui Pedro Vieira, daqui a pouco de regresso.
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3: É assim um dos grandes destaques do seu domingo, logo mais então, um pouco antes das 18h. Ligação a esse jogo AVS Futebol Clube do Porto.

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0: assim na hora do almoço, bom apetite, está na Correio da Manhã Rádio, um bem-aja Grande Lisboa 90.4. Beijinhos e abraços, continuação de bom fim de semana, Grande Porto 94.8, à volta do mundo cmradio.pt. Então, de regresso para continuarmos a acompanhar aquilo que mexe com a atualidade informativa através da CMTV. Precisamente, cá está a sinal de simultâneo, Grande Jornal à Tarde. A edição é do Rui Pedro Vieira. A edição também para este dia de domingo, aqui na Correio da Manhã Rádio, as notícias com a Leonor Ferraz. Eu sou o Arthur Jorge, aproveite a minha companhia, venha daí ao longo de mais uma viagem pela tarde da Correio da Manhã Rádio. Comprometido, agora, Grande Jornal.
1: O filho da mulher que matou a ama à pancada na Amadora foi visitar a mãe à cadeia de tiros. A reportagem é da jornalista Joana Ricardo Silva.
2: Contagem decrescente para que Iderlan, a mulher que matou a ama do filho, comece a ser ouvida pelo Ministério Público. Isto é porque a mulher de 43 anos agora quer colaborar com a Justiça e por isso a diligência está marcada já para esta semana. Está no estabelecimento prisional de Tires, local onde nos encontramos neste preciso momento, e recentemente recebeu a visita do filho a bebê. Alguém trouxe o filho precisamente para que a pudesse visitar a mãe assassina que está presa neste estabelecimento prisional. Mas recorde-se que Iderlan matou a Lucinete Freitas, uma mulher também brasileira, um crime que foi motivado por ciúmes, porque Iderlan não gostava da relação que a ama do filho a tinha com o marido, e por isso mesmo, por a Lucinete tomar partido do marido, ou seja, ficar do lado do marido da assassina, a suspeita não gostou e por isso mesmo acabou por atrair a Lucinete para um local ermo e, com recurso a um bloco de cimento de 20 quilos, deu-lhe quatro pancadas, na cabeça. Depois deixou o corpo sozinho e foi para casa normalmente. Foi depois detida, na altura não quis colaborar com a justiça, agora diz que quer colaborar com a investigação. Também esta mulher que está presa requereu uma perícia psiquiátrica, onde assume ter uma síndrome delirante para justificar os ciúmes doentios naquilo que considera ser uma depressão pós-parto. Mas recebeu a visita do filho bebê aqui na cadeia e agora vai ser ouvida pelo Ministério Público.
1: Uma jovem de 22 anos apresentou uma queixa por violação no queimódromo do Porto. A jovem teve de receber assistência no centro hospitalar Pedro Hispano, em Matosinhos. A PJ está a investigar esta denúncia. Temos reportagem daqui a pouco.
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1: Foi um acidente aparatoso, um carro despistou-se, capotou e acabou por cair numa ravina no Marco de Canaveses. Em direto local está a jornalista Ana Silva Monteiro. Ana, boa tarde. Um dos ocupantes sofreu ferimentos ligeiros, o outro ficou encarcerado. Já foi retirado?
4: Boa tarde, exatamente. Neste carro seguiam duas pessoas, ao que tudo indica um casal, e o condutor, que ficou encarcerado, já foi retirado e os dois foram transportados para o hospital de Padre Américo em Penafiel, os dois com ferimentos considerados ligeiros. Ora, o alerta chegou às autoridades, passavam 40 minutos das 10 da manhã, ao que tudo indica, numa curva aqui na Estrada Nacional 101, no Marco de Canaveses. O carro terá entrado em despiste, acabou por capotar e cair de uma ribanceira com cerca de 3 a 4 metros de altura. Ora, quando os bombeiros aqui chegaram, uma das ocupantes deste carro já se encontrava fora da viatura, foi assistida aqui no local com ferimentos considerados ligeiros. Já o condutor estava encarcerado neste automóvel, por isso mesmo foram necessários necessários aqui vários trabalhos por parte dos bombeiros para o conseguirem retirar, e depois de ser visto aqui no local, foi então encaminhado para o Hospital de Penafiel. No local estiveram 16 operacionais, apoiados por 7 viaturas dos bombeiros do Mar Canaveses, também a GNR, a Vemer de Val de Sousa e a CIV de Amarante. Ora, foi um despiste bastante aparatoso, no entanto, os dois ocupantes deste automóvel, como referi, um casal, sofreram ferimentos considerados ligeiros e foram já transportados para o Hospital Padre Américo, em Penafiel. A GNR esteve no local e está a investigar.
1: Uma igreja e uma casa foram atingidas por raios ontem à tarde no Minho. As descargas elétricas provocaram estragos avultados e alarmaram a população em Guimarães. Temos a reportagem mais à frente. Permanecem em fuga os três assaltantes que entraram na casa de Jan Bednarek, o jogador do Futebol Clube do Porto. Foi um assalto que foi preparado ao pormenor. Em direto do local está a jornalista Ana Inês Batista. Ana, boa tarde. Estes assaltantes fugiram com relógios de luxo, estimados em cerca de 150 mil euros.
5: Boa tarde. Precisamente conseguiram fugir com esses dois Rolex avaliados em cerca de 150 mil euros. E para essa fuga, aquilo que conseguimos também desde já apurar é que de facto este trio conseguiu sair da habitação de Jan Bednarek pelas traseiras. Falamos aqui de uma área residencial, numa zona abastada da cidade invicta, e portanto para conseguirem sair pelas traseiras teriam obrigatoriamente que passar por outras casas que existem naquela zona, e tudo indica que de facto planearam ao pormenor este assalto e também a própria fuga. Ora, a Polícia de Segurança Pública, que ainda na noite de sexta-feira recolheu

0: As imagens de videovigilância da casa do internacional polaco, mas também de outras habitações existentes naquela zona, com esse objetivo claro de perceber qual o percurso que depois acabaram por seguir assim que deixaram a habitação do jogador do Futebol Clube do Porto. Sabemos que estes três suspeitos já estarão referenciados, ainda assim, até ao momento não foram efetuadas detenções. Um assalto que terá sido planeado ao pormenor, isto porque este trio sabia que não estava ninguém no interior da habitação e que não seriam detectados. Foram sim surpreendidos pelo facto de Ian Bednarek, a mulher e a filha de apenas 4 anos, terem regressado a casa antes do previsto, isto porque saíram e a poucos minutos depois voltaram à moradia e acabam então por surpreender estes assaltantes no momento em que estavam já a remexer a casa à procura de bens de valor. Enquanto a mulher e a filha de Bednarek se refugiaram na casa de banho e alertaram as autoridades, o jogador terá dito à polícia que acabou por ser ameaçado com uma arma branca por um desses suspeitos, mas não terão existido confrontos físicos. Este trio que acabou por fugir está agora a ser procurado pela autoridades. Ian Bednarek tem recebido todo o apoio por parte do clube, ele que irá integrar o plantel para o jogo de hoje frente ao AVS, a equipa que se deverá reunir aqui no estádio do Dragão para depois fazer essa viagem até Vila das Aves.
1: O navio de cruzeiro onde há um surto de antivírus chegou ao início desta manhã ao porto de Granadilha, em Tenerife, Espanha. Em curso está uma operação de retirada dos 147 passageiros que envolve autoridades médicas e mais de 320 elementos da Guardia Civil. Temos os pormenores mais à frente. Um jovem de 19 anos que esfaqueou um agente da esquadra da PSP de Marrazes, em Leiria, agrediu agora dois guardas prisionais. Ao que a CMTV apurou, o ataque aconteceu na manhã de sexta-feira na prisão de Leiria Jovens, onde o mesmo está a cumprir prisão preventiva. Sabe a CMTV que este jovem deverá em breve ser transferido para a prisão de alta segurança de Monsanto, em Lisboa. O detido fez saber, mal entrou na cadeia onde ainda se encontra, que odeia profissionais que usem farda, assegurando que iria mostrar, à primeira oportunidade, o que tivesse. Na manhã de sexta-feira, quando um guarda lhe abriu a porta da cela para lhe entregar o pequeno almoço, foi logo agredido a murro. Um colega da vítima foi ajudá-lo e foi também atacado, mas com menos gravidade. Ambos acabaram por receber tratamento hospitalar e estão em casa a recuperar. O jovem teve de ser maniatado com o apoio de mais guardas, encontra-se numa cela isolada e enfrenta um processo disciplinar interno. A decisão de o transferir para a prisão de Monsanto deverá caber ao diretor-geral dos serviços prisionais. O homem ficou sem dedos depois de um petardo lhe ter rebentado na mão. Aconteceu na zona da Lagoa, em Faf. A vítima é de nacionalidade espanhola, tem 45 anos, estava no Rally de Portugal quando teve de ser socorrido. Para o local foram acionados os bombeiros de Cabeceiras de Basto e uma ambulância de suporte imediato de vida de Faf. Foi levado para o Hospital de Guimarães. É nesta unidade hospitalar que está em estado considerado grave.
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1: Uma colisão a envolver três carros acabou por resultar numa vítima mortal e ainda dois feridos. Em direto do local do acidente está a jornalista Raquel Sousa. Raquel, estamos a ver aparato no local. A Estrada Nacional 8 tem estado cortada na zona de Botica. O que é que está a acontecer neste momento?
3: Precisamente, muito boa tarde. Para já ainda há meios no local. Estamos a falar de um acidente numa colisão entre três carros que resultou na morte de um idoso de 76 anos, mas também há ainda a registar dois feridos ligeiros. No local ainda há bastante aparato. Foram mobilizados vários operacionais da Polícia de Segurança Pública, mas também dos bombeiros de Louros e ainda dos bombeiros de Camarate, que ainda se encontram no local também a realizar operações. O que sabemos deste acidente é que, de facto, o alerta foi dado pouco depois das 11 horas da manhã de hoje, mais precisamente por volta das 11 horas e 3 minutos, e desde então que a estrada se encontra cortada. Estamos a falar da Estrada Nacional 8, aqui em Botica, em Louros, Lisboa. A verdade é que desta colisão entre três carros que aconteceu

0: durante a manhã de hoje a registar um morto, um homem de 76 anos que não resistiu aos ferimentos e acabou mesmo por falecer na sequência desta colisão. Também há ainda duas pessoas que ficaram feridas e foram considerados feridos ligeiros. Tal como disse, há ainda bastante aparato no local. A Estrada Nacional 8 permanece cortada, até porque ainda há bastante aparato. Há vários veículos também a impedir a estrada. Os veículos que fizeram parte desta colisão ainda se encontram no local, terão depois de ser relocados muito provavelmente, mas a verdade é que a estrada ainda permanece cortada, por isso mesmo há também uma longa fila de trânsito atrás de nós, mas pelas imagens que conseguimos ver do Daniel Comédias, para já conseguimos ter uma noção do local onde nos encontramos. Há vários veículos a aguardar para conseguirem fazer a passagem para o outro lado da estrada. Estamos a falar da Estrada Nacional 8, a Rua dos Combatentes do Ultramar, aqui em Botica, em Louros, que está cortada na sequência de uma colisão entre três carros. O alerta foi dado por volta das 11 horas da manhã de hoje e desde então a estrada encontra-se cortada. Chegámos há pouco tempo, mas por aquilo que conseguimos perceber é que de facto há ainda bastante aparato no local. Algumas pessoas também que ainda estão aqui a tentar perceber o que está a acontecer, mas de facto aquilo que conseguimos percepcionar é que para já os carros ainda se encontram no local. Há também uma ambulância dos bombeiros de Camarate e também um carro dos bombeiros de Louros, que foram mobilizados para esta colisão, na sequência também deste grave acidente que acabou por provocar um morto. Falamos de um homem de 76 anos, que poderá ou não ainda estar no local, mas a verdade é que a Estrada Nacional 8 ainda permanece cortada e por aquilo que eu consigo percepcionar, de facto, penso que este corpo deste homem de 76 anos ainda permanece no local e que os bombeiros também estão a retirá-lo neste preciso momento, mas também estarão a fazê-lo do outro lado da estrada. Por aquilo que conseguimos ver pelas imagens do Daniel Comédias é que de facto ainda há bastante aparato no local, várias viaturas dos operacionais, dos polícias de segurança pública que também estão no local para assegurar a segurança de todos os operacionais. A verdade é que foram mobilizados para o local os bombeiros de Camarate, que vão também proceder à recolha deste corpo, que deverá também ser transportado para o Instituto de Medicina Legal, mas também os bombeiros de Louros foram acionados para o local, para a Estrada Nacional 8, que permanece cortada durante a manhã deste domingo, pelo menos até a partir das 11 da manhã. Foi essa hora que foi dado o alerta para esta colisão entre três carros que acabou mesmo por resultar num morto. Estamos a falar de um homem de 76 anos que não resistiu aos ferimentos e acabou por morrer na sequência deste acidente entre três carros. Pelo menos uma carrinha de pequeno porte está envolvida, é que também isso conseguimos percepcionar pelas imagens do Daniel Comédias, mas estamos também a falar de outros dois carros que acabaram mesmo por colidir. Ora, deste acidente acabou também por resultar dois feridos leves, mas há também ainda a lamentar um homem de 76 anos que acabou mesmo por não resistir aos ferimentos e acabou por ser declarado morto. O óbito foi mesmo declarado no local, até porque o corpo ainda permanece na Estrada Nacional 8. Estão agora a proceder à retirada deste cadáver de um homem de 76 anos que acabou mesmo por não resistir aos ferimentos e acabou também por morrer aqui no local do acidente. Estamos a falar na Estrada Nacional 8, que permanece cortada desde a manhã de hoje. O alerta foi dado por volta das 11 horas da manhã, aliás poucos minutos depois, mais precisamente às 11:03, foram mobilizados várias corporações de bombeiros, nomeadamente os bombeiros de Louros, que ainda permanecem no local, mas também os bombeiros de Camarate, que vão agora proceder à retirada deste cadáver do homem de 76 anos que acabou mesmo por morrer na sequência desta colisão. Há aqui várias pessoas também no local, uma longa fila de trânsito, até porque o trânsito está cortado, mas eu vou tentar abordar aqui algumas pessoas. Olá, muito bom dia. Não sei se viu o acidente.
1: Não vi.
0: Direto para a CMTV, não se apercebeu do acidente, vive aqui.
1: Não vi nada.
0: Está só.
1: Cheguei agora aqui, vinha a pé. Era com a ideia de passar.
0: Vi o aparato, estava curioso com o que tinha acontecido.
1: Sei, normalmente vi, só derivado aos autocarros que estão aí parados e a fila que está de trânsito. E o resto não vi mais nada.
0: Mora aqui

0: perto? Costuma frequentar esta zona?
1: Não.
0: Muito obrigada. Fica aqui a declaração também de alguém que veio perceber o que é que está a acontecer, que viu todo o aparato no local e decidiu também espreitar para ver de facto o que tinha acontecido, porque a verdade é que há uma longa fila de trânsito aqui no local. Há muitos carros que não conseguem passar, há inclusive alguns autocarros, pelo menos dois autocarros que estão também parados, e isso também atrai alguns curiosos para que tentam também perceber de facto o que aconteceu. Aquilo que conseguimos confirmar com as autoridades é que, de facto, uma pessoa, falamos de um homem de 76 anos, acabou mesmo por morrer na sequência desta colisão. Eu vou tentar aqui falar com algumas pessoas. Olá, muito bom dia, em direto para a CMTV. Não sei se viu o acidente, se percebeu.
2: Não.
0: Chegou agora, viu muito aparato?
2: Eu cheguei agora, não sei, mas pá, contaram-me umas coisas, mas eu não sei se é verdade, se é mentira.
0: Pronto, e... O que é que se apercebeu? O que é que lhe contaram?
2: Foi um acidente com três carros e acho que morreu aí uma senhora.
0: Um homem de 76 anos?
2: Ou um homem, não sei. Pronto,
0: o senhor mora aqui?
2: Moro já aqui.
0: E ouviu algum estrondo?
2: Não estava cá. Eu vim de Lisboa e então, quando cheguei ali ao Pinheiro de Louros, aquilo estava uma fila de automóveis que era uma coisa por demais, não é? Depois tive que fazer uma alternativa para chegar aqui a casa, que já estou ali com o carro em casa.
0: E nessa alternativa, quanto tempo é que teve que gastar a mais?
2: Ah, foi pouco. Aquilo é rápido. É quase a mesma coisa.
0: Há quanto tempo é que estes automóveis estão aqui à espera?
2: Que me disseram agora, aí já está aí há 2 horas, ou 1 hora e meia.
0: Desde as 11, não é? Não conseguiram, nem há forma de irem por outro caminho?
2: Não, assim, ele haverá. Quem vem da Malveira pode vir ali por trás, tem ali uma entrada. E quem vem de Lisboa também pode entrar aqui assim no Pinheiro de Louros.
0: E é comum haver acidentes nesta zona?
2: De vez em quando acontece. Não é sempre, mas de vez em quando acontece.
0: Mas acidentes que não são tão graves?
2: Pois, não, já morreram aqui pessoas também. Aqui sim, neste sinal, já morreram aí pessoas.
0: Mas considera que é uma estrada perigosa?
2: Eu não acho perigosa. Eu não acho perigosa. Quem é perigoso é quem conduz. As pessoas que andam aí a conduzir é que são perigosas a fazer isso. Passam aqui com grandes velocidades, o sinal fecha, eles não veem o sinal a fechar, é à brava, por aí fora, é pá, não.
0: Acha que, por exemplo, colocar aqui lombas seria melhor?
2: Não, é pá, lombas não, isto tem sinais, não é? Eu tenho ali o sinal. Lá no Pinheiro, em baixo, tem outro. Não estou a ver aqui lombas, porque isto aqui é uma estrada que... Mas já tem muito movimento, não é? É daqui para a Malveira, vem do Pinheiro, toda a malta passa por aqui. Só quem vem de Lisboa é que apanha ali o autoestrada, que é A8, e vão direito à Ericeira, e pronto. E saem, têm saídas.
0: Como é que se chama?
2: Luís Capitão.
0: Muito obrigada. Fica aqui o testemunho de Luís Capitão, um popular que também vive aqui na zona e que não ouviu o acidente, não se apercebeu, mas quando veio cá fora, de facto, viu todo o aparato e também tentou perceber do que é que estava a acontecer. Há bastante movimento no local. Aquilo que nos diz é que é uma estrada bastante movimentada. Foi uma colisão entre 3 carros que acabou mesmo por resultar na morte de um homem de 76 anos e ainda também há 2 feridos leves a registar. Ainda há bastante aparato no local, tal como estava a referir. Pelo menos bombeiros de Camarate devem fazer o transporte do corpo. Ele deve ser encaminhado para o Instituto de Medicina Legal, mas também os bombeiros de Louros permanecem no local. O carro poderá ter de ser rebocado. Pelo menos um destes carros ainda se encontra no local. Aquilo que conseguimos perceber é que o acidente ocorreu um pouco antes de uma curva, e aquilo que nos dizem é que já não será o primeiro acidente que acontece nesta zona, que poderá até ter já vitimado outras pessoas, mas aquilo que temos a certeza e que é facto é que no dia de hoje um homem de 76 anos acabou mesmo por morrer na sequência deste acidente. Ainda conseguimos ter a percepção daquilo que está a acontecer no local pelas imagens do Daniel Comédias, o nosso repórter de imagem. Conseguimos ver bastantes operacionais, bombeiros e também agentes da Polícia de Segurança Pública, nomeadamente a Brigada de Trânsito, que também tentam retirar este carro do caminho, talvez para que os outros carros, nomeadamente os autocarros que permanecem aqui à espera há cerca de 2 horas, consigam também prosseguir a viagem, até porque há uma longa fila de trânsito atrás de nós, e poderá também ser isso o objetivo destes

0: operacionais, mas a verdade é que também conseguimos observar a limpeza da via por parte dos bombeiros que também se encontram no local, nomeadamente a Corporação de Louros, mas também de Camarate, e deverá ser a Corporação dos Bombeiros de Camarate que deverá fazer também o transporte da vítima mortal, que deverá ser encaminhado para o Instituto de Medicina Legal. Também poderá ser ou não realizada uma autópsia, mas aqui no local permanece bastante aparato, há até várias pessoas curiosas com toda a situação, que também tentam perceber o que é que de facto aconteceu. Há vários populares, digamos assim, que estão aqui na zona, que nos explicam que esta é uma estrada bastante movimentada, que não ouviram o acidente, não se aperceberam, mas quando se depararam com o tamanho aparato, que vieram também tentar perceber o que estava a acontecer no local. Vou tentar falar aqui com outras pessoas, não sei se quer falar comigo, não quer aparecer na televisão, mas a verdade é que de facto há aqui bastantes pessoas também a ver o que é que está a acontecer, porque há muito aparato no local, e o que é facto é que há uma vítima mortal, um homem de 76 anos a registar, que não resistiu aos ferimentos na sequência de uma colisão entre três carros na manhã de hoje. O alerta foi dado por volta das 11 horas, ou seja, foi mesmo dado poucos minutos depois das 11 da manhã de hoje. Tal como referi, há também uma grande fila de trânsito atrás de nós, portanto há muitos subcondutores, muitas pessoas, inclusive dois autocarros que também, aliás, quatro, já são quatro os autocarros que também estão aqui à espera para conseguirem prosseguir a viagem, portanto muita gente que também aguarda no local, dentro das próprias viaturas ou dos quatro autocarros que pelo menos conseguimos observar. Também há aqui a Brigada de Trânsito da Polícia de Segurança Pública a fazer todo o controlo da estrada, que permanece encerrada. Falamos da Estrada Nacional 8 aqui em Botica, em Loures.
1: O relato da jornalista Raquel Sousa, que está no local deste trágico acidente. Um idoso de 76 anos acabou por morrer, há ainda dois feridos. Grande aparato neste momento nos trabalhos de socorro e limpeza. Fazemos uma curta pausa neste grande jornal. Até já.
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9: E eles todos é que fazem a tal cartilha, porque isto é, eu até te dou o meu livro para ti.
10: É, abana a cabeça.
11: Resto-me com a boa música que lhe faz companhia para o início da sua tarde de domingo, fim de semana, relativamente com o mau tempo, parece um regresso ao inverno, mas deixe-se ficar por aí desse lado.

0: São tarde de domingo na Correio da Manhã Rádio, a esta hora em Lisboa 19 graus, no Porto 17 graus. Agora com 30 minutos depois da uma da tarde, o regresso simultâneo com a CMTV. Aí está o sinal de regresso, precisamente toda a atualidade informativa no Grande Jornal. A edição é do Rui Pedro Vieira. Este segmento do Grande Jornal da CMTV também vai incluir o Doa Quem Doer, com o carimbo da Tânia Laranjo. Cá estamos nós de regresso.
1: O homem que denunciou a rede sexual que envolve vários padres da Igreja Católica diz também que há assaltos que são combinados nesses encontros. Diz mesmo que o último roubo, em Vila do Conde, foi combinado numa festa, recusou participar e agora contou tudo à Polícia Judiciária.
2: Domingo, dia 19 de abril. A noite era de diversão sexual. Um grupo de homens combinou a orgia na casa paroquial. No encontro de sexo estavam vários padres. Conversa vem, conversa vai. Um dos sacerdotes terá convidado outros envolvidos no festival secreto de sexo a simular um assalto.
3: Nesta tecnologia, um dos padres propôs-me fazer simulação de assalto. De eu fazer ao padre. Pronto. E eu disse que não entrava nesse esquema. E quando o padre e o padre me. Juntamente com o padre tinham estado comigo a conversar sobre isso, eu disse que não entrava nesse tipo de esquemas, de roubos. E pronto, ficou para aí a conversa. Passado dias eu vi a notícia na televisão e juntei um mais um, né? E vi que realmente eles precisaram o assalto.
2: Joaquim soube, através de uma notícia da CMTV, da existência do assalto. Decidiu, por isso, fazer uma denúncia à Polícia Judiciária, que está a investigar o assalto violento ao padre, para explicar que lhes foi comunicado um facto falso.
3: Eu não acho correto, porque se o povo dá o dinheiro para a igreja, independentemente da orgia sexual que cada um gostar, não é? De fazermos orgias, isso não tem mal nenhum. Agora, roubar o que é do povo, isso está mal feito. E muito menos simular um assalto, não é? O que o padre fez foi simular um assalto, basicamente. Eu acho que porque havia muito dinheiro naquela casa, e quantia não posso dizer ao certo, mas era para desviar. Para todos.
4: Acha que o objetivo era dividirem depois cada fatia?
3: Exatamente. Era cada padre. Então interroguei-me várias vezes porque é que ele tinha dinheiro dentro de casa, porque o dinheiro da igreja não pode estar dentro de casa, não é? Tem que estar na confraria da igreja. Mas pronto.
4: E este assalto, quando lhe fizeram esta proposta, foi uma proposta presencial, durante a orgia?
3: Exatamente, presencial durante a orgia. Não falaram em dias. Estavam a combinar, estavam a ver qual era o pessoal que aceitava e não aceitava. Prontos, para fazer.
4: Já alguma vez tinham falado nestas orgias de assaltos?
3: Não. Foi a primeira vez que eu ouvi.
4: E acha que estes assaltos podem ter sido cometidos então por estas pessoas que estavam nesta orgia?
3: Exatamente. Pode. Aliás, pode mesmo.
4: Tudo isto foi simulado?
3: Tudo isso foi simulado. Acho que não, tenho a certeza. Tudo foi simulado. Pelos padres mais velhos.
2: Em causa está o dinheiro de duas freguesias de Vila do Conde. Certo é que Joaquim não sabe se o padre daquela paróquia agiu em conluio com os falsos assaltantes para ficar com o dinheiro ou se efetivamente foi surpreendido pelo

0: do trio de ladrões encapuzado durante a madrugada, sendo literalmente traído pelas costas.
1: Era normal também vocês nestes jogos sexuais, digamos assim, haver estas situações?
2: Sim, ficámos amarrados, algemados, usa-se tudo um pouco.
1: Ele poderá ter aproveitado também o jogo sexual para...
2: Para ser o que é esta forma. Exatamente.
1: Para dar mais credibilidade ao esquema.
2: Exatamente. Caso ele...

0: Em causa podem estar vários crimes, mas a denúncia que apresentou diz respeito à simulação do assalto. Para já, também poderá estar em cima da mesa que o assalto ocorreu durante uma orgia combinada e na qual acabou por ocorrer o roubo ou uma simulação de roubo. Certo é que várias pessoas terão aderido ao plano criminoso para obter benefícios, lesando assim a Igreja Católica.
1: A CMTV ouviu o padre roubado, que não acredita no envolvimento de outros sacerdotes. Mesmo assim, recusa contar o que aconteceu e quanto dinheiro foi roubado da casa paroquial.
2: Um assalto em Vila do Conde deixou a comunidade em choque. A casa paroquial foi assaltada. O padre amarrado. O caso está a ser investigado pela GNR da mesma cidade, que suspeita de um grupo criminoso. Mas a denúncia, agora entrada na Polícia Judiciária, diz que afinal foi tudo combinado entre outros padres. Não é dito em nenhum momento que a vítima o soubesse, ou sequer que houvesse certezas que se tivesse apercebido de quem eram os autores do roubo. O padre em causa ainda está em choque com este assalto. Nas últimas semanas, deixou de rezar missas na localidade, presidir a funerais e até de estar presente em batizados. Encontrámo-lo à porta de casa, mas o próprio recusou que a sua imagem fosse exposta, embora em nenhum momento a denúncia assegure que ele sabia do roubo. O assalto foi no dia 22. A combinação para que acontecesse foi feita a 19 de abril.
3: Preciso falar consigo. Pronto, mas eu tenho que o confrontar com uma queixa que entrou na Polícia Judiciária.
2: O padre nega que tivesse sabido o assalto. Repete sucessivas vezes que não quer prestar declarações, que até recusa dar entrevistas.
3: Que combinam fazer-lhe o assalto. E depois o assalto, de facto, tem contornos muito estranhos porque teria sido tudo combinado. Teria sido tudo
4: combinado aqui, portanto, além do padre.
3: Agora que estou a encontrar o rapaz que, portanto, a pessoa que faz a denúncia diz que é o padre da paróquia que faz a proposta para se cometer o assalto para dividir os lucros. Combina com duas pessoas que estão aqui diz que não sabe se o padre teve conhecimento do assalto antecipadamente ou não, se aceitou participar nele simulando o crime, não sabe, ou se efetivamente foi enganado pelas costas, que de facto foram assaltá-lo, mas que inclusivamente havia várias festas de caráter sexual, que eram encontros marcados em grupos de WhatsApp.
5: Nada disso, nem conheço esse padre sequer.
3: Não conheço o padre?
5: Não conheço, não sei quem é sequer.
2: O processo está nas mãos da GNR e não da Polícia Judiciária, que investiga um grupo que se tem dedicado a assalto a padres. Desconhece é o mesmo que agora é denunciado à Judiciária.
6: O senhor padre ouviu o vaso de uma planta a cair ao chão. Foram os ladrões a entrar por uma janela da cozinha. Uma janela que é um postigo e só alguém magrinho consegue entrar. Eles conseguiram estroncar essa janela e depois subiram os estores elétricos. Nisto, o senhor padre começa a ouvir pessoas a falar dentro de casa e trancaram-se dentro do quarto. Mas os ladrões conseguiram dar pontapés na porta e arrancaram a porta. Aquele quadrado em volta da porta saltou fora. Mal entraram, amarraram logo as mãos e os pés do senhor padre com abraçadeiras e diziam: o dinheiro, onde está o dinheiro? Onde está o cofre? E remexeram em tudo, deixaram tudo revirado. Os ladrões tinham a cara toda tapada, só se via os olhos. E eles disseram: se não disseres onde está o dinheiro, cortamos-te os dedos dos pés um a um. Utilizaram uma faca que foram buscar à cozinha para o ameaçar. Certamente é alguém que sabe as rotinas.
2: A descrição do assalto volta a ser feita por uma paroquiana, porque mesmo perante os novos factos, o padre recusa falar ao doar quem doer.
6: O senhor padre conseguiu fazer muita força e rebentou ou alargou as abraçadeiras, mas os ladrões partiram-lhe o telemóvel todo para ele não conseguir pedir socorro.

0: Só que ele, após soltar as mãos e cortar a abraçadeira dos pés com uma tesoura, ligou do telefone fixo para o pai. E o pai ligou logo ao pai do presidente da junta, que veio logo para a casa paroquial. Entretanto, também chegou a GNR. Já os ladrões fugiram num carro. Suspeita-se que estivesse um quarto ladrão dentro do carro a vigiar tudo. O senhor padre esteve na polícia judiciária e descreveu tudo o que aconteceu. Levaram só dinheiro, mas o dinheiro ganha-se. O importante é a vida. E apesar do susto, o senhor padre está vivo. Até se suspeitou que os assaltantes pudessem ser umas pessoas que na semana passada foram falar com ele e disseram que eram da polícia, mas segundo ele contou, a judiciária disse que esses eram polícias de verdade.
1: O caso é comentado na paróquia. Todos sabem pormenores que o padre diz que não foi ele quem divulgou. Mesmo perante as graves acusações, o padre recusa dar qualquer explicação. Enviamos os factos por escrito para que pense se quer mais tarde reagir a estas novas suspeitas. E é tudo mentira, então?
2: Sim, não é mentira.
1: Então as pessoas que o assaltou?
2: Não, porque as pessoas vinham todas encapuçadas, eu não sei quem é. Isso foi tudo dito na... Quem tocou a reportagem, que eu não sei quem é que foi, disse a verdade. As pessoas estavam todas encapuçadas, eu não tenho que...
1: Mas a PJ não esteve cá, não?
2: Esteve sim, os laçados.
1: Sim, mas esteve cá a GNR.
2: E a PJ também. Mas vocês como é que têm acesso à queixa?
1: Porque nos disseram que foi entregue uma queixa. Mas isso é o nosso trabalho e é a única coisa que, da mesma maneira que o seu
2: padre não, eu fiquei surpreso, não revela coisas.
1: Eu também não.
2: Não, mas é que eu estou surpreso porque não...
1: Agora eu vou-lhe dar aqui um... Vou-lhe mandar por mensagem.
2: Eu também não tenho mais nada a revelar, tudo okay. Foi dito.
3: Pronto,
2: tudo foi dito.
3: Eu vou-lhe
1: mandar por mensagem um resumo, vou-lhe já escrever. Depois de falar com o Doa Quem Doer, o padre dirigiu-se à Polícia Judiciária do Porto, que não está a investigar este processo. Não sabemos o que lhe foi dito aí, apenas o que nos relatou.
4: A Polícia Judiciária diz que a queixa é mentira. Não autoriza a publicação de qualquer notícia.
1: Ninguém sabe quanto dinheiro foi roubado neste assalto. Nem sequer se o dinheiro era do padre ou da paróquia. Se o alvo foram as esmolas ou se o que foi oferecido ao padre no dia da Páscoa.
5: Há milhares de casos de abusos sexuais no seio da Igreja Católica. Revelamos agora testemunhos arrepiantes de quem ficou com marcas para sempre.
6: Eu passei pelas mãos de um padre abusador que muitas vezes durante a noite, às 2 da manhã, me acordava com uma lanterna nos olhos com o pretexto de perguntar se eu tinha pecado contra a castidade sozinho e que se eu tivesse feito estaria em pecado mortal e podia vir um diabo durante a noite espetar-me um punhal no coração e eu morria em pecado mortal, portanto ia parar diretamente ao inferno. O padre também gostava de me chamar ao fim da tarde, depois das aulas, ao seu gabinete, ao seu quarto, para me abraçar, para me beijar. Metia uma língua toda pela garganta dentro, num menino de 10 anos, não é? E às vezes tinha... Uma vez teve até o descaramento de dizer: vamos lá acabar com a marmada que está na hora da oração. Portanto, ele tinha perfeita consciência daquilo que estava a fazer. A mim fazia-me ter consciência de que me estava a proteger. Me estava a proteger com carinho, e me estava a proteger do pecado, e me estava a proteger dos maus pensamentos, e etc, etc.
7: Há episódios que marcam para a vida, marcas invisíveis de quem não esquece o pesadelo que viveu, de quem sofreu nas mãos de quem confiava, de quem o devia proteger. Os abusos sexuais no seio da Igreja Católica é um dos grandes escândalos do século. Milhares de vítimas, grande parte, passou a vida em silêncio. Há vergonha, medo do estigma, receio. Mas há também quem ganhe coragem para contar a sua história, para que se faça justiça, para que o pesadelo não se repita.
6: Era a Santa Inocência. Um menino de 10 anos não tem... uma série de termos de comparação que lhe faltam, que adquire ao longo do seu crescimento, na juventude e na idade adulta, não tem contraditório. A pessoa daquela idade gosta de carinho, não é? E eu chorava com saudades da minha mãe, portanto era natural que gostasse de um abraço ou coisa assim, ou de um beijo, só que afinal os beijos eram abusados.

0: E os tactos eram muito abusados.
1: São homens e mulheres com histórias semelhantes, pesadelos que nunca passaram, traumas que ficaram para a vida.
2: E a porta fechada, ainda hoje tenho trauma, eu tenho claustrofobia, não consigo estar em ambientes assim, fechados muito tempo. Mentalizo-me, vou-me mentalizando, porque tem que ser. De férias eu tenho que estar com a porta do quarto fechada, mas abro a janela. Normalmente tenho que ter sempre um ponto de fuga, porque aquilo era fechado, era na sacristia, era num sítio fechado.
3: Era na sacristia.
2: Eu não podia contar nada a ninguém o que se passava ali dentro. Nós não contávamos umas às outras sequer. Tínhamos medo. Nós éramos geridas pelo medo. Ele é que nos guiava, é que nos dizia fazes, não fazes, fazes, não fazes. Eu sabia que me sentia mal. Mas havia autoridade de freira e havia autoridade de padre e havia o medo do que se nós reagíssemos, o que é que ia acontecer. Porque nós éramos castigados. Éramos envergonhadas, não há outro termo. Éramos humilhadas, aquilo era uma humilhação, e essa humilhação nós, apesar de sermos crianças, sentimos-la muito.
1: Os relatórios que têm sido divulgados são assustadores. Milhares de vítimas, a maior parte dos abusos aconteceu em seminários, na igreja, no altar, no confessionário e em escolas católicas. Agora é preciso aprender com o passado, olhar para o presente e evitar tudo o resto para o futuro. Porque só aprendendo com aquilo que passou é que se pode verdadeiramente melhorar o futuro.
4: A CMTV recorda-lhe o caso de uma mulher que diz ter sido abusada aos 12 anos por um padre. Garante que na altura contou tudo ao atual Bispo do Porto, que nada fez. Dom Manuel Linda assegura que não se lembra.
5: São vários os escândalos da Igreja Católica. No Porto, um outro caso. Outra denúncia, uma jovem mulher que garante ter falado com o atual Bispo do Porto, Dom Manuel Linda. Foi vítima de abusos sexuais de um padre. Contou-lhe e ele disse que a culpa era dela.
6: Hoje já vejo as coisas com outros olhos, mas eu na altura sentia-me como se me estivesse a apaixonar. Sentia-me como se fosse a escolhida.
5: Era a escolhida do
6: Exatamente.
5: Padre. Era quase um privilégio aquela relação que o padre tinha.
6: Era o meu ídolo.
5: Foi também na casa paroquial que a mulher recorda que se sentiu importante. Mas quando percebeu o que lhe estava a acontecer, pediu ajuda.
6: A relação física, propriamente dita, foi aos 14 anos. Antes era só a nível de conversas, mas foi aos 14 anos que aconteceu, por exemplo, o primeiro beijo. Foi na casa paroquial. Ele beijou-me primeiro na face, de um lado e do outro. Várias vezes, repetiu isso várias vezes, agarrou-me pela cintura até que me acertou mesmo na boca. E o beijo prolongou-se.
5: Há um momento em que fala com outro bispo aqui de Vila Real, que é hoje bispo do Porto. Nessa altura era menor. O que é que conta ao bispo?
6: Era menor. Eu estava inscrita nas aulas de religião e moral. E acabei por desabafar com ele. Na altura ele ainda era padre, era meu professor, e acabei por falar com ele à porta de seminário e contei-lhe que tinha um envolvimento com o padre Heitor.
5: Físico?
6: Físico, sim. Onde ele me disse que a culpa era minha, que eu que o devia deixar e que era eu que estava a correr atrás dele. Porque uma mulher corre sempre atrás, então para eu me afastar. Foi a resposta que eu ouvi.
5: Lembra-se o que é que sentiu naquela altura?
6: Saí de lá a chorar.
5: Culpa, sempre culpa. A criança tem sempre culpa porque provoca o padre ou porque é mulher.
6: Disseram, pelos comentários que li no Facebook, em redes sociais, pelos comentários que me fizeram a mim, que eu a que tinha a culpa, que eu a que fui atrás, e eu era uma criança. Ainda hoje... Muitas pessoas me apontam a culpa.
5: A primeira aproximação sexual aconteceu há quase 20 anos. O diário recorda o momento em que tudo aconteceu, em que foi dado o primeiro beijo.
6: Porque será que o Padre Heitor está sempre a olhar para mim? Será que ele gosta de mim? Não, eu para ele ainda sou muito nova. 31 de 3 de 2002.
3: Tinha 12 anos, nessa altura percebe que é muito nova, mas percebe que ele não está a olhar para si como uma criança.
6: Não, era com desejo.
5: O desejo configura o crime de abuso sexual de crianças. Hoje mulher, antes ainda adolescente, não sabia nada sobre imputações penais.
6: E eu no meu diário acabei por não escrever tudo, porque tinha medo que me encontrassem, mas ele fez alusão até aos meus seios.
5: Quando o caso foi denunciado pelo Doa Quem Doer, o bispo garantiu que não se lembrava da denúncia. Não se recordava do caso tantos anos depois. Caiu e ficou no esquecimento.
4: É um escândalo. No seio da Igreja Católica, o programa Doa Quem Doer da CMTV descobriu que há várias orgias sexuais no norte do país com padres. Revelamos agora o relato exclusivo de um destes participantes que revela que há álcool e drogas em orgias com sacerdotes.
7: É um verdadeiro escândalo. Festas de sexo que ocorrem pelo menos uma vez por semana, que envolvem apenas homens de várias idades, de vários estatutos sociais, várias profissões, entre as quais alguns padres. Mas tudo começa com conversas numa aplicação de engates destinada ao público homossexual.
8: Um grupo criado no Grindr, que depois passa para o número de telefone do WhatsApp, que não é sempre o mesmo. Pronto, geralmente é uma pessoa mais velha, ao qual depois há um número de sala e para a gente entrar dentro da casa. E o número da sala, temos que dar a tocar a campainha, temos que dizer o número da sala e depois abre-nos a porta e a gente entra.
9: Quem participa nelas, nestas orgias?
8: Vários padres e várias pessoas normais.
9: Pessoas de qualquer faixa etária?
8: Exatamente. Qualquer idade, profissão, qualquer estatuto.
9: E neste caso, o senhor já esteve em situações onde tiveram vários padres?
8: É? Isso, exatamente. Eu estive na última orgia, estavam vários padres.
7: E esta última orgia em que participou decorreu até numa casa paroquial. Os encontros ocorrem sempre na calada da noite. E mesmo quando os padres mudam de paróquia, quem os substitui continua a receber os convidados para estes banquetes de sexo.
8: Já do tempo do padre antigo.
9: E depois quando ele foi substituído e foi assumiu estas funções, continua a acontecer estas
8: coisas? Exatamente. Houve uma vez também uma orgia na casa da paroquial também. Também tivemos uma orgia num motel ali na Maia. Eu fui para aí umas 6.
9: Já contaram com o padre antigo?
8: Sim. O padre antigo não ia com tanta frequência porque era mais velho. Agora, ultimamente, tenho ido mais vezes, também por curiosidade, às vezes para saber algumas coisas. Pronto, como faço parte também de uma comissão da igreja e queria perceber alguns assuntos.
7: Joaquim é o nome fictício de um dos participantes destas festas que decorrem ao longo de toda a madrugada. Para entrar é apenas necessário dizer um código previamente combinado. Quem não souber, a chave de acesso é barrado. Nas orgias, todos os envolvidos recorrem a estimulantes para os deixar mais eufóricos.
8: Entra e sai muita gente. Muito homens. Entra e sai muito, é só dar a senha, pronto, quem quiser entrar, entra, penso que vai até às 7 da manhã.
9: É a noite toda?
8: É.
9: Combinam os encontros?
8: A noite toda.
9: Então, pode ir lá uma pessoa, pode sair e pode voltar a entrar?
8: Exatamente. Imagino que vá, não é? Dá o código, entra, pode sair, tornar a entrar.
9: Isto é tudo feito com muito secretismo?
8: Sim, por WhatsApp, e depois é tudo muito... Depois há muito álcool, mistura, poppers, a mistura, muita coisa.
9: Drogas também? Não.
8: Charros, sim. própria fuma, sim.
9: E todas as pessoas utilizam este género de estimulantes?
8: Exatamente. Todas.
9: Incluindo os padres também?
8: Também.
7: Muitos dos participantes das festas de sexo chegam ao local com máscaras para evitarem serem reconhecidos.
8: Uma máscara ou um carapuço só ver-se os olhos e o nariz. Ou uma máscara.
9: Mas depois lá dentro colocam-se à vontade?
8: A maior parte não. Uns sim, outros não. Eu acho que depois da bebida e de tanto poppers e não sei o quê, depois as pessoas já estão mais descontraídas, acabam assim por tirar a máscara.
9: Isto quer dizer que algumas pessoas preservam a identidade delas até ao final?
8: Exatamente. Você
9: consegue perceber quem são?
8: Sim, sim. Algumas sim. Algumas entram com a máscara e saem com a máscara.
9: E vários padres participam nesta situação?
8: Vários padres. Muitos padres. Porto, Braga, Guimarães, tudo que posso imaginar.
7: Joaquim tem 43 anos e já perdeu a conta às orgias em que participou com a presença de vários padres da Zona Norte. Por noite, chegam a participar mais de 30 homens. Nesta festa de sexo, acontece de tudo um pouco a nível sexual.
8: Que eu saiba é só sexo. Sexo por sexo. Eu sei.
9: Vão todos ali apenas pelo prazer?
8: Pelo prazer.
9: Não há nada que façam, nem que... Mas pedem algumas coisas específicas a estas pessoas para que lhes seja feita?
8: Há alguns que têm prazer em fazer sexo mesmo com padres, que gostam, não é? Pronto, têm aquela tara. Há outros que não, é por prazer mesmo. Tudo posso imaginar. Não há nada que não se faça algo.
7: Os padres são os mais desinibidos nestas festas de sexo. Mostram a cara sem pudor, sem se preocuparem com o facto dos paroquianos os verem como pessoas castas e cândidas.
9: Por causa destes padres, eles são desinibidos dessa forma de mostrar a cara ou são...
8: Eles estão com a cara aberta. Não têm nada tapado no rosto.
9: E eles dizem que são padres? Ou vocês é que sabem por eles? Por
8: eles dizem.
9: E não pedem nenhuma reserva, nem nada do género?
8: Não, porque eu acho que na ideia deles isto não sai para fora, ninguém vai dizer nada, porque, pronto, já é uma orgia sexual normal, não é? Não é conteúdo de crianças nem nada, somos todos adultos, não é?
7: As casas paroquiais, longe dos olhos dos paroquianos, em zonas com menos fluxo de trânsito, são as eleitas para estas festas de sexo. Mas se houver circulação de pessoas, há comportamentos a ter para disfarçar.
8: Muito resguardada, muito... não se vê ninguém. Raramente se vê uma pessoa passar, portanto... E uma das coisas que eles dizem é que quando vai passar alguém, nós temos que ir para o carro e depois, quando a pessoa passar, é que tocamos à campainha.
9: E deixa o carro mesmo parado ali à porta?
8: Eu deixo sempre o meu na rua de trás.
7: Após as festas de sexo, os grupos do WhatsApp criados são de imediato apagados.
8: O grupo do WhatsApp é sempre eliminado. Há sempre um grupo feito no Grind, que é um site na internet, pronto. E depois, através daí, passa um número de telefone, sempre. É sempre um número diferente. E a sala também é sempre diferente. Mas o lugar e a casa é sempre esse.
7: Quando conversámos com Joaquim, ele enviou à nossa frente uma mensagem a um dos padres com os quais participa nestas orgias. Joaquim pediu-lhe uma foto sem roupa. O padre respondeu praticamente de imediato. Disse que naquele momento não o poderia fazer, uma vez que estava na igreja prestes a celebrar uma missa.
4: A rubrica Histórias de Superação desta semana mostra o caso de Luís Silva, que passou fome devido ao vício do jogo. Chegou a roubar e a manipular família e amigos, mas há 6 anos que está em recuperação e não aposta. É para conhecer daqui a pouco neste grande jornal.
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7: Para já, assim, no regresso às canções, início de tarde de domingo, continuação de...

0: assim para o início desta tarde de domingo, a Correio da Manhã Rádio, agora com 11 minutos depois das duas, o grande Bryan Adams, aqui o cantor canadiano com esta fantástica Summer of 69. Estamos aí para, daqui a muito pouco, trazer-lhe mais um episódio de Ciopa Convida, a conversa de Duarte Ciopa com a Rita Ribar.
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0: Claro que sim, além do mais, o destaque para o futebol acontece a partir das 6, em simultâneo com a CMTV, o relato do AVS Futebol Clube do Porto. Também para ficar já prevenido para aquilo que vem amanhã, segunda-feira, por aí, no que ao tempo diz respeito. E segundo o IPMA, a previsão na região da Grande Lisboa, ou amanhã, céu geralmente muito nublado, há previsão de aguaceiros. Cenário idêntico de norte a sul do país. Também para o Grande Porto, a previsão de aguaceiros podem ser frequentes, sobretudo da parte da manhã. Amanhã também, segunda-feira, máxima prevista na capital Lisboa é de 19 graus. A previsão também de máxima para Setúbal. O Porto, na espera de 17 graus de temperatura máxima. As cidades de Braga e de Faro, nesta segunda-feira, estão a contar com 20 graus de máxima. Assim, continua neste tempo de regresso a inverno. Em plena primavera, é o que temos. Há que aproveitar, apesar de tudo, da melhor maneira, tendo algum cuidado. Venha daí agora com a Joana Almeirante, uma das vozes da nova geração da música em português, também em destaque na sua Correio da Manhã Rádio. Bom domingo!

0: assim a jornada com as canções que passam na sua Correios da Manhã Rádio. Aqui esta recordação, Terence Trent D'Arby. Ainda há muito para si nas músicas da nossa vida. Vão passar em formato compacto, mas daqui a muito pouco vamos conhecer as escolhas do nosso Joaquim Pantaleão. Também a não perder, depois do grande jornal das 3 da tarde, episódio Ciopa convida à conversa Duarte Ciopa e Rita Ribeiro. Há também crime e castigo para esta tarde.
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0: pertencem ao som dos irmãos Calema, Correio da Manhã Rádio. Atenção, se segue ao volante, na região Grande Lisboa, tabuleiro da Ponte 25 de Abril, sentido na Almada-Lisboa. Um acidente está a provocar velocidades muito reduzidas na travessia, com algum para-arranca incluído, na acumulação na Praça das Portagens do Pragal. Por isso, tenha em atenção este acidente na Ponte 25 de Abril, tabuleiro em que o sentido Almada Lisboa está comprometido com a corte da via mais à direita. Venha então com as canções que passam na Corrida Manhã Rádio, mas não só. 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
2: Rodagem de uma ótima banda sonora para si. Passam 27 minutos das 2 desta tarde de domingo. A edição comigo, Arthur Jorge, mas também com a jornalista Leonor Ferraz. Grande jornal a partir das 3 da tarde. Banda com o nome de Texas, mas curiosamente chegam da Escócia. Fica aqui esta Inner Smile.

0: uma das bandas de maior sucesso durante a década de 90. Os escoceses Texas, também a passar na Correio da Manhã Rádio. Vamos conhecer as escolhas das músicas da nossa vida por parte do nosso Joaquim Pantaleão, a.k.a. DJ da Fox. Já a seguir aos comerciais. Tarde de domingo na sua rádio, aproveitando da melhor maneira. Tenha a continuação de um ótimo fim de semana, apesar da chuva.
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4: Olá, eu sou o Joaquim Pantaleão, um dos produtores deste espaço das músicas da nossa vida e, naturalmente, o pedido foi tão intenso que eu próprio também tive que me chegar à frente e fazer parte destas escolhas musicais que eu acho que são extremamente interessantes em percebermos como é que muitas das personalidades ligadas à televisão, ao teatro, ao cinema, à rádio, à música têm as suas escolhas definidas de uma vida inteira. No meu caso, que sempre estive ligado à rádio e que começo a ouvir música desde muito novo, na altura recordo-me com, desde muito pequenino ainda vivia na Alemanha a ouvir Elvis Presley, Beatles, naturalmente depois disso os anos 80 foram os anos que mais me marcaram em termos de crescimento musical. Escolher duas músicas para mim é extremamente difícil, estava a ver se não gravava esta rubrica, mas os pedidos foram tantos que aqui vai. De facto, não posso descurar os Pink Floyd, uma das bandas que mais me marcou, porque tive a oportunidade em 1987 de os ver ao vivo. Naturalmente os Queen, de Freddie Mercury, George Michael, depois também tenho imensas saudades do Prince, naturalmente com o impacto que o filme, o próprio Wayne teve na minha pessoa. Mas para ser um bocadinho diferente aqui nesta rubrica, vou escolher duas músicas um pouco distintas. A primeira vem de 1985, dos Mike and the Mechanics. Curiosamente, este tema nasceu na altura em que vivíamos a Guerra Fria entre a Rússia e os Estados Unidos, algo que se parece um pouco dentro daquilo que se está a passar nos dias de hoje, uma tensão global, e hoje, quase 40 anos depois, continua tudo um pouco igual. A mensagem desta música é clara, é parar, ouvir, pensar, antes que o mundo nos leve para um turbilhão, uma canção sobre responsabilidade, escolhas e consciência. Algo que também faz pensar muito mais na parte das redes, da desinformação e destas emoções que andam um bocadinho ao rubro no ser humano, nas pessoas neste momento. Silent Running é aquele tipo de música que cada vez que eu ouço sinto um arrepio e que nos obriga a abrandar para ver melhor tudo o que nos rodeia. Curiosamente, este tema tem a voz de Paul Carrack, Mike and the Mechanics, de Mike Rutherford. Ele também foi um dos membros fundadores do Genesis. Deixo-vos este tema lindíssimo que se chama Silent Running, os Mike and the Mechanics, em 1985. Espero que gostem.

Carey, que tem um fantástico Silent Running, completamente atual, 1985, 40 anos depois, uma música super atual que fala sobre esta questão da incerteza dos mundos com estas guerras constantes e que nos obrigam a pensar de outra forma. A segunda escolha é completamente distinta em termos de emoção, chama-se Head Over Heels, dos Tears for Fears, uma banda que também me encheu desde muito cedo. Este tema também é de 1985, na altura do tempo do Shout, ou Everybody Wants to Rule the World, uma banda que naturalmente me sempre acompanhou, desde o último álbum, Showing the Seeds of Love. É uma forma única de fazerem música, eles misturam uma melodia, uma emoção e uma inteligência musical que me prendeu desde muito novo. Head Over Heels fala de uma confusão deliciosa, de quando gostamos de alguém ao ponto de perder o norte. E aqui entra o lado mais sensível do vosso DJ radialista. E quem nunca esteve de pernas para o ar devido ao amor? É um tema que me transporta imediatamente para os melhores momentos e por isso entra diretamente para as músicas da minha vida. Os Tears for Fears, também de 1985, e este Head Over Heels.

0: Bom, eu sou o Joaquim Pantaleão, membro aqui também da equipa da Corrida Manhã Rádio, Mike and the Mechanics com Silent Running e Tears for Fears, Head Over Heels. Curiosamente, e não foi qualquer tipo de intenção, curiosamente são do mesmo ano, 1985. Portanto, têm 40 anos estas duas músicas. Espero que tenham gostado. Músicas da nossa vida que continuam também a ser tocadas aqui por muito mais gente e por muito mais pessoas ligadas a este meio que é a comunicação social e não só. Fiquem com o Correio da Manhã Rádio. Até à próxima.
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1: Melhor primeiro. Uma ótima banda sonora na sua companhia, aproveite. Boa viagem se segue ao volante com a Correio da Manhã Rádio. Lá atrás, Sam Smith. Agora também uma grande voz, uma grande canção. Bem-vinda, Tracy Chapman, na Correio da Manhã Rádio. Bom fim de semana.

aquilo que será a previsão para amanhã, segunda-feira, dia 11 de maio, e segundo o IPMA, a continuação deste tempo de regresso ao inverno, aparentemente. Fica assim já prevenido. Grande Lisboa amanhã a contar com o céu geralmente muito nublado, na previsão de aguaceiros, com algum alívio a partir da tarde. Também essa é a perspectiva na região do Grande Porto. Previsão de aguaceiros podem ser frequentes, sobretudo durante a manhã. A máxima prevista, temperaturas relativamente amenas nesta altura. A capital Lisboa amanhã fica na espera de uma máxima de 19 graus. O Porto conta com 17 graus de máxima. Também 19 graus de máxima para a cidade de Setúbal. A norte e a sul com temperaturas relativamente próximas. Braga e Faro poderão ver os termómetros subir até aos 20 graus. Previsão do tempo por parte do IPMA já para amanhã, segunda-feira, dia 11 de maio. Ainda assim, a não dispensar o guarda-chuva. Aproveite da melhor maneira a música e não só, aqui na sua Correio da Manhã Rádio. Vamos trazer-lhe na edição do Grande Jornal o regresso à atualidade informativa, precisamente quando forem 3 da tarde.

0: Assim também ao som da banda de Chris Martin, nos Coldplay, na Correio da Manhã Rádio. Se segue ao volante, tenha em atenção o seguinte. Ainda no acidente, praticamente resolvido no tabuleiro Ponte 25 de Abril, sentido Almada-Lisboa, mas ainda assim com o trânsito muito lento neste sentido da 25 de Abril. O sentido contrário, atenção, acho Norte-Sul até A2, junto à Pimenteira. Também ali o trânsito em Pararranca e com muita lentidão. A travessia da Ponte 25 de Abril, em ambos os sentidos, bastante complicada a esta hora. Daqui a pouco vamos trazer-lhe o grande jornal numa edição de Notícias Correio da Manhã Rádio com a jornalista Leonor Ferraz. Ainda para apreciar mais uma grande conversa no programa Ciopa Convida. Depois das 3, Duarte Ciopa na conversa com a Rita Ribeiro. Programa que também pode ouvir em formato podcast no site cmradio.pt. Aproveito e fico por aí. Há muito futebol ao fim de semana, como sempre. 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
0: 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Boa tarde, agora são 3 horas.

0: Paras. A hora das notícias, a edição do Grande Jornal com a Leonor Ferraz. Boa tarde, Leonor.
1: Muito boa tarde. O Primeiro-Ministro espera que haja profundidade na discussão da reforma laboral no Parlamento. Luís Montenegro diz que as alterações ao Código do Trabalho não avançaram na concertação social por motivos que não são do interesse dos trabalhadores.
2: E eu espero que se tenha a profundidade que não se teve na concertação social por razões que não sei explicar, mas não são o interesse dos trabalhadores. E muito menos são dos jovens trabalhadores. Porque com a rigidez de algumas regras, a possibilidade de haver bons projetos para vocês terem bons percursos, bons salários, está limitada. Portanto, a pergunta que eu vos faço a este propósito e num plano geral é: vamos ficar a olhar para as questões e a ver os outros ultrapassar-nos, ou vamos pôr as mãos nos problemas e resolvê-los?
1: Luís Montenegro discursava no encerramento da Universidade da Europa do PSD, que terminou hoje em Porto Mós. Durante 3 dias, a iniciativa juntou jovens e membros do governo a propósito do Dia da Europa, que se assinalou ontem. Já o secretário-geral do PS diz que o governo perdeu a credibilidade durante a negociação da reforma laboral. José Luís Carneiro considera que agora o caminho adequado por parte do governo passa por levar ao Parlamento uma proposta que inclua as alterações já acordadas. Em declarações aos jornalistas em FAF, à margem do Rally de Portugal, o líder socialista lembrou ainda que em 2023 foram feitas alterações às leis laborais e que na altura o PSD absteve-se para além de, diz José Luís Carneiro, durante a campanha eleitoral, nunca ter o PSD mencionado o assunto. Já foi retomada a circulação na Estrada Nacional 8, na zona de Botica, em Loures. O trânsito esteve cortado ao início desta tarde devido a um acidente entre 3 viaturas, a registar uma vítima mortal e 2 feridos. Mais detalhes com a repórter Raquel Sousa.
3: A vítima mortal é um homem de 76 anos que ter-se-á sentido mal durante a condução e acabou mesmo por embater num carro, perdeu o controlo da viatura e o óbito foi já declarado, foi ainda, aliás, declarado no local. Para o local foram também acionados várias corporações de bombeiros, nomeadamente os bombeiros de Camarate, mas também de Loures. O transporte do corpo deste homem foi feito pelos bombeiros de Camarate. Conseguimos também conversar com um morador aqui da zona, que foi falar com a família também para prestar as condolências, e acabou por nos explicar que a vítima mortal já tinha problemas cardíacos e por isso mesmo ter-se-á sentido mal durante a condução. Ao lado seguiria a companheira deste homem, que também foi transportada para o hospital. Aquilo que nos explicam é que ela também entrou em choque com toda a situação, com a morte do companheiro. Conseguimos também conversar com outra das vítimas, uma das pessoas que esteve envolvida neste acidente, e aquilo que nos disse é que de facto se apercebeu de toda a situação e que o homem que morreu acabou também por embater no carro onde seguia a namorada do outro homem que também esteve envolvido no acidente. Ora, essa namorada também foi transportada para o hospital com hematomas na cabeça, e falamos de uma vítima com 61 anos que sofreu ferimentos considerados leves. Há ainda a registar um outro ferido e uma vítima mortal, um homem de 76 anos, na sequência de uma colisão entre 3 carros.
1: Um acidente que obrigou ao corte da Estrada Nacional 8 em Botica. Pelo desporto, o treinador do Benfica nega negociações com o Real Madrid. Questionado hoje sobre as notícias que o têm apontado ao emblema espanhol, José Mourinho garantiu que até ao último jogo do campeonato frente ao Estoril não vai ter contacto com nenhum outro clube.
4: Continuam a falar do Real Madrid, eu continuo a fugir, mas a fugir com toda a honestidade. E por decisão minha, principalmente agora numa fase final de épocas, eu não falo com ninguém. Portanto, eu não tive nenhum contacto com o Real Madrid, não tive. E até o último jogo do campeonato contra o Estoril, também não vou ter. Depois, há ali uma janela de uma semana onde eu terei a liberdade de falar com quem eu achar que devo falar.
1: O treinador do Benfica, na divisão do jogo frente ao Sporting de Braga para a 33ª

0: É a penúltima jornada da Primeira Liga. O encontro no Estádio da Luz tem pontapé de saída agendado para as 8:15 da noite desta segunda-feira. Uma partida que vai poder acompanhar aqui na Correio da Manhã Rádio em simultâneo com a CMTV. Tal como o Rio Ave Sporting à mesma hora. As duas jornadas do fim do campeonato, os Leões tentam recuperar o segundo lugar que dá acesso à Liga dos Campeões e que está ocupado pelo Benfica. Na divisão, o treinador do Sporting foi questionado sobre uma eventual revolução no plantel. Rui Borges disse que só o mercado vai ditar essa mudança.
1: A Europa ou Champions é natural que possa modificar uma coisa ou outra, nada de extraordinário, mas muda, porque a parte financeira, como é lógico, muda, e temos de ter em conta isso, e não se pode fugir a isso. Por isso, em relação àquilo que é jogadores, em revolução ou não, isso vai ser o mercado que vai ditar. Nós temos os jogadores todos, tirando Maurito, com contrato, estamos sempre atentos àquilo que é ajustamentos. Depois o mercado vai ditar muita coisa. Agora, naquilo que é fim de ciclo, a revolução, não. Há jogadores que se calhar que pretendem dar um rumo diferente, por exemplo, o Morita, que acaba contrato, se calhar é um jogador que quer ter outro rumo, já está aqui há alguns anos.
0: Treinador do Sporting na conferência de imprensa da divisão do jogo com o Rio Ave. A partida está agendada para esta segunda-feira, a partir das 8:15 da noite. Hoje arranca a jornada 33 do campeonato. O campeão Futebol Clube Porto visita o já despromovido AVS. Depois da conquista do título, os portistas tentam agora igualar o recorde de 91 pontos no campeonato, numa altura em que somam 85 pontos. AVS Futebol Clube Porto, o encontro de abertura da penúltima jornada do campeonato, tem pontapé de saída agendado para as 18:00, um jogo que vai contar com relato em direto aqui na Correio da Manhã Rádio, num simultâneo com a CMTV. O domingo fecha com o Alverca Estoril Praia, num encontro entre duas equipas confortáveis no meio da tabela e, por isso, sem grande impacto nas decisões finais. O encontro no Ribatejo tem início agendado para as 20:30 da noite. Fica por aqui esta edição. Regresso às 16:00 com mais notícias. Até já.
2: Assim, a edição do grande jornal Correio da Manhã Rádio, com a assinatura da jornalista Leonor Ferraz. Passam 8 minutos das 3. Daqui a pouco vamos ouvir esta conversa do Duarte Ciopa.
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0: uma grande dupla de música em português na Correio da Manhã Rádio, Marisa Liz, também o Diogo Pizarra. Fico por aí porque já a seguir se calpa convida Rita Ribeiro. Tenha a continuação de uma ótima tarde de domingo.
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5: Seja bem-vindo a mais um Ciopa Convida. A minha convidada de hoje tem mais de 50 anos de carreira, destacou-se no teatro, televisão e música e sempre guiada pela paixão pela arte. Mais do que uma atriz, é uma artista que vive intensamente cada momento e celebra o seu percurso com muito amor pela profissão e também pela vida. Olá, Rita Ribeiro.
6: Olá, Duarte. Principalmente pela vida.
5: É verdade, tu vives muito a vida e és uma mulher que mantens essa forma de viver, essa jovialidade sempre e toda a vida te conhecemos assim.
6: Porque viver já é um ato de criação, não é? É recriar a vida todos os dias, cada vez que acordamos é um novo dia por preencher e é realmente um ato muito criativo viver.
5: Rita, eu vou começar aqui por uma parte que toda a gente sabe, mas eu quero te fazer esta pergunta. É uma grande responsabilidade seres filha de um galã do cinema. Era um homem maravilhoso, o Corrado Ribeiro, e depois uma grande atriz, que era Maria José. São duas pessoas que te levam a ter uma grande responsabilidade, não é?
6: Não sei, eu passei tantas fases na minha vida. Quando era miúda, pequenita, acabei por me cansar um bocado, porque eu nasci a ir na rua e as pessoas a dizerem: olha, a filha do Corrado Ribeiro, é tal e qual a mãe. Portanto, eu já nasci com esse movimento do público a olhar para mim e, portanto, passei por várias fases. Em miúda aquilo tornou-se um bocado chato, porque são os olhos do Corrado Ribeiro, estás a ver, era aquela coisa. Depois eu familiarizei-me sempre muito com esse assunto e nunca senti essa evasão na vida. Na adolescência já foi um pouco menos fácil, digamos, mas eu também nunca pensei ser atriz, eu nunca pensei em verdade, porque na verdade nós, por fidelidade amorosa, muitas vezes não queremos suplantar os nossos pais, não é? Porque são as nossas maiores referências. E neste caso, meu pai foi, como homem, a minha grande referência. Como mulher, a minha mãe foi uma grande referência. A minha mãe era uma atriz fabulosa. Meu pai era um homem muito carismático. Havia uma grande diferença entre eles.

0: os dois a nível pessoal e artístico, mas eu acho que eles juntaram-se para me fazer muito bem, abençoada a hora em que eles me fizeram. Agora, claro que passamos por várias fases, há uma altura em que depois tu achas que é uma chatice ter que, ai meu Deus, sou filha de atores, estão-me sempre a comparar. Hoje em dia é uma honra, talvez a maior honra da minha vida é ser filha do Corrado Ribeiro e filha da Maria José, porque tenho consciência de que realmente escolhi muito bem os meus pais e que é um grande orgulho ser filha deles.
1: Há uma situação muito gira, que eu por acaso fiquei a saber isso ontem, Rita, é que um dia o senhor Corrado Ribeiro vira-se para a filha, para a Rita, e diz assim: filha, eu já passei a ser o pai da Rita.
0: Isso foi uma entrevista que nós fizemos exatamente no Rádio Clube Português, hoje em dia já não se chama assim, mas eu lembro-me de irmos dar uma entrevista aos dois, já não me lembro para quem, mas lembro-me que ele disse: bom, eu agora já não sou o pai da Rita. E, não, não eu agora já não sou o Corrado Ribeiro, agora sou o pai da Rita Ribeiro. E eu disse: então, e gostas? E ele: gosto muito.
1: Oh, Rita, a tua vida foi muito passada dentro das artes. Os teus pais eram artistas e tu foste mesmo levada sempre a assistir a peças de teatro, e a cultura fez sempre parte da vossa família. E há uma história muito gira na tua vida em que tu dizes que recordas-te de estar no teatro e os teus olhos batiam na cadeira da frente, o tão pequenina que eras.
0: Sim, por acaso eu referi isso. Essa imagem é muito bonita e eu dizia essa curiosidade no espetáculo na Rita, no monólogo que fiz de celebração dos meus 50 anos de teatro, que foi um fecho de ciclo de alguma forma, porque 50 anos de teatro fez com que eu decidisse desfrutar da vida. Mas essa imagem é muito bonita. Eu lembro perfeitamente no Teatro Nacional de ir ver o meu pai e a minha mãe naqueles teatros clássicos de repertório, como se chamava, e de estar com os meus olhos à altura da cadeira da frente e a beber aquilo tudo e a viver aquilo tudo intensamente. Aliás, uma curiosidade para ti. Eu era muito pequenina e posso dizer que fiz xixi numa das frisas do Teatro Nacional, porque eu te fui ver, acho que era o meu pai, no Alfageme de Santarém, lembro-me que ele estava com um avental de couro, e ir com a empregada e estar na frisa e ela querer-me tirar da frisa e eu não sair da frisa, e fiz xixi na frisa do Teatro Nacional. É só para saber realmente, o meu interesse era tanto mesmo, eu não queria perder pitada, aquilo para mim era um fascínio. Mas a coisa mais fascinante, ainda muito mais do que isso tudo, eram as conversas dos atores. Os atores têm uma espécie de loucura saudável, são pessoas diferentes, não há dúvida nenhuma, porque nós temos a capacidade de termos muitas vidas numa vida só, e eu acho que isso é muito abrangente e dá-nos uma perspectiva da vida, não muito, digamos que levamos a vida talvez com uma perspectiva de não nos levarmos muito a sério, não é? De não levar a nossa personalidade muito a sério, porque como nós vestimos várias outras personalidades, achamos que nós na vida podemos ser tudo o que nós quisermos. E não sou só os atores que vestem papéis. Toda a gente veste papéis, toda a gente faz o papel de filho e depois de pai e de marido, ou de mulher, ou de empregado, ou de patrão. Todos andamos a fazer vários papéis na vida. Mas o ator tem uma perspectiva, talvez por isso, por fazer disso a sua profissão, portanto, de professar a vida de outras pessoas, tem uma espécie de loucura que me fascinava quando eu era miúda. E eu depois tive o privilégio de estar perto de grandes atores. O meu pai tinha o Teatro Radiofónico, agora já que estamos aqui na rádio, onde eu ia muitas vezes, a Emissora Nacional, na Rua de São Marçal, e eu ia assistir porque aquilo era absolutamente delicioso, ouvir as pessoas a representar. apresentarem uma história e depois a fazer aqueles movimentos, a chuva, os passos, os trovões, e uma criança fica fascinada com isso. E eu lembro-me de brincar, por exemplo, em cima, eu andei às cavalitas com o António Silva a fazer de burro para mim, e eu montada em cima das costas do António Silva. Portanto, repara as pessoas lindas que passaram pela minha infância. Isso é muito marcante, muito marcante.
1: Isso é uma das coisas que já ninguém me tira, essa experiência.
0: Ninguém me tira isso, claro. Também, a verdade, as experiências da nossa vida também. Nós somos o resumo das nossas experiências, mas também não somos o que a história da nossa vida. Somos muito mais do que isso tudo. Agora, na verdade, essas histórias guardo-as dentro do meu coração com muito carinho.
1: Houve uma pessoa muito importante na tua vida e eu gostaria que tu me falasses um pouco da avó Marquinhas.
0: Ah, minha avó, mãe da minha mãe, portanto, a minha avó e o meu avô foram muito, muito importantes, tanto um como o outro, porque os meus pais tinham aquela vida de ator. O meu pai fazia rádio também, na altura também haviam as novelas na rádio, radionovelas, e a minha mãe também fazia. Havia teatro em direto na televisão, portanto a minha mãe também fazia isso. Portanto, de manhã ia para a rádio, à tarde ia para a Alameda das Linhas Torres ensaiar teatro ou fazer, porque havia quartas-feiras de teatro à noite, que era em direto, e depois à noite ainda ia para o teatro. O meu pai fazia rádio, fazia teatro também. Eu, quando não tinha o colo dos meus pais, que não tive muito, na verdade, tinha o colo dos meus avós. E a minha avó Marquinhas e o meu avô Teófilo foram o meu colo durante a minha infância, muito queridos, tanto um como o outro. Um casal imprevisível, porque a minha avó era professora de bordados e o meu avô tinha sido pescador em Sesimbra. Foi um casamento que na família da minha avó não foi. Não foi bem visto, mas foram apaixonados, viveram 56 anos apaixonados um pelo outro, e eu tenho essa referência muito forte na minha vida, que é o amor de um casal muito grande, muito grande, muito grande. Aliás, acho que o meu avô morreu de desgosto.
1: Foi passado um ano logo.
0: Um ano da minha avó, sim. E a minha avó era uma pessoa, além de ser uma artista, porque isto tudo vem da história da minha avó. A minha avó, na guerra, para poder sustentar a família, foi bordar os panos de boca de cena do Teatro Variedades, que eram bordados a ouro, e era aquele veludo vermelho pesado e bordado a ouro. E a minha avó, para sustentar a família na guerra, foi bordar o pano de boca de cena do Teatro Variedades e levou a menina. Eles eram 5, 4 rapazes e uma menina, e levava a menina com ela. O que é que aconteceu? A menina papagueou um dia tudo aquilo que ouvia em cena, e a Luísa Satanella, que era a grande vedeta dessa revista, faltou porque estava doente, e foram buscar a menina para fazer o papel da Luísa Satanella, porque a Maria Paula, que era uma grande atriz também na altura, tinha ouvido a minha mãe no subpalco a papaguear as palavras da peça. Ah, é a filha da Dona Marquinhas. A Dona Marquinhas tem uma menina que sabe tudo, sabe a peça toda. Coitadinha, olha, estreou-se aos 5 anos e foi atriz. Portanto, a minha mãe foi talvez das atrizes com mais anos de teatro em Portugal, porque quando faleceu, portanto, tinha 93 anos, tinha 87 anos de teatro.
1: De teatro, é impressionante. Tu depois, aos 11 anos, tiveste ali um imprevisto na tua vida. É a separação dos teus pais. Foi doloroso isso para ti, Rita?
0: Quem é que não é doloroso uma separação dos pais? É sempre. E as crianças quase sempre são as que, quando não é bem gerido essa separação, as crianças quase sempre são as que sofrem mais no meio disso tudo. E foi uma separação que foi litigiosa, e portanto, na altura ainda nem sequer não havia divórcio, não é? Havia divórcios, mas era anos depois, ou já não sei muito bem. Sei que fui parar ao colégio interno, ao Ramalhão, e eu sempre fui uma criança muito saudável.
1: Era o melhor colégio que
0: era o melhor colégio, mas não deixava de ser um colégio interno, não é? E eu foi uma grande tristeza para mim terem-me posto lá, principalmente porque não só deixei de estar com os meus pais, mas deixei de estar com os meus animais, que eu adorava. Eu tinha um autêntico jardim zoológico em casa, que o meu pai deixava meter os animais todos que eu queria. E tinha um cão que era o meu grande companheiro, um Serra da Estrela, o Nibo, e hoje em dia, depois de ter tido tantos cães e de há pouco tempo ter-me partido uma cadela que eu adorava, a Patanisca, eu percebo que foi talvez do divórcio dos meus pais, o que simbolizava era mais realmente a grande despedida daquele cão amigo que eu tive. Tanto que depois saí do colégio interno doente, não é? Eu tive só 4 meses no colégio interno, saí de lá doente, com uma hepatite muito avançada. Eu não soube digerir muito bem emocionalmente tudo o que aconteceu. Nenhuma criança sabe digerir a separação dos pais. Tem que ser bastante bem acompanhada. Há escolhas que nós não deveríamos ter na vida, não? E eu tive que escolher com quem ficar. Isso é bastante marcante na vida de uma pessoa. Eu fiquei com a minha mãe. O meu pai já estava acompanhado, portanto, e eu fiquei com a minha mãe, com a minha querida mãe, mas os primeiros 2 anos com a minha mãe foram doente. Eu tive uma hepatite muito grande. Na altura, eu tenho 71 anos, portanto, na altura eram tratadas na cama as hepatites, e depois tive tuberculose. Eu tive 2 anos seguidos de cama, cresci na cama, fiz-me mulher na cama, mas foi um crescimento não só de corpo, mas também foi um grande crescimento mental e emocional na minha vida. Eu também aprendi a estar comigo, li muitos livros, li livros próprios para a minha idade e não próprios da minha idade, li tudo o que havia em casa, e quando me disseram que eu já estava boa, nunca mais ninguém me agarrou, quer dizer, isso.
1: Oh, Rita, a avó Marquinhas transmitiu todo esse amor, até o amor que ela tinha pelo marido. Depois vem
0: pela família.
1: Pela família. Pois vocês tinham muito essa noção de família.
0: Sim.
1: Tanto que a tua mãe é uma excelente mãe, uma Sim. excelente avó,
0: Sim.
1: mas depois tu és uma excelente mãe para a tua mãe.
0: Pois, às vezes acontece, não é? Apesar de não ser uma coisa sistemicamente natural, porque nós não devemos ser pais dos nossos pais, não é natural. Eles vieram antes de nós e, portanto, nós temos que celebrar a vida deles e seguir a nossa vida, que é para a frente deles, não é? Celebrar e honrar a presença deles, mas ela ficou doente e ela teve um desgosto muito grande. O meu irmão,
1: António
0: Semedo, filho do primeiro casamento dela, com Arthur Semedo, é a voz de Topo de Gídio. As pessoas gostam muito de saber esta curiosidade. Tem uma embolia cerebral, portanto morre em casa, e a minha mãe ficou com uma tristeza profunda, que é muito compreensível, de um filho partir, não é? Não é, não é natural.
1: É inimaginável.
0: É completamente.
1: Não é normal, a lei da
0: vida. Não é a lei da vida, não é?
1: Não é a lei da vida.
0: E ela, que era uma pessoa super saudável, sempre foi, e foi jovem até muito tarde, apesar de ter tentado suplantar essa tristeza. A tristeza é das piores coisas para a nossa saúde. Não, aliás, eu acho que a felicidade é o maior tratamento que nós podemos ter para a nossa saúde. E ela, apesar de ter tentado por todos os meios enxutar esse desgosto, é muito difícil, com certeza, perder um filho. E ela começou a ter maleitas, mazelas, consequências. Não há nada na vida que não seja uma consequência. Há sempre a lei da causa e efeito. E começou a ficar doente e eu tive que tratar dela. Os últimos 10 anos da vida dela, os últimos 5 com uma grande ajuda, porque foi para uma residência, para a residência Faria Mantero, a quem
1: onde
0: eu estou
1: eternamente
0: grata. Mas os primeiros 5 anos antes de ir para a residência foi em minha casa e, portanto, fui cuidadora, que é um papel... Não é fácil.
1: Olha, Rita, tu ainda falas hoje com os teus pais?
0: Todos os meus pais estão presentes. Eu acho que o amor é completamente eterno na vida, apesar da vida ser um grande mistério. E de eu achar que eu tenho

0: pena de morrer, porque tenho mesmo, porque eu adoro viver. E também ter consciência que a morte não é o contrário da vida, porque é um renascimento, de alguma forma. Os meus pais estão sempre presentes. As pessoas que nós amamos e que estão no nosso coração estão sempre presentes. O amor é completamente eterno, e é isso que eu acho que é eterno, que é o afeto. Falo com eles, sim, falo com eles e eu sinto-os muito presentes.
1: Presentes. Oh, Rita, acreditas que eu conheço-te há tantos anos e não é a primeira entrevista que te faço, já fiz várias entrevistas e considero que quase sabia tudo e eu nunca tinha dado por isso que tu tinhas feito o curso de modelo e tinhas sido Miss Teenager.
0: Ah, pois fui. Isso é um bocado a consequência de ter estado dos 11 aos 13 anos, quase 14. De cama, doente, não é? Porque depois, logo a seguir, a vida é generosa e a minha mãe foi ensaiar uma opereta, a opereta Zé de Pilhado, para Angola. E levou-me com ela e eu... Enfim, África, quem conhece a África sabe que é uma vida de portas abertas e de comunicação e é uma vida muito diferente, tem uma cultura muito diferente e eu fiz tudo lá, entrei no teatro, eu entrava na opereta também, entrava muda e saía calada, mas fiz dois papéis, fazia uma mulher do campo e fazia uma fidalga, mas a experiência de ter estado no palco, lembro perfeitamente como me senti bem. Depois fiz um curso num ateliê de escultura e de pintura com uma artista que se chamava Teresa Gama, depois andei na Academia de Bailado lá também. Depois a nossa casa era repartida com a Maria Virgínia Aguiar, que era uma grande jornalista, e portanto essa casa estava sempre aberta e todas as noites haviam tertúlias de poesia, de música, de artistas. Os artistas passavam por aquela casa, portanto foram 2 anos. Eu fiz Mulher em Luanda, foi de 67 a 69. Eu, quando vim de Angola, eu vinha uma mulher com muita experiências de vida muito ricas. Quem conhece Angola, quem conhece a África, sabe do que é que eu estou a falar. E o meu primeiro namorado era de lá. Foi um crescimento.
1: Uma vida muito rica.
0: Quando eu venho de lá, já venho mais magra, porque eu nasci gordinha, não é? Eu nasci com 5 quilos e, portanto, eu fui uma adolescente gordinha, só emagreci por causa da doença, mas depois voltei outra vez. E eu queria ser magra, sempre quis ser magra. E é uma coisa que é antinatura, porque eu tenho os ossos larguíssimos e, portanto, mas eu faço por isso. E então, na altura, eu estava a crescer, não é? Tinham-me cortado o cabelo durante toda a adolescência e, portanto, comecei a deixar crescer o cabelo, comecei a... Isto é anos 60 e tal, não é? Quase 70. Namorava com o baterista dos 1111, que é o pai da minha filha Joana. E portanto eu quis, inscrevi-me no Miss Teenager, fiquei em segundo lugar. Quem ganhou nessa altura, se não me engano, foi a Helena Corado, que é a atual mulher do Carlos Mendes. E tirei o curso com o Brian, de modelo.
1: Brian.
0: Exato.
1: Que faleceu também agora.
0: Faleceu.
1: Há pouco tempo.
0: Olha, não sabia.
1: Faleceu.
0: Pronto, foi meu mestre de modelo e depois fui logo para António Rui. No António Rui eu tiro um curso de artes gerais à noite. Eu queria trabalhar sempre. Para mim a vida é ser livre. Gosto muito da liberdade e gosto muito da minha autonomia e de não pesar ninguém. Eu gosto mesmo disso. E então era desenhadora litógrafa, que é uma profissão que já não existe hoje em dia. E trabalhei 2 anos, portanto, a estudar à noite na António Roio. Foi a minha carteira profissional, desenhadora litógrafa, até que comecei a cantar e pronto, fui cantar para os Green Windows, que eram os 1111 com as namoradas.
1: Perfeitamente, isso foi em 1974.
0: Fomos ao Festival da Canção em 74 e ficamos em segundo, terceiro e quarto lugar, não é? Porque era a Rosa que te dei as imagens e o dia em que o Rei fez anos. Ganhou o Paulo de Carvalho, portanto, e pronto, e a partir daí os Green Windows tiveram imenso sucesso, andávamos na estrada.
1: Tu, eu sei que gostas de acertar.
0: É a Antónia Rui.
1: Andavas de bota.
0: Andava.
1: Kawasaki.
0: Foi a primeira que... Primeira,
1: eras muito ousada.
0: Primeira Kawasaki a vender-se em Portugal fui eu que comprei com o meu dinheirinho da minha profissão de

desenhador. Sim, ia para António Rui de Kawasaki, sim, fui motar, mas também passou-me rápido. Passou-me rápido, depois era ver os amigos e cheios de parafusos e de. Eu disse, ui, isto não é para mim. É lindo, as motas são realmente um objeto, é lindo, é lindo. E dá-te

0: Tu passaste 74
1: primeiro a cantar.
0: Comecei a cantar. Embora já tivesse experiência de palco, porque
1: mas muito
0: Angola
1: pouco,
0: também tiveste.
1: Mas muito pouco. Aquilo foi uma coisa mesmo, absolutamente. Eu não, nem falava sequer. Mas o meu irmão é que é o responsável por eu ter ido para o teatro, porque eu casei-me e separei-me imediatamente. Porque eu namorei desde os 14, namorei 5 anos e estive casada 15 meses, portanto. Já a minha filha Joana tinha nascido e o meu irmão toque, o António Semedo, liga-me a dizer: olha, vão haver audições no Teatro Vilaré, queres ir? E eu, que nunca, não estava na minha forma de... Eu acho que, de proporcionalidade, ou eu não sou uma pessoa que tenha desejos, sabes? E hoje em dia percebo um bocado isso, porque tendo contacto com ainda a Índia e ao Sri Lanka, e perceber que a cultura budista diz que a pior coisa que nós podemos ter na nossa vida é desejos, porque o desejo é uma coisa que é, tu estás a trocar as voltas que a vida tem para ti, não é? Às vezes somos muito teimosos, e eu fui muito teimosa durante toda a vida. Mas voltando à Vaca Fria, portanto, em 75 estreio no Teatro Vilaré, vou a audições, fico e estreio no teatro.
0: E tu nunca tiveste o desejo de ser
1: artista? Não, não, não. O que acontece é que eu aos 17 anos fui a Londres, a minha mãe levou-me a Londres, e ao ver, eu vi o Godspell aos 17 anos em Londres, e vi o Jesus Cristo Superstar, e vi o Aquarius. Eu nunca tinha visto musicais na minha vida, eu só tinha visto teatro declamado, teatro no Teatro Nacional. E lembro-me perfeitamente de ter sentido, quando vi o Godspell, de que isto eu quero fazer, é isto que eu quero fazer. E sabes que nós manifestamos à vida, e o universo tem ouvidos, não é? Aquilo que nós manifestamos acaba por ser recebido. A verdade é que me estreia 3 anos a seguir nessa peça, no Godspell, em Portugal. Foi um marco no teatro em Portugal. Aquilo era uma ópera rock, Evangelho segundo São Mateus. E a partir daí tive... Enfim, olha, quando dei por mim, há 2 anos, fiz 50 anos de carreira.
0: E a tua vida não parou mais? Tu fizeste... coisas espetaculares.
1: Formei as Cocktail também, foi a primeira girls band em Portugal. Sim, porque paralelamente ao teatro eu nunca deixei de cantar, nunca deixei de produzir. Eu hoje em dia tenho uma produtora que é Magia Abrangente, é a 7ª produtora que tive na minha vida, acho que fico por aqui. A 7 é um número cabalístico, não é? Formei 7 produtoras na minha vida, porque eu tive sempre muita consciência que nós temos de alguma forma que arregaçar as mangas. Também fui criada por 2 atores, não é? E ouvi sempre que esta vida é de altos e baixos, havia esta vida, e isso marcou-me bastante. Hoje em dia já não, a minha frequência vibratória já não é essa. Eu já compreendi que a vida tem os melhores planos para nós, mas foi preciso viver isto tudo para chegar até aqui, não é? E confiar na vida, A vida tem realmente grandes planos para nós, e nós às vezes trocamos as voltas da vida, quando somos proativos, quando somos teimosos, quando queremos ir por ali. Eu abri 3 restaurantes na minha vida, que foi das coisas mais malucas que eu podia ter feito. A restauração é a coisa mais maluca.
0: E toda a gente sabe que a Rita Ribeiro adora cozinhar e que faz as melhores pataniscas do mundo.
1: E cozinho muito bem. O pior é que depois gosto também daquilo que faço, não é? Isso é que é... Mas adoro cozinhar. Para mim, cozinhar é um ato de amor, é um ato de meditação. Gosto mesmo muito.
0: Uma arte também.
1: É uma arte cozinhar, sim, é um ato de amor. Aliás, é o primeiro ato de amor que nós temos na vida, que é a nossa mãe que nos alimenta, não é?
0: Oh, Rita, tu fizeste tanta coisa, tu foste sempre uma mulher muito, e continuas a ser uma mulher multifacetada, porque as coisas, tu não tinhas esses desejos, eram as coisas que te apareciam.
1: E eu ia abraçando as coisas, sim.
0: Tenho voz, vou cantar, se consigo ser uma atriz, uma boa atriz, vou para a frente. Hoje és empresária também, e tens levado tudo para a frente, porque eu ainda me lembro de peças que tu fizeste, e filmes, fizeste tudo, fizeste televisão, cinema, fizeste tudo mais alguma coisa.
1: Fiz muita televisão, muito mais do que cinema.
0: Pois, novelas, tudo. Sim. Tu tens aqui o What Happened to Maria Madalena Iglesias, que eu lembro perfeitamente.
1: Foi a estreia com o Filipe Laferi.
0: O Gisberta, que teve um sucesso incrível.
1: Sim.
0: Tu tens
1: mas essas coisas são aquelas coisas, os atos de coragem que me davam, porque

0: porque eu, por exemplo, quando fui para o Filipe La Féria em 88, fazer esse, disse que sim a esse desafio incrível, eu fui com um agente. Eu tinha, já tinha 15 anos de carreira e fui com o Zé Zambujal, que era um grande amigo meu, que foi meu sócio na primeira produtora que existiu da minha vida, que era a Propalco, e ele foi comigo como agente. E eu, quando o Filipe La Féria me diz que nós vamos ganhar à bilheteira, eu olhei para o Zé e disse: olha, só se te pagar meio whisky no bar, porque isto não dá para nada. Eu costumava dizer que no fim do espetáculo, aquilo tinha 80 lugares, a Casa da Comédia, era uma garagem com uma plateia. E nós íamos no final, os oito, que éramos oito, e lá íamos, eu dizia que era a fila para o pão, lá íamos nós receber aquele dinheirinho, que era a dividir por nove, que éramos nós e mais o Filipe. Aquilo foi um sucesso extraordinário, até para Madalena Iglesias. É isso que leva o Filipe a sair da Casa da Comédia e a ser contratado para o Passa por Mim no Recio, no Teatro Nacional. Foi um dos maiores êxitos em Portugal. Passa por Mim no Recio teve 2 anos em cena.
1: Todo o país viu.
0: Sim, eu acho que sim.
1: Eram excursões de norte.
0: Era uma coisa incrível. Era uma coisa incrível.
1: E sempre salas esgotadas.
0: Sempre salas esgotadas. E depois é isso que possibilita ele também ir para o Politeama e faz a maldita cocaína, porque ganhou os direitos de autor, mas transforma o Politeama, gasta muito dinheiro no Teatro Politeama e faz um dos melhores espetáculos, que eu acho, muito à frente do seu tempo, a maldita cocaína. Eu hoje em dia olho para trás e começo a perceber que estou quase com o Filipe há 40 anos, não é? Ou há 30 e muitos anos. E a Maldita Cocaína, para mim, foi um espetáculo muito à frente do seu tempo. Não foi muito bem compreendido, porque era realmente muito à frente do seu tempo. Era um espetáculo magnífico. E eu, a partir daí, eu agora já não trabalho com ele desde As Mulheres à Beira do Ataque de Nervos, que foi há 2 ou 3 anos. Mas eu admiro-o imenso. Acho que o Filipe La Féria é um homem de uma criatividade incrível, é um amante do teatro e, portanto, ele abriu portas para uma corrente de público. Ele queria ficar na história e vai ficar na história. Eu já sou uma pessoa mais simples, eu não quero ficar na história. Eu vivo um momento agora, eu sou uma pessoa simples e eu gosto de andar na rua, eu gosto de falar com as pessoas, eu gosto de tratar as pessoas pelo nome.
1: Mas Rita, tu continuas, marcaste e continuas a marcar, porque tu és uma grande atriz e és uma mulher muito respeitada e muito acarinhada pelo público português.
0: Sou, porque eu também gosto muito do público, eu gosto muito das pessoas mesmo, genuinamente, e sinto isso. Eu agora há pouco tempo eu tenho 4 espetáculos em carteira, 2 na minha produtora, que é uma comédia, que é o Jackpot, que ainda estou a vender às câmaras, um concerto de fado, que é o Fado no Coração, e ainda estou a fazer um espetáculo com o Ricardo Carriço, que é o Do Outro Lado do Muro, e os Cantigas da Rua, da Filipa Lopes, espetáculos com o Jorge Batista da Silva. Mas este espetáculo com o Ricardo, que é um espetáculo muito bonito, com texto do Tiago Torres da Silva, curiosamente foi meu aluno de teatro há 35 anos e agora é o meu autor predileto e o meu encenador. Fiz há pouco tempo em Almeirim e as pessoas cantaram-me os parabéns, porque eu tinha feito anos no dia anterior, e é de um carinho, sabes, a ver a sala inteira, a sala estava cheia em Almeirim, e a chamarem pelo meu nome e a baterem palmas, é de um carinho, sabes, mas eu sei que esse é o reflexo do carinho que eu tenho pelo público, genuinamente.
1: E o que tens dado também à cultura portuguesa, tu tens dado muito, tu tens sido uma mulher muito presente, continuas a ser muito presente e eu vejo o reconhecimento que as pessoas têm por uma atriz como tu. É difícil, Rita Ribeiro, eu quero-te informar que tu te tornaste imortal, porque olha que as pessoas, toda a gente sabe quem é Rita Ribeiro, tu és uma grande atriz. E para chegarmos a um patamar desses, como chegou o senhor teu pai e a tua mãe, é difícil, mas tu tens honrado muito o nome deles e tornaste na mulher que és hoje, que és uma grande atriz, uma grande profissional.
0: Ah,
1: que e já recebeste alguns prémios.
0: Já recebi muitos prémios.
1: E esses prémios.
0: Mas o melhor prémio é sempre o carinho do público.
1: É o público.
0: Sem dúvida. É um lugar comum, tudo bem, mas é. Porque eu sinto que é genuíno. Sinto

0: é verdadeiro, porque eu também sou muito verdadeira. Aliás, isso também já acarretou algumas consequências. Eu sou muito frontal. A minha filha Maria, que também é atriz e que está agora no Teatro Politeama, portanto é a terceira geração que tem o nome do avô, Maria Corado Ribeiro. Maria Corado Ribeiro, ela quis ser o nome do avô, apesar de não o ter conhecido. Mas a minha filha Maria muitas vezes diz: oh, mãe, tu não podes ser assim tão frontal. É que vê-se na tua cara, mas eu sou. Eu realmente... eu finjo outras personalidades no palco e nos papéis que faço, como consequência do meu grande amor pela vida e pelas pessoas. Sou muito curiosa do ser humano, mas depois no meu dia-a-dia sou muito verdadeira, muito frontal, e não gosto de fingir, não gosto mesmo, não gosto de conversas de situação, não... Eu sou muito verdadeira, na verdade.
1: Oh, Rita, há uma coisa que eu não posso acabar esta nossa conversa sem te perguntar: de onde é que vem esse segredo dessa juventude?
0: Tu tens 50 anos. Isso é, precisávamos de mais duas ou três conversas destas.
1: 50 anos de carreira, tu continuas uma mulher muitíssimo bonita. Olha, e com um ar muito jovem. Mas eu sei, há um segredo que eu sei que tu utilizas sempre: é acordares de manhã e estás grata à vida.
0: Grata
1: e estás
0: à vida.
1: Sempre bem disposta. Sempre.
0: Às vezes não estou, mas isso, esse lado que, que eu costumo dizer que é um lado meu, é muito íntimo. De alguma forma, eu tenho assim uma máxima que costumo dizer para mim própria, que é: agires como se Deus estivesse sempre a olhar para ti. E isso é uma... É como se fosse uma máxima da minha vida. Eu gosto de estar grata à vida. Eu acho que a vida é muito generosa, tem muitos desafios, muitas adversidades, tem. Mas há sempre no fundo de qualquer adversidade, há sempre um lado que nós mais tarde, na altura não, mas mais tarde olhamos e dizer: olha, ainda bem que isto aconteceu, porque isto levou-me a isto e a isto e a isto. Nós vimos para ser melhores pessoas, não é? Nós vimos para... Nem é para evoluir, que eu não gosto muito dessa palavra. Também não gosto da palavra curar, porque nós não nos temos que curar, né? Nós temos é que ser melhores. Sermos mais úteis, e pensarmos sempre nas consequências dos nossos atos. Um sorriso, às vezes, que nós damos a uma pessoa que passa por nós, pode ser marcante para todo o dia dessa pessoa. Ou um sorriso que recebemos. É isso, é essa simplicidade da vida, que eu acho que, no fundo, essa simplicidade da vida, que foi também a vida que me trouxe essa aprendizagem, é que me levou a ser a pessoa que sou hoje. Mas se me perguntares mesmo como é que eu preservo esta tal juventude, eu já sou vintage, não é? Sou sénior vintage. Eu acho que tem muito a ver com o estilo de vida, com o estilo de vida que eu levo. Eu priorizo o sono, que é muito importante, a alimentação, que é importantíssima. Tento tudo aquilo que ponho para dentro de mim ter muito critério naquilo que como e naquilo que consumo, seja o que for, aquilo que vejo, aquilo que leio, as conversas que tenho, as pessoas que seleciono para estar perto de mim. Não gosto de conversas, eu costumo dizer, não sou depósito de lixo para ninguém, porque todos nós temos o nosso processo de vida, todos temos, e eu tenho muita compaixão pelo ser humano e pelo sofrimento do ser humano, senão não era a atriz que sou hoje. Mas nós não temos que acarretar com os problemas dos outros, não temos. Eu fui uma cuidadora durante toda a vida, eu cuidei de toda a gente, dos amigos inclusive, fui sempre muito mãe, e hoje em dia decidi ser pensar em mim, priorizar-me. E isso depois, esse amor próprio, leva-te a gostares de ti e a tratares-te de uma maneira saudável. E é isso, acho que esse é o grande segredo, é o amor pela vida.
1: É a alegria de viver.
0: É a alegria de viver, a gratidão à vida, não é? De nós termos esta prenda que é a vida, que é tão misterioso, continua a ser tão misterioso. Outro dia perguntaram, mas tu és tão espiritual e achas que... Espirituais somos todos, porque eu acho que nós, acima de tudo, somos uma coisa que nós não sabemos muito bem o que é. Chama-lhe alma, chama-lhe espírito, mas chama-lhe energia. Agora, eu acredito muito naquilo que não se vê, na realidade. Esta é a minha religião, é aquilo que não se vê, mas é aquilo que eu sinto. E para mim, o sentir está sempre, a minha intuição está sempre à frente de tudo. Hoje em dia acho que no meu coração é o que me comanda, é aquilo que eu sinto no meu coração, é aquilo que eu faço. E hoje em dia também há uma coisa boa, é sentir confiança na vida, sentir que a vida tem os melhores planos para mim, e já não controlar, que foi uma coisa que eu fiz durante toda a vida. Controlei sempre tudo, talvez por medo, por ser filha de atores e por medo que as coisas não acontecessem. E hoje em dia não, hoje confio, tenho fé na vida, e acho que a vida realmente é muito generosa para nós, se nós tivermos essa perspectiva.
1: Estarmos abertos para ela. Mas queres uma
0: permitir mulher... que isso aconteça.
1: Mas queres uma mulher muito segura, és. Rita, chegamos ao fim da nossa conversa.
0: Já.
1: É verdade, que continuas a honrar o trabalho dos teus pais com a enormíssima atriz que és, que continuas a brilhar e enriquecer a nossa cultura com o teu talento, e mantém, por favor, essa jovialidade que tão bem te caracteriza. Muito obrigado pela tua
0: presença. E que o público continue do meu lado. Sim.
1: Vai continuar.
0: Os grandes amigos, os meus animais e as coisas simples da vida.
1: Vai continuar, com certeza.
0: Muito obrigada, Eduardo.
1: Muito obrigado. Quanto a nós, muito obrigado por estar desse lado e até ao próximo Ciopa Convida.
2: Ciopa Convida.
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daqueles clássicos a rodar na antena da Correio da Manhã Rádio. Lloyd Cole and Commotions nesta Jennifer G7. Faltam 5 minutos para as 4. Hora do grande jornal. De regresso então à atualidade informativa. Informação de trânsito na esta hora. Lisboa com trânsito muito intenso e lentidão na segunda circular. Sobretudo no troço entre o Radar e o Campo Grande. No Porto, na região, neste caso, Grande Porto, ali a ligação da A44 com a A1, Nó de Coimbrões, em Gaia, com paragens, e também fila na Avenida AEP, entre a Ponte de Leça, no final da A28, até ao Nó de Francos da VCI.

0: e também com muitas paragens. São estas as informações do trânsito na Correio da Manhã Rádio para si. Daqui a pouco então o grande jornal das quatro.
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0: Boa tarde, está na Correio da Manhã Rádio, agora são 4 horas. Assim como prometido, o regresso da atualidade informativa. E para já o grande Jornal das 4, com a edição da jornalista Leonor Ferraz. Olá, Leonor, boa tarde.
1: Muito boa tarde. Um atropelamento ferroviário provocou hoje uma vítima mortal em Torres Novas. Uma mulher foi colhida por um comboio intercidades junto à estação de Riachos. De acordo com a fonte da GNR, o alerta foi dado pelas 2 da tarde. A linha do norte chegou a

0: estar cortada temporariamente na zona de Torres Novas, Santarém. A GNR está agora a investigar as causas deste atropelamento. O Primeiro-Ministro espera que haja profundidade na discussão da reforma laboral no Parlamento. Luís Montenegro diz que as alterações ao Código do Trabalho não avançaram na consultação social por motivos que não são do interesse dos trabalhadores.
1: E eu espero que se tenha a profundidade que não se teve na concertação social, por razões que eu não sei explicar, mas não são o interesse dos trabalhadores. E muito menos são dos jovens trabalhadores. Porque com a rigidez de algumas regras, a possibilidade de haver bons projetos para vocês terem bons percursos, bons salários, está limitada. Portanto, a pergunta que eu vos faço a este propósito e num plano geral é: vamos ficar a olhar para as questões e a ver os outros ultrapassar-nos, ou vamos pôr as mãos nos problemas e resolvê-los?
0: Luís Montenegro discursava na qualidade de presidente do PST no encerramento da Universidade da Europa do Partido em Portimão. Já o secretário-geral do PS diz que o governo perdeu a credibilidade durante a negociação da reforma laboral. José Luís Carneiro considera que agora o caminho adequado por parte do governo passa por levar ao Parlamento uma proposta que inclua as alterações já acordadas. Em declarações aos jornalistas em Faf, à margem do Rally de Portugal, o líder socialista lembrou ainda que em 2023 foram feitas alterações às leis laborais e que, na altura, o PST absteve-se para além de, diz José Luís Carneiro, durante a campanha eleitoral, o PST nunca mencionou o tema. Dois guardas prisionais foram agredidos por um recluso no estabelecimento prisional de Leiria Jovens na sexta-feira. O suspeito trata-se do jovem de 19 anos que agrediu com uma arma branca um agente da PSP na esquadra de Marrazes em abril. A repórter Isabel Jordão tem mais detalhes sobre o caso.
2: Tudo isto aconteceu no momento em que um dos guardas prisionais abriu a cela onde este jovem se encontra detido. Abriu a cela para lhe entregar o pequeno almoço. Foi recebido a murro pelo recluso. De imediato, um outro guarda prisional foi em seu socorro e a reação do jovem foi a mesma. Ora, para além deste jovem de 19 anos ter algum tipo de fobia em relação a fardas, já que a agressão ao agente da PSP foi justificada também com esse motivo, não gosta de fardas, não gosta de polícias, também ali não gosta daquele representante da autoridade que é o guarda prisional e por isso agiu com essa violência no momento em que o guarda prisional lhe entregava o pequeno almoço. Um ataque que ocorreu já na manhã de sexta-feira, os dois guardas prisionais necessitaram de receber tratamento hospitalar e agora estão em casa a recuperar. Este jovem, ao que tudo indica, irá ser transferido, irá sair do estabelecimento prisional de Leiria Jovens. Ora, é para aqui que são encaminhados os jovens que são suspeitos de crimes ou que se encontram a cumprir penas que já foram julgados e condenados a penas de prisão. Num primeiro momento, assim que foi decretada a prisão preventiva, o jovem foi encaminhado para o estabelecimento prisional de adultos, mas depois veio para a Dom Escola de Leiria, mas o seu comportamento ditou uma alteração na medida de coação e será noutro estabelecimento prisional, logo tudo indica, em Monsanto, que este jovem vai ficar.
0: O jovem de 19 anos que se encontra detido por ter agredido com arma branca um agente da PSP em Marrazes no mês passado. Um sismo de magnitude 4,6 na escala de Richter foi sentido hoje nos Açores. De acordo com o IPMA, o epicentro foi registado por volta do meio-dia e 20, próximo da ilha de São Jorge, a 8 km de profundidade. De acordo com a Proteção Civil Regional, o abalo provocou uma derrocada na via de acesso à Fajã dos Cubres, no concelho de Calheta. Contudo, até o momento não há registro de danos pessoais. Pelo desporto, hoje arranca a jornada 33 do campeonato. O já campeão Futebol Clube Porto visita o despromovido AVS. Depois da conquista do título, os portistas tentam agora igualar o recorde de 91 pontos no campeonato, numa altura em que somam 85 pontos. AVS Futebol Clube Porto, o encontro de abertura da penúltima jornada do campeonato, tem pontapé de saída agendado para as 6 da tarde, um jogo que vai contar com relato em direto aqui na Correio da Manhã Rádio, num simultâneo com a CMTV. O domingo fecha com Alverca Estoril Praia, num encontro entre duas equipas confortáveis no meio da tabela. O jogo no Ribatejo tem início agendado para as 20h30. Fica por aqui esta edição. Regresso às 5 da tarde.

0: com mais notícias. Até já.
1: A edição do Grande Jornal das Quatro, com a jornalista Leonor Ferraz. 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
1: Assim com o som que passa na sua Correio da Manhã Rádio, especialidade de futebol, logo mais às 6, esse AVS Futebol Clube do Porto, uma edição do programa Golos Simultâneo CMTV, na Correio da Manhã Rádio, com a Sara Guterres e relato do Pedro Carreira.

0: A boa música, mas não só. Daqui a pouco é o compacto com as escolhas das músicas da nossa vida para este fim de semana. Vale bem a pena ficar por aí desse lado. Tenha a continuação de uma ótima tarde de domingo.
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2: Para já, assim, o compacto, as músicas da nossa vida em fim de semana. O primeiro convidado chega-nos do Bom Dia da Correio da Manhã Rádio, Júlio Heitor.
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4: Eu estava mortinho para fazer isto, mas agora não sei como é que vou descalçar esta bota. Júlio Heitor, as músicas da minha vida. A primeira escolha, são duas, não é? A primeira escolha vai para o álbum Hot Space dos Queen, um álbum assim todo colorido. Foi o primeiro álbum que eu comprei. Eu escolhi deste mesmo álbum a música que junta dois dos meus ídolos. Estou a falar de David Bowie e, naturalmente, Freddie Mercury. Senhoras e senhores, Under Pressure, Queen.

A segunda música tem a ver também com o meu princípio de rádio. Eu sempre adorei ouvir rádio. Lembro-me de noites inteiras a ouvir Quando o Telefone Toca com a minha mãe. As primeiras experiências de rádio em casa com os amigos, a colar as músicas, a retirar a voz dos locutores. Imagina. Puxar a cassete atrás com uma caneta para ficar as misturas todas muito bem feitinhas. Estou a falar de uma música que ouvia durante muito tempo. Eu gostava muito de ouvir a discoteca do Adelino Gonçalves na Rádio Comercial e também gostava de ouvir o Barros, evidentemente, o Rock and Sock, mas havia uma música que passava e que quando apareceu, epá, que eu fiquei a adorar aquilo e desde sempre depois segui a carreira também de um dos meus ídolos que, aliás, qualquer um deles já desapareceu, tanto com o Freddie Mercury, David Bowie, como este senhor que eu adoro e é simplesmente genial. É ele que toca todos os instrumentos, foi ele que escreveu a letra, foi ele que misturou este fantástico End Up Cry de Prince. É maravilhoso e de facto uma música inesquecível.

0: Eu sou o Júlio Heitor. E pronto, estas foram as músicas da minha vida. Quer dizer, não são todas, mas são duas das músicas mais importantes da minha vida. Se mistura também um bocadinho por esta paixão da rádio. Seja feliz e continue a ouvir as músicas da sua vida, das nossas vidas, aqui na Correio da Manhã Rádio.
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2: Assim ao mais alto nível, este é o compacto fim de semana, as músicas da nossa vida. Lá atrás o Júlio Heitor, agora na vez de Duarte Ciopa.
3: Olá, eu sou o Duarte Ciopa e pediram-me para escolher duas músicas da minha vida. Eu tenho várias, porque muitas vezes a música marca momentos flagrantes ali da minha vida que eu não esqueço mais. Mas há uma música que eu não consigo esquecer. Era uma música muito da minha adolescência, que é da Barbra Streisand e do Barry Gibb, que é a Guilty. É uma música que eu lembro perfeitamente daquelas paixonetas em que nós tínhamos naquela adolescência e que íamos para a casa de amigos, punhamos a luz vermelha e acabávamos por dançar esta música ao som da Barbra Streisand e do Barry Gibb. É uma música muito intensa, muito bonita, muito melódica. Além disso, eu continuo a achar a Barbra Streisand uma das maiores vozes do mundo e nunca me desliguei desta música. E muitas vezes, quando quero fazer viagens, estou em casa, quero fazer viagens, acabo por pôr a música da Barbra Streisand, porque me faz viajar aos meus tempos de adolescência, me faz viajar aos meus amigos e algumas amizades que foram ficando por caminho, com muita pena minha, mas a vida é mesmo assim. Mas esta música Guilty é uma música que eu acho que ainda hoje é uma música muito atual, que eu acho que vocês vão gostar. Ora, ouçam.

Esta foi o Guilty, da Barbra Streisand e do Barry Gibb. É uma música que me marcou muito, mas ainda há outra que me marcou e continua a marcar, porque eu, na minha casa e nas minhas viagens de carro, eu tenho sempre que ouvir uma senhora chamada Sade Adu. A Sade é uma cantora fantástica, ela era uma manequim muito, muito conhecida, ela trabalhou depois também como designer de moda e foi uma mulher que teve grande projeção no mundo artístico, mas denotou-se mais depois quando ela começa a cantar. As músicas, ela tem uma voz muito sensual, as músicas são, além de ser sensuais, são muito emotivas. E ela leva-me sempre a fases da minha vida em que eu saía à noite com os meus amigos, tínhamos aqueles jogos, lembro perfeitamente, nós ficámos muitas vezes em casa a fazermos aqueles jogos de póquer e canasta e acabávamos por estar ali uma noite inteira a beber o nosso whisky para nos afirmarmos como homens, como adolescentes, éramos adolescentes, mas para nos afirmarmos como homens, lá estávamos com o seu cigarrinho, o meu whisky, ouvir Sade Adu. Ouça Sade Adu e principalmente o Kiss of Life, que é das músicas mais bonitas e mais sensuais que vocês podem ouvir.

0: estas foram as duas músicas da minha vida. Duas músicas que eu ainda continuo a ouvir. Duas músicas que me fazem recordar, viajar. E muitas vezes fazem-me criar aquele desejo de entrar numa máquina do tempo e voltar atrás. Por isso, Barbra Streisand, Barry Gibb e Sade são estes os meus cantores favoritos desta altura da minha vida e continuam a ser, mas eu gostaria muito que vocês partilhassem comigo este som, porque é um som que me leva a viajar e a vocês com certeza também. Eu sou Eduardo Ciopa e tive todo o gosto em estar aqui no Correio da Manhã Rádio.
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2: Assim, as escolhas de Duarte Ciopa, compacto fim de semana, as músicas da nossa vida, continua agora com o realizador Lionel Vieira.
3: Olá, eu sou o Lionel Vieira, sou realizador e hoje estou aqui neste programa de rádio porque me pediram para eu sugerir duas das músicas, vá lá, da minha vida. Eu, sem pensar muito tempo, ocorre-me ocorrem-me duas músicas, dois temas que têm a ver com a minha paixão pelo cinema. Aliás, a minha imaginação e a minha memória estão sempre ligadas à memória dos meus filmes, do que eu vi. E um dos temas é de um filme que me marcou e eu considero um dos três filmes mais importantes da minha formação e da minha vida. Um filme lindo que se chama Era Uma Vez na América, realizado por um realizador italiano chamado Sergio Leone. E a banda sonora é brilhante, é do Ennio Morricone, o grande compositor italiano. E a música principal, que não me lembro qual é o tema, é quando Robert De Niro regressa, mais velho na história, regressa à mesma estação onde aconteceu a elipse. A música entra e eu já vi este filme dezenas de vezes e não posso nunca deixar de me emocionar. E quando ouço esta música na rádio ou em qualquer lugar, transporto-me sempre para esse momento. É de facto, primeiro, esse compositor é genial, mas esse filme é um fresco sobre o nascimento da América.

segundo tema, a segunda música que eu pensei é mais recente e tem a ver com um trabalho meu, um filme, mas que tem uma história muito particular, porque eu passei a gostar muito dessa música.

que eu ouvia de pequeno e não lhe ligava muito essa música, até porque eu não era um consumidor de fado e nem um apreciador sequer, nem consumidor nem apreciador. E esta música criou uma transformação em mim e faz com que eu me aproxime do fado e hoje gosto de fado. E acontece por uma seguinte razão: eu faço um filme que rodo no Brasil e em Lisboa, chamado Alguém Como Eu, que quiserem ver, está na Netflix, e é um filme com a Paula Oliveira de protagonista e o Ricardo Pereira. E eu e a Marisa, a cantora, a nossa grande fadista Marisa, somos amigos há muitos anos, por amigos comuns. E sempre que nos jantávamos ou estávamos juntos à noite, ela dizia: um dia temos que fazer um filme juntos, um dia temos que fazer um filme. E eu disse: um dia eu escrevo uma cena para ti. Isso era uma brincadeira recorrente. Um dia eu depois filmei um videoclipe dela, quando lançou internacionalmente o tema Rosa Branca, pelo primeiro lançamento mundial, julgo, da Marisa. Eu fiz o videoclipe, ficamos muito mais próximos. E um dia tive a ideia de, nesse filme, criar uma cena escrita para a Marisa. A Marisa fazia um cameo dela própria. E liguei-lhe antes a dizer que ia escrever isso no guião e se ela estava de acordo, porque depois ela tinha que comparecer. E ela disse: ah, muito bem, faz que eu claro, faço. Então eu modifiquei a história e escrevi uma cena que supostamente se passa num teatro no Rio de Janeiro, e é uma razão emocional que provoca uma mudança de vida na personagem, na protagonista, que é a Paola. E a Paola está numa crise existencial e de namoro e de paixão, e de repente a decisão de vir para Portugal é emocional. Ela vai assistir por acaso a um concerto da Marisa num teatro no Rio, e esta música que eu vou dizer, este tema, toca tanto, é tão português, é tão da gente portuguesa, que ela acha que tem que fazer um retiro espiritual, uma mudança de vida, e deverá ser junto dos portugueses, né, na comunidade, uma comunidade portuguesa, e decide mudar-se para Lisboa. A música é Ó Gente da Minha Terra. Eu hoje, é um dos temas que eu gosto de ouvir de fado muito, e sempre que o ouço, alguns, nas minhas viagens por aí, chama-me sempre. Eu viajo muito e já passei muito tempo fora do país, já vivi fora, e nesse meu tempo pela diáspora, há coisas que parecem pacóvias, mas não são. Quando estamos muito longe do nosso país, apreciamos coisas muito próximas do povo, de toda a gente. O fado tem também essa característica, essa capacidade. E essa música, a mim, aproxima-me. Se eu fosse imigrante hoje, eu gostava de ouvir Ó Gente da Minha Terra várias vezes para me lembrar, para me lembrar de ser português.

0: como disse, eu sou o Lionel Vieira. Despeço-me. Espero que tenham gostado destas duas músicas. Espero que continuem a ouvir a Correio da Manhã Rádio.
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2: Do cinema para a Correio da Manhã Rádio, as músicas da nossa vida, o realizador Lionel Vieira continua ao compacto agora com Ricardo M. Bem-vindo.
3: Olá, eu sou o Ricardo M e sou o autor da rubrica Neon. Toca aqui todos os dias na Correio da Manhã Rádio. Venho também, com muito gosto, participar neste Músicas da Nossa Vida, embora o exercício, para além de difícil, soará sempre redutor. Tenho muitas músicas de que gosto. A música faz há muito parte da minha história pessoal e profissional e, portanto, tive que estabelecer aqui dois critérios. Comecemos pelo primeiro. Eu acho que é constante, feliz, mais incisiva e regular da minha vida é uma banda escocesa que ouço porventura desde os meus 12 anos de idade e que continuo a ouvir, e por isso é que é algo sempre presente. Eles chamam-se Cocteau Twins, uma banda inicialmente formada por Robin Guthrie, o guitarrista e compositor principal, também Will Adgee no baixo, que mais tarde viria a ser substituído por Simon Raymond, e na voz, e que voz, Elizabeth Fraser. Eles nasceram como banda, como coletivo, como ideia musical em 1979, em Grangemouth, na Escócia, e ao longo de, diria, 17, 18 anos, editaram cerca de 7 álbuns de estúdio e também muitos singles e EPs. Foram importantes porque criaram, ao longo deste repertório, uma marca sonora, estilística e também estética que viria a inspirar bandas daqueles tempos, dos anos 80, dos anos 90 e ainda hoje inspiram, e criaram aquilo que se chama Dream Pop e também as fundações para o designado movimento shoegaze. Eles fazem sempre uma música muito onírica, etérea, atmosférica, muito bela também, e a viver numa boa parte das canções da glossolalia da Elizabeth Fraser, ou seja, letras abstratas, indecifráveis. Não se entende nunca o que Elizabeth Fraser diz, mas quase que se percebe, pelo menos, a intenção no tom e na interpretação da Elizabeth Fraser. A minha música preferida dos Cocteau Twins chama-se Those Eyes, That Mouth, e foi uma espécie de lado B de um 7 polegadas de 1986 chamado Love Sees It Hears.

critério para as escolhas nesta rubrica Músicas da Nossa Vida. Eu sou de Coimbra e, embora tenha nascido a ouvir esta música mais bonita dos Cocteau Twins e de outras bandas como os Dead Can Dance, o punk, o rockabilly, a música mais experimental foi vivência e experiência nos meus dias do início da adolescência, na adolescência, no início da adultez também. E, portanto, tinha que trazer uma banda que é, para mim, fundamental e que inspirou alguns dos coletivos conimbricenses e que me inspira a mim sempre que eu ouço, porque gosto muito do nonsense poético, do lugar anarca de Marquis Smith quando diz as palavras que diz nas canções da banda chamada The Fall. É uma daquelas bandas importantes de Manchester que viu nascer os Joy Division, New Order, Smiths, entre outros, e que foi sempre contra a corrente do punk. Inventou o pós-punk. No pós-punk dos The Fall há muita outra coisa: exploração, caos e sempre uma palavra manifesto contra o establishment, contra a hipocrisia consumista, e isso agrada-me. E gosto muito desta Big Prince, pega na metáfora de um príncipe pervertido que vai dominando o mundo e eles mandam-no passear. É de 1983, The Big Prince, de Marquis Smith, que despediu muitos músicos. Eles também são conhecidos, ou Marquis Smith era conhecido por despedir muitos músicos. Reza a lenda que, a propósito de uma digressão na Suécia, chegou a deixar um baixista perdido numa floresta e foram-se todos embora no carro e ele lá ficou. Mas, tirando esta graça, eles são extraordinários. Estavas em uma música irreverente, disruptiva, e os The Fall são claramente uma das bandas da minha vida, e esta de Big Prince ilustra bem o som deles. Vamos à

0: seriam com certeza muitas mais. Eu não concordo com aquela afirmação muito simplista que alguns que dizem gostar de música afirmam recorrentemente, que é: eu ouço tudo. Não, ninguém ouve tudo. Porque que experimentem ouvir free jazz com noise não é fácil. Eu não ouço tudo, mas ouço muita coisa, portanto ficou de facto um volume grande de canções de fora nesta que poderia ser a seleção para a música da nossa vida. Fiquem bem, eu sou música, porque ela ensina-nos e salva-nos muitas vezes.
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2: O compacto, as músicas da nossa vida neste fim de semana, com o contributo do Ricardo M, mas também do Joaquim Pantaleão, já a seguir.
3: Olá, eu sou o Joaquim Pantaleão, um dos produtores deste espaço das músicas da nossa vida, e naturalmente o pedido foi tão intenso que eu próprio também tive que me chegar à frente e fazer parte destas escolhas musicais, que eu acho que são extremamente interessantes em percebermos como é que muitas das personalidades ligadas à televisão, ao teatro, ao cinema, à rádio, à música têm as suas escolhas definidas de uma vida inteira. No meu caso, que sempre estive ligado à rádio, que começo a ouvir música desde muito novo, na altura recordo-me com, desde muito pequenino ainda vivia na Alemanha a ouvir Elvis Presley, Beatles, naturalmente depois disso os anos 80 foram os anos que mais me marcaram em termos de crescimento musical. Escolher duas músicas para mim é extremamente difícil. Estava a ver se não gravava esta rubrica, mas os pedidos foram tantos que aqui vai. De facto, não posso descurar os Pink Floyd, uma das bandas que mais me marcou, porque tive a oportunidade em 1987 de os ver ao vivo. Naturalmente os Queen, de Freddie Mercury, George Michael, depois também tenho imensas saudades do Prince, naturalmente com o impacto que o filme, o próprio Wayne teve na minha pessoa. Mas para ser um bocadinho diferente aqui nesta rubrica, vou escolher duas músicas um pouco distintas. A primeira vem de 1985, dos Mike and the Mechanics. Curiosamente, este tema nasceu na altura em que vivíamos a Guerra Fria entre a Rússia e os Estados Unidos, algo que se parece um pouco dentro daquilo que se está a passar nos dias de hoje, uma tensão global, e hoje, quase 40 anos depois, continua tudo um pouco igual. A mensagem desta música é clara: é parar, ouvir, pensar, antes que o mundo nos leve para um turbilhão. Uma canção sobre responsabilidade, escolhas e consciência. Algo que também faz pensar muito mais na parte das redes, da desinformação e destas emoções que andam um bocadinho ao rubro no ser humano, nas pessoas neste momento. Silent Running é aquele tipo de música que cada vez que eu ouço sinto um arrepio e que nos obriga a abrandar para ver melhor tudo o que nos rodeia. Curiosamente, este tema tem a voz de Paul Carrack, Mike and the Mechanics, de Mike Rutherford. Ele também foi um dos membros fundadores do Genesis. Deixo-vos este tema lindíssimo que se chama Silent Running, os Mike and the Mechanics, em 1985. Espero que gostem.

Mechanics, este tema fantástico, Silent Running, completamente atual, 1985, 40 anos depois, uma música super atual que fala sobre esta questão da incerteza dos mundos com estas guerras constantes e que nos obrigam a pensar de outra forma. A segunda escolha é completamente distinta em termos de emoção, chama-se Head Over Heels, dos Tears for Fears, uma banda que também me encheu desde muito cedo. Este tema também é de 1985, na altura do tempo do Shout, ou Everybody Wants to Rule the World. Uma banda que naturalmente me sempre acompanhou, desde o último álbum, Showing the Seeds of Love. É uma forma única de fazerem música, eles misturam uma melodia, uma emoção e uma inteligência musical que me prendeu desde muito novo. Head Over Heels fala de uma confusão deliciosa, de quando gostamos de alguém ao ponto de perder o norte. E aqui entra o lado mais sensível do vosso DJ radialista. E quem nunca esteve de pernas para o ar devido ao amor? É um tema que me transporta imediatamente para os melhores momentos e por isso entra diretamente para as músicas da minha vida, os

0: e eu sou o Joaquim Pantaleão, membro aqui também da equipa da Corrida da Manhã Rádio, Mike and the Mechanics com Silent Running e Tears for Fears, Head Over Heels. Curiosamente, e não foi qualquer tipo de intenção, curiosamente são do mesmo ano, 1985. Portanto, têm 40 anos estas duas músicas. Espero que tenham gostado. Músicas da nossa vida que continuam também a ser tocadas aqui por muito mais gente e por muito mais pessoas ligadas a este meio que é a comunicação social e não só. Fiquem com o Correio da Manhã Rádio. Até à próxima.
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2: O nosso Joaquim Pantaleão a fechar o compacto as músicas da nossa vida deste fim de semana. Para a próxima semana a mais.
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2: Já daqui a muito pouco chega o grande jornal das 5 desta tarde na Correio da Manhã Rádio. É o regresso à atualidade informativa. Fique por aí.

0: É assim a reta final de mais uma hora, que incluiu o compacto As Músicas da Nossa Vida neste fim de semana de inverno. Ainda com algumas informações de trânsito para si, atualmente em resolução, um acidente que ocorreu na A1, ali perto do nó de Canidelo, no sentido Gaia-Porto. E apesar deste acidente estar em resolução, ficou na fila de trânsito. Ainda a segunda circular entre o Radar e Campo Grande está com um trânsito bem intenso a esta hora na Grande Lisboa. Fico por aí com a Correio da Manhã Rádio, edição de domingo. Eu sou o Arthur Jorge, comigo está a jornalista Leonor Ferraz. Inclui também o relato integral do AVS Futebol Clube do Porto, daqui a sensivelmente uma hora. A partir das 6, em simultâneo com o programa Golos da CMTV. Programa com a Sara Guterres e o relato do Pedro Carreira, na Não Perder. Boa tarde, está na Correio da Manhã Rádio, agora são 5 horas. De regresso à atualidade informativa, às notícias com a Leonor Ferraz. Olá, boa tarde, Leonor.
1: Muito boa tarde. O Chega entregou hoje uma proposta para criar uma comissão de inquérito à Operação Influencer. O objetivo é investigar a intervenção do ex-primeiro-ministro António Costa em processos ligados ao lítio, hidrogênio e ao Data Center Start Campus em Sines. No pedido hoje submetido ao Parlamento, o partido liderado por André Ventura acusa António Costa e outros responsáveis socialistas de terem mentido ao país sobre contactos com Diogo Lacerda Machado. A comissão teria 120 dias para avaliar eventuais responsabilidades políticas e a legalidade dos atos praticados no âmbito destes projetos. Como Chega já usou o direito potestativo nesta sessão legislativa, a iniciativa precisa agora da aprovação da maioria dos deputados. Um atropelamento ferroviário provocou hoje uma vítima mortal em Torres Novas. Uma mulher foi colhida por um comboio intercidades junto à estação de Riachos. De acordo com a fonte da GNR, o alerta foi dado pelas 2 da tarde. A linha do Norte chegou a estar cortada temporariamente na zona de Torres Novas, em Santarém. A GNR está a investigar as causas deste atropelamento. Um casal perdeu a vida num despiste de moto na A22 em Faro esta madrugada. As vítimas são um homem de 42 anos e uma mulher de 45. Ambos pertenciam ao motoclube do Guadiana. O repórter Rui Pando Gomes tem mais detalhes sobre este despiste.
2: O acidente aconteceu aqui ao quilómetro 77 da autoestrada 22 no Algarve, entre Faro e Olhão. Segundo conseguimos apurar, este casal de motociclistas seguia na direção de Cabanas de Tavira, onde pelo menos um dos elementos residia, e por circunstâncias que ainda não estão esclarecidas, a moto terá se despistado. O condutor da moto, o motociclista, terá perdido o controle e acabaram por colidir com o rail e acabaram por sofrer ferimentos muito graves. Os bombeiros e o INEM ainda socorreram as vítimas aqui neste local, mas a equipa médica declarou o óbito, uma vez que os ferimentos foram considerados muito graves e não conseguiram reverter a paragem cardiorrespiratória de ambos, deste homem e desta mulher.
1: 2 vítimas mortais a registar num despiste de moto na A22 em Faro. As causas do acidente estão agora a ser investigadas. 2 guardas prisionais foram agredidos por um recluso no estabelecimento prisional de Leiria Jovens na sexta-feira. O suspeito trata-se do jovem de 19 anos que agrediu com uma arma branca um agente da PSP na esquadra de Marrazes em abril. A repórter Isabel Jordão tem mais detalhes sobre o caso.
3: Tudo isto aconteceu no momento em que um dos guardas prisionais abriu a cela onde este jovem se encontra detido, abriu a cela para lhe entregar o pequeno almoço, foi recebido a murro pelo recluso, de imediato um outro guarda prisional foi em seu socorro e a reação do jovem foi a mesma. Ora, para além deste jovem de 19 anos ter algum tipo de fobia em relação a fardas, já que a agressão ao agente da PSP foi justificada também com esse motivo, não gosta de fardas, não gosta gosta de polícias, também ali não gosta daquele representante da autoridade que é o guarda prisional e por isso agiu com essa violência no momento em que o guarda prisional lhe entregava o pequeno almoço. Um ataque que ocorreu já na manhã de sexta-feira, os dois guardas prisionais necessitaram de receber tratamento hospitalar e agora estão em casa a recuperar. Este jovem, ao que tudo indica, irá ser transferido, irá sair do estabelecimento prisional de Leiria Jovens. Ora, é para aqui que são encaminhados os jovens que são suspeitos de crimes ou que se encontram a cumprir penas que já foram julgados e condenados a penas de prisão. Num primeiro momento, assim que foi decretada a prisão preventiva, o jovem foi encaminhado para o estabelecimento prisional de adultos, mas depois veio para a Dão Escola de Leiria, mas o seu comportamento ditou uma alteração na medida de coação e será noutro estabelecimento prisional, logo tudo indica em Monsanto, que este jovem vai ficar.
1: Jovem de 19 anos que se encontra detido por ter agredido com arma branca um agente da PSP Marrazes no mês passado. O Primeiro-Ministro diz que o país precisa de sindicalistas com arrojo. Luís Montenegro pede que a reforma laboral seja discutida no Parlamento com a profundidade que não existiu na concertação social.
4: E eu espero que se tenha a profundidade que não se teve na concertação social por razões que não sei explicar. Mas não são o interesse dos trabalhadores. E muito menos são dos jovens trabalhadores. Porque com a rigidez de algumas regras, a possibilidade de haver bons projetos para vocês terem bons percursos, bons salários, está limitada. Portanto, a pergunta que eu vos faço a este propósito e num plano geral é: vamos ficar a olhar para as questões e a ver os outros ultrapassar-nos? Ou vamos pôr as mãos nos problemas e resolvê-los?
1: Luís Montenegro discursava na qualidade de presidente do PSD no encerramento da Universidade da Europa do Partido em Porto de Mós. O líder social-democrata abordou também a guerra na Ucrânia e defende que só vai haver paz na Europa quando a Rússia estiver nas negociações. Pelo desporto, Fernando Pimenta garantiu a segunda medalha de ouro no último dia da Taça do Mundo de canoagem na Hungria. O canoista olímpico venceu a prova de K1 5 mil metros depois do triunfo de ontem em K1 mil metros. Portugal termina assim a participação na Taça do Mundo de canoagem com 4 medalhas, 3 delas de ouro e uma de bronze, conquistada esta manhã pela dupla João Ribeiro e Messias Batista. Pelo futebol, já o 11 do Futebol Clube Porto para a visita ao AVS, o primeiro jogo dos portistas depois de se sagrarem campeões. Francesco Farioli fez 8 mexidas em relação ao jogo da conquista do título frente ao Alverca. Para hoje mantém-se apenas Alberto Costa, PP e Denis Gull. AVS, Futebol Clube Porto, o encontro que abre a 33ª e penúltima jornada, tem pontapé de saída agendado para as 6 da tarde. A partida vai contar com relato em direto aqui na Correio da Manhã Rádio, em simultâneo com a CMTV. Destaque também para o Amarante, que carimbou hoje a subida inédita à 2ª Liga, ao vencer em casa a União de Leiria por 1-0 na penúltima jornada da fase de apuramento de campeão da Liga 3. É a estreia do Amarante em ligas profissionais e o regresso ao 2º escalão ao fim de 27 anos. Fica por aqui esta edição. Regresso no intervalo do AVS Futebol Clube Porto. Até já.
0: Então até já, obrigado. Fica assim o encontro marcado. Leonor Ferraz, a edição do Grande Jornal das 5 desta tarde de domingo na Correio da Manhã Rádio.
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0: assim a juventude da música portuguesa, também a passar na antena da Correio da Manhã Rádio para si. Fica feita a apresentação Zinha no seu rádio.
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0: E de que maneira? Vamos com 11 minutos depois das 5 desta tarde. Estava prometido um episódio Crime e Castigo para conferir. A edição habitual com a Rita Fernandes Batista e o Paulo João Santos é já a seguir. Para já, a recordação fica para a diva de Detroit, Madonna.

0: 10, um dos grandes sucessos de passagem na antena da Correio da Manhã Rádio. Bem haja, boa viagem, se segue ao volante. Amanhã é continuação do mau tempo, segundo o IPMA, previsão para esta segunda-feira. Na Grande Lisboa, céu geralmente muito nublado, há previsão de aguaceiros. No Grande Porto também previsão de aguaceiros, mas podem ser mais frequentes, sobretudo da parte da manhã. Máxima prevista na capital Lisboa, 19 graus, amanhã segunda-feira. O Porto fica-se pelos 17 graus. Setúbal conta com 19 graus de máxima também. Já por Braga e por Faro, os termómetros prometem subir até aos 20 graus. Atenção, fila de para arranca no final da A1, sentido Gaia-Porto. Também a Avenida AEP, desde o final da A28 até ao Nó de Francos da VCI. Em Lisboa, é a segunda circular que marca passo entre o Campo Grande.
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0: E para ouvir já a seguir...
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2: Sejam muito bem-vindos ao Crime e Castigo. Nesta edição vamos perceber e conhecer pormenores sobre o arranque de um julgamento, um caso de homicídio que aconteceu na garagem de um prédio em Alverca. Um homem foi assassinado com dezenas de facadas e os suspeitos são a mulher, agora viúva, e o amante. Neste arranque de julgamento, a mulher de 46 anos negou ter praticado o crime. Analisamos tudo com os jornalistas Paulo João Santos e João Carlos Rodrigues. Eu sou a Rita Fernandes Batista. A edição está a cargo de Diana Martins. Estamos a contar consigo desse lado. O crime aconteceu no início de 2023 e começa agora a ser julgado. Os arguídos são a companheira da vítima e o homem com quem esta mulher tinha uma relação extraconjugal. João, tu acompanhaste este arranque de julgamento. O que é que está em causa neste enredo que acabou por resultar num crime? O que é que está de facto em julgamento, a ser julgado?
3: O julgamento em si, em causa está um homicídio qualificado cometido por esta mulher e pelo seu namorado neerlandês, um jovem agora com 25 anos, na altura com 22 anos. Mas muito mais que isso é o que está por trás. Esta mulher já tinha uma vida infeliz com o marido, com o companheiro da altura, já há anos que não dormiam juntos, viviam na mesma casa, mas dormiam em quartos separados, e acabou por conhecer este jovem neerlandês, agora com 25 anos, Os dois apaixonaram-se, apesar de ambos em tribunal dizerem que era uma relação meramente platónica. Este jovem tem um problema físico no seu órgão genital que impede ter relações sexuais, mas ambos apaixonaram-se. Ele visitou-a várias vezes em Portugal ao longo de 2 anos.
2: Isso acabou... tudo é descrito em tribunal por esta arguída.
3: Exatamente. Foi a primeira pessoa a prestar depoimento. Foram cerca de 6 horas de depoimento e eu que estive presente posso dizer. Foi um relato bastante frio, bastante controlado por parte desta mulher. Percebia-se que tinha toda uma narrativa preparada sobre o que aconteceu. Apenas em relação aos momentos concretos do crime, e vamos recordar que Filipe Jorge, a vítima mortal, foi morto com um total de 26 facadas, 26 golpes confirmados pela autópsia, aí é que se atrapalhou um bocado no seu relato e ficou por esclarecer, pelo menos na primeira sessão, como é que tinha ocorrido o crime. Tudo o resto ficou claro. Ela apaixonou-se por este jovem neerlandês, ele por ela, apesar de ser um jovem que também com, no país natal, uma vida conturbada, sabe-se agora que é um jovem de uma família abastada, com ligações até a um selecionador nacional da seleção holandesa, que não tinha problemas monetários, viajava facilmente para Portugal, tinha um emprego formal 4 dias por semana como transportador, como estafeta numa empresa legal, mas também fazia entregas de droga. Isso foi tudo relatado em tribunal, ele próprio admitiu isso para explicar uma outra nuance, uma mensagem que foi trocada entre ambos, entre ele e a Sílvia.
2: Uhum. Portanto, há aqui todo um enredo que nos leva a este dia do crime. O que é que se sabe em concreto sobre a forma como este homem foi morto, para além dessas facadas que descrevias? Como é que tudo aconteceu naquela garagem? Portanto, esta mulher chega com o marido à garagem, uhum, e é lá que acontece o homicídio.
3: Exatamente, mas logo aí os pormenores farão toda a diferença no final deste julgamento, porque a vítima tinha abandonado aquela casa há 12 dias. 12 dias antes do crime, o casal tinha separado, ele tinha saído de casa e ia de viver para o outro lado. E a mulher ficou a viver sozinha com as filhas. Na véspera do crime, o namorado, o base, apanha um avião e aparece em Lisboa, sem terem combinado absolutamente nada, de acordo com o relato dos dois. Fica num hostel em Vila Franca de Xira.

0: E no dia seguinte, Silvia vai buscar o marido à estação de comboios para ele dar explicações à filha, que tinha um teste de matemática ou físico-química, algo parecido. Ele era engenheiro, daí estas questões mais técnicas da... Ele ajudava as filhas nos trabalhos de casa, nos estudos. E é isso que falta perceber. Por que motivo foi Silvia buscar o marido e o trouxe àquele local? Ela depois relata em tribunal que, ao entrar na garagem, olhou para a esquerda, ela vinha ao volante, de acordo com o relato, e vê Bass à porta da garagem.
1: E isto entra, é determinante, no fundo, porque vai determinar, Paulo, se há ou não coautoria na prática deste homicídio.
2: Ou seja,
1: o facto desta mulher saber ou não que Bass, este homem que também é arguído, estaria lá a aguardar a chegada deste casal.
2: É normal, quando há duas pessoas que estão acusadas de um crime de homicídio qualificado como este, e objetivamente é um crime qualificado, porque ninguém está de faca na mão à espera de outra pessoa. Portanto, se alguém for à minha casa, salvo seja, não teria...
1: E foram usadas duas, não foi, João?
2: E foram usadas duas, e uma delas, enfim, com umas dimensões até apreciáveis. Portanto, é um crime premeditado, é um crime de homicídio qualificado. O que é que acontece muitas vezes em tribunal? Ou os dois ficam calados à espera que o Ministério Público apresente as provas de que cometeram esse homicídio, é uma das técnicas. Outra das técnicas é esta: um culpar o outro. Não me admira que este jovem neerlandês venha a dizer que foi ela que o matou, portanto, ou seja, para criar uma dúvida razoável no coletivo de juízes que está a julgar este caso. Isto é uma prática normal. Agora, o que eu ainda não percebi neste crime, e este é que é a minha grande dúvida, é o motivo. Eu ainda não percebi qual foi o motivo deste crime. Porque, repara, se estas duas pessoas já estão separadas, elas no fundo já estavam separadas, embora estando a viver na mesma casa, mas no fundo já estavam separadas há muito tempo. Não se conhece, pelo menos não há indicação disso, e mesmo na própria acusação penso que não há indicação de haver grandes atos de violência. É natural que houvesse entre eles discussões, mas não, pelo menos por aquilo que eu li, não há relatos de violência doméstica entre os dois. Portanto, cada um foi à sua vida. O que é que motiva este crime é que ainda não percebi, porque mesmo na acusação não é claro o qual é o motivo deste crime. Não me parece seja por questões financeiras, não sei se tu tens uma ideia diferente, mas não há aqui questões financeiras. A relação que tinha com os filhos, pelos vistos, até não é uma, era uma relação perfeitamente normal. Ele
1: esta mulher, o que diz, João, e corrige-me se estiver errada, que tu é que estiveste lá a ouvir, o que diz esta arguída é que foram surpreendidos com a presença do seu amante, e que os dois homens se envolvem ali numa luta, não é?
0: Só responder acrescentando aquilo que o Paulo disse, não está na acusação qualquer móvel do crime, não há vantagens financeiras conhecidas de qualquer forma que justifiquem que haja um motivo para...
1: Porque mesmo que houvesse
0: Silvia,
1: essa interação física, agora, como o Paulo dizia, ninguém está com uma faca, exatamente, à espera de alguém.
2: Mas neste caso, duas, não é? E depois há só, deixa-me só dizer, João, é que se, repara, se imagina tu numa daquelas situações em que está um homem e outro a ser esfaqueado, etc. A reação da mulher é gritar, é pedir ajuda. Ora, não foi nada disso o que aconteceu. O homem morreu ali, e só mais tarde é que é dada a indicação às autoridades de que, enfim, está ali uma pessoa morta. Portanto, se há duas pessoas que estão a lutar dentro de uma garagem, a senhora teria vindo cá para fora e ter-se-ia manifestado, olha, acudam, qualquer coisa desse género. E, pelo menos, por aquilo que está nesta acusação, isso não está descrito. Continue.
0: E é essa parte, é esse pormenor que é fundamental. Silvia contou em tribunal que deixou base no hostel em Vila Franca de Xira. Nesse sábado de manhã, 24 de fevereiro de 2023, enviou-lhe uma mensagem de manhã a dizer que só estaria disponível a seguir ao almoço, porque está com as filhas. E, no entanto, foi buscar o marido cerca da uma da tarde, duas da tarde, e trouxe-o até àquela garagem. E, nesse momento, Bass está à porta, e Silvia não consegue explicar como é que ele chegou ali, o que é que tinha com ele, se trazia uma mochila. Não se percebe como é que este jovem neerlandês aparece à porta da garagem e entra atrás deles, e, de repente, há duas facas e uma vítima.
1: E acontece este homicídio.
0: Homicídio.
1: O advogado que representa o arguído já fez saber que há intenção de confessar o crime, mas dentro de um quadro que prevê um transtorno psiquiátrico. Vamos então ouvir Pedro Pestana.
3: A estratégia da defesa também é muito atrelada à questão psiquiátrica, sobretudo do meu cliente, uma vez que eu tenho um relatório que confirma a perturbação explosiva intermitente, ou seja, quando praticou o ato, não era o arguido 100% capaz, e o cenário da imputabilidade diminuída parece, para a defesa, bem perceptível.
1: Parece-vos que este era o único caminho possível para este arguído numa perspectiva de tentar uma pena mais atenuada?
2: Não, Pedro, para. Eu penso que aqui será muito difícil provar esta tese do advogado por uma razão muito simples. Uma crise, não me lembro exatamente.
1: Transtorno, João, tu sabrás melhor que.
2: Mas pronto, um transtorno psiquiátrico. Ou seja, algo que aconteceu ali de momento.
1: Transtorno explosivo intermitente, é isto, não é, João?
0: Pois. Sim, vulgarmente conhecido como síndrome de Hulk, para que as pessoas percebam, é uma fúria momentânea que impede a pessoa de controlar os seus impulsos e que lhe dá uma reação muito maior do que o evento inicial que espoleta essa situação.
2: Uhum. Ora, esta fúria momentânea que eu já não acredito, porque uma fúria momentânea é quando duas pessoas, enfim, se desentendem e por algum motivo, enfim, os ânimos exaltam-se e alguém pega numa faca e enfim,
1: ou seja, haver ali até realmente um encontro na garagem, ora, por acaso, e haver uma luta física.
2: Uma luta física, quem é você, o que é que está aqui a fazer, etc. Ora, este indivíduo está à espera, ora, se está à espera, não há aqui nenhum surto de raiva. Ele
1: não
2: sabia,
1: é algo do momento.
2: Não é algo de momento, ele sabia exatamente o que é que ia fazer. Agora, o único aspecto que aqui se pode inferir de raiva é o facto de se terem dado dezenas de facadas, não sei se são 20, são 30 facadas, portanto, isto já assim já indicia alguma raiva, ou enfim, aqui algum surto de qualquer coisa. Mas o facto de estar à espera, na minha opinião, trata-se de facto de um crime premeditado.
0: O que eu posso dizer é que não é um encontro por acaso que eu vou ali. Este jovem do base estava lá à espera. Por outro lado, e já ficou, resulta de toda a fase de inquérito e também da instrução do processo, trata-se de um jovem, na altura com 22 anos, agora com 25, que estava visivelmente apaixonado por esta mulher. E assumiu sempre o crime. Eu acho, ao contrário do que Paulo disse, eu acho que ele vai confessar o crime, mas dizer que estava toldado por alguma emoção especial, talvez por este síndrome,
2: mas
0: por outra coisa.
2: O homem já tinha desaparecido, o homem já estavam separados, quer dizer, pode haver aqui pormenores da vida íntima deles que a gente desconhece, mas à partida já estavam separados, portanto, não era, se me permites a expressão, não era nenhum obstáculo, digamos assim, uhum. este ex-marido, esta senhora, ou pelo menos a pessoa de quem ela já se tinha separado, não é? Portanto, a mim custa-me um pouco a encontrar aqui um motivo. À partida, digamos, se as duas pessoas.
1: Bom, em tribunal isso será certamente aferido agora em julgamento.
2: Se as pessoas queriam estar juntas, ficavam juntas. Não me parece que haja aqui um impedimento, percebes? Uhum. Mesmo pela acusação que eu estive lendo, não me parece que existisse aqui um impedimento que levasse aquele indivíduo a cometer este crime. Sim. Talvez o João tenha uma visão diferente que esteve lá dentro.
0: Não, concordo com essa parte. No momento em que ocorreu o crime, a vítima, o Filipe Jorge, já tinha saído de casa. Sílvia estava livre para ter as relações com quem quisesse.
2: Aliás, ela conta em tribunal que mesmo a vítima teria já relações extraconjugais.
1: Uhum. João, também sabemos que estes dois arguídos, tanto esta viúva como o amante desta mulher, estão em liberdade, uma vez que se excedeu aqui o tempo da prisão preventiva. Como é que a justiça pode explicar isto à família de uma pessoa que foi assassinada? Porque este caso espelha tantos outros, não é?
0: Sim, aqui é um problema da justiça portuguesa, do sistema que temos. Eles foram detidos logo no momento do crime, após ter o alerta inicial foi dado por vizinhos, veio a PSP, veio a Polícia Judiciária, eles foram logo detidos e constituídos arguidos. Agora, é um homicídio muito simples, não houve hipótese de pedir a especial complexidade do processo e, por isso, o prazo de prisão preventiva foi de apenas 6 meses. Fim desses 6 meses, ainda não havia acusação. E o advogado, e bem, está no seu direito, no dia a seguir a passados esses 6 meses, pediu o habeas corpus e a libertação do seu cliente, neste caso o holandês. Por acaso, e apenas por acaso, ele ficou logo a seguir com apresentações periódicas e impedido de sair, mas outros 6 meses depois ficou sem qualquer medida de coação.
2: Ele, se quisesse, só com o termo de identidade de residência,
0: só tem termo
2: na
0: de
2: prática.
0: Identidade de residência, tem os seus documentos, ele, se quisesse, podia ter voltado à terra natal. Obviamente depois podiam pedir a sua atenção para trazê-lo a julgamento. Mas só não fugiu porque não quis. E o mesmo se passa com Sílvia.
1: Isso é difícil
0: Sílvia
1: de perceber, não é, Paulo?
0: O mesmo se passa com Sílvia, que podia ter ido para outro país onde não houvesse acordos de extradição e estaria livre de qualquer julgamento.
2: É difícil de perceber, mas também é um pouco difícil tu contornares esta questão, porque tu não podes manter uma pessoa presa preventivamente ad eterno, digamos assim.
1: Claro,
2: o máximo vai até 2 anos e meio.
1: Sim, aqui a solução seria acelerar todos os processos.
2: Claro,
1: não é?
2: são 2 anos e meio, mas são em casos absolutamente excepcionais, e quando o Ministério Público pede e quando o juiz autoriza, mas são de facto casos completamente diferentes deste. À partida, qual é o juízo que faz aqui o tribunal? É que estes indivíduos, enfim, não há

0: aqui propriamente um perigo de fuga e, portanto, cumpriram aqueles 6 meses que é da lei e o resto depois ficam cá fora.
1: Para terminarmos muito rapidamente, o que é que vos
0: que
1: parece
0: eu aqui, antes de terminar,
1: que vai acontecer?
0: Aqui,
1: eu
0: normalmente faço aqui umas recomendações e eu recomendo um filme que é O Crime no Expresso do Oriente. E porquê? Uhum. Porque é alguém que é assassinado com 12 facadas e o inspetor Poirot consegue determinar pela profundidade das facadas se de facto foram dadas por homens ou por mulheres. Se nós tivermos no nosso CSI, digamos assim, na nossa polícia científica, quem tenha essa especialidade de tentar perceber de facto se foi um homem ou mulher que deu essa facada.
1: Bom, quando se ouvirem os peritos da polícia judiciária, poderá ser interessante.
0: Vamos ver, interessante, se de facto as duas facas que estão no fundo são os dois objetos, as armas do crime aqui, se de facto forem usadas
1: são
0: para a mesma pessoa, se foram usadas
1: uhum.
0: só por
1: O que é que te parece, João, tendo em conta os dados que estão em cima da mesa?
2: Eu estou muito na dúvida, estive na primeira sessão e já li a acusação e base do processo, mas estou muito na dúvida se Silvia nega que tenha participado no ataque à facada. Uhum. Eu tenho muitas dúvidas disso. Ela também sofreu ferimentos, está nos relatórios, em todos os relatórios está na acusação, ela ficou com um ferimento numa mão, ou seja, ela teve uma eventual participação ativa neste crime. Só uma nota muito pessoal, fez-me lembrar também o caso de Rosa Grilo. Estamos a falar de uma mulher que, com a ajuda do amante, matou o marido. A única diferença aqui é que não teve tempo nem espaço para esconder o corpo. Isso simplificou a investigação. Ao mesmo tempo, fica com muitas dúvidas da participação desta mulher ou não no crime. Do outro lado, temos um jovem muito apaixonado por uma mulher 21 anos mais velha, que assume o crime, mas também assume que foi legítima defesa ou excesso de legítima defesa.
1: Uhum. Vamos ver então, vamos continuar a acompanhar o desenrolar deste julgamento. Fechamos assim este episódio, voltamos em breve e contamos consigo. Até lá, fique bem.
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1: Menos de 25 minutos para as 6 desta tarde. Grande Lisboa, 90.4. Se segue ao volante. Trânsito muito intenso entre o radar e o Campo Grande na segunda circular. 94.8 no Porto, Avenida AEP e A28 na Ponte de Leça, também com paragens.

0: banda sonora do fim de semana. Esta é talvez uma ótima definição de clássico. REO Speedwagon, nesta Can't Fight This Feeling. Grande canção a rodar na Correio da Manhã Rádio. A edição para aquilo que já é a reta final desta tarde de domingo 10 de maio, a caminho do Golos, vai trazer o relato do AVS Futebol Clube do Porto daqui a pouco. Imperdível. A edição comigo, Arthur Jorge, também com a jornalista Leonor Ferraz. No Golos, a Sara Guterres vai apresentar o relato do Pedro Carreira.
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0: A música em português, de regresso agora.

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0: Grandes vão a rodar na Correio da Manhã Rádio. Lidzão nesta Still Bad. Mais uma das boas canções para o seu fim de tarde, à espera do futebol. Pois é, vai arrancar daqui a muito pouco o relato desse jogo, o AVS Futebol Clube do Porto, a contar para a Primeira Liga. AVS já despromovido, Futebol Clube do Porto já campeão. Ainda assim, o relato vai chegar pela mão do programa Golos da CMTV, em simultâneo com a Correio da Manhã Rádio. Aproveite a edição com a Sara Guterres e o relato do Pedro Carreira já daqui a muito, muito pouco. Ainda assim, continua por minha conta até essa hora do jogo.
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0: Na reta final desta sessão, antes deste jogo AVS Futebol Clube do Porto, ainda tempo para esta clássica e um dos maiores sucessos na carreira dos suecos, ABBA. Venha daí, esta é a sua Correio da Manhã Rádio.

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1: Boa tarde, o já campeão Futebol Clube do Porto joga esta tarde no terreno do AVS na jornada 33 do campeonato com o título já assegurado. A equipa de Francisco Farioli procura o recorde de pontos e para isso precisa de vencer o AVS. Vamos agora conferir os 11 oficiais. Começamos pelo do Futebol Clube do Porto com várias mudanças, desde logo na baliza, Cláudio Ramos, depois na defesa, Alberto Costa, Tiago Silva, Perpitos e Francisco Moura. No meio campo, Alan Varela, Rodrigo Moura e Fofaná. Já na frente, Francisco Farioli aposta em PP, Borja Sainz e Denis Gula. Este 11 oficial do Futebol Clube do Porto para este jogo no terreno do AVS. Vamos também conferir as escolhas do treinador do AVS, João Henriques, a apostar em Adriel Ramos na baliza, defesa com Mateus Pivô, Paulo Vítor, Devanis e Rivas. No meio campo, Rony Moura, Gustavo e Pedro Lima. Já na frente, Akin Sola, Neiva e Diego Duarte. São estes os 11 oficiais para este jogo da jornada 33 do Campeonato Português, um jogo que está prestes a começar e que, como sempre, acompanhamos ao segundo aqui na CMTV, num simultâneo com a Correio da Manhã Rádio em 90.4 na Grande Lisboa e 94.8 no Grande Porto. Comigo em estúdio tenho já o José Calado, o Jorge Amaral, o Otávio Machado. Contamos também com o Marco Pina e o Pedro Carreira, que já estão a postos. Mas, Jorge, há aqui várias mudanças, como já era expectável, uma vez que o título já está assegurado. Mas diria que aqui a principal ausência, e também já era previsível, é a Bednarek, depois daquilo que aconteceu.
2: Sim. Boa tarde, Sandro. Boa tarde aos nossos telespectadores. Só faltava eu hoje entrar na equipa, poderem-me convocar para eu poder ir para a baliza. Também faltava lá. Não, podia ser, não podia. Assim, podia perfeitamente. Mas não, acho que estas mudanças que são aqui feitas, se nós olharmos para a grande parte destes jogadores, são titulares. São titulares, são jogadores, uns com mais assiduidade, menos assiduidade. O Francisco Moura

0: era titular e começou no princípio, Tiago Silva, não há palavras para o referir, todos os outros têm titularidade, tirando o Cláudio Ramos, que eu, para mim, mesmo não jogando, só não joga porque tem um senhor à sua frente, que é um Diogo Costa, que realmente que é insuperável. De resto, acho que é uma equipa boa, que independentemente deste Aves ter aliviado a pressão dele, a partir do momento em que desceu de divisão, ainda não perdeu, portanto tem feito resultados e tem complicado a vida a quase todas as equipas. Certamente que vai aproveitar esta oportunidade para correr, para trabalhar, para defender, vai defender bem, tentar sair em critério, e portanto acho que é um jogo que, independentemente de não jogarem, digamos, e quando tu me falaste do Bernard Eck, entendo perfeitamente, eu penso que ele não joga, não é por esse motivo, é simplesmente porque está tudo tranquilo, ele e Kiver, para no próximo sábado poderem jogar os dois, que é a defesa, digamos, mais titular. Penso que é uma equipa que tem tudo para poder ganhar o jogo e atingir esse segundo objetivo, já que o primeiro já está conseguido, de ser campeão. Agora o segundo, atingir maior número de pontos, dar digamos, a possibilidade de ser campeão aqui a muitos jogadores, neste caso Pirpites. Pensava que o João Costa iria estar também aqui como suplente para poder entrar eventualmente no jogo, também para ter esse prémio, mas pronto, mas é uma equipa que espero que o Porto faça um bom jogo e que ganhe.
1: E apesar disto, também dizia o Jorge Calado, o AVS, no fundo já foi despromovido, mas achas que ainda assim se vai bater bem frente ao Futebol do Clube do Porto neste jogo?
2: Acho que sim, boa tarde. Acho que sim, acho que está o orgulho em causa também. Os jogadores também têm o seu orgulho ferido, é uma equipa que desceu, ninguém queria isso. O planeamento do AVS era ficar na primeira divisão, as coisas não correram bem. E depois é um Futebol Clube do Porto completamente livre de pressão, sem seis titulares, por assim dizer. Uma equipa que já, obviamente, no seu subconsciente, a única coisa que tem neste momento é ganhar os jogos que faltam e tentar conseguir, como tu disseste, aquele recorde de pontos. Acredito que vai jogar completamente desinibido, não há razão para estarem impressionados, e acima de tudo tentar dar um bom espetáculo. Agora, acho que o AVS vai tentar dificultar ao máximo, mas lá está, pelo orgulho, eu acho que o orgulho ferido por parte dos próprios jogadores terem descido divisão. Só isso. Se calhar até vamos ter um jogo bem mais interessante do que seria se as duas equipas tivessem uma a lutar pelo título ainda e a outra tivessem de lutar pela descida. Se calhar iria ser um jogo mais fechado, talvez, mas eu acho que se calhar vamos ter um jogo bom de futebol, onde as duas equipas completamente já desinibidas vão, acima de tudo, tentar dar um bom espetáculo.
1: E víamos agora também aqui uma imagem bonita no terreno do AVS, porque os jogadores do AVS e a equipa técnica fazerem ali uma guarda de honra, digamos assim, aos jogadores do Futebol Clube do Porto. Otávio, o que é que espera deste jogo?
3: Como já aqui foi dito, um jogo em que a pressão classificativa não existe para nenhuma das equipas. O Porto já é campeão nacional, o Aves tem o seu destino traçado, mas há uma coisa que é, naturalmente, deixar uma boa imagem. O Porto tem um objetivo de conquistar o maior número de pontos, é um objetivo, ficará para a história. Os anos que perdurará, não sabemos. O Aves quer o retorno, naturalmente, quer uma tida honrosa e quer chegar, e os jogadores aproveitar a oportunidade para se promoverem e, naturalmente, ser alvo da cobiça de algum equipa da primeira divisão. Portanto, um jogo muito interessante, pode ser um jogo em que qualquer das equipas, um jogo aberto, duas equipas inibidas, mas ambas a querer acabar a época muito bem.
1: E o jogo está prestes a começar, aliás, está ligeiramente atrasado. De facto, aqui vários momentos, também muitos adeptos do Futebol Clube do Porto que estão a assistir a este jogo, e ali com muitos aplausos, muitos deles com cascóis, ali com a inscrição campeão, porque o Futebol Clube do Porto já tem o título assegurado, mas tem hoje aqui este jogo da jornada 33 do campeonato e está naturalmente à procura da vitória. Mas querias dizer alguma coisa, Jorge?
0: Queria registar na tela do Aves a passagem de Jorge Costa pelo clube do Avense, que foi o último clube que ele treinou, e portanto, a recordar a sua memória, acho que é mais um gesto bonito que o AVS, a AVS era o nosso naquela altura, o AVS se lembrou de fazer.
1: Mais uma bonita homenagem a Jorge Costa e Pedro

0: Barreira, o jogo está mesmo prestes a começar.
1: Com grande ambiente nas bancadas e com os adeptos do Porto, certamente à espera de mais uma vitória. Reage com aplausos André Villas-Boas à tal homenagem que é feita agora a Jorge Costa. Grande ambiente para este encontro entre o AVS e o Porto, sem Bednarek, nem sequer está no banco de suplentes, fica fora da ficha de jogo. Ele que viveu uma situação aflitiva nos últimos dias, foi assaltado, como sabemos, em casa. A família também estava na habitação e, portanto, depois de todos terem pensado sobre aquilo que deveria acontecer hoje, foi decidido que Bednarek nem sequer fez a viagem até à Vila das Aves, onde está quase a arrancar este encontro em que o Porto está obrigado a ganhar para manter viva a esperança de bater o recorde, de igualar o recorde de pontos no campeonato. Alan Varela é o capitão de equipa para este jogo.
0: Objetivo Futebol Clube do Porto, e este jogo é também preciso para isso mesmo, e o Futebol Clube do Porto vai procurar a vitória no terreno do AVS, o AVS que também procurará deixar aqui uma boa imagem neste jogo adiante do Futebol Clube do Porto. Bancadas bem compostas, com muitos elementos, muitos adeptos do Futebol Clube do Porto a fazerem questão de aplaudir a equipa que já conseguiu o título de campeão nacional. É um jogo que está mesmo quase a começar e vai ter a arbitragem de Carlos Macedo, é o árbitro deste AVS Futebol Clube do Porto, que já leva 3 minutos de atraso, mas parece-me que agora estão reunidas todas as condições, assim é que é, para que este jogo tenha início.
1: E corrigindo a informação anterior, é Cláudio Ramos, o capitão do Porto, para este encontro frente ao AVS, quase a começar, com a arbitragem de Cláudio Macedo, o árbitro que está neste jogo. O vídeo-árbitro é Sérgio Piscarreta, ele quem vai estar na Cidade do Futebol quando nos aproximamos do arranque do encontro, com Farioli sentado para já no banco de suplentes. O Porto está hoje também à procura de testar algumas das opções menos utilizadas durante a época, a ver vamos se o descanso é total, por exemplo, para Victor Frohold, que tem sido quase sempre um dos mais protegidos por Farioli ao longo da temporada. Agora sim, está prestes a começar o jogo entre AVS e Futebol Clube do Porto, com muitos adeptos do Porto nas bancadas, expectativa grande para perceber como vai reagir o Porto, já campeão, e antes ainda dos jogos decisivos na luta pelo segundo lugar, entre os quais o Benfica-Braga, jogo grande desta jornada que coloca frente a frente o segundo classificado e o quarto, que é o Braga. Já começou o jogo, o AVS vai rapidamente partir para o ataque, bola na frente, corte de cabeça é de Francisco Moura, a tentar recuperar a equipa do AVS, não consegue para já, a bola escapa a Gustavo, sai pela linha lateral, é lançamento para Francisco Moura. Moura preparado à esquerda, hoje também muita expectativa para ver Pedro Lima em ação, médio do AVS, que tudo indica vai jogar no Sporting na próxima temporada, vai ser reforço do verão da equipa de Rui Borges. Lá vai o AVS a recuperar a bola no grande círculo, a tentar subir Rivas à esquerda, com pressão de PP, atrás a Rivas, a bola vai chegar aos centrais da equipa do AVS. Paulo Vítor tem Devanis por perto, o passe é para a direita, é para Mateus Pivô, imediatamente a ser aportado, joga na frente, o AVS não consegue aguentar a bola, ainda insiste com Mateus Pivô, joga para Lavarela, corta o Porto, lá vai a equipa do Porto, contra-ataque rápido, bola para a esquerda e para Borja Sainz, vai aproximar-se da grande área, ainda Borja Sainz, tenta o remate, vai para a zona central, já perdeu o ângulo, a não perder a bola, combina com a Alan Varela, mantém-se à esquerda, agora vai recuar Borja Sainz, joga para a Alan Varela, que atrasa mais ainda, passa rasteiro para Perpich, e depois no grande círculo para esse solto, Tiago Silva, lá vai Tiago Silva a tentar avançar no relvado, combina com um dos heróis do título, Seco Fofaná, marcou por exemplo em Braga, num jogo em que o Porto ganhou por 2-1, agora recupera o AVS, vai para o contra-ataque, Perpich a fazer o corte, a tentar adiantar a bola para Fofaná, meio campo defensivo atrasa, bora Tiago Silva, ritmo rápido neste arranque de jogo, minuto e meio, AVS e Porto frente a frente na 33ª jornada do campeonato. Porto insiste, vai atacar, bola para Tiago Silva, lá vai Tiago Silva, levanta, longo, na frente, é para a esquerda para Borja Sainz, salta mais alto e faz o corte, o lateral Mateus Pivô, o Porto a tentar recuperar, não consegue Francisco Moura, avança o AVS, a bola para a zona central, lá vai Pedro Lima, o tal que vai jogar no Sporting, tudo indica, na próxima época, ataca o AVS à esquerda, a bola vai atrás, agora é para Rivas, o lateral a combinar, zona central, Paulo Vítor aparece também, Rony na zona central do meio campo, agora Devenis, eixo da defesa, levanta longo, na frente o AVS vai conseguir o ataque, atenção, Gustavo à direita, Gustavo marcado para Alan Varela, enfiamento a grande área, ainda Gustavo solta atrás, atenção, Moura consegue o corte, intercepta e vai para o contra-ataque, lá vai Rodrigo Moura a tentar uma finta,

0: passa à primeira, mas não passa à segunda. Corta o AVS, a bola vai para fora. Lançamento para a equipa do Porto, à direita.
1: Primeiros 2 minutos e meio deste AVS Futebol Clube do Porto. Ainda é muito cedo, Jorge, mas o que estás a achar?
2: Sim, é o Porto a tentar, digamos, agarrar o seu jogo, que é normal, de ligação, meio campo ataque e depois fazer transições rápidas e o AVS mais à procura da profundidade, que também se justifica perfeitamente com os jogadores rápidos na frente a procurar as costas da defesa, mas sempre complicado porque é um dos méritos do Porto realmente é, em termos defensivos, não dar muitos passos nessas costas.
1: Futebol Clube do Porto com bola.
0: Vai atacar a equipa do Porto, bola para Tiago Silva, dobra a linha do meio campo, coloca à direita, lá vai Pepe, Pepe a adiantar, Alberto bem jogado, linha final, pode cruzar, Alberto vai para o cruzamento, bola picada para a grande área, é para Rodrigo Moura, junto à marca de penalti, corta Devanish, ainda o pontapé para o parceiro, mas não chega Fofana, tira a equipa do AVS, e imediatamente tenta o contra-ataque sem êxito, porque Parpich aparece junto à linha divisória e imediatamente vai atrasar a bola para a zona do guarda-redes, que entretanto já devolveu. Porto no ataque com bola do lado direito. O Porto vai tentar aproximar-se da grande área do AVS. A bola vai ser enviada, mas já sem hipóteses, para Borja Sainz. Cruzamento para a grande área. Borja Sainz ainda tentou o desvio. Estava já muito perto da linha final. Foi PP quem fez o cruzamento. Ainda conseguiu o desvio, mas por cima da trave da baliza do AVS. Borja Sainz no remate. Primeiro lance de perigo neste jogo na Vila das Aves.
1: A aparecer em boa posição a Borja Sainz, mas depois não saiu nas melhores condições. Agora o AVS tenta responder.
0: Lado esquerdo, atenção, bola vai para Neiva. Neiva vai para a zona central, tentava o passe. Corta a equipa do Porto, que agora avança com o Parpich. Lá vai para Parpich a adiantar, pode ser perigoso. Estica-se e afasta Devanish. Põe expressão do Porto ao meio campo. A bola vai ser do AVS. Tunde joga para a zona onde aparece Rony. Rony combina, círculo central. É Pedro Lima quem trata bem a bola e vai colocá-la à esquerda para Rivas. 4 minutos e meio, 0-0 entre AVS e Porto. Estamos a acompanhar na CMTV e também na Correio da Manhã Rádio este jogo em que já tivemos uma guarda de honra com o AVS a cumprir o protocolo e todos os jogadores do AVS aplaudirem os novos campeões nacionais. O Porto sem bola lá atrás, o passe vai ser feito com Tiago Silva, entrega à direita, o Porto sobe, lá vai com espaço do lado direito a equipa portista, mas trava. Alberto Costa opta por não fazer a entrega na frente, a bola chega aos centrais, Parpich a tentar avançar, a jogar do grande círculo, é para Tiago Silva, lá vai Tiago Silva, estamos por lá dos 5 minutos, o Porto ataca, bola para Parpich, olha para Borja Sainz, entrega-lhe a bola do lado esquerdo, Borja Sainz vai tentar bem jogada para o Francisco Moura, pode ser o golo, vai para a linha final, ainda Moura, cruzamento, grande área, o remate não consegue acertar bem na bola. Rodrigo Moura estava em boa posição, levantou o pé para o remate sem deixar cair a bola, houve ali um ressalto que não o beneficiou, a bola terá tocado ainda, parece-me, num homem do AVS antes de chegar ao coração da grande área, e foi isso que complicou a vida a Rodrigo Moura, não conseguiu o golo, ficam até a reclamar um braço os homens do AVS, a bola vai da perna ao braço de Moura e sai longe do poste direito da baliza do AVS.
1: Mais uma tentativa da equipa de Francisco Farioli de chegar ao golo e até pelas individualidades da equipa do Futebol Clube do Porto calado, já seria de esperar que nos primeiros minutos fosse mais Porto.
3: Sim, é verdade, mas o jogo está mexido, está mexidinho. O AVS está a tentar de alguma maneira contrariar o favoritismo do Porto, tem tentado jogar em meio campo contrário, tem sido difícil, obviamente. O Futebol Clube do Porto, quando tem a bola, cria mais perigo. Mas está a ser um jogo mexido, as duas equipas obviamente a tentarem ter o controle de jogo. Obviamente nestes primeiros 6 minutos, muita batalha a meio campo, Futebol Clube do Porto com algum ascendente, mas o AVS já se notou que veio acima de tudo também para contrariar aquilo que é o melhor futebol, por assim dizer, do Futebol Clube do Porto, e é isso que está a tentar fazer, se bem que ainda pouco tempo de jogo, 6 minutos ainda é pouco tempo.
1: 6 minutos e meio, sai a jogar a equipa de Francisco Farioli.
0: Alan Varela vai atrasar a bola para Parpich. Eixo da defesa, joga para Fofaná. A combinar com Tiago Silva, o Porto sai bem na zona de pressão. Bola para a direita, é para Alberto. Acelera, Alberto Costa, agora trava junto à linha do meio campo. Tenta uma finta, recua no relvado. Joga para uma zona interior, onde está Alan Varela. A entregar na frente para Fofaná, tentar adiantar. Joga bem o Porto, atenção, mas aparece primeiro o homem do AVS a cortar e depois a pontapear a bola contra as pernas de Rodrigo Mora, é Paulo Vítor quem consegue o corte. A bola sai pela linha final e é pontapé de baliza para o guarda-redes Adriel. Estamos com 7 minutos de jogo na Vila das Aves. Recordo que nesta jornada vamos ter jogos importantíssimos na luta pelo segundo lugar, com o Benfica Braga à cabeça. Joga-se no Estádio da Luz, também Rio Ave e Sporting frente a frente em Vila do Conde. Jogos para acompanhar ao segundo na CMTV e na Correio da Manhã Rádio. Em Vila das Aves joga a equipa do Porto com Perpich a receber do guarda-redes e a tentar avançar do relvado. Perpich joga para Tiago Silva. Tiago Silva tenta avançar do relvado, está perto do grande círculo. Ainda Tiago Silva, Rodrigo Mara desmarca-se lá na frente. A bola continua com os centrais. Perpich vai tentar à esquerda, bem jogado. É para Borja Sainz. Mora mais à frente. Vai receber Mora. Aproxima-se da grande área. Lado esquerdo é perigoso. Lá vai Rodrigo Mora. Tenta o cruzamento. Ainda Mora. Uma finta. Vai cruzar. Corta Devanish. Insiste o Porto. Alan Varela. Pontapé. A bola vai contra Devanish. Fica na grande área. PP. Atrasa. Atenção. Fofaná. Tenta a finta. Vai para o remate. Confusão. A bola contra o adversário. Ainda PP. Lado direito da grande área. Pode cruzar. PP ajeita a bola. Vai atrasá-la. Fofaná. Aqui na área. Muita cerimónia do Porto. Para cruzar. Insiste PP. Joga atrás. Fofaná. Atenção. Vai combinar. PP agora um para um. Vai tentar o passe. Ainda não. Cruzou para a grande área. Bola picada. Tira. O AVS que agora sai para o ataque. Bola para Rivas, lateral esquerdo, a tentar um passe. Pressão imediata do Futebol Clube Porto, que não permite grande coisa ao AVS. Bola para Tunde. Roda, caia, falta de Francisco Moura. O árbitro apita. É um lance que acontece no meio campo defensivo da equipa do AVS.
1: A primeira falta deste AVS Futebol Clube do Porto. Marco, achas que é uma boa decisão do árbitro?
4: Sim, é uma rasteira óbvia do Rodrigo, neste caso bem assinalada. Neste caso, o Francisco Moura.
1: A assinalar essa infração, o árbitro deste AVS Futebol Clube do Porto. Há pouco, Jorge, ali, mais uma situação de algum perigo criada pela equipa do Futebol Clube do Porto, e é sobretudo aqui pelo lado esquerdo. Que
2: consegue criar perigo. Sempre neste modelo, este lateral, falso lateral, adianta-se muito no terreno, quer bater com o lateral contrário, neste caso Francisco Moura, e entra sempre ali nas costas o Rodrigo Moura ou outro assim, que entra sempre nas costas. Há um espaço ali muito grande, está a ser bem aproveitado, já por duas ou três vezes que isso tem acontecido.
1: Agora com nova interrupção, mais uma vez o árbitro a entender que houve uma falta sobre os jogadores do AVS, desta vez foi Alberto Costa. O que é que achaste, Marco?
4: Não me parece, o árbitro não assinalou, não me parece que tenha havido infração.
1: Fiquei com a sensação de que teria assinalado essa falta o árbitro Carlos Macedo. Segue o jogo, o AVS vai para o ataque.
0: Vai com o lado esquerdo em ação, bola para o lado direito, boa abertura, é para a subida de Devanish, combina, atenção, bola para Tunde, vai tentar a finta, joga para a linha final, olha o cruzamento, bola chegada à baliza, vai diretamente para fora, boa subida de Mateus Pivô, não era Devanish, era Mateus Pivô, o lateral direito que conseguiu encontrar espaço para o cruzamento, ainda assim, quando colocou a bola na grande área, fê-lo com muita força, a jogada em que participa Pedro Lima, médio do AVS camisola número 8, ainda assim não conseguiu criar perigo, é pontapé de baliza para a equipa do Futebol Clube do Porto, quando já ultrapassámos a barreira dos 10 minutos de jogo em casa do AVS. É o Porto que vai ter bola. Recordo, o AVS roubou pontos ao Sporting nesta fase final da temporada e só não ganhou porque nos últimos instantes desse muito polémico jogo houve um remate que levou a bola ao poste da baliza de Rui Silva, e por isso também certamente o Porto está alerta, quer vencer o Porto para tentar o tal recorde de pontos igualado, porque o recorde já pertence ao Porto de Sérgio Conceição. Lançamento é para o AVS, deixou escapar o Porto, do lado direito apertado, Tiago Silva, bola para fora, lançamento para a equipa do AVS, vai haver um atraso, é para o guarda-redes Adriel. Adriel contorna o adversário, joga mais para a esquerda, lá vai o AVS, pontapé na frente, é para a segura de Pedro Lima. Pedro Lima não consegue avançar, foi Fofaná quem o pressionou. Não há falta sobre o camisola 8 da equipa do AVS. Bola para fora, lançamento é para Alberto Costa. Lá vai Alberto Costa a preparar-se depois daquele lance em que, junto à lateral, Pedro Lima pareceu apertado por Fofaná. Tudo legal na opinião da equipa de arbitragem. O AVS volta a perder a bola. Lançamento é para o Porto, agora mais à frente no terreno, ao meio do meio campo defensivo. É para Alberto Costa. 11 minutos e meio, 0-0 é o resultado. Alberto preparado para lançar. Vai fazer um arremesso para trás, é para a zona dos centrais. Tiago Silva aparece sem marcação, coloca no grande círculo, é para Parapites. Parapites olha para a esquerda, está lá Francisco Moura, bola rasteira, é para Moura, sobe à esquerda, vai combinar com Borja Sainz, vira costas à baliza, vai atrasar a bola novamente, é para Moura, Moura à procura de Alan Varela, solto está Tiago Silva e por isso o passe é para ele. Agora levanta bem a bola Tiago Silva para a esquerda, é para Borja Sainz, pode cruzar, enfiamento grande área, agora já um pouco mais atrás, combina com Alan Varela, insiste o Porto à esquerda, vai Borja Sainz, acelera, tenta o drible, não sai da frente o adversário, por isso tem de recuar do gravado o homem do Porto, a bola adentro.

0: Dada atenção, Fofanazo no central, combinação, bem jogado. Moura já aperta a grande área, lá vai Francisco Moura, ganha, acelera, linha final, cruzamento, pode ser o golo, faz da equipa do AVS, corte de cabeça rápido por parte do AVS. Insiste o Porto com Farioli de pé, aplaudir e incentivar a equipa nesta primeira parte, ainda sem golos, na fila das aves, 0-0 é o resultado. Bola para Parapites, Parapites vai tentar subir, ainda Parapites, abre uma à esquerda, é para Barra Sainz, Moura desmarca-se, sai o passo de Trivela, é para Rodrigo Moura, tenta rodar, está na grande área, escorrega, levanta-se, aguenta a bola, vai tentar passar, não consegue, corta o AVS, que agora ensaia o contra-ataque, também não sai a bola para Fofaná, junto à baliza, pode tentar o remate, ainda Fofaná exterior da grande área, combina à esquerda, bem jogado pelo Porto, Barra Sainz tenta a vinda, pé direito, cruzamento, grande área, atenção, corta o AVS, a bola fica a pingar, ganha Alberto, afasta definitivamente o AVS, boa fase, mais uma deste jogo na Vila das Aves, 0-0, é o resultado entre AVS e Porto, com o Porto novamente a partir para o ataque, ataque organizado com Tiago Silva, a combinar junto ao círculo central com Parapites, abertura para a esquerda, é para Barra Sainz, mais uma Trivela, Mora, grande área, cruzamento, pode ser o golo, afasta o AVS, PP irritado porque a bola não lhe chegou em condições, e agora contra-ataque do AVS, ultrapassado para Parapites em velocidade, lá vai Tundé, 1-1 agora com Tiago Silva, já lá está Parapites, agora mais complicado para o homem do AVS que ainda tenta a finta, leva a bola para a direita, pode criar perigo, tem de recuar, não larga Parapites ainda, Tundé sem perder o controle da bola, vai libertá-la agora, e é conseguir o AVS aproximar-se da baliza do Porto, recuar no relvado. A equipa do AVS, bola para Gustavo Mendonça, ainda Gustavo, à saída do círculo central, joga bem o AVS, abertura para a esquerda, é para Rivas, Rivas vai fazer o passe, atenção, o AVS pode cruzar, agora recua no relvado, a equipa de João Henriques, passe para o capitão Devani, está no grande círculo, vai combinar mais à esquerda com Paulo Vítor, tem toda a equipa, o AVS para lá da linha do meio campo, com exceção do guarda-redes, Adriel, agora desce um pouco no terreno, a equipa do AVS ainda à procura de marcar frente ao Porto, e o mesmo se aplica aos novos campeões nacionais que estão em busca de uma vitória que dê hipótese ao Porto de depois, na última jornada, chegar aos 91 pontos. É esse o objetivo do Porto, que entretanto recupera, tem bola na zona defensiva.
1: 14 minutos e meio, mantém-se o resultado ainda sem golos, mas o Otávio, muito rapidamente, está a ser um bom jogo, na sua opinião?
2: Está um jogo morno, sem grandes oportunidades, o Porto mais desequilibrador, mais preferente, mais perto da baliza, mas o AVS sempre pode tentar, mas pode ter um claro domínio sobre o seu adversário.
1: E lá vai o Futebol Clube do Porto.
0: Borja Sainz à esquerda, adiantou para Denis Gould, tenta rodar, recebeu com dificuldades e a bola bateu-lhe no pé e saltou, bola para fora, pontapé de baliza para a equipa do AVS. 1/4 de hora, primeira parte, sem golos, este AVS Futebol Clube do Porto.
1: E, como dizíamos há pouco, é sobretudo aqui pelo lado esquerdo que o Futebol Clube do Porto tem conseguido criar mais perigo. A 15 minutos, ainda sem golos na Vila das Aves. Agora, houve ali uma situação a envolver Denis Gould. O que é que tu achaste das repetições que viste, Marco?
3: Estava a tentar perceber se havia uma infração ou não. Ainda não passou a repetição desse lance, por isso não consigo perceber se efetivamente Denis Gould tivesse tido alguma falta.
1: Vamos aguardar também para ver imagens desse lance envolver Denis Gould. Para já segue jogo com o AVS a ter bola.
0: Bola para Devanish junto ao grande círculo, levanta, passa com muita força, diretamente para fora, sem qualquer perigo. O Porto agradece e vai ter agora a hipótese de se voltar a colocar em posição ofensiva. Não gostou do passe o treinador João Henriques, bola diretamente para fora. Vamos ver como aproveita a equipa do Futebol do Porto, que tem bola com Rodrigo Moura. Atrás a Moura é para Parapites. O Porto tem ali 7 unidades antes da linha do meio-campo, 8 contando com o guarda-redes, mais à frente Borja PP e Denis Gould, que estão praticamente livres de marcação. O Porto vai aproveitar, Moura não segura, a bola sobra para Fofaná, depois de um primeiro corte ali, um choque que deixa os jogadores em dificuldades, e o árbitro vai provavelmente parar o encontro, olha para os dois jogadores e manda jogar o AVS, vai para o ataque à direita com Tundé, lá vai ele, joga para a zona central, é para Pedro Lima, olha para a esquerda, conserva a bola, o árbitro ainda não interrompeu o jogo depois daquele choque violento entre dois adversários, continua alguma preocupação, mas já está de pé Francisco Moura, vai retomar a posição na defesa. Olha o AVS, cruzamento, grande área, corta Alan Varela. A bola vai ser afastada por Rodrigo Mora. Tenta a combinação, o Porto sai com qualidade a partir da defesa. A bola para a direita, é para Alberto Costa. Ainda Alberto Costa, muitos adeptos do Porto vão fazendo festa na Vila das Aves, onde a equipa de Farioli tenta chegar à vitória. Ténis gol agora, entrega bem na frente, é para Pepe, contra-ataque rápido, Pepe à direita, vai para a grande área, pode cruzar, Pepe adiantou, passa a trazer.

0: Porto, saiu mal e não consegue o Porto, ainda vai tentar, atenção, o pontapé contra o Sainz, a bola para o Barra Sainz para tentar o remate, amortece, meio lua da grande área, cruzamento ao esquerdo, Francisco Moura de cabeça na assistência e o corte do homem do AVS, a bola vai para fora, é pontapé de canto, belo desenho do ataque do Porto que vai dar origem a uma bola parada, canto para o Porto, do lado direito.
1: A criar jogo, perigo a equipa de Francisco Farioli, boa jogada coletiva do Futebol Clube do Porto, a que vai agora beneficiar de pontapé de canto, depois do corte dos jogadores do AVS a afastar o perigo daquela zona. Até agora o Futebol Clube do Porto a pontapé de canto.
0: Foi Francisco Moura, de cabeça, quem dentro da grande área tentou colocar a bola ao segundo poste. Rivas, atento, a mandar a bola para fora numa altura em que começa a chover na Vila das Aves. Canto para o Porto, já batido, salta para Pitch, não chega, tira o AVS. A bola vai ser afastada das imediações da grande área, com o Porto a ter novamente a oportunidade de segurar e de avançar no relvado. É Alberto Costa quem recolhe, joga para o outro lateral que aparece mais à esquerda. É Francisco Moura, muito espaço para Moura aproveitar. Não risca, joga curto no miolo, é para Alan Varela. Farioli continua de pé a dar instruções à equipa. Lá vai Alan Varela. Vai jogar mais de trás. O Porto com bola tenta aproximar-se da baliza contrária. Sem golos para já. Esta primeira parte. Recordo, estamos a acompanhar ao segundo na CMTV. Penúltima jornada do campeonato. Tudo ainda por decidir no que diz respeito à Liga dos Campeões. O Porto já é campeão. Tenta chegar ao recorde de pontos do campeonato. Bola para fora. Ganha ponta a pé de canto. O Porto outra vez. Rivas a fazer o corte. Agora apareceu do lado direito da defesa a impedir o cruzamento de Francisco Moura.
1: Rivas a fazer esse corte vai a beneficiar o Futebol Clube do Porto de novo a pontapé de canto quando entramos agora no minuto 19. Rodrigo Moura apostos para bater o pontapé de canto numa altura em que o árbitro se dirige ali aos jogadores, nomeadamente a Tiago Silva, ali a pedir alguma atenção, mas atenção agora sim ao pontapé de canto.
0: Vai ser batido, é Moura quem se prepara, 19 minutos e meio, bateu, grande área, atenção, bola chegada, baliza, corta Devanish, insiste o Porto, a bola está na grande área, PP recebe, calcanhar, pode ser o golo, Moura, pontapé, a bola vai para fora, oportunidade para Rodrigo Moura, que apareceu praticamente esquecido, 100%, na grande área, descaído para a esquerda, rematou em arco, de pé direito, a bola ganhou altura, e saiu a metro e meio da trave, da baliza do AVS, o Porto continua sem conseguir marcar, frente ao AVS.
1: Bem, jogado, mas depois aquele remate ali em arco de Rodrigo Moura, Jorge não saiu nas melhores condições.
2: É o que tem faltado, tem-se criado algumas boas situações em termos ofensivos, depois falta o último passo, uma definição melhor, neste caso o Rodrigo Moura se calhar podia ter temporizado um bocadinho mais e depois executar com mais perfeição, mas já houve outras situações em que poderia... Ter criado realmente jogadas de mais perigo. Agora, muito mais volume de jogo, como é evidente.
1: Uma altura em que está a chover com muita intensidade na Vila das Aves e o Futebol do Clube do Porto vai para o ataque.
0: Bola para Rodrigo Moura, lado esquerdo, o Farioli já está de boné na cabeça, tendo em conta a chuva que se verifica nesta altura na Vila das Aves. Tenta sair o AVS, pressão de Fofaná. A bola vai para a esquerda, tenta sair Gustavo Mendonça. Segura a bola, meio campo defensivo, muito apertado, liberta a bola, vai avançar no relvado, escorrega o homem do AVS, ganha lançamento. A equipa da casa, lançamento à esquerda. O corte é de Alberto Costa. Estamos a meio da primeira parte, sem golos, na Vila das Aves, entre AVS e Futebol Clube do Porto.
1: E acho já agora calado muito rapidamente que o resultado neste momento é justo ou para aquilo que as duas equipas estão a fazer, ou não?
3: Não é justo. O Porto já poderia estar na frente, tem tido várias aproximações, remates, coisas não têm saído bem, não há inspiração. Também o estado do relvado, certamente, agora também com esta chuva, está a tornar-se mais escorregadio e a piorar, mas muito mais Porto do que AVS e já podia se calhar até ter um resultado diferente.
0: Atenção, olha o AVS com perigo, Mateus Pivô, cruzamento, a bola vai para fora, é ponta pé de canto para o AVS, bem Mateus Pivô, lateral direito a subir e a conquistar o tal canto que favorece o AVS do lado direito.
1: Primeiro pontapé de canto para a equipa da casa, depois desta tentativa por parte do jogador do AVS de avançar no terreno. Há ali o desvio em Francisco Amora e por isso mesmo é pontapé de canto para o AVS que vai procurar criar perigo.
0: Bola vai ser batida para a grande área, estamos a meio da primeira parte, lá vai o AVS. Antes do pontapé de canto, o árbitro intervém, há ali muita gente pegada dentro da pequena área e por isso o árbitro não permite que o pontapé de canto seja batido. Só agora, ainda com a tal confusão que não se dissipou, canto batido agora, corta o Porto para fora, PP mergulhou para a bola, voou de cabeça e acabou por fazer o

remate de cabeça para fora, a bola sai no mesmo lado, mais um pontapé de canto vai autorizar o árbitro Carlos Macedo. Lá vai o AVS a tentar bater o pé ao campeão nacional, o Porto já teve oportunidades para marcar, o AVS queria perigo, tem-se a bola na grande área e largou, Cláudio Ramos, corta o Porto, a bola ainda é perigosa, o pontapé, golo!

0: das imagens, para já vale o golo de Rony na sequência de um cruzamento para a grande área. Depois o homem do AVS chega primeiro e, vistas as imagens de uma outra perspectiva, até fica a ideia de que a haver falta é sobre o homem do AVS e não o contrário. Não conseguiu Denis Gull tirar em condições da grande área. Depois um ressalto a beneficiar Rony, que remata de pé esquerdo dentro da grande área. A bala ultrapassa toda a gente do Futebol Clube do Porto e entra na baliza. 1-0 para o AVS, e a julgar pela reação no banco de Francesco Farioli, o Porto vai certamente dar ao pedal para impedir este resultado negativo na Vila das Aves.
1: Estamos agora a ver as repetições deste lance. Marco, achas que é tudo legal?
2: Sim, não há nenhuma falta ofensiva, não há nenhum fora de jogo, o gol é legal.
1: O AVS a colocar-se em vantagem com este golo de Rony. Jorge, ficas surpreendido? Conta mesmo o golo.
3: Surpreendido fico, como é evidente, não é lógico, não é a tendência do jogo. Mas também, digamos, acho que a falta de definição no último terço de terreno do Porto, juntamente com aquilo que nós falamos aqui, que muitas equipas cometem este erro, numa bola de bola parada, não está. Quem vai ter que definir esta bola tem que ganhar. Não pode permitir ser driblado, não sei quem foi, ser driblado e permitir um remate.
1: Agora atenção ao pontapé de canto para o Futebol Clube do Porto.
0: Responde de imediato o Porto, lá vai Rodrigo Mora, bateu para a grande área, bola chegada, baliza, atenção, o guarda-redes afasta e o árbitro vai interromper com a indicação de falta ofensiva. Foi Denis Gull, o árbitro apontou para ele, entende que Denis Gull cometeu falta. Foi também Denis Gull, avançado, o turco do Porto, quem perdeu a bola dentro da grande área, depois do tal momento em que Cláudio Ramos perdeu o controlo da bola. Denis Gull ficou com ela à saída da pequena área e deixou-se antecipar. Houve ali também protestos, porque se queixam os homens do Porto de uma eventual falta sobre Cláudio Ramos dentro da pequena área.
1: E agora estávamos a ver também mais imagens desse momento do gol do AVS. Continuas a achar, Marco, muito rapidamente, que não houve qualquer infração sobre Cláudio Ramos?
2: Sim, o guarda-redes do Futebol Clube do Porto não sofre qualquer infração. Há um aglomerado de jogadores, quer do AVS, quer do Futebol Clube do Porto, mas não há falta alguma sobre o guarda-redes.
1: Foi esse o entendimento da equipa de arbitragem e, por isso mesmo, o golo de Rony conta mesmo e permite ao AVS estar a vencer este jogo adiante do Futebol Clube do Porto. AVS 1, Futebol Clube do Porto 0.
0: Vai partir o AVS novamente para o ataque, não consegue avançar à esquerda. A equipa do AVS, bola para fora, lançamento é para Alberto Costa. O Porto em desvantagem nesta altura e com chuva fortíssima nesta altura na Vila das Aves, o que certamente vai também condicionar as duas equipas no restante deste jogo. Bola para o AVS, Devenis, capitão da equipa, eixo defensivo, coloca para a direita, é para Mateus Pivô. Lá vai Mateus Pivô, atenção, porque os homens do AVS jogam também, em muitos casos, a continuidade na primeira divisão, porque descendo da primeira para a segunda liga, muitos destes jogadores vão querer certamente manter-se no principal escalão do futebol português, o que é também fator de motivação. Lá vai o Porto, tenta responder, sai da baliza, o guarda-redes e afasta para longe. Adriel a empurrar a bola para fora, lançamento de linha lateral para Francisco Moura. Há pouco oportunidade para a equipa do Porto responder na sequência de um pontapé de canto. O árbitro viu ali uma falta ofensiva de Denis Gull sobre o guarda-redes.
1: Achas que foi uma boa decisão do árbitro já agora, Marco?
2: Sim, à primeira vista parece-me ser uma boa decisão.
1: Carlos Macedo, a entender que houve de facto essa falta e a assinalá-la. 27 minutos de jogo, agora fica ali um jogador do AVS queixoso, caído num relevado, mas para já o árbitro agora sim acaba por interromper. Motiva ali alguns protestos também por parte de elementos da equipa técnica do AVS. Foi a Devenis quem ficou caído no relevado depois de disputar ali a bola, mas achas que havia motivo para ser assinalada uma falta, Marco?

0: Sim, parece-me que a Tim já viu o jogador, neste caso até do AVS. Olha, há um cartão vermelho neste momento para
1: o Henrique Monteiro. Vai para a rua.
0: Exatamente.
1: O elemento do banco do Futebol Clube do Porto, que é o 0-0 neste tipo de protestos. Expulso Henrique Monteiro, fica sem um elemento no banco dos suplentes e continua a gritar para dentro do campo em direção ao árbitro Carlos Macedo.
2: Viu a cartão vermelho direto porque ficou ali a protestar, mas já tinhas concluído, Marco?
0: Sim, parece-me que é bem assinalada a infração.
2: E segue o jogo na Vila das Aves, agora com o Futebol Clube do Porto, claramente à procura de responder depois do golo do AVS. Mas achas, Jorge, muito rapidamente, que agora o jogo está realmente dividido e partido? Os jogadores do AVS ganharam confiança após o golo?
3: É lógico. O Porto teve estes... temos 20, 15 minutos para extensivamente ter o golo sempre a dominar e depois um pontapé de canto há um golo, e é claro que é normal, quem tem o controle do jogo perde momentaneamente o controle do mesmo, e a outra equipa ganha um bocadinho mais de... não há pressão nenhuma, está a jogar tranquilo. Agora, eu acho que essas coisas não é justificação de nada, que acho que houve um canto que deu gol, pronto, acabou, o Cláudio Ramos saltou, estão dois jogadores do Aves a saltar à frente, não marcou falta, não há nada, não há falta, mas depois olha o Denis Gulo salta com o guarda-redes.
1: Olha, outra vez, que o perigo, cruzamento, e o corte do Porto na grande área, esteve à vista o 2-0, grande surpresa pela forma como este jogo se está a desenrolar, e o AVS volta a criar perigo do lado direito. Valeu o corte na grande área, apareceu-me Tiago Silva, quem tirou, desorientação na defesa do Futebol Clube do Porto.
2: Estavas a dizer,
3: é tempo a acabar. Ali não marcou, que eu acho que também não devia ter marcado, acho normal, mas depois houve um lance em que o Denis Gulo salta com o guarda-redes. O guarda-redes socou a bola como o Cláudio Ramos e marcou falta. Isso é que eu não entendo, não é?
2: Agora atenção ao Futebol Clube do Porto, atenta a reagir.
1: 1-0, Porto surpreendido nesta altura, a AVS a perder a bola, Denis Gulo está na grande área, vai soltar, atenção, Fofana, grande área, cruzamento e o corte do AVS, insistem no Porto, PP ajeita, vai para o cruzamento, segundo posto, tira, Mateus pivô de cabeça para fora, e o Porto reage, vai ter pontapé de canto a favor do lado esquerdo do ataque, cruzamento de PP, corte de Mateus pivô.
2: Está nesta fase a equipa de Francisco Farioli à procura de reagir e de chegar ao golo do empate, se bem que há pouco foi o AVS que esteve muito perto de fazer o 2-0, excelente oportunidade para a equipa da casa, mas agora atenção ao canto, a Rodrigo Mora a bater.
1: Bateu Rodrigo Mora para a grande área, atenção, tira o AVS de cabeça, corte a ser bem feito, Porto insiste com Seco Fofana, continua ali a pedir mais a equipa, Francesco Farioli não gostou nada daquele golo do AVS marcado por Rony, que deixa o Porto novo campeão nacional em desvantagem frente ao AVS. A bola para o Porto, lá vai a tentar subir para Pitch. O Porto, recordo, tem vários dos pesos pesados no banco de suplentes, um dos casos mais flagrantes é o de Diogo Costa, guarda-redes está na zona de substituições, está no banco com Farioli de pé, ainda de pé e visivelmente chateado com a equipa. Lá vai Rodrigo Mora, ataca à esquerda Rodrigo Mora, atenção, tenta a finta, leva a melhor, consegue passar, caiu a bola para fora do terreno de jogo, e assim sendo é pontapé de baliza, porque Mora nem sequer conquista o pontapé de canto. Entretanto, aquecem já algumas unidades no Futebol Clube do Porto. Terem Mofi está em exercícios de aquecimento, ele que em princípio, e talvez ao contrário do que se pudesse esperar, vai continuar no Futebol Clube do Porto. Terá sido um pedido de Francesco Farioli. Mofi aquece nesta altura, quando são mostradas imagens de um lance anterior. Foi naquele momento em que o árbitro viu primeiro uma falta sobre um homem do AVS. Já depois disso, o PP também caiu com o aparato. O árbitro já tinha parado o jogo. Carta para fora a equipa do AVS. A bola vai sair do lado esquerdo do ataque portista. Rapidamente o lançamento executado. A bola para Mora. Lá vai Rodrigo Mora. Pega na bola à esquerda. Olha para a grande área. Não está lá ninguém. E por isso Mora vai mudar o flanco do jogo. Bola para a direita. Alberto amortece. É para Tiago Silva. Sobe o central. Lá vai ele. Camisola 3. Olha para trás. Agora trava um pouco. Conserva a bola. Vai jogá-la para a zona de Parpites. Parpites abre tudo à esquerda. É para Borja Sainz. Aproxima-se da grande área. Pode cruzar. Ainda Borja Sainz. Vai fazer ali um drible. Joga para a zona central. Tiago Silva recebe dificuldades. Aguenta a bola. Pode subir. Joga bem para Fofaná. Amortece para Parpites. O Porto sem conseguir criar perigo. Está ali a trocar a bola. Sem se aproximar da baliza adversária. Bola para a direita. É para PP. Ainda PP. Agora bem recuado no galvado. Joga a bola para trás. É para o guarda-redes Cláudio Ramos. Liberta já para Tiago Silva. Aparece Tiago Silva a soltar a bola. O Porto vai à procura novamente

0: de criar perigo perto da baliza do AVS. 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AVS 1, Porto 0. Surpresa nesta altura na Vila das Aves. Está em desvantagem o novo campeão nacional.
1: É surpreendente este resultado também para ti,

0: As que estão a dominar o jogo são aquelas que acabam por estar a ganhar. Obviamente um maior domínio do Futebol Clube do Porto em todas as frentes, seja na posse de bola, seja na presença do meio-campo adversário. E o AVS, numa bola parada, acaba depois por fazer, numa segunda bola, acaba por fazer um golo e já teve uma outra situação perigosa. Obviamente o futebol é pródigo nestas surpresas. Agora, eu acho que vai ao encontro daquilo que nós falámos no início, que é um AVS completamente despreocupado, a tentar, de alguma maneira, fazer bons resultados até ao final, com orgulho ferido. E um Futebol Clube do Porto afirmativo, é verdade, mas na hora da decisão tem falhado imenso perto da baliza do AVS.
1: Olha, o AVS no ataque, mas há ali uma falta que acaba por ser assinalada pelo árbitro. Parece-me que é uma falta, no caso, sobre Alberto Costa. Achas que esteve bem o árbitro Carlos Macedo a assinalar esta falta, Marco?
2: O jogador joga a bola, mas antes disso acaba por empurrar o adversário e é por isso que o árbitro marca a infração, seguramente.
1: Acabou por entender que houve essa infração numa altura em que há ali jogadores do Futebol Clube do Porto, tal como dizia há pouco o Pedro Carreira, em exercícios de aquecimento, também Victor Froholt, a assinalar Carlos Macedo uma falta sobre Alberto Costa, entretanto já recuperado, e o Porto vai para a frente.
3: Bola para a equipa do Porto, Alan Varela joga para a grande área, chega primeiro para afastar Devanish e o AVS com bola para Tunde Kinsel, já soltou, lá vai o AVS, há um corte ali de Perpich, chocou com o adversário que tentava passar por ele, era Diego Duarte, bola para fora, lançamento para a equipa do AVS, estamos a 10 minutos e meio dos 45, o jogo vai bem adiantado nesta altura e o resultado é de 1 para o AVS, 0 para o Futebol Clube do Porto. Surpresa na Vila das Aves neste encontro que o Porto precisa para se manter vivo naquele objetivo de igualar o recorde de pontos do campeonato, pode chegar aos 91 pontos, mas para isso precisa de ganhar este jogo e o da última jornada frente ao Santa Clara. Jornada esta é a penúltima e tem também dois outros grandes jogos que vão ter acompanhamento ao segundo na CMTV, o Benfica Braga no Estádio da Luz e o Rio Ave Sporting em Vila do Conde. Olha o AVS, cruzamento, grande área, bola na grande área, amortece para trás, Diego Duarte, mas não consegue servir o colega de cabeça, a bola vai para fora e é pontapé de baliza para o Futebol Clube do Porto.
1: 35 minutos e meio e achas, Jorge, que está a faltar alguma coisa à equipa de Francesco Farioli.
3: Agora, aliás, atenção, Rodrigo Mora quase a perder, consegue sair e agora lança-se bem no contra-ataque, lá vai Rodrigo Mora, entrega no grande círculo para Fofaná, o Porto sobe com qualidade, bola para a direita, é para Pepe, vai para cima da Riva, já está na grande área, ainda Pepe, atenção, linha final, cruzamento, Alberto pode ser o golo, tira o AVS, o pontapé e o corte milagroso, festejado como se o AVS estivesse para ir lutar pela qualificação para a Liga dos Campeões. Devanish consegue interceptar, a bola acaba por sair por cima da trave da baliza de Adriel e festejam todos os jogadores do AVS, estão particularmente empenhados neste jogo frente ao Porto. Remate de Fofaná dá origem a um pontapé de canto.
1: E estão a conseguir porque estão a vencer o Futebol Clube do Porto por 1-0, um golo que foi marcado por Rony Moura. Agora atenção ao pontapé de canto.
3: Bateu Rodrigo Moura, bola para a grande área, afasta Devanish, a bola vai para o outro lado, é dominada por um homem do AVS que é Neiva, tenta sair para o ataque, Guilherme Neiva a soltar da frente, a tentar recuperar, já conseguiu, caiu no ravado, já se colocou de pé, Alberto pega na bola, vai subir, calcanhar, PP para Alberto, já passou, vai para a grande área, pode marcar, a bola para a esquerda, é para Moura, ajeita, assiste, atenção, Moura, cruzamento, e falhou o golo, a equipa do Futebol Clube do Porto, grande oportunidade com Francisco Moura, bem na linha final, a cruzar, falha o desvio à boca da baliza, Denis Gol, grande oportunidade para o Porto chegar ao empate na Vila das Aves.
1: Certo é que o Porto está a acumular já estas oportunidades, não, mas está a faltar a eficácia, não é?
4: É eficácia e depois também isto, também, a gente também temos que falar a parte, a sorte, esta situação, houve um remate do gol do Aves, bate no jogador do Porto e desviou do guarda-redes, foi gol esta, bateu no outro jogador e foi por cima. Mas acho que falta, por exemplo, entrar mais gente dentro da área, mais gente dentro da área, Froholt dá essa profundidade, mesmo o próprio Gabriel Veiga também dá, a entrarem mais perto do Denis Gou, Fofaná e Rodrigo Mora estão muito atrás, quer dizer que há mais gente, digamos, a preparar jogo do que propriamente a dar profundidade ao jogo, eu penso que é isso que pode faltar.
1: 37 minutos e meio agora com recuperação do AVS.
3: Vai partir para o ataque o AVS, 38 minutos, aqui só entrega mal, o Porto recupera, ela vai Barra Sainz.

0: Chelsea tenta o contra-ataque, zona central, aproxima-se da grande área, Fofaná sobe com ele, já está à direita, Fofaná vai receber, atenção, projeção da grande área, tenta a finta, Fofaná conserva a bola, vai combinar com Borja Sainz, está na grande área, no meio de 3, tenta passar, não consegue, tira, o AVS, a bola vai ser afastada da zona perigosa, alguma cerimónia, só agora o AVS tira a bola para longe, e o Porto vai recomeçar, vai insistir à procura do golo do empate, jogo de nervos este, para o Porto está a perder, frente ao AVS, lá vai Alberto Costa, Alberto Costa tenta uma finta, ainda Alberto recua no relvado, combina, atrás, atenção, o Porto cria perigo, pontapé de longe, a bola não passa por Paulo Vitor, ele quem corta a bola, impede que ele leve a direção da baliza, contra-ataque do AVS, atenção, lado esquerdo, a bola vai ser metida para a zona central, Neiva não consegue, Fofaná recupera junto à linha do meio campo, combina com o PP, lá vai PP, joga para o outro lado, é para a esquerda para Rodrigo, Rodrigo recebe com o peito, coloca no relvado, vai aproximar-se de grande área, ainda Rodrigo agora, a bola colada ao pé direito, vai passar, Rodrigo, o pontapé, parece o homem do AVS a interceptar, era uma grande jogada de Rodrigo Mora que não teve êxito porque Rony, o autor do golo do AVS, se conseguiu intrometer e conseguiu cortar a bola afastada, bola para o Porto, estamos com 38 minutos de jogo, primeira parte nesta altura.
1: 39 minutos agora com o Futebol Clube do Porto claramente à procura de chegar ao golo do empate, agora não sair bem aqui esta tentativa, ainda assim com aplausos por parte de Francisco Farial e numa altura em que a chuva parece-me também deu tréguas, mas há pouco o Futebol Clube do Porto podia perfeitamente ter chegado ao golo do empate depois do remate de Fofaná e desde o golo de Rony o Futebol Clube do Porto tem claramente tentado a criar perigo junto à baliza de Adriel, que agora dá ali um chute na bola que acaba por não sair, mas muito rapidamente Otávio acha que o Futebol Clube do Porto está a fazer de tudo para chegar ao golo do empate, mas que está a faltar ali
2: sim,
1: um bocadinho de sorte, como a postura dizia ao Jorge.
2: Tem maior capacidade neste momento de reação à perda de bola, está mais próximo da área adversária. Não direi que está a sufocar o adversário, que isso não é verdade, mas está mais iniciativa, está mais pressionante, está mais próximo da área. Agora falta naturalmente a definição final, a criação de oportunidades. Se olharmos para o jogo, o Porto tem mais domínio, o Porto está na área, mas o guarda-redes ainda não fez, se assim quiser, uma defesa daquelas que, ou que o Porto tivesse tido uma oportunidade, aquelas claras de golo. É um jogo que está mais para o Porto, com certeza, maior pressão, vai-se acentuar e o Aves vai tentar defender, vai tentar sair em contra-ataque, vai tentar criar desequilíbrios, vai fazer pela vida.
1: E estão com cara de poucos amigos os jogadores do Futebol Clube do Porto que estão no banco, nomeadamente ali Diogo Costa, isto depois de um passo errado de Cláudio Ramos. Agora atenção ao AVS.
0: Com perigo, grande área, remata acrobático, não sai, a bola sobra ainda para o AVS à esquerda, enfiamento da grande área, Rivas cruzou, atenção para ser o golo, afasta a equipa do Porto para Alan Varela. PP dá uma ajuda à defesa, tira a bola da zona perigosa, o AVS tem todo o espaço do mundo para recuperar, consegue fazê-lo, fica caído um homem do AVS na grande área, o que desde logo levanta a dúvida sobre se há ou não motivos para penalti. Havendo, podemos ter intervenção do vídeo-árbitro, vamos aguardar, porque não foi claro o que aconteceu na grande área. Única certeza é que o árbitro, assim que viu a bola sair agora pela linha lateral, se aproximou do homem do AVS, que ficou caído, é na sequência do lançamento, houve ali um salto com o homem do AVS a ser atingido por Perpites, fica agarrado à cabeça o homem do AVS, Devanish, é uma fita enorme de Devanish que ficou normal, diria eu, depois de um contacto de Perpits e só depois se lembrou que lhe estava a doer muito a cabeça. Seja como for, vamos aguardar por mais imagens.
1: Achas, das repetições, já tiveste a oportunidade de ver, Marco, que não há aqui nenhum motivo para a intervenção do VAR?
3: Não há motivo, há fita do Devanish. O Devanish é com a cabeça, faz um movimento para trás e vai com a cabeça ao encontro do adversário que está por trás dele, não há margem para penalti algum.
1: Fica também esta explicação do Marco Pina depois de ver as imagens desse lance em que Devanish ficou a caído na área do Futebol Clube do Porto. Foi precisamente esse o entendimento da equipa de arbitragem, que não houve nada, mas atenção ao AVS.
0: Contra-ataque perigoso, lá vai Pedro Lima, aproxima-se da grande área, vai para o remate, saiu mal este remate de pé esquerdo de Pedro Lima, bola rasteira, terá eventualmente sofrido ainda um desvio, não foi claro o que aconteceu, o remate não foi bom, diga-se, de Pedro Lima. O AVS parece ainda acreditar ter conquistado um pontapé de canto. É a ideia que fica, tendo em conta as imagens que temos dos jogadores do Porto a recuarem.

0: salvado, eventualmente a bola terá batido ali nas pernas do homem do Porto, mais recuado, que era Tiago Silva, e confirma-se, há mesmo pontapé de canto para a equipa do AVS. Aqui em Sola vai bater do lado do direito, 43 minutos, primeira parte, AVS 1, Porto 0, surpresa, nesta altura, canto batido, atenção, cabeceamento, e que perigo, a bola vai para fora, nova chance para o AVS chegar ao 2-0, é Pedro Lima quem cabeceia depois de um canto batido à direita, a bola sai a pouco do poste direito da baliza de Cláudio Ramos.
1: Mais uma boa oportunidade criada pela equipa de João Henriques, que está em vantagem neste jogo, mas agora atenção à resposta do Futebol Clube do Porto.
0: Vai para o ataque o Porto, bola para trás, é para Tiago Silva, o Porto acelera, está irritado por não estar a conseguir vencer, está em desvantagem o Porto nesta altura, a bola na grande área para Borja Sainz, chega primeiro do lado esquerdo, ainda Borja Sainz, vai para o cruzamento, tira Rivas, de qualquer forma o AVS a tentar segurar a bola já no exterior da respectiva grande área, Diego Duarte vem atrás, atrapalha-se ali, atrapalhado também por Francisco Moura, que atrapalhada, a bola sobra para Borja Sainz, joga no interior da grande área, deixou-se antecipar Rodrigo Moura, corta o AVS e depois Parpich manda para fora, é lançamento de linha lateral para a equipa do AVS, estamos já nos instantes finais da primeira parte, AVS 1 Porto 0, estamos a acompanhar ao segundo na CMTV e também na Correio da Manhã, Rádio 90.4 Grande Lisboa, 94.8 no Grande Porto, jornada esta que fica também marcada pelos dois jogos que decidem o acesso à Liga dos Campeões, Benfica-Braga e Rio Ave Sporting, é tudo para seguir connosco ao segundo, estes jogos da 33ª jornada do campeonato.
1: Já estamos de olhos postos neste AVS 1, Futebol Clube do Porto 0, e o Futebol Clube do Porto procura chegar ao empate ainda antes do intervalo, assim é que é, estamos praticamente em cima do minuto 45 e vamos aguardar também para perceber se o árbitro vai dar alguns minutos de tempo extra.
0: Bola para a equipa do Porto, atenção, lado direito, vai subir Alberto Costa, já libertou para PP, color direito, joga atrás, aparece a Lavarela no apoio, a Lavarela, último terço, volta a devolver para PP, hesita, tem muita gente em cima dele, joga para trás, estamos para lá da hora, 45 minutos, já cumpridos na Vila das Aves, mantém-se o resultado, AVS 1, Porto 0, surpresa nesta altura, Mora, atenção, solta na grande área, não chega, Fofaná, e o guarda-redes Adriel vai sair, recolhe a bola sem stress de maior, depois de um passe de Rodrigo Mora. Vamos ver qual é a decisão encontrada por Francesco Farioli relativamente à gestão que vai fazer deste encontro, porque este resultado naturalmente não só não interessa ao Porto, como cai muito mal depois de toda a festa do fim de semana passado, quando o Porto venceu o Alverca por 1-0 e conquistou o 31º título da história, está a perder nesta altura frente ao último classificado, AVS. O Porto tenta reagir, tem pouco tempo para o fazer nesta primeira parte, cruzamento grande área, atenção, pode ser o golo, Borja no remate contra o adversário e pede-se penalti, atenção, porque quando fez o corte o homem do AVS, parece-me a mim, faz o corte com o braço, vamos aguardar, porque é tudo muito enrolado, o remate de Borja Sainz leva ali a bola às pernas, não terá sido ao braço, foi às pernas do homem do AVS, que era Mateus Pivô, certamente o vídeo-árbitro ainda vai analisar as imagens, quando o árbitro dá um minuto de compensação, esse minuto está cumprido, acaba a primeira parte.
1: Já voltamos para acompanharmos a segunda parte deste AVS, Futebol do Clube do Porto.
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1: Para já, sim, tempo de intervalo no AVS Futebol Clube do Porto. A atualidade informativa está de regresso. As notícias na Correio da Manhã Rádio têm a assinatura da jornalista Leonor Ferraz. Olá, Leonor, e boa tarde.
2: Muito boa tarde. Foi cancelada a queima das fitas de Lisboa. O anúncio surge pela Federação Académica de Lisboa, a pouco menos de uma semana do evento no Estádio Universitário. Na origem da decisão está o horário autorizado pela Câmara de Lisboa, limitado à uma da manhã. Ao Correio da Manhã, Pedro Neto Monteiro, presidente da FAL, assegurou que quem comprou bilhetes pode pedir o reembolso nos locais de compra. Por outro lado, mantém-se os restantes eventos relacionados com a tradição académica, como a Serenata Monumental e a imposição das insígnias. Recorde-se que no ano passado a marca Queima das Fitas de Lisboa foi adquirida pela Federação Académica de Lisboa. No Porto, o Colégio Alemão vai abrir um inquérito a uma alegada agressão de um professor a um aluno. De acordo com o estabelecimento de ensino, a queixa foi apresentada pelos pais do aluno, que terá sido fisicamente agredido pelo responsável da atividade de coro. Na mensagem enviada aos encarregados de educação, datada de sexta-feira, o colégio acrescenta que os envolvidos descreveram percepções diferentes do sucedido, pelo que a instituição vai avançar com um inquérito a cargo de uma entidade externa e independente. As aulas de coro estão suspensas até à conclusão da investigação. A agência Lusa, fonte da PSP, confirmou que foi apresentada na terça-feira uma queixa relativa a factos ocorridos no Colégio Alemão, no Porto. Um atropelamento ferroviário provocou hoje uma vítima mortal em Torres Novas. Uma mulher foi colhida pelo Alfa Pendular junto à estação de Riachos. O alerta foi dado pelas 2 da tarde. A repórter Inês Campana tem mais detalhes.
3: Para o local foram de imediato acionados os bombeiros voluntários de Torres Novas e também a Guarda Nacional Republicana, que nos disse que de facto se tratará de um acidente, portanto de uma distração. E esta mulher acabou mesmo por não resistir aos ferimentos graves, entrou em paragem cardiorrespiratória e, apesar das manobras de reanimação, o óbito foi mesmo declarado no local pelo médico da viatura médica de emergência e reanimação. Sabemos também que o pai desta vítima, esta vítima de 27 anos, terá assistido a esta tragédia. Naturalmente ficou muito abalado com esta situação. É de facto uma tragédia fatal, foi um atropelamento mortal. Esta mulher que acabou por morrer colhida pelo Alfa Pendular, como disse, entrou em paragem cardiorrespiratória e, apesar das manobras, o óbito foi mesmo declarado no local. O alerta que foi dado perto das 2 da tarde deste domingo, como disse, os bombeiros voluntários de Torres Novas estiveram no local, bem como a Guarda Nacional Republicana. O corpo desta vítima de 27 anos já foi levado, naturalmente, para perceber então exatamente as causas deste acidente, mas tudo indica que terá sido um acidente, uma distração que levou então a este desfecho fatal.
2: A repórter Inês Campana com mais pormenores sobre o atropelamento ferroviário mortal na zona de Torres Novas. Um casal perdeu a vida num despiste de mota na A22 em Faro esta madrugada. As vítimas são um homem de 42 anos e uma mulher de 45. Ambos pertenciam ao motoclube do Guadiana. O repórter Rui Pando Gomes tem mais detalhes sobre este despiste.
4: O acidente aconteceu aqui ao quilómetro 77 da autoestrada 22 no Algarve, entre Faro e Olhão. Segundo conseguimos apurar, este casal de motociclistas seguia na direção de Cabanas de Tavira, onde pelo menos um dos elementos residia, e por circunstâncias que ainda não estão esclarecidas, a mota terá se despistado. O condutor da mota, o motociclista, terá perdido o controle e acabaram por colidir com o rail e acabaram por sofrer ferimentos muito graves. Os bombeiros e o INEM ainda socorreram as vítimas aqui neste local, mas a equipa médica declarou o óbito, uma vez que os ferimentos foram considerados muito graves e não conseguiram reverter.

0: a paragem cardiorrespiratória de ambos, deste homem e desta mulher.
1: Duas vítimas mortais a registar num despiste de moto na A22 em Faro. As causas do acidente estão a ser investigadas. O Chega formalizou o pedido de constituição de um inquérito parlamentar à Operação Influencer. O objetivo é aferir a legalidade da intervenção do ex-primeiro-ministro António Costa em processos ligados ao lítio, hidrogênio e ao centro de dados de Sines. A iniciativa tinha sido anunciada pelo presidente do Chega depois de notícias sobre escutas de uma alegada conversa entre António Costa e Diogo Lacerda Machado sobre o projeto Start Campus e que contrariam a versão apresentada pelo ex-primeiro-ministro em novembro de 2023. Na proposta hoje submetida ao Parlamento, o partido de André Ventura acusa António Costa e um conjunto de dirigentes socialistas com responsabilidades políticas e governativas de mentirem ao país. A proposta estabelece um prazo de 120 dias para que a Comissão avalie a legalidade e a licitude dos atos praticados nestes processos, de referir que nesta legislativa, o Chega já avançou de forma potestativa com uma comissão de inquérito, pelo que a iniciativa entregue este domingo vai depender da aprovação da maioria no Parlamento. No entanto, o PSD já anunciou que não vai viabilizar a comissão de inquérito à Operação Influencer proposta pelo Chega. A agência Lusa, fonte da direção da bancada social-democrata, defendeu que a política não deve invadir o espaço que cabe à justiça, nem tratar estes assuntos ao sabor de interesses partidários. O Primeiro-Ministro diz que o país precisa de sindicalistas com arroz. Luís Montenegro pede que a reforma laboral seja discutida no Parlamento com a profundidade que não existiu na concertação social.
2: E eu espero que se tenha a profundidade que não se teve na concertação social, por razões que eu não sei explicar, mas não são o interesse dos trabalhadores. E muito menos são dos jovens trabalhadores. Porque com a rigidez de algumas regras, a possibilidade de haver bons projetos para vocês terem bons percursos, bons salários, está limitada. Portanto, a pergunta que eu vos faço a este propósito e num plano geral é: vamos ficar a olhar para as questões e a ver os outros ultrapassar-nos, ou vamos pôr as mãos nos problemas e resolvê-los?
1: Luís Montenegro discursava na qualidade de presidente do PSD no encerramento da Universidade da Europa perante uma plateia de jovens. Já o secretário-geral do PS disse esta tarde que o governo perdeu a credibilidade durante a negociação da reforma laboral. Em declarações aos jornalistas em FAF, José Luís Carneiro considera que agora o caminho adequado por parte do governo passa por levar ao Parlamento uma proposta que inclua as alterações já acordadas em concertação social. Lá por fora, um dos 5 franceses retirados do cruzeiro afetado pelo antivírus apresentou sintomas durante o voo de repatriamento. O anúncio foi feito pelo primeiro-ministro francês na rede social X. Indica que os 5 passageiros foram colocados em isolamento rigoroso até nova ordem e vão ser submetidos a novos exames. Arrancou hoje em Tenerife a operação de retirada de mais de 100 passageiros do navio afetado por um surto de antivírus e que provocou já a morte de 3 pessoas e de 6 casos confirmados. A OMS estima que a operação de desembarque e repatriamento termine amanhã, ao final da tarde. Pelo desporto, já se joga a jornada 33 da Primeira Liga. Ao intervalo, o Futebol Clube Porto perde por 1-0 em casa do já despromovido AVS. Rony inaugurou o marcador aos 23 minutos. A segunda parte deste AVS, Futebol Clube Porto, para acompanhar dentro de instantes na Correio da Manhã Rádio, num simultâneo com a CMTV. Mais logo, o Alverca recebe o Estoril Praia. A partida no Ribatejo tem início agendado para as 8:30 da noite. E é o ponto final nesta edição. Da minha parte por hoje é tudo. Tenha a continuação de um bom domingo.
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2: Assim é, de facto. Agora com 3 minutos depois das 7, daqui a pouco é a segunda parte do AVS Futebol Clube do Porto.

0: assim ao fim de semana até a rima com The Weeknd, Dancing in the Flames. A Correio da Manhã Rádio vai para o regresso para a segunda parte do programa Golos. 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
1: Estamos de regresso para a segunda parte do AVS Futebol Clube do Porto, a equipa de Francisco Farioli, que foi para intervalo a perder por 1-0. E Jorge, calculo que nesta segunda parte esperas um bocadinho mais do Futebol Clube do Porto.
2: Sim, espero mais. Mas repara-nos uma coisa, o Porto teve oportunidades para fazer golo, faltou ali definição, uma sorte num lance ou noutro, mas falta, por exemplo, mais avançado. O avançado fez um remate enquadrado, um remate foi bloqueado e tocou três vezes na bola. Quer dizer, estamos a falar de um avançado de um Porto, em que contra um AVS tem que ter um volume de jogo maior, tem que jogar mais, tem que entrar mais no jogo. O próprio Borja Santos também está um pouco distante do jogo, portanto tem que ser uma equipa mais pressionante para ganhar, tentar definir um pouco melhor. As oportunidades não têm sido, há volume de jogo, mas oportunidades não têm sido muito. Eu teve duas oportunidades para mim flagrantes de gol, de resto mais nada. Bem, tem que ser um Porto mais assertivo. Nós estávamos aqui a falar em off e não é confidência. Estas coisas das festas, três dias de folga, tudo isso desliga um bocadinho. Pois se calhar é preciso um intervalo para as pessoas pensarem outra vez.

0: Há isso, porque isto não é tão fácil quanto a gente quer, porque realmente há que manter esta dignidade que tem tido durante um campeonato todo. Não é que estrague, mas de qualquer maneira não é conveniente perder o jogo.
1: E arranca a segunda parte, Pedro Carreira.
2: Arranca com bola para a equipa do Futebol Clube do Porto, bola na frente, corta o AVS, o árbitro vai interromper com a indicação de uma falta ofensiva no ataque portista, numa altura em que a chuva volta a cair com intensidade. Terá sido para Pitch a fazer a falta, ele que tinha subido depois desta bola longa, saltou ali a meias com Dennis Gull, bola para a equipa do AVS, vai ser retomado o encontro com pontapé de baliza para o guarda-redes do AVS, Adriel. 45 minutos e meio, retoma a segunda parte, bate na frente o homem do AVS, corta por pito de cabeça, a bola sobra para Borja Sainz, ganha lançamento de linha lateral, é o Porto que vai ter bola do lado esquerdo antes da linha do meio campo. Resultado surpreendente até ao momento, AVS 1, Porto 0 na Vila das Aves. A bola para Tiago Silva, lá vai Tiago Silva, tenta sair a jogar, já dobrou a linha do meio campo, o Tiago Silva joga para Parapites, bem a subir, abre à esquerda, o Porto sobe, atenção, é Borja Sainz quem tenta uma finta, Francisco Moura está mais ao frente, sem mexidas ao intervalo na equipa do Porto, apesar de vários dos pesos pesados terem feito exercícios de aquecimento. Victor Frahold, um desses casos, ainda assim, para já, ainda não foi lançado por Farioli, o Porto não consegue atacar, mais um passo errado, recupera a equipa do AVS, atenção, bola na frente, pode ser perigoso, o passo é bom, é para Neiva, tenta passar, não passa, atento, o homem do Porto conseguiu o corte e sai a jogar, Alberto avança rapidamente no relvado, ainda Alberto, deslizou o homem do AVS na tentativa de fazer o corte, a bola no meio campo defensivo do Porto, com o PP também na jogada, joga para a Lavarela, a Lavarela vai mudar o flanco do jogo, corta, a equipa do AVS, Mateus Pivô, lesiona-se no momento do corte, fica ali a falar para o árbitro, já depois de Neiva ter tentado jogar, mas Alberto Costa conseguiu o corte no lance de há pouco e agora sim há motivo para alarme. Do lado do AVS, Mateus Pivô está caído no relvado, queixas físicas que parecem forçar a substituição. Foi ali alguma coisa muscular sentida pelo defesa direito da equipa do AVS.
1: E a equipa médica do AVS, entretanto, já está também em campo a prestar ali na assistência aos jogadores do AVS, mas tudo indica que João Henriques é aqui forçado a fazer a substituição na equipa. Já está ali a receber indicações, no caso parece-me Tiago Fernandes, precisamente por parte da equipa técnica, é ele que vai entrar para substituir Mateus Pivoa, que continua ali no relvado, só agora se vai, aliás, não se vai levantar, vai sair de maca o jogador do AVS, e por isso mesmo João Henriques a ter de fazer aqui esta substituição forçada na equipa neste arranque de segunda parte. E calado do lado do Futebol Clube do Porto, ainda não houve nenhuma mexida, mas é expectável que Victor Frohult, dentro de alguns momentos, possa entrar na equipa se nada mudar.
3: Não, mas vai ter que haver. O Frohult, até o próprio Petuzeski, são jogadores que fazem a diferença, que desequilibram. Se o jogo se mantiver assim, obviamente vai ter que mexer nessas pedras e vai ter que pôr jogadores que desequilibram, porque o AVS está muito confortável, diga-se de passagem, está a defender de uma maneira...
2: E atenção, olha o Porto, agarra o guarda-redes Adriel, bola para a pequena área, recolhe o guarda-redes do AVS.
3: Por isso eu acho que se mantiver assim, e principalmente o AVS, que o vejo tão confortável a defender e depois sai no contra-ataque quando é possível, ainda pode criar algum calafrio à defensiva do Futebol Clube do Porto, e se fizer o 2-0 as coisas poderão até se tornar mais complicadas. Por isso vai ter que ir ao banco, obviamente, e meter algum dos pesos pesados para tentar dar a volta ao resultado, porque o Futebol Clube do Porto obviamente quer acabar bem o campeonato, não quer agora, depois de ter selado esse título, nestes dois jogos depois, de alguma maneira perder os pontos ou passar uma imagem que não foi a imagem que se calhar passou durante o ano.
1: Agora o Futebol Clube do Porto a recuperar a bola.
2: Lá atrás, com o Parapites a subir, Farioli anda de um lado para o outro no banco de suplentes, ainda não decidiu o que vai fazer, mas é certo que daqui a pouco vai forçosamente ter de lançar algum dos jogadores que tem no banco de suplentes. Barra Sanches escorrega no relvado, está muito molhado, continua a chover com intensidade. Recupera o AVS lá atrás, tenta sair Gustavo, agora vai libertar, era para Tiago Hernandes, que há pouco foi lançado para o lugar de Mateus Pivô. O AVS volta a escorregar, a bola recuperada pelo Porto, meio campo ofensivo portista, bola para a zona de Alberto, só pela direita, aproxima-se da grande área, lá vai Alberto Costa, combina com o PP, pode cruzar, ajeita para o pé esquerdo.

0: Não arrisca o cruzamento, joga para trás, é para Tiago Silva, subindo, atenção, Tiago Silva, insiste à direita, Pepe vai tentar bem jogado, linha final, Alberto, cruzamento, bola picada, segundo posto, corta, o OBS, o remate de Pepe e a bola vai à malha lateral, foi Rodrigo Mora que rematou, estava Pepe por perto, mas é Mora quem acerta na bola, remate enrolado, a bola bate no relvado antes de ir na direção da baliza do OBS, o guarda-redes estava a proteger o posto, a bola bate na malha lateral da baliza de Adria.
1: Mas achas que, apesar destas tentativas do Porto, Jorge, a equipa do AVS está confortável por aquilo que está a ser a dinâmica do jogo, mas também por causa do resultado, depois daquele gol do Rony aos 23 minutos?
2: Sim, tudo isso junto dá uma tranquilidade a esta equipa do AVS. Tem estado tranquila, já desceu. A pouco e pouco os jogadores têm-se aliviado, aliviaram-se essa pressão da descida e pronto, acabou. E têm dado provas em todos os jogos de que sabem estar no campo, organizados, fecham bem. A pressão às vezes é que pode prejudicar tudo. E esta tem sido uma equipa que tem estado organizada no campo.
1: Olha o Porto.
0: Com perigo, atenção, lado esquerdo, bola junto à grande área, Rodrigo Mora recebe. Ainda Rodrigo Mora pode cruzar, bola enviada, segundo posto é para Pepe, saltou Pepe e a bola sobra para o guarda-redes do AVS. Não conseguiu o cabeceamento nas melhores condições, Pepe. Responde o AVS, bola na frente, é para aqui só, atenção, o guarda-redes vai sair e vai recolher na linha da grande área, já soltou imediatamente para Francisco Moura. E o Porto acelera à procura do empate. Recordo, está em desvantagem a equipa de Francisco Farioli, perde por 1-0 frente ao AVS. Farioli irritadíssimo no banco dos suplentes, bola para Tiago Silva, bem subido no relvado, abre à direita, é para Pepe, tem espaço, pode aproveitar. Pepe ameaça cruzar, a empurrar a bola um pouco mais para o zona interior, combina agora atrás com Tiago Silva, hesita no passe, conserva a bola, liberta Alan Varela, corredor central, joga atrás, é para Parpites, tem Francisco Moura à esquerda, prefere manter-se mais à direita, a bola para Tiago Silva, olha para a grande área, volta a não cruzar, recua no relvado Tiago Silva antes de libertar da frente. Alan Varela jogou, Alberto pode marcar, grande área, não passa, corta Paulo Vitor Noraga a tirar a bola, Alberto Costa que se preparava para tentar o remate à baliza do AVS. Porto insiste, está a perder, ataca novamente com Fofaná, zona central já perto da grande área, tenta a finta, esqueceu-se da bola, escorregou também, o Porto insiste, lado esquerdo, atenção, a bola para Moura, Moura combina com Borja Sainz, pode devolver ainda Borja Sainz, projeção da grande área, toca atrás, o Porto vai recuar, a bola chega a Dominique Parpites, Parpites avança, 52 minutos e meio deste jogo da 33ª jornada, bola na grande área, o cruzamento, golo! É de Denis Gule e o Porto marca! Golo do Porto! Marca Denis Gule, houve ali algumas dúvidas sobre um possível fora de jogo que não foi assinalado e não parece existir. O passe é bom para a grande área e depois cruzamento para Denis Gule, que de cabeça sem guarda-redes da baliza confirma o golo, o igual. Vale o golo. O Porto chega ao empate na Vila das Aves.
1: Achas que já se justificava este golo do empate, Jorge?
2: Há muito tempo. Há bastante tempo. O Porto também tem estado a jogar mal. Tem estado com segurança de jogo, não a criar oportunidades para o volume de jogo que tem tido, não. Mas também não é uma equipa disso, não é uma equipa de criar oportunidades atrás de oportunidades, é uma equipa de paciência, como foi agora. E foi uma equipa paciente, que esperou um momento exato para uma diagonal e o Borja Sainz tirou essa diagonal. Foi muito bem jogado e já tem-se notado com o Fofana a aparecer mais dentro da área. Portanto, eu acho perfeitamente normal que mais tarde ou mais cedo isto seria natural que acontecesse, mas até porque meteu velocidade no jogo.
1: Confirma-se, é mesmo a golo. Foi um lance que esteve em análise pelo VAR, mas confirma-se mesmo, tudo legal. Conta o golo do Futebol Clube do Porto. Denis Gule a marcar para a equipa Francisco Farial.
0: Ainda se assustou Denis Gule, ele que nesta liga já teve uma série destes episódios em que fez uma grande festa e depois o golo não contou por fora de jogo. Desta vez vale mesmo o golo de Denis Gule, só teve de confirmar de cabeça depois do passe de Borja Sainz, que estava a dizer ao árbitro Carlos Macedo que era impossível estar em fora de jogo, e confirmou-se isso mesmo já depois da colocação das linhas por parte do vídeo-árbitro. O igual, e o Porto chega ao empate na Vila das Aves depois de muito tempo em desvantagem frente ao AVS. Tem bola o Porto, Parpites, zona do grande círculo, liberta para Alan Varela. Varela acelera, aguenta a carga, joga, já perdeu e o árbitro vai apitar a falta. É cometida

0: por Pedro Lima, junto à zona do grande círculo.
1: Foi esse o entendimento do árbitro Carlos Macedo, que Pedro Lima travou a Alan Varela em falta. Achas que esteve bem a assinalar esta infração, Marco?
2: Sim, parece-nos a quebrar o adversário no pé direito e a falta existe.
1: Assinalar essa falta o árbitro Carlos Macedo, numa altura em que o Futebol Clube do Porto vai novamente para o ataque.
0: Alan Varela liberta à esquerda, atenção, adiantou muito, o Borja Sainz perdeu o controle da bola e depois tentou ainda pressionar o adversário sem sucesso. Tira o Aves da zona perigosa, manda para longe, para Pitch, a bola sai pela linha lateral, pertence à equipa do Aves. Lançamento é para Tiago, quando estamos com 55 minutos e meio, estava em jogo 37 centímetros, ténis gol e parece-me que foi com a tal câmara que está colocada num poste de iluminação que tivemos acesso a esta imagem do vídeo árbitro, golo legal para Denis Gull.
1: Estavas aí a abanar positivamente.
3: Não, foi verdade, é isso. Ou então alguém com um telemóvel também pode, também. É outra opção.
4: Pode acontecer.
1: Mas acho já agora. Já lá vamos, olha o AVS.
0: Contra-ataque, perda de bola do meio-campo do Porto. Bola para Pedro Lima, avança pela direita. Tenta resistir à carga do adversário. Ainda Pedro Lima, tenta a finta sobre Francisco Moura. Pode cruzar, aguenta a bola, soltou para a zona central. Olha o AVS com perigo, abertura para a esquerda. A defesa do Porto já está recomposta. A bola para Rivas. Rivas combina. Atenção, Neiva agora, foge Alberto Costa. Afasta-se da grande área. Já perdeu a hipótese o AVS de criar perigo de forma rápida, mas mantém a posse de bola com abertura para a direita. É Rony que entrega para Tiago. Tiago vai atrasar para Devani. Jogam os centrais do AVS. O passe é para Paulo Vítor. Paulo Vítor sobe, entrega para a grande área. Combinação, não sai. Corta. Tiago Silva atrasa para o guarda-redes Cláudio Ramos, que está a ser pressionado na pequena área. Liberta para Alberto Costa. Lá vai o Porto. William Gomes aquece nesta altura. Frold também. E é junto a essa zona do relvado que o Porto vai ter um lançamento de linha lateral. É para Alberto Costa. O igual é o resultado nesta altura na Vila das Aves.
1: Mas achas, calado, que depois do gol de Denis Gull, Francisco Apariol e vai adiar as substituições?
4: Não creio. Eu acho que já tem, se calhar, programadas também as substituições.
0: E vai entrar mesmo o Victor Frold, pelo menos vai ser lançado por Francisco Apariol.
4: Ter. Pronto. Está bem. Está aí a resposta. Ah, eu acho que, obviamente, o Futebol do Porto quer ganhar o jogo. Tem tido mais volume ofensivo, é verdade. Não tem tido aquelas ocasiões claríssimas. Mas o AVS tem estado a dar uma boa réplica. Atenção.
0: E olha o AVS, o pontapé! E a bola vai para... Vai para onde? Vai para fora, mas ficou a sensação de golo. Não, é golo! Marca o AVS! Porque depois de o remate ter acontecido, não foi claro que a bola tinha entrado na baliza, porque é mostrada a câmara do jogo e só se viu o guarda-redes do Porto, que ficou basicamente caído no chão. A bola ficou a sensação de que tinha entrado, mas também a dúvida sobre se tinha ido à malha lateral e portanto tinha passado do lado de fora, mas não, é um grande golo. Só depois é que vimos os festejos do golo do AVS. Ainda toca na bola Cláudio Ramos, sem conseguir impedir este golaço de Rony, e o AVS volta para a frente do marcador. 2-1, pisa Rony, frente ao campeão Futebol Clube do Porto.
1: Grande golo de Rony. Jorge, Cláudio Ramos ainda toca ali ligeiramente na bola.
3: Mas é uma bola que vai fugir, a bola vai fugir. Nem nos apercebemos do gol, só depois de
1: e o Rony até acabou por ver cartão amarelo, tirou a camisola e foi aí que percebemos que a bola tinha efetivamente entrado.
3: Muita passividade, né? Muita passividade.
1: E
3: na
1: quem
3: equipa
1: entrou também já foi a Victor Frohholt. Não consegui perceber quem é que foi escolhido para sair, mas parece-me que Victor Frohholt já está em campo também.
3: Bafana, talvez.
5: Nestes momentos de festejo, um gol destes, tira-se a camisola, cartão amarelo, de algum jeito. Acabem com isto, acabem com isto.
3: É Fofaná, saiu Fofaná.
1: Saiu a Fofaná para a entrada de Victor Frohholt e saiu também Borja Sainz para a entrada de William Gomes. Francisco Farial ia fazer aqui duas substituições na equipa, está a perder na Vila das...
0: Lá vai a equipa do AVS, PP acelera, lado esquerdo, tenta a combinação com o Rodrigo Mora, pode cruzar, tira! O AVS com Devaney está a afastar da zona perigosa, solta para Pedro Lima, muito apertado, dois a marcá-lo, embrulha-se com a bola, vai conseguir atrasar, recupera o AVS, tem bola junto à grande área do guarda-redes, Adriel tenta sair a jogar, não consegue o AVS, mete o pé o homem do Porto, recupera Denis Gula à esquerda, atenção, linha final, tenta passar, Denis Gula...

0: tentava lá a primeira, vai insistir, caiu, perdeu a bola. Denis Gol tira o AVS, que agora vai para o contra-ataque outra vez, lá vai a Quinsola. O AVS está a vencer e vai outra vez para o contra-ataque, falta, e vai sair cartão para Parpites, que está a passar completamente ao lado deste jogo e é amarelado agora pelo árbitro Carlos Macedo.
1: Relativamente a este cartão amarelo para Perpitos, Marco, parece indiscutível, mesmo sem haver as repetições, travou ali o adversário quando se dirigia à Quinsola para o ataque.
2: Sim, faz uma falta tática, não tem qualquer intenção de jogar a bola, só bem parar o adversário, e é o que faz, consegue, e vê cartão amarelo, que é justo.
1: A ver cartão amarelo a Perpitos, depois de ter travado o adversário em falta, o Futebol Clube do Porto, que depois de ter chegado ao golo do empate acabou por sofrer. Está o AVS a vencer por 2-1 e agora atenção a este pontapé livre. O árbitro vai ali com um ar também um pouco chateado a dizer que a bola não estava colocada no sítio certo, mas agora sim dá indicação para ser batido este pontapé livre.
0: Vai ser batido o pontapé livre, a bola vai ser enviada para a grande área do Porto, atenção, o desvio, pode ser o golo, e choque com o guarda-redes a agarrar, Pedro Lima ao segundo poste, a tentar desviar para dentro da baliza, antecipou-se o guarda-redes do Porto, William Gomes já está em campo também, além de Frahold, vão os dois pela direita, Frahold passada larga, tenta acelerar o jogo, joga para o William Gomes à direita, vai tentar uma finta já perto da grande área, muito bem, serpenteado, joga para a grande área, Frahold, a finta, está de costas para a baliza, liberta para Alberto, cruzamento, pode ser o golo, cabeceamento, agarra! O guarda-redes do AVS recolhe com facilidade depois deste cabeceamento de Rodrigo Mora. Dentro da meia hora final, AVS 2, Porto 1, na Vila das Aves.
1: Volta a chover agora também com mais intensidade na Vila das Aves. Ficou esta tentativa por parte da equipa de Francesco Farioli, mas calado. O que é que achas? Achas que se de um lado temos um AVS motivado, sim, também pelo segundo gol, do outro temos um Futebol Clube do Porto à procura de mais golos, não é?
3: Sim, sim. Não, curiosamente, deixa lá ver esta...
0: Contra-ataque do Porto, atenção à esquerda, perigosa esta bola, cruzamento, segundo posto, pode ser o golo, defende o guarda-redes, e afasta o AVS, cabeceamento de Denis Gol, dentro da pequena área, responde muito bem, Adriel com uma defesa apertada, falha o golo do empate para o Porto, Denis Gol estava sozinho, completamente esquecido, na pequena área, não conseguiu fazer o golo.
1: Grande defesa de Adriel, o Jorge...
4: É um ótimo guarda-redes, é um ótimo guarda-redes, apesar do Aves estar em último lugar, mas é um ótimo guarda-redes, mas aquilo tinha aquele tamanho todo da baliza para meter a bola, não precisava de acertar nem ele lá.
1: Para concluir, escalado, a tua ideia, muito rapidamente.
3: Não, curiosamente, acho que estamos a assistir a um bom jogo, está com emoção, está com golos, um Porto, é verdade, no meio campo contrário, mas geralmente as oportunidades mais perigosas até têm sido do AVS e o AVS está na frente do marcador e agora vamos assistir ao Futebol Clube do Porto ir atrás do resultado e a submeter-se, se calhar, depois também a contra-ataques. Ainda está no banco também Carlos Ponco, também é um jogador que pode entrar por parte do AVS para esse contra-ataque, mas de qualquer maneira eu sinceramente acho que eu já antevia que se calhar este jogo pudesse ser mais interessante do que se fosse um jogo do campeonato onde tivesse muita coisa em causa. Uhum. E na realidade este AVS está com um orgulho ferido e quer acabar bem o campeonato e está a dificultar ao máximo o Futebol Clube do Porto.
1: E está a vencer o jogo com dois golos de Rony. O Futebol Clube do Porto tenta chegar agora ao gol do empate.
0: Lado esquerdo, cruzamento, bola para a grande área, pode ser o gol, cabeceamento, defende o guarda-redes, não há recarga. Pedem-se gol ainda, roda, tenta o remate, confusão, pequena área, tira o AVS de qualquer forma. Grande oportunidade para o Porto. E agora contra-ataque do AVS. O relvado está a ficar muito pesado. Lá vai Pedro Lima, não consegue a finta, sobra para o William Gomes, contra-ataque, responde o Porto em velocidade. O William Gomes à direita, já perto da grande área, liberta mal. Não percebeu o passe Denis Gol e parece-me que neste caso em específico há mais culpas do homem que não chegou à bola do que propriamente do autor do passe. Antes disso, remate de Alberto Costa, cabeceou, voou para a bola, mergulhou, mas defendeu para a frente o guarda-redes Adriel, acabou por tirar a defesa do AVS, apesar da tentativa de recarga por parte de Denis Gol. Atenção à chuva, que é muito forte nesta altura, o que torna ainda mais imprevisível tudo aquilo que possa acontecer daqui até ao final. Estamos com 65 minutos. O campeão Porto perde por 2-1 no terreno do AVS. Cai Alberto Costa, é junto à linha lateral, ainda do lado direito da defesa portista, há livre para a equipa de Francesco Farioli.
1: Achas que é bem assinalada esta falta, Marco?

0: Sim, parece-me também uma falta clara, bem assinalada.
1: Alberto Costa a ser travado em falta. Entramos agora no minuto 65. O Futebol Clube do Porto, que há pouco teve uma excelente oportunidade para chegar ao golo do empate, mas Adriel também tem estado em grande destaque do lado do AVS. Lá vai novamente a equipa de Francisco Fariel.
2: Joga para Denis Gol, tira Devanis, tenta ser o jogador Devanis, atrapalha-se, mas liberta a bola para longe. À procura da corrida, os homens da frente, corta o Porto, a bola sobra para Tiago Silva. Tiago Silva está ali no grande círculo, combina mais à esquerda. Parece-me que vamos voltar a ter substituições na equipa do AVS. Já lá vamos, bola para o Porto à esquerda, Moura, cruzamento, grande área, atenção, remate para fora. É de Froholt, que parece deixou-se antecipar por um adversário, e assim sendo vai ganhar pontapé de canto a equipa do Porto. Foi Froholt quem foi à grande área do AVS para tentar o desvio. William Gomes está junto à bola, vamos ver se é mesmo ele quem bate este pontapé de canto, sendo que já lá está Rodrigo Mora, e portanto é Mora quem vai assumir esta bola parada favorável à equipa portista. 66 minutos, sétimo canto para o Porto neste encontro. A bola vai ser batida por Rodrigo Mora, atenção, bateu, grande área, cabeceamento de um homem do AVS, e a bola fica a pingar, é afastada pela equipa da casa. Existe William Gomes, já libertou Mora, atenção, tentava o passe para PP, tira a equipa do AVS. Entretanto, vamos ter duas mexidas na equipa do Porto. Vai entrar um outro, Tiago Silva, este é médio, é português, e vai ser lançado por Francesco Farioli. Tiago Silva na iminência de também ser campeão nacional, já que é uma estreia na equipa principal do Porto em jogos do campeonato. Vai ser campeão nacional assim que pisar o relvado Tiago Silva. Oscar Pietruszewski também lançado a qualquer momento pelo treinador do Porto, que ataca nesta altura. O Porto está a perder, a bola para a direita, atenção, William Gomes tenta o drible, já está na grande área, lado direito, liberta, pode ser golo, Alberto remata, a bola vai contra o adversário, corta o AVS, e a bola é afastada por Paulo Vitor. Lançamento para o Porto à esquerda, quando estamos com 67 minutos de jogo. Vence o AVS por 2-1. 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Alan Varela é um dos substituídos por Francesco Farioli. Vai entrar Tiago Silva. Quanto à outra troca, é no ataque com Pietruszewski a ser lançado. Aguardamos ainda para perceber quem é o jogador que é retirado do campo pelo técnico campeão nacional, com a certeza de que Varela já saiu. O outro é PP, portanto, dupla mexida na equipa do Porto. PP e Varela saem para as entradas de Oscar Pietruszewski e de Tiago Silva. O Porto passa a jogar com dois Tiago Silva, um no meio campo e um na defesa.
1: Mexidas estas, Jorge?
3: Quer dizer, em relação ao PP, Pietruszewski é normal para dar mais necessidade. A equipa está em cima do Aves, com oportunidades para já para empatar e já para estar à frente, e não tem conseguido marcar. Portanto, é normal isso, é normal é acontecer. O Tiago, penso que este é um miúdo, é um bom jogador. Bom jogador, 18 aninhos, joga muitíssimo bem. Portanto, eu penso que é um prémio para dar também ao jogador para ser campeão nacional.
1: Olha o Porto.
2: Passe de perpétuos para a grande área. Facilmente a bola vai ser recolhida pelo guarda-redes do AVS. Era à procura de Rodrigo Mora. Fica com bola Adriel, que agora pontapeia na frente. Vamos ver quem segura a bola. Lá na frente salta Diego Duarte. Não consegue segurar, entretanto, Tomané foi lançado, está agora já fora de campo Guilherme Neiva. O Porto apertado na defesa, Tiago Silva liberta, vai tentar avançar, ainda Tiago Silva junto à linha lateral, lado direito, combina com Alberto, está irritadíssimo Francesco Farioli, não se queixa, não se cansa, aliás, de dar indicações no banco de suplentes do Futebol Clube do Porto. Não quer de maneira nenhuma que o Porto saia da Vila das Aves com uma derrota, resultado que não é do agrado, certamente, nem do treinador, nem dos jogadores, nem dos adeptos que estiveram em festa. Faz hoje uma semana na sequência da vitória, no sábado, frente ao Alverca. Ataca o Porto à esquerda, está a perder por 2-1. A bola para o Porto, atenção, lado esquerdo, Froholt aparece, entrega, pode Pietruszewski fazer magia. Ainda Pietruszewski joga para trás depois do drible, combina agora com Tiago Silva. Lá vai Tiago Silva, o médio joga para a esquerda, vai tentar novamente Oscar Pietruszewski junto à grande área. Agora recua o relvado, o homem polaco do Porto joga para o central, Tiago Silva, que tem o outro Tiago Silva mesmo à frente dele. Ainda assim combina com Barbito, vai tentar lado esquerdo, perde a bola, Francisco Moura recupera o AVS, que vai agora partir para o contra-ataque. O Porto imediatamente a fazer o corte, a bola vai sobrar no eixo defensivo portista. Vai avançar o Porto com pressa para chegar ao golo, está a perder com dois golos de Rony. O segundo foi um grande golo.

0: Ainda que não tenhamos tido a reação imediata a esse momento, porque não foi perceptível que a bola tenha entrado na baliza e, portanto, foi para nós que estamos a acompanhar a transmissão do jogo difícil perceber que o gol tinha mesmo acontecido. Só quando nos foi mostrada a reação do jogador do AVS é que gritámos golo, o segundo do AVS neste encontro. Esteve em vantagem, deixou-se empatar, agora volta novamente à frente do marcador. Tomané não consegue chegar, estava a correr também com ele Diego Duarte, nenhum dos dois avançados do AVS chegou. Carta Tiago Silva, traz a bola para o guarda-redes Cláudio Ramos, agora liberta para Parapites, 70 minutos e meio, lá vai o AVS, a bola adiantada para Alberto. Alberto joga na frente, bem jogada, é para Fraold, dificuldade na recepção, aí dentro aguenta a bola e acaba por perdê-la. Lançamento para o Porto, à direita, bola lançada por William Gomes para Alberto Costa, estão os dois no corredor direito, lá vai o William, enfiamento a grande área, tentou o drible, já passou por Rivas, vai para a grande área, ainda o William Gomes, cruzamento atrasado, corta o AVS, caiu ali na grande área. O homem do AVS queixou-se de uma falta ofensiva de William Gomes, do árbitro mandou jogar. O AVS agora tira a bola da zona de perigo, corre Pedro Lima atrás de Parapites, que chega primeiro e coloca a bola para o guarda-redes do Porto. 19 minutos para os 90, 2-1, Porto perde nesta altura na Vila das Aves.
1: Mas o jogo calado continua mexido.
2: Sim, muito mexido, está bom o jogo, principalmente ali naquela zona central do meio campo e depois nas alas. O William Gomes está a dar realmente um novo ar ali à ala direita do Futebol Clube do Porto, já criou imensas situações de perigo. Mas está um jogo interessante, porquê? Porque pelo domínio que o Futebol Clube do Porto está a ter neste momento, mas também porque percebemos que o Aves, no contra-ataque, pode criar dificuldades e pode, se calhar, até marcar um terceiro gol. Entrou o Tomané, ainda está mais jogadores no banco, se calhar, do Aves para entrar, não tem nada a perder, está a fazer um bom jogo, acho que está a ser um jogo super interessante e resultado indefinido até ao final, é isso que me parece que vamos ter.
1: Agora o Futebol Clube do Porto no ataque.
0: Pietrzewski à esquerda, acelera, combina com o Rodrigo Mora. O passe é uma ala, Pietrzewski perdeu, o Rodrigo Mora ficou a pedir falta. O árbitro manda jogar contra-ataque do AVS. É com o braço que recebe Tomané. O árbitro viu e interrompeu. Há pouco Mora a queixar-se de uma falta. É ali perto da entrada da grande área. Lance com Tiago, tirou o defesa do AVS, queixou-se o craque do Porto. A bola para William Gomes à direita, tenta a vinda, não consegue passar, perde a bola. O Porto, contra-ataque do AVS, bola para Tomané. Tomané segura do lado esquerdo, vai tentar a combinação, bola para fora, lançamento para o Porto. Farioli está enérgico, cheio de vontade, quase de entrar para dentro do campo, recusa perder este encontro, mas está a perdê-lo. 2-1, vence o AVS nesta altura na Vila das Aves. E com este resultado, o Porto não vai conseguir bater o recorde de pontos do campeonato, igualar, no caso, já que é por isso que o Porto luta nesta altura, está à procura dos 91 pontos, mas perde nesta altura na Vila das Aves de forma surpreendente. 2-1 é o resultado de golos de Rony. 2 para a equipa do AVS. Pedro Lima tentava segurar, não conseguiu, bola para fora, deixou escapar o alvo do Sporting, pode reforçar o meio-campo do Sporting. Pedro Lima, tal como Rodrigo Salazar, são processos que estamos a acompanhar sempre em permanência. Já sabe também que agora entramos na fase do mercado de verão e também vai poder seguir todas as movimentações nos nossos programas. Olha o Porto, pode marcar, cruzamento, trapalhão, Pietrzewski não conseguiu cruzar da melhor forma, cria ali o AVS, um braço do Pietrzewski no momento do cruzamento. O AVS vai para o contra-ataque, lá vai a Quinsola com o Perpites por perto, o Perpites leva a melhor, impõe o físico, fica com bola só pela esquerda, lá vai para Perpites a picar para a grande área, perigoso Denis Gull, recebe o remate, pode ser o golo, o golo! Marca William Gomes, mas é anulado. Não conta este golo de William Gomes. Fora de jogo, parece-me que tirado a Denis Gull. Certamente o vídeo-árbitro vai ter de avaliar. Não conta para já o golo do empate de William Gomes.
1: William Gomes estava ali a fazer sinal de que não havia fora de jogo. Certo é que foi o entendimento, pelo menos para já. Vamos ter de esperar mais um pouco para perceber se de facto há ou não esse fora de jogo. E estamos agora a ver as repetições e parece-me óbvio, Marco.
3: Não parece fora de jogo, mas parece-me falta de Perpites clara no início da jogada, por isso, não havendo fora de jogo, há aquela falta de Perpites que, na minha opinião, é merecedora da intervenção do VAR.
1: E terá sido esse, provavelmente, o entendimento da equipa de arbitragem. Este segundo golo não conta para o Futebol Clube do Porto. A Francesco Farioli anda ali de um lado para o outro, numa altura em que continua também a chover com muita intensidade e será...

0: Parece-me que é a questão do fora de jogo que está a ser analisada, não é, Jorge?
1: Parece-me que sim. Eu muito sinceramente, não entendo aquilo que falta. Faltas, a gente anda-me só a marcar faltas, marcar faltinhas, as tais faltinhas que a gente fala, sente um encosto e acabou, manda para o chão, é logo falta. Andamos. E depois, quando estamos nos jogos internacionais, quando estamos nos jogos internacionais, não, a grande arbitragem, isto assim é que é.

0: faltas. Sente o encosto, há ali os toques, há os contactos e as pessoas mandam-se para o chão e acabou. Não marcava, mas estamos como estamos, os critérios são esses, é conforto.
1: Já está muito benérico.
0: Estou a ser realista, estou a dar a minha opinião.
1: Não, tudo bem.
0: E eu não marquei.
1: É a tua realidade. Eu acho que é um empurrão nas costas claríssimo, mas no início da jogada.
0: Está fora de jogo. Para mim, até estava fora de jogo.
2: É essa a indicação a que dá o árbitro, a que havia ali posição irregular e é isso que é assinalado, portanto, a não contar a golo do Futebol Clube do Porto. E aproveita também a João Henriques para fazer aqui mais uma mexida na equipa. Já está em campo Aderlan Santos, que entrou para o lugar de Gustavo Mendonça.
3: A alteração e o árbitro volta a interromper. A equipa do Porto está irritada com o árbitro Carlos Macedo. Não tivemos ainda as linhas do fora de jogo, mas já sabemos que vai ser com aquela câmara colocada num poste de iluminação que vamos ter a certeza relativamente ao fora de jogo que invalidou o gol do dia a pouco do Porto, ainda que subsista a dúvida sobre se houve ou não falta também de perpites no arranque da jogada, e nesse caso não seria pelo fora de jogo, mas pela falta que o golo eventualmente podia ser invalidado. Lá vai o OVS, cruzamento, grande área, cabeceamento, bola no poste, a recarga, golo! Também não conta, é anulado este golo de Tiago, que terá dominado com o braço depois da bola ir ao poste da baliza de Cláudio Ramos. O Porto está completamente fora dela nesta altura, bola enviada para a grande área, há um primeiro remate que é perigoso e depois parte de posição ilegal o homem do AVS na sequência de um primeiro cabeceamento. Há também protestos sobre um possível braço, mas é o fora de jogo que é assinalado e que anula este que seria o 3-1 para a equipa do AVS.
2: Havia este fora de jogo, mas calado, às vezes dá a sensação que a equipa do futebol do Clube do Porto anda ali um bocadinho aos papéis.
1: Um bocado permeável. Sabes o que é que me parece? Independentemente da qualidade destes dois centrais do Futebol Clube do Porto, que têm qualidade, mas falta o Bednarek. E eu, para mim, Bednarek e Kivior é uma dupla fantástica que dá uma grande tranquilidade lá atrás ao Futebol Clube do Porto. E depois, quando também não tem Varela ali na frente da defesa, é um Futebol Clube do Porto mais balanceado para o ataque, e o AVS, sempre que tem possibilidade, tem criado sempre perigo. Por isso é que eu digo que é um resultado indefinido até ao final. E já tivemos dois golos anulados, por isso está a ser um bom jogo de futebol, distribuído por partes distintas, um AVS a defender bem e a sair bem para o contra-ataque, e o Futebol Clube do Porto com o domínio.
3: Atenção, olha o Porto, gol de poste, cabeceamento, a bola fica a pingar junto à pequena área, tenta o Porto, afasta a equipa do AVS, foi o William Gomes quem cabeceou, e agora contra-ataque do AVS, vamos ver se Parpitos tem pernas, tem sim, para chegar a bola em primeiro lugar, impede que Tomané fique em boa posição e o Porto recupera o controle da bola com 78 minutos e meio, 2-1 para o AVS.
2: E agora bem, Jorge Parpitos.
0: Muito bem. Não, o Porto é dificilmente só se sair que é apanhado neste tipo de circunstância. Agora, bola parada, sim, bolas paradas. Agora, os jogadores poucas vezes têm conseguido passar os duelos de um contra um. Poucas vezes têm conseguido. Quando o conseguem, criam perigo, como foi o caso há bocado do William Gomes e do Victor.
2: E agora é assinalada uma falta cometida precisamente por Parpitos sobre Tomané. Tomané, achas que foi bem assinalada esta falta, Marco?
4: Sim, é falta e é lance de amarelo.
2: O amarelo parece-me que ficou por exibir, pelo menos não vimos essas imagens e parece-me que realmente escapou, porque Perpitos, aliás, já tem cartão amarelo. Portanto, se visse cartão amarelo, seria expulso. Vem aí mais uma substituição na equipa. Não tinha cartão amarelo a Perpitos.
0: Minha opinião, porque... e o Mauro já está farto de me ouvir, as minhas opiniões em relação...
2: Olha, atenção.
3: Atenção!

0: reação de Diogo Costa é killer para o guarda-redes que hoje está em campo, porque Diogo Costa só faltou falar, porque a forma como leva a mão à cabeça diz tudo desta péssima abordagem de Cláudio Ramos, que não se conseguiu entender com Tiago Silva. Em meio da confusão, deve deixar cabecear para, imagine-se, 3-1. Porto está a perder por 3-1 no terreno do Aves.
1: Jorge, também aqui apelando à tua experiência, tu achas que esteve mal na abordagem ao lance Cláudio Ramos?
2: Teve. Ele teve um timing que ia para...

0: saiu, depois esperou e depois arrancou novamente, e quando arrancou novamente perdeu o timing de salto e, digamos, dificilmente. O Adela é um jogador muito alto e também o que fez aqui também. Mas isto é aquilo há bocado o Zé falou, e quer a gente queira, quer não, a realidade é esta. Uma coisa é ter Bernareca dominar o futebol aéreo e Kivior, outra coisa é ter o Pipitz, e com todo o respeito o Tiago, que é um jogador fantástico, mas não tem nada a ver em termos de futebol aéreo.
1: Tenta responder o Futebol do Clube do Porto,
2: que agora perde por 3-1. Imagine-se, o Porto perde, já campeão, é verdade, mas perde por 3-1 sem Bednarek. Recordo esse dado importante que nos é recordado pelo Jorge Amaral. Não está hoje o patrão da defesa depois de ter vivido momentos horríveis. Não conseguimos imaginar sequer pelo que passou o Bednarek depois de um assalto de que foi vítima em casa. Estava com a família em casa, com a filha e com a mulher, quando acabou até por ser ameaçado com uma faca. Depois desse episódio, o Bednarek treinou ontem no Olival, mas foi decidido em conjunto com a equipa técnica liderada por Francesco Farioli, que não estaria hoje no jogo frente ao OVS, nem sequer viajou para a Vila das Aves. Mas sem Bednarek e sem Kivior, já agora que também está no banco de suplentes, o Porto treme por todo o lado e perde por 3-1 frente ao OVS. Nesta altura ficamos com 82 minutos. Lá vai a equipa do Porto a tentar avançar no elevado. A bola para Parpites, lado esquerdo, entrega, bem jogado. É para Piatrzewski, vai tentar uma finta. Ainda Piatrzewski liberta bem, atenção, cruzamento, pode ser o golo. O pontapé não aparece e agarra o guarda-redes do OVS. Queixas ali de uma possível falta sobre Alberto Costa, que tentou chegar à bola, não conseguiu. Entretanto, o Porto também já fez entrar Gabri Veiga. O Porto luta com tudo, contra tudo e contra todos, como se normalmente se diz até no Futebol Clube Porto, para evitar este resultado que é mais ou menos escandaloso. O Porto, já campeão, perde em casa do último classificado, AVS, 3-1. É o resultado nesta altura.
1: E o Futebol Clube do Porto está à procura de reagir. Certo é que, das aproximações que tem à baliza adversária, algumas delas não são com grande perigo. Estamos a ver agora repetições de um momento de há pouco em que Alberto Costa ficou caído na área. Também não protestou muito, mas achas que houve ali alguma infração, Marco, muito rapidamente?
3: Não parece que haja infração. Queria só dizer-te que a tua primeira informação há pouco sobre o Perpich aos 80 minutos é certa, porque era o segundo cartão amarelo. Perpich já tinha um cartão amarelo.
1: Se já está, já tem cartão amarelo, e seria o segundo precisamente naquela entrada que o Marco Pina considera que era mesmo para cartão amarelo. Escapou ao segundo amarelo a Perpich, numa altura em que estamos a ver agora sim as tais imagens do fora de jogo. Era 16 cêntimos que estava em fora de jogo, e por isso aquele gol do Futebol do Porto foi anulado. Mas agora atenção ao AVS.
2: Vai para o ataque a equipa do AVS. Corte de Tiago Silva, o médio. Recordo que nesta altura há dois Tiago Silva em campo. Foi lançado o médio, jovem médio de 18 anos, que assim sendo também já é campeão nacional, mas o Porto não está a conseguir reagir e perde nesta altura por 3-1 frente ao AVS. Há pouco, com um frango enorme de Cláudio Ramos, e Diogo Costa não teve como não reagir, levou as mãos à cabeça, olhou para baixo e percebeu que provavelmente, se estivesse ele em campo, esta bola não tinha entrado. Mas é a vida, e o Porto está à procura de reagir. Perde por 3-1. Pietrzewski à esquerda, vai para a zona central, grande área, pontapé, corta o AVS, mais um remate, vai para fora, não consegue o Porto chegar ao golo, e percebe-se o desespero crescente da equipa à medida que o tempo vai avançando e que este resultado não se altera. O Porto perde, nesta altura, no terreno do último classificado, AVS.
1: Sentes que a equipa está desesperada nesta altura, Jorge?
0: Nós estamos a falar que o Porto sofre 3 golos. Agora, se a gente olhar quantas oportunidades tiveram, se calhar tiveram 4. Vá lá. O Porto teve inúmeras. Aqui o problema foi na forma como não se defendeu, mas também, essencialmente, como a forma como não se marcou gols, porque o Porto já teve oportunidades e volume de jogo, não é para marcar um gol, é para ter marcado muitos mais do que isso, não é? Portanto, isso também é uma grande deficiência do Porto, é a parte da finalização, da eficácia.
1: E agora saiu a cartão amarelo para Pedro Lima, com uma falta tática. Marco, travou ali Victor Froholt.
3: Sim, agarrou claramente e faz esse mesmo que disseste, e viu o cartão amarelo também é justo.
1: Olha o Porto.
2: Vai tentar atacar o Porto, zona central, a bola para Victor Froholt, empurra a equipa para a frente, aproxima-se da grande área, ainda Froholt, cai para a esquerda, vai libertar a bola, atenção que é perigoso, Piatrzewski, cruzamento e o corte do AVS, tira Pedro Lima de qualquer forma, e a bola vai para a Quinsola, aguenta de pé, a Quinsola aguenta também a bola, vai para a zona central, tentava lançar o contra-ataque.

0: Não conseguiu, tirou. O Porto vai avançar. Alberto Costa, zona central. Atenção, lá vai ele, tenta furar. Passa por três, tentou outra finta, não conseguiu. Corta o AVS, que tira a bola das imediações da grande área. Vai lançar-se para o contra-ataque. Muito bem, Pedro Lima faz um túnel. A Fraolde joga a bola na frente. Lá vai a Quinsola a tentar o passe. Grande luta ao meio-campo. Porto dá tudo para recuperar, não consegue. E o AVS vai outra vez para o ataque. Atenção, que é perigoso. Tomané pode marcar. Já passou e pede falta. Tomané, com o árbitro a mandar jogar o lance. É com o William Gomes que teve de descer para acompanhar o movimento do avançado do OVS, sem falta, na opinião do árbitro.
1: Do lance corrido, Marco, pareceu-te que era falta?
2: Não me parece que seja falta sobre o Tomaré.
1: Agora atenção ao ataque do Porto.
0: Cruzamento! O guarda-redes largou para marcar o William Gomes. Pé esquerdo, atenção, feito o remate. A bola vai contra o adversário e acaba por espirrar para longe. Corta Rivas. Lançamento ainda para a equipa do Futebol Clube do Porto, à direita, junto à bandeirola de campo.
1: A beneficiar desse lançamento a equipa do Francisco Farial e estamos na reta final, olha o Porto.
0: Bola para a zona central, é para a equipa do Porto, Perpeito joga mais para a esquerda, é para Francisco Moura, vai libertar, é para Piatuszewski, ainda Oscar Piatuszewski, vai rodar, joga para trás, é para Tiago Silva joga para o outro Tiago Silva, recebe o central do Porto, vai avançar, aproxima-se da zona, tira o pontapé, e a bola vai para fora, sai muito perto do lado direito, do lado esquerdo, do posto esquerdo da baliza do AVS.
1: Ficou esta tentativa por parte de Tiago Silva com este remate potente, ainda assim a sair distante a bola da baliza de Adriel. É o Futebol Clube do Porto claramente à procura de reduzir a desvantagem na Vila das Aves. O AVS está a vencer por 3-1 de forma surpreendente contra todas as expectativas. O Futebol Clube do Porto tem criado várias oportunidades de perigo, mas não está a conseguir chegar aos golos e também agora ali com o Porto agora a recuperar, assim é que é.
0: Vai para o ataque, o Porto já perdeu, contra-ataque do AVS, lá vai Pedro Lima, roda sobre o adversário, tenta a finta, não consegue passar, há um braço, o árbitro interrompe com a indicação de falta sobre um homem do AVS, é junto à linha do meio campo, pontapé livre para o AVS, cada vez mais perto da surpresa e não sei se não é a surpresa do campeonato, mesmo tendo em conta as circunstâncias especiais deste encontro com o Porto já campeão e o AVS já despromovido à segunda liga, está a perder a equipa de Farioli por 3-1.
1: E entramos agora em duelo final.
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1: Tentava agora Victor Fraolte criar perigo, mas foi lá Adriel. A bola perdeu-se pela linha final sem que o guarda-redes do AVS tenha tocado na bola, por isso mesmo é pontapé de baliza.
0: 89 minutos, 3-1, surpresa enorme na Vila das Aves. Pontapé de baliza para o guarda-redes Adriel. O Porto ainda luta para tentar marcar e para reentrar neste jogo. Perde por 2 golos a equipa de Farioli. Bate Adriel. A bola pontapeada cai para lá da linha do meio-campo. Salta Diego Duarte, não chega, recupera Pedro Lima, meio campo, joga para perto do grande círculo, a bola vai para a esquerda, para o lateral, Rivas tenta adiantar, o Porto vai recuperar com Alberto Costa, de cabeça adiantar, curtinho, a jogar para Tiago Silva, lá vai o central brasileiro do Porto, joga para o outro lado, é pela esquerda que o Porto avança, Gabri Veiga, lá vai Gabri Veiga, que há pouco entrou para o lugar de Rodrigo Moura, joga na grande área, Fraolde estica-se, mas não consegue receber, e o Porto dá novos sinais de desespero perante este resultado surpreendente na Vila das Aves. Estão cabisbaixos os jogadores do Porto. Agora Gabri Veiga com uma bola longa que não conseguiu encontrar Victor Fraolde. E os adeptos do Porto estão também eles algo surpreendidos com tudo aquilo que está a acontecer nesta altura. O quarto árbitro tem já a placa na mão. A qualquer instante vamos ficar a saber qual é o número de minutos de compensação nesta segunda parte, que teve algumas paragens e portanto o Porto ainda alimenta a esperança de inverter este resultado extremamente negativo. Bola para o AVS. Pedro Lima à direita, segura a bola, duelo de camisolas 8 com Victor Frode. Frode pressiona, não consegue o corte, o AVS avança pela direita, junto à grande área. Atenção, a bola enviada para Tomané, que não chega e a bola perde-se pela linha final. É pontapé de baliza para o guarda-redes Cláudio Ramos. 4 minutos, apenas 4 minutos, é o que dá o árbitro Carlos Macedo.
1: É o tempo que tem a equipa de Francisco Farioli para, de alguma forma, inverter a dinâmica do jogo e tentar, pelo menos, reduzir...

0: A desvantagem na Vila das Aves, tenta isso mesmo agora a equipa de Francisco Farial e vai para o ataque.
1: Vai atacar, bola para Alberto Costa, o Porto tem muito pouco tempo, o William Gomes recebe, lado direito, tenta a finta, aguenta a bola a primeira, perde a segunda, corta o meio campo do AVS e depois ainda lançamento de linha lateral para o AVS. Estamos a 3 minutos nesta altura do final do encontro e o Porto luta para evitar uma derrota que é um bocadinho escandalosa para ser simpático, tendo em conta que o AVS está já completamente fora de tudo porque já desceu de divisão há várias jornadas e foi nessa condição que até empatou com o Sporting, mas hoje está a ganhar ao Porto por 3-1 com um acumular de erros inacreditável por parte dos novos campeões nacionais. Bola na frente, tenta o corte de Alberto Costa, Fraúde dá uma ajuda, mas se entrega mal. Contra-ataque do AVS, atenção, a comprometer Francisco Mara, mas o árbitro interrompe a partida, vai para a rua para Pitch, que estava a ser, diga-se, desastroso, e assim mais desastroso é porque vai mesmo ser expulso. Segundo cartão amarelo para Pitch numa exibição para esquecer. É um desastre total para Pitch e provavelmente o Porto tem também de tirar ilações desta exibição de para Pitch a pensar já na próxima época, porque não é possível uma exibição tão fraca de um central que hoje teve a oportunidade de jogar com Tiago Silva ao lado. Segundo cartão amarelo, fica a reclamar para Pitch com a decisão do
0: Marco. Segundo cartão amarelo bem exibido, Marco.
2: Sim, é tardio porque já tinha merecido antes, mas este amarelo é completamente inequívoco e é bem exibido pelo árbitro.
0: Estavas aqui a dizer, Jorge, que este sim é um amarelo.
3: Isto é para ser um jogador do jogo, tem que ser um amarelo à séria. Isto é que é um amarelo à séria. Pronto, foi uma falta completamente fora de tempo. A outra foi uma falta. Foi uma falta onde foi numa linha lateral, etc. Para mim, não se tira um jogador de jogo só por uma falta daquelas. É esta sim, justificativa.
0: Claro, por isso, expulso complica ainda mais a vida do futebol Clube do Porto nestes últimos minutos. AVS 3, Porto 1.
1: Vai tentar o AVS agora já com mais um jogador. Corta o Porto. Atenção, Alberto quase a perder, escorrega, mas aguenta a bola. Sobra para Victor Fraúde. O Porto parece condenado ao insucesso neste jogo. Inacreditável, bola para Cláudio Ramos. Solta para fora da grande área. Lá vai o Porto a tentar subir. Estamos já quase com um pouco mais de um minuto para jogar. Petrushevski acelera à esquerda. Lá vai Oscar Petrushevski. Muito rápido, vai para cima do Tiago. Tenta o drible. Já adiantou a bola para Denis Gol. Vai tentar rodar. Não consegue a finta. Corta a Derlan, que agora joga na frente. E é o AVS quem parte para o contra-ataque. Pressão no meio-campo do Porto. Já recuperou o Porto. Fica ali em dificuldades. Denis Gol está fora do terreno de jogo. Denis Gol, o jogo continua. Lá vai o Porto. Atenção, Gabri. Gabri solta para a esquerda. Está em grandes dificuldades. Denis Gol, cruzamento. E não chega William Gomes. E a bola ainda vai ser recolhida pelo 7 do Porto. William Gomes lá direito. Enfiamento da grande área. Pode cruzar. Ajeita para o pé esquerdo. Ainda William Gomes vai recuando. Soltou para a entrada da área. Calcanhar. A bola para o Fraolde. Afasta o AVS dentro da grande área. Estamos nos instantes finais deste encontro. 3-1. Vence o AVS frente ao Porto.
0: Está à procura o futebol, o Clube do Porto, a chegar ao segundo golo, mas o AVS tem estado bem a nível defensivo, está a afastar a bola em todas as incursões do futebol, o Clube do Porto. Agora Denis Gullo está ali a queixar-se, até me parece que está a sangrar da mão direita, não consegui perceber exatamente o porquê, e entra mesmo a equipa médica do futebol, o Clube do Porto, quando estão esgotados os 4 minutos de tempo extra que foram dados pelo árbitro. João Henriques está a olhar para o relógio precisamente por isso, mas Denis Gull acaba, parece-me mesmo, por sair, porque ficou ali a sangrar da mão, foi ali numa disputa de bola, ficou queixoso o avançado do Futebol Clube do Porto e parece-me que agora sim é retomado o encontro.
1: E o árbitro prepara-se para apitar. O Porto perde por 3-1.
0: Vamos ver os golos deste jogo.
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0: Agora seguimos em simultâneo, mas para reunir toda a informação, vai começar o Grande Jornal. Tem a apresentação da Daniela Polónia.
1: Você está aqui.
2: O Futebol Clube do Porto acaba de perder por 3-1 com o AVS.
3: Lance de perigo logo no arranque do encontro com Pedro Lima envolvido na jogada, mas é Rony quem acaba por rematar para dentro da baliza. O AVS em vantagem depois de um alívio que não saiu bem a Tennis Gol. 1-0 para o AVS, grande surpresa na Vila das Aves. O Porto conseguiu o empate na segunda parte, assistência rápida para a grande área onde estava Tennis Gol, só teve de confirmar de cabeça o gol. Depois um golaço de Rony, 2-1 para o AVS, festa de Rony. O Porto em desvantagem novamente depois deste grande pontapé de fora da grande área do médio do AVS. 2-1 era o resultado. O Porto tentou ir à procura do empate, pressionou muito a equipa de Francesco Farioli e até marcou neste lance em que William Gomes finaliza para dentro da baliza, mas havia fora de jogo de Dennis Gull e portanto não valeu o golo. Valeu sim o 3-1 para a equipa do AVS depois de várias tentativas. Houve ainda um golo anulado, o lance que agora estamos a mostrar na CMTV, já que Tiago estava em fora de jogo quando tenta chegar à bola depois de um primeiro cabeceamento ao poste da baliza de Cláudio Ramos. Cláudio Ramos que ficou muito mal no lance do 3-1 batido. O guarda-redes do Porto que hoje foi titular com Diogo Costa a reagir desta forma, ficou no banco Diogo Costa. Golo de Devanis, 3-1, vitória incrível da equipa do AVS. Um Porto completamente fora de tudo e com Perpito expulso, já com dois cartões amarelos nos descontos, foi expulso Perpites. Também hoje em destaque o Sporting é pela terceira vez campeão da Europa de futsal, conquistou a Liga dos Campeões, venceu o Palma por 2-0, muita festa da equipa do Sporting que volta a colocar o futsal português no topo do mundo, festa muita por parte da equipa do Sporting com Frederico Varandas presente também em Itália onde aconteceu a Final Four da Liga dos Campeões. O Sporting que se tinha qualificado na passada sexta-feira para a final, hoje ganhou por 2-0 neste jogo que foi decidido com dois golos. O primeiro golo é de Diogo Santos, festa da equipa do Sporting desde logo nos primeiros minutos com o golo que estamos agora a mostrar na CMTV. O Sporting teve várias oportunidades para aumentar a vantagem, remates perigosos. Filipe Valério aqui, por exemplo, a atirar a bola ao poste da baliza do Palma. Depois Diogo Santos é expulso. O Sporting que neste caso acabou por ficar durante alguns instantes a jogar com menos um jogador, Diogo Santos expulso, e na segunda parte, autogolo de Alisson Lima. O Sporting vence o Palma por 2-0 e é campeão da Europa, conquista pela terceira vez a Liga dos Campeões de Futsal.
4: Da equipa do Sporting tem essa felicidade, mas parece-me ser um autogolo, pelo menos
5: perto de atingir esse título.
2: O Investigação CM tem novas informações sobre o homicídio de uma ama na Amadora. Falámos com o marido da vítima, tema em destaque mais à frente. Os passageiros do cruzeiro com surto de antivírus já estão a ser repatriados depois de terem chegado a Tenerife, nas Canárias. A operação começou esta manhã depois de um navio cruzeiro ter atracado durante a madrugada. Mais de 100 pessoas estão a ser retiradas e enviadas para os respectivos países. Num processo acompanhado pelas autoridades de saúde, uma das aeronaves envolvidas no repatriamento é portuguesa. Em França, um dos passageiros apresentou sintomas durante o voo e foi já colocado em isolamento hospitalar à chegada a Paris, onde vai ficar em quarentena. Os primeiros a sair do navio foram os espanhóis, já encaminhados para o hospital, vão ficar também em quarentena. O navio cruzeiro deverá seguir amanhã para os Países Baixos, após reabastecimento em Tenerife. Um tripulante português continua a bordo e vai seguir viagem com a restante equipa. O diretor da Organização Mundial de Saúde pediu à população para não ficar alarmada. O responsável afirma que o risco do antivírus é baixo e afasta a hipótese de uma pandemia.
6: This is not another COVID.
0: Não se trata de mais um caso de Covid e o risco para a população é baixo. Por isso, não devem ter medo e não devem entrar em pânico. Isto baseia-se na forma como o vírus se está a comportar agora, porque este vírus é bem conhecido e há avaliações que foram feitas. Mas não é só isso. Durante vários anos, houve avaliações sobre o comportamento do vírus.

0: E é por isso que dizemos que o risco é baixo.
1: É amanhã que são conhecidas as medidas de coação dos 14 polícias que estão detidos e que são suspeitos de tortura em Lisboa. A jornalista Joana Ricardo Silva esteve junto ao Comando Metropolitano de Lisboa, onde os arguidos estão sob detenção.
2: Mais uma noite em que os 14 elementos da Polícia de Segurança Pública indiciados por a tortura e abuso de poder passaram nos calabouços do Comando Metropolitano de Lisboa. Isto porque as medidas de coação não foram aplicadas no dia de ontem, só vão ser aplicadas na segunda-feira e por isso mesmo os agentes da PSP passaram a noite de hoje e obviamente que, aliás, a noite anterior e obviamente que passarão a noite de hoje sob detenção. Atenção, amanhã, por volta das 9 da manhã, vão ser levados para o campus de justiça, como tem acontecido nestes últimos dias, para as sessões de interrogatório que agora terminaram e por isso mesmo é que só amanhã vão regressar à sala de tribunal e a juíza vai dizer, vai ditar o futuro de cada um deles, porque o Ministério Público pede prisão preventiva para 4 dos agentes da Polícia de Segurança Pública, pede prisão domiciliária para outros 3 e para os restantes pede suspensão de funções e proibição de contactar com as vítimas, mas os agentes da Polícia de Segurança Pública, quando dos interrogatórios, negaram todas as acusações, dizem que não torturaram e por isso não têm de ser condenados por tal, mas só a palavra final, obviamente, só será a da juíza que vai ditar qual é que é a medida de coação aplicada a cada um destes elementos, destas forças policiais. Muitos deles nos interrogatórios chegaram a chorar em tribunal, temem ficar em prisão preventiva como os 9 que já estão de outras operações que acabaram em detenção.
1: Um idoso morreu depois de ter perdido o controle do carro que conduzia. Esse carro colidiu com outras 2 viaturas esta manhã em Botica, em Loures. A CMTV apurou que a vítima mortal, de 76 anos, seguia com a companheira que ficou ferida. Uma mulher que ia noutro carro também sofreu ferimentos. Num terceiro carro estava um homem com o filho de 9 anos. Esse carro esteve envolvido na colisão, mas o homem e a criança saíram ilesos. As causas do acidente estão ainda a ser apuradas. A Estrada Nacional 8, em Botica, Loures, esteve cortado durante mais de 2 horas. Um morador conversou com a família da vítima mortal e explicou à CMTV que o homem tinha problemas cardíacos.
3: Iam para uma quinta aqui em cima que tem ali umas pessoas amigas e que, pronto, era um senhor que já sofria algumas patologias de cardíacas, tinha um pacemaker. Disse-me que há uma semana atrás ele tinha estado no médico. Pronto, deve ter havido ali alguma oscilação, alguma coisa qualquer, mas que depois veio, que estava bem, passou a semana toda bem e vinha com a esposa e deve-se ter sentido mal. O filho estava-me a dizer que ela não sofreu nada, mas a nível emocional o trauma deve ter sido grande, não é?
1: Um despiste de mota causou a morte a um casal de motociclistas na A22, na zona de Faro. As vítimas são um homem de 42 anos e uma mulher de 45, ambos do Motoclube do Guadiana. Frederico Fernandes e Neuza Afonso seguiam de Faro para Vila Real de Santo António quando aconteceu o despiste, na última madrugada. As causas do acidente são desconhecidas. As vítimas ainda foram socorridas pelos bombeiros e uma equipa médica do INEM, mas as mortes foram declaradas no local. Um pai assistiu ao momento em que a filha morreu colhida por um comboio. O atropelamento ferroviário aconteceu na estação de Riachos, em Torres Novas, este domingo à tarde. A vítima mortal tinha 27 anos e foi colhida pelo Alfa Pendular, não tendo resistido à gravidade dos ferimentos. A GNR, através do Núcleo de Investigação Criminal, está a investigar as causas deste acidente. Um bebê foi levado à cadeia para ver a mãe, que é suspeita de ter matado a ama do menino. Familiares do lado do pai levaram o bebê à cadeia de Tiros, onde Iderlane Fernandes está em prisão preventiva. É já esta semana que a suspeita é ouvida pelo Ministério Público. A mulher afirma que quer colaborar com a Justiça. A vítima foi espancada até à morte com um bloco de cimento de mais de 20 quilos em dezembro na Amadora. A vítima ficou desfigurada. A relação entre as 2 mulheres tornou-se mais tensa quando a suspeita percebeu que o companheiro de quem se estava a separar tinha uma relação próxima com a empregada.

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1: Um homem agrediu a mulher, barricou-se em casa e depois, quando a GNR lá chegou, ainda agrediu um dos militares. Foi em Santo Tirso, mas este homem está agora na prisão em Custóias, em Matosinhos, onde estás também tu, Manuel Jorge Bento. Sabe-se por que razão tudo isto aconteceu?
2: Bom, uma razão no mínimo curiosa é que, na verdade, não gostou do jantar. Este homem chegou a casa na passada quinta-feira à noite, estaria alcoolizado, como tem acontecido, aliás, de acordo com a investigação, nos últimos tempos. Chegou alcoolizado, não gostou do jantar e partiu para a agressão a esta mulher. Ora, essa mulher, que depois foi também agredida com o barrote de uma trave, se assim quisermos dizer, da cama que o homem também partiu. Essa mulher saiu de casa com um lenho na cabeça, pediu ajuda, foi socorrida e quando a GNR chega ele está barricado em casa, não queria sair, mas depois de várias tentativas e do reforço da GNR, quando um dos militares entrou nessa habitação, também esse militar foi agredido com a mesma trave de madeira, não necessitou, no entanto, de cuidados hospitalares. Este homem viria a ser detido, apesar da resistência perante as forças da autoridade, detido por violência doméstica. Ele foi já presente a um juiz na sexta-feira no Tribunal de Matosinhos, que lhe decretou a prisão preventiva. Não só por estes factos, também porque falamos aqui de um agressor que, de acordo com aquilo que a mulher contou, tinha já um historial longo, cerca de 20 anos de agressões de violência doméstica. Este homem está agora aqui no estabelecimento prisional de Custóias, em Matosinhos.
1: Está preso.
3: Fazemos agora uma primeira pausa nas notícias do Grande Jornal. A Daniela Polónia já regressa com mais informação na CMTV e na Correio da Minha Rádio.
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0: No intervalo do grande jornal, deu para ouvir a Taylor Swift e agora os Cais do Sodré Fan Connection, neste Marrés. Há sempre algum trânsito no Cais do Sodré, é o caso deste domingo, mas passa-se rápido, pior são os acidentes. Na saída para Fetais e Camarate, no eixo Norte-Sul, precisamente neste sentido, Norte-Sul, e no Porto também um acidente no ramo de acesso da A1 para A29. Agora voltamos às notícias com o Grande Jornal.
1: And we have very good news on the war front.
2: Trump culpou o Irão, apesar de o país não possuir mísseis Tomahawk.
3: Gas prices have risen by 50%.
4: Se esta tendência continuar, os preços vão subir e vão subir em todos os países da União Europeia e em todos os países do mundo.
5: O regime poderia mudar através do levantamento popular.
0: Daniela Polónia.
6: A rubrica Investigação CM desta noite fala com o marido da ama que foi morta pela patroa na Amadora. Há ainda novas informações sobre o processo que corre na Justiça. A homicida quer colaborar com o Ministério Público e vai ser ouvida esta semana.
7: Entre lágrimas e revolta, há um pedido que se repete. Diante da urna, a família despede-se de uma mulher que veio para Portugal à procura de uma vida melhor. Mas aquilo que encontrou foi a morte.
8: O que é que me resta? A dor já estou sentindo. Isso é inevitável. O que me resta é ou eu fecho os olhos para isso e eu esqueço, isso eu não vou fazer nunca, porque eu não vou deixar isso barato, eu não vou deixar isso impune, a justiça tem que ser feita, sabe? Eu acredito que mais a justiça de Deus é a mais importante de todas, mas a dos homens também, para ela saber que existe lei, que existe ordem, sabe? Não é assim que se faz uma coisa tão macabra, uma coisa tão monstruosa, um ser humano, uma pessoa, uma vida.
7: Fica a saudade, mas também uma dor difícil de explicar. Lucinete Freitas deixa no Brasil um filho de 14 anos e um marido que agora tenta lidar com a perda. Trata-se de uma vida interrompida e uma família marcada para sempre.
8: Meu Deus, você imagina. Ele perdeu parte dele, você imagina. Ele era um feto dentro da sua mãe, a ligação. O sangue, a ligação, sabe? Não tem como eu explicar isso. Não tem como eu explicar isso. Assim como não tem...

vou explicar o que eu estou sentindo, como eu me falei anteriormente. Nem mesmo o que eu estou sentindo, eu consigo explicar o que eu estou sentindo. Ninguém nunca vai entender, ninguém nunca vai compreender, vai tentar imaginar, vai tentar se sensibilizar como meu pai, minha mãe, as minhas pessoas próximas aqui, meus parentes, ficam tentando me ajudar nesse sentido que eu não estou bem.

0: Já houve perto de 3 mil descargas elétricas este fim de semana. Os raios causaram estragos numa casa e igreja. A seguir explicamos este fenómeno. O trio que assaltou a casa de um jogador do Futebol Clube do Porto fugiu pelas traseiras. Os ladrões conhecem bem o local onde vive Bednarek, na zona da Foz, no Porto. O assalto terá sido planeado ao pormenor.
1: Os três assaltantes foram surpreendidos pela chegada de Jan Bednarek e da família à moradia de luxo, na zona da Foz, no Porto. Os suspeitos estudaram a rotina do jogador do Futebol Clube do Porto e, quando entraram na casa, sabiam que ninguém estava no interior e que não seriam detectados. Foram surpreendidos minutos depois pelo regresso do internacional polaco à habitação e encetaram a fuga, saindo da moradia pelas traseiras. A casa está localizada numa área residencial e, para fugirem, os suspeitos tiveram de passar por outras casas. O modo de atuação indica que o trio conhecia bem o local e preparou a saída. Ainda na noite de sexta-feira, a PSP recolheu imagens de videovigilância da casa de Bednarek e das moradias existentes naquela zona abastada da cidade invicta. Apesar da fuga repentina, os suspeitos conseguiram levar dois relógios de luxo avaliados em 150 mil euros. O defesa polaco tinha saído de casa com a mulher e a filha para jantar num restaurante na Foz. Por motivos desconhecidos, regressou poucos minutos depois à habitação e, à chegada, ao que tudo indica, não terá detectado sinais de arrombamento ou de estar alguém no interior. Foi já dentro da moradia que o jogador se apercebeu da presença dos assaltantes. A mulher e a filha refugiaram-se na casa de banho, enquanto Bednarek terá sido ameaçado com uma arma branca. Os três suspeitos estão já referenciados e a PSP está no terreno a tentar localizar o trio. O internacional polaco continua a receber apoio por parte do clube, que acompanha o desenrolar do processo.
0: A Polícia Marítima perseguiu embarcações de alta velocidade associadas ao tráfico de droga ao largo do Algarve. A reportagem mais à frente. A madrugada de ontem ficou marcada por descargas elétricas de grande intensidade que provocaram alguns danos. Os especialistas dizem que é preciso não esquecer que o mês de maio é propício a trovoadas.
2: Na Grande Lisboa, um raio alcançou uma amplitude de 265 kA perto das 5 horas da manhã. Alguns moradores relataram que a tensão da descarga elétrica provocou um grande estrondo que fez estremecer várias habitações. Especialistas dizem que não é preciso alarmar, uma vez que o mês de maio é propício a este tipo de fenómenos.
3: É preciso não esquecer que maio é o chamado mês das trovoadas. E porquê? Porque muitas vezes Portugal fica sob influência, como é o caso, de uma depressão razoavelmente cavada, que está no Atlântico, ao oeste da costa, e que foi responsável por muita instabilidade. Essa instabilidade traduz-se em quê? Em haver fortes correntes atmosféricas ascendentes, portanto na vertical, e desse movimento do ar no interior de nuvens que têm cristais de gelo, por atrito forma-se eletricidade, e que dá origem a estas trovoadas.
2: Os raios também atingiram a zona do Minho, onde uma casa e uma igreja foram atingidas, tendo provocado danos avultados e causado pânico entre a comunidade.

0: Unidade.
1: Neste grande jornal, acompanhamos as operações em Tenerife, no barco onde há um surto de antivírus. Os primeiros passageiros já começaram a sair. O primeiro-ministro quer profundidade na discussão da reforma laboral no Parlamento. As negociações sobre a reforma laboral terminaram na quinta-feira sem acordo entre o governo e os parceiros sociais. Luís Montenegro discursou hoje em Porto de Mós.
2: E eu espero que se tenha a profundidade que não se teve na concertação social, por razões que não sei explicar, mas não são o interesse dos trabalhadores. E muito menos são dos jovens trabalhadores. Porque com a rigidez de algumas regras, a possibilidade de haver bons projetos para vocês terem bons percursos, bons salários, está limitada. Portanto, a pergunta que eu vos faço a este propósito e num plano geral é: vamos ficar a olhar para as questões e a ver os outros ultrapassar-nos, ou vamos pôr as mãos nos problemas e resolvê-los?
1: Luís Montenegro considera que a Europa não pode delegar as negociações sobre a guerra na Ucrânia a países terceiros. O primeiro-ministro refere que tem de ser a Europa a proteger os próprios interesses.
2: Só pode e só vai haver paz na Europa e na Ucrânia quando nós sentarmos a Rússia na mesa das negociações de paz. Porque senão não vai haver paz. E a Europa não pode estar longe disto, nem pode delegar a sua intervenção e missão neste processo a países terceiros para depois serem eles a proteger e salvaguardar o seu interesse.
1: A Polícia Marítima perseguiu embarcações de alta velocidade associadas ao tráfico de droga ao largo do Algarve. A operação foi coordenada pela Polícia Judiciária.
3: Foi através de um voo de vigilância da Força Aérea Portuguesa que três lanchas de alta velocidade, suspeitas de estarem relacionadas com o tráfico de estupefacientes por via marítima, foram localizadas na passada sexta-feira. Sob coordenação da Polícia Judiciária, a Polícia Marítima, com o apoio da Marinha, perseguiram uma das embarcações. A perseguição durou cerca de 40 minutos, em condições meteorológicas bastante adversas. Durante a fuga, os suspeitos largaram diversos bidões de combustível ao mar, na direção das lanchas perseguidoras, dificultando a aproximação e interceção e fazendo com que as autoridades não tenham conseguido efetuar a abordagem policial. Na operação, foram utilizadas embarcações do Grupo de Ações Táticas da Polícia Marítima e do Pelotão de Abordagem dos Fuzileiros. A ação decorreu a sul do Algarve, numa zona próxima ao local onde, nesse mesmo dia, dois elementos da Guarda Civil Espanhola morreram numa perseguição a lanchas de narcotraficantes.
1: Milhares de peregrinos estão a caminho de Fátima para as comemorações do 12 e 13 de maio. As estradas enchem-se de fiéis, mas também de voluntários que dão o suporte necessário para a jornada de fé.
4: Promessas, gratidão e uma grande força para chegar ao altar do mundo. Sentimentos que movem os milhares de peregrinos que rumam todos ao mesmo destino, o Santuário de Fátima na Cova da Iria. Apesar do cansaço e das dores que teimam em aparecer, partilham todos da mesma fé e devoção à Nossa Senhora.
5: Somos um grupo familiar, em geral, todo familiar, que já fazemos isto há 6 anos seguidos e continuamos.
6: São todos da mesma família?
5: Praticamente, sim.
6: E aqui ao lado, traz a
5: Nossa Senhora a acompanhar-nos.
6: E acompanhou-vos a viagem toda?
5: Toda. Com muita fé.
7: Quem disser que é fácil está a mentir, mas com muito sacrifício e com muita fé vamos conseguir chegar ao destino, que é o santuário.
8: Ser um percurso gratificante, muito, opa, uma coisa muito espetacular, com pessoas, passadas pelas pessoas pelo caminho, todas a ajudar-nos, todas a oferecer-nos água, cafezinho, está a ser uma coisa espetacular.
6: É a primeira vez?
8: Não, eu é a segunda vez. Vim em 2023 e agora venho agora este ano e é uma coisa formidável, mesmo formidável.
6: E agora a perguntar a este senhor, o que é que vos move?
9: Muito sentimento, principalmente.
6: E muita vontade de chegar?
9: Quando lá chegar. Porque o sacrifício é muito.
0: Uma caminhada de fé com estes amedos, muita chuva à mistura, já algum cansaço a acusar nas pernas, mas está a correr muito bem.

0: uns à frente um bocadinho, depois vão outros e como já não é a primeira vez, também já sabemos o que nos espera.
1: E muita interajuda, essencialmente interajuda.
0: Aos nossos, sim, e a outras pessoas também fora do grupo que vamos apanhando que estão.
2: Nem só a andar se faz a peregrinação. Um grupo de matosinhos organizou-se para oferecer suporte a todos os peregrinos com quem se cruzam, seja com comida ou uma palavra de apoio.
3: Estamos a peregrinar de uma outra forma, estamos a peregrinar de forma solidária. Temos uma série de amigos que foram mecenas, que nos apoiaram, uns com alguma verba monetária, outros com produtos. Compramos o que faltava e resolvemos ajudar quem mais precisa, não só uma palavra de incentivo para poderem caminhar e dar-lhes alguma força, porque nós também sabemos o quanto isto custa, mas também oferecer tudo o que nós temos enquanto tivermos, e mesmo quando não temos, vamos comprar e vamos fazer isso até Fátima, até ao dia 13, porque eu acho que é de louvar esta as pessoas que caminham, que são milhares a caminhar neste dia, e nós sentimos muito gratos por os mecenas nos terem apoiado a que façamos uma coisa que já queríamos fazer há muito tempo, que é estar perto de quem mais precisa.
2: São esperados milhares de fiéis no Santuário de Fátima para a procissão das velas que se realiza na noite de 12 de maio e para o dia 13, data em que se assinala o dia de Nossa Senhora de Fátima.
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5: Uma idosa de 88 anos está em estado grave depois de ter sido atropelada em Braga. O alerta foi dado por volta das 6 da tarde. A mulher de 88 anos foi socorrida pelos bombeiros sapadores de Braga e pela equipa da viatura médica de emergência e reanimação. A vítima foi transportada para o hospital em estado grave. A GNR está no local e investiga as circunstâncias deste atropelamento. Há mais um prédio no caminho da expansão da linha vermelha do metro em Alcântara, em Lisboa. O metro oferece 100 mil euros a cada família ou então realojamento. Mesmo assim, os moradores temem ficar sem casa e exigem condições de arrendamento idênticas àquelas que têm até agora.
6: Eu acho que o primeiro pensamento foi: não quero acreditar. O que é que se está a passar? Não, isto não vai acontecer.
7: Tudo o que aqui fica não é contabilizado por dinheiro, nem pode ser, porque não há dinheiro que pague as nossas memórias e aquilo que nós aqui vivemos e que ao sair daqui vamos perder.
8: Recordo meus amigos, poucos tenho, a minha mãe. Queria estar ao pé de muitos, não posso. Aqui, vamos ver.
9: A ausência de palavras diz muito sobre a angústia e sofrimento destes moradores. O número 2, da Rua da Cruz, Alcântara, é um prédio de gerações, de vidas e memórias. As paredes carregam as histórias de todas as pessoas que ali habitaram. É um prédio de família, de amigos e vizinhos. Ao todo, são 8 as famílias que aqui vivem e que agora vão ser expropriadas do prédio camarário. A maioria são idosos. Uma situação que se deve às obras de expansão da linha vermelha do metro, que obriga a uma reorganização do traçado urbanístico. O edifício ficou na tutela do Metro de Lisboa, que a 19 de fevereiro tomou a posse da administração. Aos moradores foram dadas 2 alternativas: uma compensação financeira de 110 mil euros para adquirir uma nova habitação ou a possibilidade de realojamento. A carta, portadora de más notícias, foi recebida com choque. Ninguém queria acreditar. Júlia Batista, de 66 anos, nasceu e cresceu neste prédio. Foi aqui que criou os 2 filhos e viveu com o marido até há 5 anos atrás, à altura em que ficou viúva. Tal como os outros moradores, sabe que vai ter de sair do prédio e diz mesmo que, indo para outro lugar, nada será igual.
7: A gente sempre foi uma família, conhece toda a gente, a minha vizinha do resto do chão, eu andei na escola com ela, casámos no mesmo ano, tivemos filhos no mesmo ano, temos filhos da mesma idade. A gente sabe que se for para o outro prédio, nada será igual a este. Nada será igual, que como tiveram a ocasião de ver, a gente aqui parece-nos na província. A gente abrimos as portas ficam, nós entramos casa de um, casa de outro, nada disso vai acontecer e nada paga as nossas... Não há dinheiro que pague as nossas memórias neste prédio. O criar dos filhos, o ver os filhos nascer, crescer, casarem...
9: O impacto

0: Toda esta notícia é imensurável. A hora da despedida ainda não chegou, mas os dias de Manuel já são vividos com nostalgia.
1: Recordo meus amigos, poucos tenho, a minha mãe. Queria estar ao pé de muitos, não posso. Aqui,

0: Aquele lugar também faz parte de quem é, também lhe está no ADN. Muitas são as memórias que ali foram criadas, juntamente com vizinhos e família.
1: Parece que me estou a ver. Quem tivesse aqui um carro era rico. Cheira este bairro a correr e com sei lá para cima, para baixo. Falar com senhores velhotas. Andar de volta das mercearias a pedir fruta. E agora, agora esta situação. Eu para entrar neste prédio, ou para entrar, vinha da escola e para vir para a rua não vinha. Eu tinha que estar na escada, assentado, com um rapaz aqui, outro ali, o marido já faleceram, desapareceram, outros casaram. E a gente assentava-se aqui à porta a falar uns com os outros. Não íamos para lá nenhum. Isto não era assim, isto era mais baixo. A entrada não era aqui, a entrada era ali, havia a rotunda. Eu lembro-me também, para ir para a rotunda jogar a bola, vinha a polícia, levava a bola e a gente vai correr para todo lado. Eu lembro da minha criação para que a gente tenha aqui já. Hoje gostava de dizer assim, está bem, eu vou sair daqui, vou ter uma casa, mas também gostava de voltar ao bairro outra vez. Pronto, para estar com um amigo, para estar com um conhecido, para ir para aqui.
0: A carta que dava conta de que os moradores seriam expropriados chegou em dezembro. Muitas das pessoas ficaram em choque.
2: Então foi dia 18 de dezembro, nós recebemos as cartas, foi a nossa prenda de Natal. Passámos um Natal maravilhoso. A dizer que o prédio tinha sido expropriado pelo Metropolitano de Lisboa e que, entretanto, vinham fazer vestorias às casas. Para fazer contar as indemnizações para ver quanto é que davam a cada um e que dia 19 de fevereiro vinham tomar posse administrativa do prédio. Portanto, foi assim um choque, nós ficámos todos sem saber de nada, mas o que é que se passa? Ninguém nos informou de rigorosamente nada até que chegaram as cartas de repente. Eu acho que o primeiro pensamento foi, não quero acreditar. O que é que se está a passar? Não, isto não vai acontecer. Depois havia muitas teorias, não, isto ainda está em tribunal e não vai passar. Depois havia, não, mas já saiu no Diário da República, ou seja, nós andámos ali duas semaninhas a pensar, é, não é, será que vai ser, será que não vai? Até que efetivamente depois vieram fazer a vistoria e percebeu-se que ia mesmo.
0: Já são várias as gerações que passam neste prédio. A revolta é proporcional à incerteza, que cresce de dia para dia. Os moradores sentem que foram abandonados pela Câmara Municipal de Lisboa.
2: Ninguém se opõe a sair. O nosso senhorio sempre foi a Câmara Municipal de Lisboa. Pessoa de bem, que é, que nós pensávamos que fosse, teria que ser o primeiro a informar-nos do que é que se estava a passar. Calaram-se bem caladinhos, ninguém nos disse nada. Eles tiveram conhecimento da expropriação em outubro. Deixaram-nos andar quase até ao Natal para receber esta prenda de Natal sem nos dizerem nada. Completamente abandonados. Entretanto, na altura que recebemos a carta, eu liguei a uma assistente social da Câmara a dizer que eles tinham-nos enviado uma carta com o valor de uma indemnização de 100 mil euros, que não fazia nexo nenhum. A senhora, para começo de conversa, disse-me, então, mas já pensaram em ir viver para a província? Com 100 mil euros compram-se boas casas. Eu não pensei em viver para a província porque eu sou daqui, trabalho aqui. Os meus filhos trabalham aqui, o meu marido trabalha aqui. Portanto, não faz sentido nenhum.
0: A situação deixou os moradores desesperados. A maioria das pessoas já são idosas, frágeis, cujas reformas são escassas. A notícia foi como uma onda avassaladora que virou do avesso as vidas destas 8 famílias.
3: É muito difícil, filha, é muito difícil. Quase todos nós, a esta altura, já tomamos medicação para dormir. Tem alturas que, enquanto a medicação não faz efeito para eu dormir, a minha cabeça dá muita volta, muita volta, muita volta. E penso o que é que me vão dar, se eu vou comprar uma casa, aonde? E agora com esta idade e com a indenização que eles dão, está fora de questão totalmente. 110 mil euros dá para quê? E já não tenho idade para fazer empréstimos, está fora de questão, não é? vivo da minha

0: forma, não são muito grandes as possibilidades, a gente faz o que pode, é assim, eu tenho a minha casa arranjada, porque também toda a vida trabalhei, as nossas poupanças estão aqui. Aquilo que muita gente diz de poupanças, realmente nós pagamos pouca renda, é verdade, mas aqui está muito dinheiro investido. Eu quero ver se não saio da zona de Alcântara. Eu não me estou a ver noutro sítio, porque aqui eu tenho apoio. Tenho dos meus vizinhos, dos algumas vizinhas ainda da rua, que eu apoio a elas, faço um género de voluntariado e elas fazem comigo.
1: Maria de Fátima nem quer pensar no que o futuro lhe reserva.
2: São 47 anos, é uma vida. É uma vida. É tudo, está tudo na memória. Como é que a gente vai para o outro lado? É assim. Como é que a gente vai para o outro lado? É muito difícil, é muito difícil. Pensar isso eu nem penso, porque é para não... Se não tenho dores de cabeça horríveis, tenho que andar sempre a tomar comprimidos para a dor de cabeça.
1: Quando a incerteza se instala, há perguntas que se levantam. Para onde irão estas famílias? Quanto tempo irá demorar para as realocar em casas da Câmara? Crescem também sentimentos, como a indignação, a revolta e até a sensação de abandono e perda. Em alturas de desespero, tudo passa pela cabeça dos moradores e as respostas, essas, parecem não chegar.
3: Os moradores de Alcântara dizem que foram abandonados e esquecidos. Apontam o dedo aos responsáveis da autarquia de Lisboa. Afirmam até que o dinheiro falou mais alto.
4: Numa altura da vida em que queriam aproveitar a reforma ou estar descansados, quanto ao futuro, os 20 moradores sentem que lhes foi puxado o tapete do chão, que estão em queda livre, completamente desamparados. Tudo o que queriam eram respostas e soluções para o problema que não criaram, com o qual agora têm de lidar.
5: O que está a indignar isto é que não aparece aqui a Câmara Municipal. Não há ninguém que faça nada. Porque a gente anda estressado, porque há pessoas mais velhas, como eu me disse há bocado, tenho uma tia aqui que tem 97 anos, vai para os 98 anos. O que eles estão a fazer? Estão a despropriar da parte do metro. Mas da Câmara ninguém há respostas de nada. Ainda não apareceu a Câmara aqui. As pessoas têm que andar a gastar dinheiro. O prédio está praticamente chove dentro do prédio. Tem que fazer o tudo, andamos para aqui, andamos para ali, para aqui. Para mim, Sr. Carlos, fizesse uma coisa, que aparecesse num bairro. Não é só aparecer, nem quem está contra ele. Dê uma resposta, pelo menos, às pessoas. Estamos abandonados por a Câmara Municipal. Se o Sr. Carlos Mendes não quer vir aqui, marque uma reunião em algum lado. Né? Para tentar resolver, para fazer assim, a gente errou. As pessoas querem casa, não querem, porque as indemnizações que estão a dar, a uma não dá para comprar casa. E adaptei as pessoas fora a pôr aquele dinheiro ao banco, não é? O banco não vai emprestar.
4: A idade avançada de muitos dos inquilinos faz com que pedir um empréstimo para juntar à indemnização proposta pelo Metro de Lisboa não se torne viável. Além disso, muitos deles não têm possibilidades financeiras que lhes permitam adquirir uma casa, principalmente em Lisboa, onde os preços são muito elevados.
0: Não há sossego. Não há, porque também não há respostas. Ninguém responde. A Câmara tem consciência daquilo que está a fazer às pessoas. Porque eles mandaram-nos uma carta a seguir à expropriação para irmos à Câmara. Levar uma data de papéis, os IRS, dizer o papel das finanças em como não tínhamos casa no nosso nome, todos os documentos que eles pediram, a nossa identificação. E quando lá chegámos, a secretária do Dr. Moreira Rato disse que não, nem sequer mexêssemos nos papéis porque nada era preciso. O Presidente Moedas deve ter dito para organizarem alguma coisa, mas depois houve algum corte de alguém, que a gente não sabe, tenha posto um travão no assunto. Porque se pediram toda a documentação, a gente não pensava terem logo a casa, pelo amor de Deus, mas era para fazer um processo.
4: O Metropolitano garantiu, no entanto, que ninguém irá ficar desalojado.
1: Neste processo, as famílias podem optar por serem indemnizadas ou pelo realojamento. Os valores de indemnização propostos a cada família foram calculados em obediência ao previsto no Código das Expropriações. O Metropolitano de Lisboa tem vindo a desenvolver ativamente diligências que passam também pela articulação com a Câmara Municipal de Lisboa, no sentido de obter soluções de realojamento. As famílias que demonstrem interesse em ser realojadas, a solução a adotar garantirá que se manterá inalterado o valor dos encargos suportados com base no contrato de que atualmente são titulares. Importa sublinhar que as habitações só serão desocupadas quando para cada família estiver assegurada uma solução por via de indemnização ou realojamento.
4: As circunstâncias da demolição do edifício camarário levantam várias questões para os moradores que acreditam que a decisão tem influência de outros fatores que não apenas as obras do metro de Lisboa.
6: Eu até sempre ouvi que este prédio nunca ia abaixo, que isto é um prédio pombalino. Mas pronto, agora outros interesses falam à frente, o dinheiro fala mais forte que as pessoas. A parte monetária é mais precisa que a parte humanitária.
7: Mas que isto tem outros interesses, é verdade. Isto não é só para o metro, porque o metro nem sequer... Aliás, no primeiro projeto, o nosso prédio estava aqui. O primeiro projeto que eu vi do metro foi logo uma coisa que eu fui procurar. O meu prédio estava aqui. Se agora decidem deitar o prédio abaixo, há de haver alguém que responda por isso, não é?
4: Maria Adelaide não tem dúvidas e acredita que a construção de um hotel prevista há vários anos será uma das razões.
8: Depois, quando se começou a falar da expropriação, lá então apareceu um outro projeto, caído não sei de onde, onde então já aparece o hotel construído, que no primeiro projeto não aparecia, e no sítio do nosso prédio aparece então um jardim muito bonito para o hotel.
9: Não há outra explicação. Depois metem lá uma paragem de autocarro para inglês ver.
4: Mas, afinal de contas, por que razão é que o prédio tem de ser demolido? O metro, de facto, não irá passar no local onde está o edifício camarário. No entanto, naquele local irá nascer um espaço de interface da futura estação de Alcântara, o que, por sua vez, obriga à reorganização do traçado urbanístico. Segundo o Metropolitano de Lisboa, a futura estação será implantada junto à zona de acesso à ponte 25 de Abril. No local onde se encontra o prédio, irá surgir um parque para a paragem de autocarro e ligação à estação de comboios Alcântara-Terra. A expansão da linha vermelha do metro irá ter ainda outras estações, nomeadamente Campolide a Moreiras, Campo de Ourique e Avenida Infante Santo. A capital terá a ligação de uma ponta à outra. A frustração dos moradores multiplica-se, sobretudo quando recordam a visita de um funcionário do metro que a 19 de fevereiro foi tomar posse administrativa do imóvel.
8: Parecia aquelas professoras da primária de antigamente, só lhe faltava mesmo, era assim a cana da Índia, para bater nas pessoas todas que lá estavam. Ele queria que nós assinássemos o documento em como tínhamos tomado conhecimento, que eles tinham tomado posse do prédio. E nós, informados por um advogado, não assinámos nada. O advogado disse que não assinou nada do que eles vos derem para assinar. Portanto, assim que nós dissemos que não assinávamos, o senhor, coitado, quase só faltou trepar as paredes. Desatou-lhe aos gritos. E vocês têm que se convencer que não vai haver senhorio nenhum como a Câmara Municipal de Lisboa. E agora morar em Lisboa já não é para toda a gente.
4: O Metropolitano de Lisboa propôs compensações financeiras para uma nova habitação de 110 mil euros ou a possibilidade de realojamento. Para os moradores, o valor proposto é uma afronta.
8: Então, mas os senhores pegam no dinheiro da indenização e compram uma casa na terra. Sim, senhor, eu disse, estou de acordo. O metro que me deu uma indenização suficiente para eu comprar uma casa na terra. Não se esqueçam é que a minha terra é aqui. Portanto, tem que me dar dinheiro suficiente para eu comprar uma casa aqui. Porque eu não tenho terra. Eu nasci em Alcântara.
9: Portanto, quer dinheiro suficiente para comprar uma casa em Alcântara. As nossas condições é muito simples. Eles têm que nos dar um realojamento em Alcântara, porque nós somos daqui, e tem que ser um realojamento.

0: alojamento com a renda que nós pagamos, mas não nos importamos até fazer um contrato com que nos subam um bocadinho a renda, 200 ou 300 euros. E eu pago. Mas façam um contrato vitalício. Não quero um contrato de 2 anos. Não vão alugar uma casa para eu ir viver, uma casa de um senhorio, com um contrato de 2 anos e daqui a 2 anos... Hoje pago 200, daqui a 2 anos o senhor eu pede-me 2 mil e eu estou no olho da rua. E a senhora, quando veio tomar posse, disse-nos que nós tínhamos que sair no fim de março. Efetivamente, ele também não disse qual era o ano, não é verdade? Nós aqui continuamos e não vamos sair daqui enquanto não tivermos uma solução.
1: O Café Cantinho de Alcântara também será obrigado a fechar portas com esta situação.
2: Anda aqui. Vamos ter que sair daqui, vamos lá ver quando é que ele sai ou quando é que a gente é obrigado a sair. Não é sair assim de qualquer maneira, porque eu tenho aqui 40 e tal anos de trabalho, eu e a minha mulher. Eu não tenho outros rendimentos, vivo só do meu trabalho, do trabalho da minha mulher. Não é, não vamos sair aqui de qualquer maneira. E tenho aqui o meu investido, que investi aqui muito dinheiro. Em balcões, em ar-condicionados, em paredes, em tudo. O que está aí montado, bancadas, máquinas de café, PSOM, fogões. Ah, está tudo montado.
1: Gabriela e António têm espaço há mais de 4 décadas. E é o ganha-pão do casal. Mesmo com as inundações que destruíram o café várias vezes, nunca baixaram os braços. Mas agora, tal como os moradores, também verão anos de memórias e de esforço de serem demolidos.
3: Aqui é como seja uma família. Há aqui pessoas que é como seja uma família para nós. Está fora de questão. E temos aqui pessoas, além de clientes, amigos, são amigos de coração, sim, sim. O dia que eu saia daqui vão deixar saudades. Vai custar um bocadinho, sim, mas temos que nos ir mentalizando. Também não posso aqui ficar toda a vida, não é? Porque a gente ouvia falar, mas nunca tinha a certeza de nada. Porque lá está, porque a Câmara não teve esse trabalho, porque a Câmara podia-nos ter escrito uma carta, já que não quisessem dar a cara, vir aqui informar, e por carta informar, dizer, olha, nós em tal data vamos vender e vocês vão ter que sair. E a gente ia estar mais preparado do que entrar por aqui 1 metro dentro e dizer, olha, vocês, nós temos os donos, vocês vão sair. Para mim, a Câmara agiu de má fé.
4: Os passageiros do cruzeiro com surto de antivírus já estão a ser repatriados depois de terem chegado a Tenerife, nas Canárias. A operação começou esta manhã. O navio cruzeiro atracou durante a madrugada. Mais de 100 pessoas têm sido retiradas e enviadas para os respectivos países. São pessoas de 23 nacionalidades diferentes. O processo é acompanhado pelas autoridades de saúde. Uma das aeronaves envolvidas no repatriamento é portuguesa. Em França, um dos passageiros apresentou sintomas durante o voo e já está em isolamento no hospital.
5: Passavam poucos minutos das 9h30 da manhã quando ocorreu o primeiro desembarque do cruzeiro em Tenerife. 2 primeiros grupos saíram e seguiram em lanchas militares de emergência. 14 pessoas ao todo estavam cobertas por batas de proteção e máscara. Levavam os pertences em sacos.
6: Todos estão assintomáticos. Pois bem, o mecanismo está a funcionar normalmente, com todas as medidas de segurança, como puderam observar.
5: A primeira etapa arrancou com as autoridades de saúde a entrarem no navio e a fazerem a avaliação com os membros do controle de doenças e da Organização Mundial de Saúde. Os passageiros e um membro da tripulação saíram e foram transferidos em 2 autocarros diferentes, diretamente para o aeroporto de Tenerife Sul, um trajeto que durou cerca de 10 minutos e foi isolado. A primeira aeronave militar partiu em direção a Madrid, onde os passageiros vão cumprir quarentena. Esta segunda-feira, durante a tarde, as últimas 6 pessoas partem para a Austrália. Se restar algum passageiro, haverá mais um voo para os Países Baixos. Mais de 300 efetivos participam na operação que está a ser coordenada por 23 países e diferentes autoridades, juntamente com a Organização Mundial de Saúde, que deixou uma mensagem de calma.
7: Não se trata de mais uma Covid. E o risco para a população é baixo.

0: Para isso não devem ter medo e não devem entrar em pânico. Isto baseia-se na forma como o vírus se está a comportar agora. Porque este vírus é bem conhecido e há avaliações que foram feitas.
1: Com esta operação, as autoridades esperam controlar e parar a crise do antivírus. O navio cruzeiro tinha a bordo mais de 140 passageiros e tripulantes. Registou um surto de antivírus com 6 casos confirmados e 3 vítimas mortais.
2: Um casal de motociclistas morreu num despiste de mota na A22, na zona de Faro. Frederico e Neuza eram membros do motoclube do Guadiana e tinham participado num convívio junto ao estádio do Algarve. Estavam a regressar a casa na mota que tinham comprado há apenas 2 semanas, quando sofreram este violento despiste.
3: Frederico Fernandes e Neuza Afonso tinham participado num convívio motar junto ao Estádio Algarve, em Faro, e seguiam na mota que tinham comprado há 2 semanas em direção à casa na Conceição de Tavira. Andaram cerca de 3 quilómetros e, por razões ainda desconhecidas, sofreram um despiste aparatoso na A22, pouco depois de terem entrado na autoestrada.
4: Eles foram ao aniversário do Javas. Que eles tinham dito que iam lá. Aquilo que me disseram foi que eles já vinham de regresso para casa. Agora, se o ponto certo, não sei. Situações do acidente, também não sei. E pronto, não sabemos mais nada. Não sabemos mais nada. Agora é pronto, olha. É lamentar, é dar as condolências à família, e que tenham força neste momento. Ele deixou 2 crianças adolescentes, ele e ela, né? O casal. Olha, muita força para eles.
3: O casal era sócio do motoclube do Guadiana desde 2023. Frederico tinha 42 anos e Neuza, 45. Eram membros muito ativos.
4: O Frederico era conhecido, Frederico Fernandes e a sua esposa fizeram sócio em 2023. No mesmo dia foram aprovados e infelizmente faleceram no mesmo dia também, em 2026.
5: Ao sábado, pronto, trabalhava quase todos os sábados, mas ao domingo estava sempre... Raramente falhava, estava sempre cá, vinha cá aos domingos, estava sempre pronto, era uma pessoa muito alegre, estava sempre divertido, sempre a sorrir, sempre a brincar, uma pessoa muito boa pessoa. Sempre pronto para ajudar cá, e quando era para a gente ir a representar o nosso clube aos outros clubes, estava sempre pronto também, quando podia. Normalmente nunca falhava, estava sempre pronto para ir. E aliás, agora até tinha comprado a moto nova há 2 semanas, estava todo contente e foi trágico mesmo.
3: A notícia trágica deixou todos em estado de choque na sede do motoclube do Guadiana, onde foi criado um memorial onde são recordados os sócios já falecidos. Frederico e Neuza serão os próximos a serem homenageados.
4: Está tudo triste, não é? Isto, sempre que parte um sócio, e é como se fosse um membro da família. Nós estamos todos os fins de semana juntos, estamos sempre juntos, pois não é fácil, ainda há 2 anos... Aliás, em 2025, foi de passado, não foi? Que perdemos também mais um sócio e este ano perdemos agora mais 2 e pronto, isso não é fácil.
3: As causas do acidente ainda estão a ser investigadas. As 2 vítimas foram socorridas por equipas dos bombeiros e do INEM, mas os óbitos acabaram por ser declarados no local. O Núcleo de Investigação Criminal de Acidentes de Viação da GNR esteve também a fazer perícias para apurar as circunstâncias deste acidente fatal.
0: Intervalo agora nas notícias do Grande Jornal Simultâneo CMTV Correio da Manhã Rádio, hoje com a apresentação da Daniela Polónia. Já regressa.
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0: Verão de domingo na Correio da Manhã Rádio e com 11 minutos depois das 9 da noite. As músicas do Nuno Ribeiro e a Soraya Ramos lá atrás, Parafuso Contigo e agora a recordar as Ace of Base. Até ao regresso do Grande Jornal, mais uma dupla de duplas, ou seja, dois temas, e cada um deles cantam duas pessoas. O próximo traz um clássico da Marisa, mas não vem sozinho, mas ainda antes de ouvir, relembrar que a Marisa tem novo álbum previsto para o último trimestre deste ano e é o pretexto para levar Marisa a subir ao palco de 35 países, entre eles, por exemplo, o Olympia, já em janeiro de 2027. Vai passar também por vários países lusófonos, Brasil, Angola, Cabo Verde ou Moçambique. São alguns dos países que a Marisa promete levar o novo álbum Amor. Agora aqui um clássico da Marisa, mas com a ajudinha do Diego Miranda. E depois a outra prometida dupla, a recordar a Rita Franklin com George Michael. Tudo até ao regresso do Grande Jornal. Deixem-se ficar.
1: Hoje

0: Faz precisamente este mês 40 aninhos que entraram em estúdio Aretha Franklin e George Michael para gravar este I Knew You Were Waiting For Me. Ainda bem que também esperaram pelo grande jornal. Está quase aí a reta final, a informação reunida com a Daniela Polónia. Ainda antes, recordamos que amanhã já é dia do regresso do nosso Rei do Mimo.
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4: Um condutor português morreu carbonizado num despiste numa autoestrada espanhola. O acidente aconteceu na madrugada deste domingo, em Zamora. O veículo despistou-se, embateu nos raios da proteção metálica e foi projetado para fora da autoestrada, onde pegou fogo. A vítima foi encontrada carbonizada dentro da viatura. O carro tinha matrícula suíça. Foi um outro condutor que alertou as autoridades para o acidente, indicando que havia muitas chamas e que poderia haver alguém dentro do veículo. A vítima mortal é um português de 40 anos. O homem era residente na zona do Grande Porto. Os restos mortais da vítima foram encaminhados para o Instituto Médico Legal de Zamora. A vítima seguia para Portugal quando o acidente ocorreu. Num outro acidente, um idoso morreu depois de ter perdido o controle do carro que conduzia. Esse carro colidiu com outras duas viaturas. Esta manhã, em Loures, há duas mulheres feridas.
5: A vítima mortal seguia com a companheira de 73 anos na Rua dos Combatentes do Ultramar, quando terá perdido o controle da viatura.
6: Iam para uma quinta aqui em cima, que tem ali umas pessoas amigas, e que, pronto, era um senhor que já sofria algumas patologias de cardíacas, tinha um pacemaker. Disse-me que há uma semana atrás ele tinha estado no médico. Pronto, deve ter havido ali alguma oscilação, alguma coisa qualquer, mas que... pronto, que depois veio, que estava bem, passou a semana toda bem e vinha com a esposa e deve-se ter sentido mal. O filho estava-me a dizer que ela não sofreu nada, mas a nível emocional o trauma deve ter sido grande, não é?
5: O condutor de um dos outros carros envolvidos no acidente viajava com o filho de 9 anos. Atrás seguia a namorada de 61 anos numa outra viatura. De acordo com este homem, a vítima mortal embateu contra o carro da namorada. O carro ficou com danos visíveis e a namorada com hematomas na cabeça. A companheira da vítima mortal e a condutora do outro carro foram transportadas para o Hospital Beatriz Ângelo, em Loures, com ferimentos leves. A Estrada Nacional 8, em Botica, Loures, esteve cortada durante mais de 2 horas.
7: Eu vim de Lisboa e então, quando cheguei ali ao Pinheiro de Loures, aquilo estava uma fila de automóveis que era uma coisa por demais, não é? Depois tive que fazer uma alternativa.
5: O alerta foi dado cerca das 11 horas deste domingo. Para o local foi acionada a PSP, nomeadamente a Brigada de Trânsito. Os bombeiros de Camarate fizeram transporte do corpo. No local estiveram também os bombeiros de Loures, que procederam à limpeza da estrada.
4: Um homem ficou em prisão preventiva depois de ter agredido a mulher, ter se barricado em casa e ainda ter agredido a um militar da GNR. E tudo por causa de uma discussão relacionada com o jantar, como explica o jornalista Manuel Jorge Bento, junto à cadeia de custódias em Matosinhos.
8: É o culminar de 20 anos de agressões e de violência doméstica. Na quinta-feira à noite, este homem, alcoolizado, chegou a casa, não gostou do jantar, partiu vários objetos, incluindo a cama deste casal, no concelho de Santo Tirso, e com uma trave, um barrote dessa mesma cama, agrediu a mulher. Ela saiu de casa com um lenho na cabeça, pediu ajuda, ligou para as autoridades. Quando a GNR chega ao local, este homem estava barricado na habitação. Depois de pedir reforços, os militares da GNR acabaram por entrar nessa mesma habitação, conseguiram deter este suspeito, apesar de ele ter resistido a essa mesma detenção. Foi já presente a juiz em Matosinhos, na passada sexta-feira, ficou em prisão.

0: prisão preventiva aqui no estabelecimento prisional de Custóias, em Matosinhos.
1: Um recluso de 19 anos agrediu dois guardas prisionais em Leiria. O jovem está preso por ter também agredido um polícia há um mês.
2: É mais um episódio que retrata a aversão do jovem a profissionais que usam farda. Depois do agente da PSP esfaqueado no pescoço e num braço, agora dois guardas prisionais foram agredidos a murro. O jovem de 19 anos está em prisão preventiva na cadeia destinada a jovens, antiga prisão-escola de Leiria. Esta sexta-feira, logo pela manhã, assim que um guarda prisional abriu a porta da cela para lhe entregar o pequeno almoço, foi agredido. Um segundo guarda prisional, que foi em socorro do colega, foi também atacado, embora com menos gravidade. Os dois guardas prisionais receberam tratamento hospitalar e estão em casa a recuperar dos ferimentos. Já em meados de abril, a vítima deste jovem foi um agente principal da PSP que estava de serviço na esquadra dos Marrazes em Leiria. O jovem entrou armado com uma faca, dirigiu-se ao polícia e fez-lhe dois golpes profundos no pescoço e num braço. O agente da PSP teve também de receber tratamento hospitalar. O jovem fugiu após o ataque, mas foi detido pouco depois nas imediações da esquadra, sendo levado a tribunal, indiciado do crime de homicídio qualificado na forma tentada. Está desde então em prisão preventiva e enfrenta agora um processo disciplinar interno, podendo vir a ser transferido da cadeia dos jovens, em Leiria, para a prisão de alta segurança de Monsanto, em Lisboa.
1: Uma jovem de 22 anos apresentou queixa na Polícia Judiciária. Diz que foi violada durante as festas académicas que se realizaram no queimódromo do Porto. O agressor será um jovem de 25 anos. A polícia está a investigar.
3: O ataque terá ocorrido na madrugada de sexta-feira no recinto de festas da Queima do Porto, pelas 5 da manhã. Segundo a vítima, terá sido um homem de 25 anos que a violou. A jovem de 22 anos apresentou queixa nas autoridades e necessitou de receber cuidados médicos. Foi socorrida no Hospital Pedro Hispano, em Matosinhos, e sujeita a exames periciais. A queixa foi apresentada na PSP, mas o caso passou para a alçada da Polícia Judiciária, que está a investigar. Este ano, a organização do evento reforçou a segurança no queimódromo, já que todos os anos existem vários casos de violência. Mais de 500 operacionais, entre elementos da PSP, da Proteção Civil, Segurança Privada e dos Bombeiros, estiveram durante toda a semana no local. Além disso, existem 12 torres de vigia e mais de 100 câmaras de videovigilância. Este ataque pode ter ficado gravado por esse sistema de videovigilância e as imagens podem ajudar as autoridades a chegar ao agressor. A Federação Académica do Porto soube do caso através da PSP e diz estar disponível para ajudar na investigação.
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1: Um jovem ficou ferido num despiste seguido de capotamento em Faf. De acordo com o jornal O Minho, o alerta foi dado esta tarde. O acidente aconteceu na rua de Vila Nova, em Serrafão. A viatura terá sofrido um despiste e depois capotou. O veículo ainda derrubou um poste. O jovem de 21 anos sofreu ferimentos ligeiros. Para o local foram os bombeiros de Faf, que transportaram a vítima para o Hospital da Senhora de Oliveira, em Guimarães. A GNR investiga.
5: Estamos assim, o Grande Jornal foi um simultâneo CMTV, Correio da Manhã Rádio, e teve a apresentação da Daniela Polónia. O próximo simultâneo já para falar de futebol na Liga de Ouro deste domingo. Até lá, muita música para ouvir na Correio da Manhã Rádio. Começa já a

0: Boa, Gustavo, já me puseste aqui a dançar. Gustavo Reinas, valeu a pena essa coragem de participar no The Voice em 2022. E já cá está o resultado, que era esse mesmo, a dar um salto no mundo da música. Agora já segue profissionalmente. Está aqui este tema novo do Gustavo Reinas, o jovem de Nelas. Mais um valor seguro na música nacional. Atrás, James Arthur. E agora, previsão do estado do tempo para amanhã, praticamente tudo na mesma, a lugar aguaceiros em todos os distritos, esta vez até cai chuva na Madeira. O sol também vai conseguindo espreitar por entre essas nuvens que trazem os aguaceiros. Quanto a temperaturas, também praticamente tudo na mesma, uma tendência ligeira de subida do lado das mínimas. No Porto, a variar entre os 13 e os 17 graus, Lisboa espera variar entre os 14 e os 19, e Faro entre os 14 e os 21 de temperatura máxima. Esta hora, 22 minutos das 10 da noite, termómetros a marcar 14 graus no Porto, 16 em Lisboa e 17 em Faro.
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A bom ritmo na Correio da Manhã Rádio, lá atrás chocamos de frente com Anitta e Shakira. E agora a benção para onde são os acordes finais de Mr. Electric Blue. Daqui a pouco temos todas as notícias do futebol na primeira parte da Liga de Ouro, apresentado pela Sara Guterres. Primeiro ainda queremos cair no limbo de forma propositada. Chama-se mesmo assim, limbo. Em português agora, de regresso com os Expansive Soul.

0: Alice Warren e Jerry Roll, e rolou mesmo na Correio da Minha Rádio este Bloodzine. Está na altura de seguir com o futebol. 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
2: Boa noite, seja bem-vindo a mais uma edição da Liga de Ouro e começamos com novidades sobre o futuro de José Mourinho, porque o ainda treinador do Benfica admitiu ver o Real Madrid na semana seguinte ao final da temporada, que é precisamente quando a cláusula que facilita a saída do Benfica pode ser acionada. O treinador reforça que não teve qualquer contacto com o Real Madrid, nem com o pretendente Florentino Pérez, nem com qualquer outro dirigente. Garante ainda que não vai ter qualquer contacto até ao último jogo do campeonato, frente ao Estoril. Depois disso, lembra José Mourinho, há uma janela de uma semana em que terá liberdade para falar com quem achar que deve falar. O treinador do Benfica deixa também claro, embora não o diga diretamente, que não se ofereceu ao Real Madrid. Realça que no mundo do futebol não são os profissionais que têm interesse em ir ou não ir para um clube, mas sim os clubes que têm interesse, que iniciam ou não procedimentos para tentarem ter as pessoas que querem. Acrescenta ainda que as notícias que têm saído em Espanha sobre exigências e reuniões são pura especulação. E José Mourinho a desvaloriza o eventual desgaste físico a do Sporting de Braga depois da meia-final da Liga Europa. Na antevisão ao jogo de amanhã, na Luz, o treinador do Benfica realça que o Sporting de Braga teve por regulamento, mas também por justiça, o jogo adiado. Explica que seria uma grande dificuldade jogar ao terceiro dia, depois do último jogo, mas que ao quarto dia não há problema absolutamente nenhum. Mais ainda, considera José Mourinho, tendo em conta o estilo do jogo do Sporting de Braga, que faz os adversários correrem mais por ser muito forte em posse de bola. Por outro lado, José Mourinho lembra que o Braga ainda não confirmou o quarto lugar e que por isso motivação não vai faltar. Ainda sobre o empate em Famalicão, o treinador diz que a equipa fez 60 minutos com uma qualidade fantástica, mas que depois entraram em campo outros fatores que levaram a que não ganhassem o jogo. Para o jogo de amanhã com o Braga, admite o impacto da ausência de Otamendi e acrescenta a de Richard Rios. Confirma ainda que Tomás Araújo está apto e vai jogar de início. O diretor do conceituado jornal espanhol AS assina hoje uma nova notícia sobre o papel de José Mourinho, o papel que pode ter no Real Madrid. José Félix Dias diz que os acontecimentos das últimas semanas, nomeadamente os episódios de violência entre jogadores, denegriram o nome do Real Madrid e que o foco total da direção é colocar ordem no balneário. Acrescenta que nomes com grande peso na história do clube estão a fazer uma enorme pressão para que Florentino Pérez se foque em contratar um treinador que imponha respeito aos jogadores. E nesse sentido, o diretor do jornal AS reforça que José Mourinho encaixa no perfil e que está preparado para essa missão de reestruturar a equipa do Real Madrid. E os adeptos do Real Madrid estão já a pedir o regresso de José Mourinho. No jogo frente ao Barcelona, houve adeptos do Real Madrid que fizeram questão de levantar cachecóis com o nome do treinador do Benfica. No cachecol, além do nome de José Mourinho, estava escrita uma frase que lhe é atribuída e passo a citar: "Não sou melhor do que ninguém, mas acho que não há ninguém melhor do que eu." Depois de uma semana marcada por várias polémicas, o nome de José Mourinho ganha cada vez mais força. Neste momento, o regresso da personalidade forte de José Mourinho a Madrid já é encarado com grande entusiasmo pelos adeptos. Fabrizio Romano revela que o Benfica está à espera da decisão do Real Madrid para oferecer um novo contrato a José Mourinho. O especialista em mercado de transferências avança que Rui Costa quer continuar com José Mourinho no Benfica e que neste momento a oferta de um novo contrato só depende da decisão do Real Madrid se contrata ou não José Mourinho. Ou seja, se o presidente do Real, Florentino Pérez, decidir nos próximos dias avançar para a contratação de Mourinho, o Benfica nada vai fazer para travar o regresso ao Real Madrid. Fabrizio Romano diz também que os contactos entre o Real Madrid e José Mourinho já estão a acontecer e vão continuar na próxima semana. José Mourinho, recordo, desmentiu hoje esses supostos contactos com o Real Madrid. Há também novas informações sobre a ligação entre o diretor-geral do Benfica, Mário Branco, e Marco Silva, que é o favorito para suceder a José Mourinho. O canal Mal avançou que, quando chegou a Portugal para ser o diretor-geral do Benfica, Mário Branco ficou numa casa que lhe foi arrendada precisamente por Marco Silva. Ou seja, o mais forte candidato ao lugar de novo treinador do Benfica tornou-se, a partir dessa altura, o senhorio de Mário Branco. A casa tinha sido comprada por Marco Silva para a família, acabou por ser ocupada pelo dirigente do Benfica, que chegou a Lisboa no verão passado, vindo do Fenerbahçe. Esse era precisamente o clube que José Mourinho treinava. Meses mais tarde, Mourinho assumiu o comando técnico do Benfica. Recordo que o canal Mal já tinha avançado, que foi Mário Branco quem fez os primeiros contactos informais no sentido de levar Marco Silva do Fulham para o Benfica, caso a saída de Mourinho se venha a confirmar. Mário Branco deixou rasgados elogios a Marco Silva numa entrevista que foi gravada no verão passado. São palavras que agora recuperamos e que ganham uma nova relevância, tendo em conta a notícia de que foi o diretor-geral do Benfica quem fez os primeiros contactos informais com Marco Silva. A 16 de junho do ano passado, Mário Branco falou de vários treinadores com quem trabalhou e destacou as qualidades de Marco Silva. Disse mesmo que o Fulham já é pequeno para Marco Silva e que ele merecia uma oportunidade num clube de maior dimensão. Agora sabe-se que esse novo clube pode ser o Benfica. Agora vamos olhar para imagens que estão a ser muito comentadas por adeptos do Benfica. É um vídeo que está a fazer-se

sucesso nas redes sociais e que mostra Rui Costa a comer pipocas. Aconteceu hoje no Pavilhão da Luz, durante um jogo da equipa feminina de basquetebol. O presidente do Benfica surge nas imagens da transmissão da Federação Portuguesa de Basquetebol. Isto numa altura em que o Benfica perdia por 28-45 frente à Quinta dos Lombos. O Benfica saiu derrotado deste jogo e não conseguiu confirmar a conquista do título nacional. Este foi um fim de semana em que o Benfica lutou por vários troféus nas modalidades, no rugby, no hockey em patins, masculino e feminino, e ainda no basquetebol feminino e no handball feminino. Nestas cinco modalidades, só numa é que o Benfica acabou por conseguir garantir o respectivo troféu. Rui Costa esteve em vários destes jogos e este momento em que o presidente do Benfica está a comer pipocas tornou-se rapidamente viral nas redes sociais. Dedites está a ser seguido pelo Fenerbahçe. Segundo a imprensa turca, o clube de Istambul está a preparar eventuais saídas e tem o lateral do Benfica referenciado como alternativa. No entanto, o Dedites é visto pela estrutura do Benfica como um dos jogadores mais importantes do plantel. Por isso mesmo, o plano da SAD benfiquista passa por assegurar a continuidade do internacional bósnio. Recordo que o defesa custou 12 milhões de euros no verão passado. Tem contrato com o Benfica até 2030. E uma cláusula de rescisão de 50 milhões de euros. Pelo Benfica, tem um golo e 4 assistências em 41 jogos, 38 na condição de titular. O Benfica poderá estar a preparar um negócio com o Trabzonspor, que inclui a contratação de Felipe Augusto e a venda de Sidney Cabral. Segundo a imprensa turca, além do interesse do avançado a Felipe Augusto, o Benfica também olha para Zubkov, extremo-direito ucraniano, de 29 anos. De acordo com estas informações, a direção do clube turco já terá apresentado as exigências. A cedência definitiva de Sidney Cabral, mais de 15 milhões de euros em troca dos passes de Felipe Augusto e de Zubkov. As mesmas notícias garantem que Rui Costa considera que o valor é demasiado elevado e está, por isso, a tentar incluir outros jogadores neste negócio. O Sporting está prestes a ganhar a corrida por Rodrigo Salazar. O Jornal Record avança que estão acertados os detalhes para a transferência do avançado do Sporting Braga para o Sporting. De acordo com esta notícia, o negócio vai fazer-se por cerca de 30 milhões de euros, que é o valor exigido por António Salvador, sendo que os clubes vão também fazer negócios paralelos com troca de outros jogadores. As partes acordaram oficializar a transferência para o final da temporada, mas o desfecho dos jogos de amanhã pode até acelerar este processo. Ou seja, se o Braga, que joga no Estádio da Luz, assegurar o quarto lugar já amanhã, as partes podem até anunciar mais cedo a transferência de Rodrigo Salazar para o Sporting. João Palhinha está entusiasmado com o interesse do Sporting e quer mesmo regressar à Alvalade. Segundo o Jornal A Bola, o médio entende que está na hora de regressar a Portugal e que o Sporting é o destino certo. A vontade do jogador de 30 anos pode ser determinante neste processo, sendo que neste momento ainda há detalhes que podem pesar nas negociações, nomeadamente a permanência ou não do Tottenham na Liga Inglesa, mas o regresso de João Palhinha ao Sporting começa a ganhar forma. O Tottenham detém uma opção de compra de 30 milhões de euros, mas tem de entrar em total sintonia com o Bayern Munique e com Palhinha, se quiser mantê-lo em Inglaterra. Ou seja, basta João Palhinha dizer que não quer continuar no Tottenham para que a cláusula seja imediatamente anulada. Rui Borges avisa que o balneário do Real Madrid é difícil de gerir. Numa altura em que José Mourinho está a ser apontado ao Real Madrid, o treinador do Sporting aceitou comentar os problemas graves que se vivem no balneário do clube espanhol. Rui Borges avisa que o Real Madrid tem jogadores com grandes egos, com futuro, passado e toda uma carreira que fala por eles e que por vezes é difícil de gerir isso. Admite que esses problemas acontecem em todos os clubes, mas não com a gravidade deste caso. Por outro lado, diz que enquanto o treinador do Sporting tem a felicidade de ter um grupo que se respeita muito, a

acrescenta que no campo há muitos treinadores bons, mas que é preciso a outra parte, a de ganhar respeito dos jogadores, com a personalidade e caráter. Explica que se os jogadores não acreditam no treinador, por muito bom que seja, a mensagem vai entrar e passar. Não fica nada. Foi esta a expressão utilizada por Rui Borges. Na Antevisão, ao jogo de amanhã com o Rio Ave, o treinador do Sporting recusou ainda falar sobre João Palhinha e Rodrigo Zalazar. Diz estar totalmente focado nos objetivos do Sporting e avisa que a equipa não se pode descuidar porque já se descuidou muito. Morita tem em mãos uma proposta do Leeds. Segundo o jornal A Bola, o clube inglês oferece ao médio do Sporting um contrato de 2 temporadas com mais uma de opção. Morita sempre teve o sonho de jogar na Premier League. O ainda jogador do Sporting aguarda apenas a confirmação de que o Leeds vai continuar no escalão máximo do futebol inglês para dar o sim final. Morita, recordo, está em final de contrato com o Sporting. A saga liderada por Frederico Varandas tentou até renovar o contrato, mas Morita fez saber que não pretende continuar em Alvalade. Aliás, hoje Rui Borges deu praticamente como certa a saída de Morita. Disse que há jogadores que querem dar um rumo diferente à carreira e que esse é o caso de Morita. O Sporting pode encaixar perto de 30 milhões de euros com Alisson e Rodrigo Ribeiro. O brasileiro de 23 anos tem estado em destaque no Nápoles, que já fez saber que vai acionar a opção de compra no valor de 16 milhões e meio de euros. De recordar que no Sporting Alisson fez 23 jogos, mas apenas 4 como titular. No total, somando a taxa de empréstimo, a SAD liderada por Frederico Varandas vai receber cerca de 20 milhões de euros por extremo, depois de no verão ter pouco mais de 2 milhões à União de Leiria. Já na Alemanha, Rodrigo Ribeiro fez 2 golos nos primeiros 4 jogos do Augsburgo, mas desde então não voltou a marcar. O clube alemão tem em mãos a decisão de ficar ou não com o jogador, já que o empréstimo contempla uma opção de compra entre os 7 e os 10 milhões de euros. Resultado surpreendente na Vila das Aves com o já campeão futebol Clube do Porto a perder por 3-1 diante do despromovido AVS. Francisco Farioli fez várias mudanças na equipa, desde logo na baliza, com a entrada de Cláudio Ramos. O Futebol Clube do Porto entrou bem no jogo, mas foi a equipa do AVS a primeira a marcar. Ao minuto 23, a Rony Moura fez o 1-0 na sequência de um pontapé de canto. Na segunda parte, houve reação do Futebol Clube do Porto, que aos 53 minutos chegou ao empate através de Denis Gol. O AVS não demorou a reagir e Rony bisou com um golaço. Cláudio Ramos ainda tocou na bola, mas não conseguiu evitar o segundo golo da equipa da casa. Aderlan Santos fechou o resultado final em 3-1 ao minuto 80. O jogo ficou ainda marcado pela expulsão de Perpetos, já no tempo de compensação, depois de ter visto o segundo cartão amarelo e consequente vermelho. E Francisco Farioli diz que o jogo de hoje na Vila das Aves tem de servir de lembrete para o próximo jogo, mas mais do que isso, para a próxima temporada. O treinador do Futebol Clube do Porto considera mesmo que a derrota por 3-1 diante do AVS tem de colocar os jogadores em alerta. Farioli voltou a falar sobre o momento que Bednarek e a família atravessam depois do violento assalto. O treinador diz que as últimas horas foram muito particulares para o jogador, mas também para toda a equipe. A Farioli admitiu que a ausência de Bednarek acabou por se sentir, assim como a de Diogo Costa, que esteve no banco. Diz a Farioli que são jogadores muito importantes e que isso acabou por se notar durante o jogo na Vila das Aves. Borja Sainz ficou zangado por Denis Gol lhe ter tirado o golo. No momento do gol do empate do Futebol Clube do Porto, a Borja Sainz picou a bola sobre o guarda-redes, mas Denis Gol ainda foi lá cabecear. Deixou o espanhol muito irritado. Borja Sainz, que não marca há 21 jogos, considerou que a bola ia para dentro da baliza e que o internacional turco lhe terá tirado o golo. Essa fúria do extremo foi até visível na transmissão do jogo.

0: final, Borja Sainz não escondeu esse descontentamento. Disse que o golo era importante para si, mas que foi bom marcar Dennis Gould e não estar fora dos.
1: Apresentadas as notícias do mundo do futebol, na Liga de Ouro deste domingo, a Sara Guterres já regressa também depois com os comentadores da edição de hoje. 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

Rancia Calminha na Correio da Manhã Rádio, Sara Tavares, Backstreet Boys em 96 e agora mais um novo valor da música nacional. Ele, de resto, é saído de uma família boa nas canções. O primo é o Edmundo Inácio, também ele passou pelo The Voice, tal como o Edmundo, que foi finalista na edição de 2022. Foi história por contar, mas cantada foi de certeza. Recuamos outra vez no tempo, agora para um dos muitos sucessos de Belinda Carlisle. Vamos aos 80s com I Get Weak. Estamos no intervalo de Ligador. Boa noite.

Open Up, agora foi a vez de Matt Simons na Correio da Manhã Rádio. Previsão do tempo amanhã, a semana começa com chuva e ninguém fica de fora, todos os distritos com aguaceiros ao longo de toda a segunda-feira, quanto a temperaturas, praticamente tudo na mesma. Uma tendência de uma pequena subida das temperaturas mínimas. No Porto, os valores das temperaturas vão variar entre os 13 e os 17 graus. Em Lisboa, entre os 14 e os 19. E em Faro, entre 14 também, mas consegue um pouco mais. Chega a uns já agradáveis 21 graus. A esta hora, 3 minutos depois das 10h30 da noite, as temperaturas todas na mesma. Em relação a uma hora atrás, Porto mantém os 14, Faro os 16... e Faro com 17 graus. 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

0: É o Correio da Manhã Rádio, mais duas doses duplas, Regard e Tiny, e agora a dupla virtual entre Callum Scott e Whitney Houston. Seguimos com a segunda parte da Ligador, apresentação de Sara Guterres, que já nos vai apresentar a equipa que a acompanha. 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
2: Estamos de regresso a resultado surpreendente na Vila das Aves, com o já campeão futebol Clube do Porto a perder por 3-1 diante do despromovido AVS. Francisco Farioli fez várias mudanças na equipa, desde logo na baliza, com a entrada de Cláudio Ramos. O futebol Clube do Porto até entrou bem no jogo, mas foi a equipa do AVS a primeira a marcar. Ao minuto 23, Rony fez 1-0, na sequência de um pontapé de canto. Na segunda parte, houve uma reação do Futebol Clube do Porto, que aos 53 minutos chegou ao empate através de Denis Gudo. O AVS não demorou muito a reagir e Rony bisou com um golaço. Cláudio Ramos ainda tentou defender, mas não conseguiu. Aderlan Santos fechou o resultado em 3-1 ao minuto 80. O jogo ficou ainda marcado pela expulsão de Perpitos no tempo de compensação. Ele que viu o segundo cartão amarelo e consequente cartão vermelho. É por aqui que começamos a conversa nesta edição da Ligador. Comigo em estúdio tenho já o Ricardo Tavares, o José Calado, o Rodolfo Reis e o Otávio Machado. Boa noite a todos. A Rodolfo, o Futebol Clube do Porto, como sabemos, já é campeão, com todo o mérito, mas tinha aqui um objetivo claro, que era bater o recorde que lhe pertence de pontos esta temporada, e acabou por sofrer esta derrota surpreendente na Vila das Aves. Surpreendeu, de facto, este jogo e este resultado pesado para o Futebol Clube do Porto?
3: Boa noite a todos, boa noite lá para casa. Surpreendeu, mas também pode ser importante para o futuro do Futebol Clube do Porto. E surpreendeu na medida em que ninguém esperava que o Aves, até com, na realidade, tem sido uma equipa ultimamente diferente daquela que esteve no campeonato todo, uma equipa até com algum valor, com jogadores a sobressair em termos individuais. O Futebol Clube do Porto era campeão, a jogar contra o último. Nós sabemos que depois de sermos campeões, nós temos festas em família, temos festas com os amigos mais chegados, depois com amigos um bocadinho mais afastados. É uma semana que não é muito profissional, e espero que as pessoas me entendam com isto do profissional, onde há, na realidade, situações de grandes almoços, grandes jantares, se calhar um copo que até os jogadores não estão habituados a beber e a beberem, e tudo é diferente. Mas o Futebol Clube do Porto entrou neste jogo com uma equipa totalmente diferente, 8 jogadores diferentes, jogadores a precisarem, portanto, de jogar, e eu tenho que distinguir um bocadinho isto. Primeiro, há jogadores que pouco jogaram e que na realidade não estão com o ritmo competitivo, e que nós sabemos que jogamos à bola, que não é fácil às vezes entrar no ritmo de jogo quando se está muitos e muitos jogos sem jogar. Mas depois também eu não posso fugir a isto. Somos campeões de Futebol Clube do Porto, estou contente, estou alegre, estou feliz, mas há aqui jogadores que,

0: Cláudio Ramos, de quem eu até dizia, este jogador deveria ter, sei lá, deveria até ter saído do Futebol Clube Porto para ter uma passagem pelo Futebol Clube Português em que as pessoas se lembrassem dele como um atleta principal. Hoje esteve simplesmente horrível, horrível. Propites, um jovem hoje com tem um passo ou dois com classe, mas erros de passe, de entradas, de faltas, uma coisa incrível. Tem depois um jogador que eu vou dizer, e isso custa-me muito, que eu joguei a bola, o Moura, não sei o que se passa com o Moura perdeu a confiança, perdeu, sei lá, a sua aquilo que é mais importante, saber que nós somos bons. Porque muitas vezes nós, jogadores, nós sabemos que somos bons, as outras pessoas duvidam de nós, mas nós nunca duvidamos de nós próprios. E isso é que faz com que um jogador ultrapasse situações. O Moura, ponto final, vou dizer isto em definitivo, já disse antes. O Moura, como centrocampista, é um jogador vulgar. É um jogador de grande habilidade, faz um drible, faz dois, faz três. O Moura joga na posição que jogou o Sanches, o Borga, a vir para dentro, como joga o Pote, como joga o Pote no Sporting, que não é um extremo, e faz este movimento, e então será um jogador a acrescentar, e de que maneira? Para mim, o Oscar, eu digo o Oscar porque é mais fácil para mim, o Oscar é um jogador irreverente, é um miúdo cheio de rapidez, de ver o sentido da baliza. Fica a 50% da categoria e da classe do Moura. A 50%, o Moura é melhor do que ele naquela posição 50 vezes, ninguém me tira disto. Agora eu posso estar errado, posso não perceber nada de futebol, que bom dizer aí algumas comadres e compadres. E eu vou dizer uma coisa, o Moura a jogar na posição que joga o Pote, ou seja, numa posição de um 4-3-3, e ele a jogar dali a vir para dentro, faz coisas do outro mundo. Agora o Moura a jogar numa posição de centrocampista, faz coisas bonitas no meio campo, mas não faz na área, porque quando lá chega está cansado, está esgotado, já não tem aquela classe de meter as bolas nos cantos como metia. Esta é uma realidade nua e crua. E depois, eu sei que estou a falar um bocadinho mais, mas depois vou calar-me mesmo, porque hoje é um dia triste porque o Porto perdeu, mas é um dia muito alegre, porque eu hoje sou do hockey patins, percebes? Eu hoje sou muito do hockey patins. E entretanto o que eu posso dizer é, Gulo, pelo amor de Deus, evolui, joga mais, aguenta a bola, tem classe, dá, fica, vai, chuta, pelo amor de Deus, é o FKP que estamos a falar. Isto na realidade, houve lances hoje mais uma vez que a mim desgosta-me, e de que maneira que um jogador do Futebol Clube Porto, embora seja um jovem, tem um grande corpanzil está bem dito, tem um grande corpanzil, aguenta, mas um bocadinho de classe.
1: Mas, Calado, tu estiveste aqui no acompanhamento que fizemos ao segundo deste ABS Futebol do Clube do Porto e conseguimos perceber em vários momentos que Francisco Farioli, a partir do banco, estava visivelmente irritado, intranquilo com aquilo que estava a acontecer. Admites que o treinador do Futebol do Clube do Porto possa ter ficado desiludido com os jogadores por aquilo que fizeram neste jogo? Aliás, na conferência de imprensa, não o disse diretamente, mas quase que indiretamente acabou por passar também essa mensagem.
2: Boa noite. Pode ter ficado desiludido com alguns, é verdade, mas vamos ver uma coisa.
1: Até porque havia aqui um objetivo claro, não é?
2: Claro,
1: porque com
2: claro.
1: O título já conquistado, o Porto tinha o objetivo
2: claro.
1: De bater o tal recorde de pontos.
2: Eu sinceramente, às vezes neste tipo de jogos, eu acho que funciona muito, às vezes na cabeça de certos jogadores, que sabem que são melhores, que sabem que a sua equipa é melhor, e que acham que à medida que o tempo vai passando, que as oportunidades vão surgindo e desvaloriza-se um pouco o adversário. Também não nos podemos esquecer que não é a mesma coisa, não é a mesma coisa em qualquer equipa ou em qualquer futebol, quando jogas com menos 6 titulares.
3: 8. 8 mudanças.
2: Não é a mesma coisa. Depois, para mim, no Futebol Clube do Porto, há uma coisa que esta época, a meu ver, fez com que o Futebol Clube fosse campeão.
3: Guarda-rede.
2: Foi a maneira como defende. A maneira como defende os dois centrais, o Kivior e o Bednarek, a jogar com o Varela na frente, é um garante, principalmente, de uma baliza que está praticamente a zero, ou sofre um golo, porque são jogadores que jogam muito bem naquela posição, principalmente até bolas paradas, e sabem muito bem todos os momentos de jogo a jogarem naquelas posições. E o Futebol Clube do Porto este ano foi muito forte defensivamente. Depois conseguia fazer golos, mas foi forte defensivamente. Vamos ver, isto são jogos que podem surgir. Podem surgir, o treinador pode ficar desiludido, é verdade, mas há jogadores que não estão com o ritmo de jogo necessário, jogam contra um AVS que está de orgulho ferido, que quer acabar bem o campeonato, porque obviamente desceu e está ali e cerra os dentes e quer acabar bem o campeonato, e nós víamos durante a partida qualquer corte que se fazia perto da baliza, os jogadores do AVS festejavam como se de um golo se tratasse, ou seja, tem aquela, tanto que empataram com o Sporting também, não é? Tem o orgulho ferido por descerem. O Futebol Clube do Porto fez um jogo que até dominou, é verdade, dominou, mas nós estávamos aqui e via-se sempre que havia intranquilidade, principalmente nos contra-ataques do AVS. E o AVS criou o perigo. Acaba por marcar os golos, é verdade, mas este tipo de jogos, principalmente a seguir a uma equipa a ser campeã, a uma semana de excessos, muitas vezes, acabam por surgir. Por isso, obviamente, é uma derrota. Para o Futebol Clube do Porto, se calhar, serve como alerta e para Farioli, para saber que em determinados momentos não pode baixar tanta guarda, porque ele depois tentou meter alguns pesos pesados, mas eu acho que já foi tarde depois, porque os jogadores depois para entrarem naquele ritmo, depois o terreno também pesado, a chover e tudo, Pietro Zesse que entrou não trouxe nada de especial à equipa, o Froholt ainda tentou, mas é diferente quando tu jogas a titular e o Froholt é um jogador titular, há aqueles jogadores que entram durante 20 minutos e podem fazer a diferença, como é o caso às vezes do William Gomes, como é o caso do Pietro Zeschi, quando chegou e entrava e fazia a diferença. Mas, na realidade, nós temos que dizer que o AVS acaba por ser um justo vencedor neste jogo. Porquê? Defendeu bem, soube partir para o contra-ataque, soube ferir o Futebol Clube do Porto na sua grande área, que geralmente muito poucas equipas fazem, principalmente até através de bola parada. E, por isso, eu, como dizia antes, e Sara, e tu sabes, eu até disse antes que aquele podia ser um jogo mais agradável de ver do que se fosse, se calhar, um jogo do campeonato, onde ainda se estivesse a jogar para ser campeão e o AVS se calhar para descer. Se calhar seria um jogo mais tático, mais equilibrado. E foi, até foi um bom jogo de seguir, para ver. Foi entretido.
4: Para mim não.
2: Está bem, mas foi um jogo entretido.
4: Para mim não.
2: Mas porque na realidade o jogo foi movimentado.
4: Eu não estou agora no sentido de que...
2: Não, mas nem tem nada a ver.
4: Eu não gosto de ver o Porto a perder a feijões com cálculos.
2: É normal.
4: E tu não gostas de ver o Benfica a perder a feijões?
2: Não. É normal, mas na realidade é neste tipo de jogos que às vezes os treinadores querem que aqueles que não joguem, que se cheguem à frente e digam assim, eu também sou opção.
4: Muito bem.
2: E alguns desses jogadores, se calhar, desiludiram o treinador. E daí o discurso dele depois na conferência de imprensa.
1: Mas achas, até como disse Francisco Farial e depois na conferência Ricardo, que este jogo deve servir de alerta não só para o próximo jogo, porque ainda há um jogo relativo à jornada 34 do campeonato, mas sobretudo para a época que se avizinha?
5: Boa noite a quem nos vê, a quem nos ouve. Parabéns ao Futebol Clube Porto, parabéns ao Sporting, o Futebol Porto campeão europeu de hóquei em patins e o Sporting de futsal. O treinador do Futebol Clube
4: Porto... campeão de Jonas.
5: Sub-19, sim.
4: Sub-19.
5: Mas eu refiro-me às competições de dimensão europeia.
4: É o mais importante do mundo.
5: Quem em causa está o futebol português?
4: Entendam-se
5: lá
4: os dois.
5: O Farela tem toda a razão. Ele mudou a equipa, mexeu 8 peças. Em primeiro lugar, há que dar os parabéns ao João Henriques e à sua equipa. Começamos por aí. Agora, o Farela mexeu 8 peças. E em condições normais, podia mexer menos. E nas que mexia, havia duas seguramente que não ia mexer. Uma era o guarda-redes Diogo Costa e outra era Bednarek.
1: Mas
5: o
1: já Diogo agora Costa, achas, porque estavas a dizer que podia ter mexido menos, mas achas que mexeu tanto na equipa Francisco Farioli porque no fundo ia jogar com o AVS?
5: Não vejo as coisas assim. Acho
1: tinha
5: que,
1: confiança
5: aliás,
1: que conseguiria os 3 pontos?
5: Eu acho que o Futebol Clube Porto...
2: É por aí, Sara.
5: O Futebol Clube Porto, tem o hábito, o bom hábito...
2: Bem visto, Sara.
5: ...de respeitar todos os adversários. E, portanto, eu acho que o Farioli, eu aqui não vou tanto pelo que está a dizer o Zé Calado, nem pela tua pergunta, eu acho que o Farioli quis dar.
2: Foi por causa das mexidas que o Sporting também empatou no AVS.
5: Eu acho que, o Farioli...
4: Eu vou dizer uma coisa, eu concordo, peço desculpa, concordo com o Ricardo, por um motivo. O Futebol Clube Porto fez isso em grandes jogos.
2: E ganhou.
4: Em grandes jogos, e ganhou, e se não ganhou...
2: Oito mudanças?
4: Sim, sim. Sim, seis, sete, sim. Oito mudanças. Bom, e ganhou em jogos de capital importante.
2: Sete mudanças, mas deixou claro. Sempre a coluna.
4: Sim, eu percebi. Claro, como sempre, disseste no início.
5: Eu percebi.
4: Sem dúvida, é? Sem dúvida.
5: O treinador sabe

0: Melhor que ninguém, os jogadores com que lida e com certeza percebeu que, mesmo sendo este o adversário último classificado, era... Eu acho até que o treinador de futebol, vou mais longe, o treinador de futebol do Porto, se fosse com um adversário que estivesse melhor classificado, acho que, perante o que se passou com a Internacional Polaco, Bednarek ia dispensá-lo deste jogo. E acho que fez muito bem para o Bednarek estar com a sua família.
1: Claro.
0: Relativamente ao Diogo Costa, a situação é diametralmente oposta. O Cândido, o Cláudio,
2: Cláudio Ramos.
0: Cláudio Ramos tem dado boa conta de si sempre que
2: sempre,
0: é chamado
2: sempre,
0: a competir. Mas há muito tempo que não
2: atua. Não calça.
0: E hoje esteve francamente mal. Não esteve àquilo que é habitual nele, mesmo jogando muito pouco.
3: Pá, mas é muito injusto. A sério, é muito injusto.
2: Não, e nós não queremos ser injustos, mas não podemos mentir.
3: Sim, mas é muito injusto.
2: Mas eu não quero ser injusto, até para um jogador e homem que eu admiro.
3: Não,
2: e Cláudio Ramos é... Oh, Cláudio, não sei se estás a nos ouvir ou não, mas há uma coisa, e peço desculpa de interromper. Cláudio, mando-te um abraço. Não tenho nada, absolutamente nada, pelo contrário, neste jogo estiveste infeliz.
0: Ninguém.
2: E és uma pessoa que eu respeito, que eu respeito e que te gosto de ver a defender na baliza.
3: Rodolfo, cada vez que é chamado, cumpre sempre.
2: Sempre.
0: Exatamente. Eu comecei exatamente por sublinhar
3: isso. Hoje teve aquela saída infeliz no golo. Teve uma saída infeliz.
0: E no primeiro golo também não.
3: Mas é injusto, uma pessoa está só...
2: O rodapé é um grande golo, mas é muito longe. Mas pronto.
3: A equipa defendeu mal.
0: Se nós temos de elogiar os jogadores... eu comecei por elogiar, precisamente porque sempre que é chamado dá uma resposta positiva, hoje, ao contrário, não deu. E
2: não podemos escamotear a verdade.
0: E, obviamente. Depois, o Rodolfo já falou no outro jogador que, salvo erro, é a primeira vez que foi titular, que é o Perpich, que não jogava há não sei quanto tempo. Ele esteve em dois lances de gol, um anulado, esteve em dois lances de gol, mas depois na defesa, quer dizer, não é um jogador ao nível do Tiago Silva, nem do Bednarek, nem do Kvyat, como é óbvio. Depois houve jogadores que não deram uma resposta adequada. Agora, o Farioli aproveita isto primeiro. Eu acho que os jogadores são os primeiros a sentir que esta derrota lhes vai cair em cima. E, portanto, terão de reagir já no próximo jogo. Isto para o Farioli é uma lição. É uma lição que, se calhar, no próximo jogo, em casa, com o Santa Clara, um dia de festa justa, se calhar vai ter uma equipa diferente da que apresentou hoje. E os jogadores vão ter de perceber que têm de dar muito mais, se querem para o ano, estar neste plantel. E por falar neste plantel, acho que o Futebol Clube Porto, para o ano, tem de procurar arranjar jogadores, nomeadamente para o ataque, com outra capacidade, com outra criatividade.
2: Concordo contigo.
4: E o Otávio concorda, faltam jogadores com outra capacidade no ataque do Futebol Clube do Porto, e nota-se também a diferença em termos defensivos, com estas ausências de peso, a Bednarek, Kivior e Diogo Costa. Acha que a equipa fica sem uma perna, digamos assim?
5: É óbvio.
4: Duas, diz o Rolô.
5: Boa noite, meus colegas. Boa noite a quem nos acompanha. É óbvio que o Bednarek é um jogador fundamental no Futebol Clube do Porto. Também já faltou, e o Porto ganhou na mesma. Agora, estes jogadores todos que jogaram hoje já foram titulares do Porto noutros jogos. Já foram titulares do Porto noutros jogos. E ninguém reparou o que foi. O Porto, por motivo qualquer, vimos um jogo hoje entre duas equipas, uma que era campeã e outra que já estava condenada.
2: Última.
5: E tinham todas as condições, e mais algumas, para ter os fardos de... Mas não, tiveram a obrigação de mostrar uma coisa. E o Ave foi melhor. O Ave esteve melhor no jogo. O Porto foi, na segunda parte, nos últimos 20 minutos, tentou mudar o resultado. E meteu, depois quem? Meteu outros jogadores já titulares, mais frescos. Olha, meter os jogadores, se calhar, com menor capacidade de combate para tentar através de lances individuais, se calhar desequilibrar aquela defesa do Aves, coisa que não tinha conseguido. E o Aves ganhou com todo o mérito. Se calhar foi a equipa, como é que é dizer?
0: Mais eficaz.
5: Nas últimas 6, 7 jornadas, 8 jornadas, não perdeu jogo nenhum.
0: Não, aliás, salvo erro, nos últimos 15 jogos, tem 3 derrotas.
5: Portanto, o Aves foi o culpado disto. O Aves, se calhar, como é que ia dizer, interpretou melhor o jogo, entrou melhor no jogo, enfrentou melhor o adversário, tentou neutralizá-lo e conseguiu, na primeira parte, se nós olharmos para a estatística deste jogo, quantos remates é que houve na primeira parte? Dois remates, o que é que foi? Quantas faltas? Três faltas ou quatro? Isto não é um jogo de futebol. Isto é outra coisa qualquer. Isto é outra coisa qualquer. Destes números, o que é que se depreende? Jogaram bem? Jogaram, tiveram a jogar a bola.
0: Isso parece uma coisa de arbitragem.
5: Sem agressividade, sem nada. Até o árbitro não teve problemas.
0: Poucas faltas. E mais. E muito bem auxiliado.
2: Vocês gostam do futebol para brincar.
5: Não, não é isso.
2: Ai, estamos aqui a falar de futebol de brincar.
5: Foi.
2: Que categoria.
5: Mas é que foi.
2: No Porto, se vocês jogassem sempre assim, era campeão ou Benfica ou Sport.
5: Não, não. Oh,
2: é por isso que eles jogaram lá Porto. Não correram, não bateram, não lutaram, não foram maus, não tiveram intensidade.
5: Disseste o que eu não quis dizer.
4: Vamos então agora avançar para outro tema. Vamos agora falar de José Mourinho. Com apenas 32 palavras e em 11 segundos, José Mourinho respondeu à pergunta sobre as exigências que terá colocado para ser treinador do Real Madrid.
1: Não sei do que é que fala relativamente às minhas exigências ao Real Madrid. Não sei do que é que fala. E como tal, não posso sequer responder à sua pergunta.
4: E José Mourinho garante que as notícias que o ligam ao Real Madrid são pura especulação, mas avisa que tem uma semana onde terá liberdade para falar com quem quiser.
1: Continuo a falar do Real Madrid, eu continuo a fugir, mas a fugir com toda a honestidade. Não tive nenhum contacto nem com o presidente, nem com nenhuma das pessoas importantes na estrutura. E por decisão minha, decisão igual a outras que tive parecidas ao longo da minha carreira, principalmente agora numa fase final de épocas, eu não falo com ninguém. Portanto, eu não tive nenhum contacto com o Real Madrid, não tive. E até o último jogo do campeonato contra o Estoril, também não vou ter. Depois, há ali uma janela de uma semana, onde eu terei a liberdade de falar com quem eu achar que devo falar. Mas todas as histórias que têm saído, exigências, reuniões, é tudo especulação.
4: É tudo a especulação, calado, diz José Mourinho, mas este discurso é um discurso totalmente diferente daquele que José Mourinho teve há uns meses, porque, no fundo, deixa aqui em aberto a possibilidade, naquela semana, ter liberdade para falar com quem quiser, portanto deixa a porta entreaberta.
3: Eu acho que...
4: Ao escancarado.
3: Sim, é verdade, tens razão. Houve uma altura quando José Mourinho assumiu na conferência de imprensa que queria ficar no Benfica, e ele disse, não disse só uma vez, disse outras vezes também, se calhar estava a mandar um recado para a renovação de contrato, não é? Na realidade ele tem mais um ano, mas estava a mandar um recado para a renovação de contrato. É a mesma coisa quando alguns jogadores têm contrato e os clubes querem renovar com esses jogadores para os segurarem também e se calhar porque acreditam neles. E ele se calhar nessa altura pensava que o Rui Costa se calhar iria chamar para renovar. A realidade é que o discurso mudou, não é? Porque se tu dizes que queres ficar num clube, mas depois dizes que tens uma semana para falares com quem tu quiseres, se tu quiseres ficar num clube não precisas de falar com ninguém, certo? Ou seja, basta falares com o presidente do teu clube, não é preciso falares com outras pessoas. Está a falar com outras pessoas, é porque tem a janela aberta para sair do Benfica, certo? Eu neste assunto tenho...
4: Então, mas qual é que é a leitura que tu, enquanto José Calado, fazes? Achas que José Mourinho, nesta altura, está mais inclinado para sair do Benfica do que renovar contrato com o Benfica?
3: Sabes que eu até esta data eu sempre achei que José Mourinho iria ficar no Benfica. Primeiro porque...
4: Até hoje? Até ouvires estas declarações?
3: Sim. Primeiro porquê? Porque eu não vou atrás daquilo que se fala. Não vou atrás do que muitas vezes a comunicação fala. Eu comento notícias e trato de, antes de vir muitas vezes para os programas, ter essas informações. Mas até me cruzar com algumas informações, porque são muitas, não é? Ou até me atravessar, penso 30 mil vezes, porque recebo muita informação, ou seja, muita desinformação, não é? E nós às vezes estamos a filtrar e antes de nos atravessarmos temos que realmente ter a certeza. E na realidade eu sempre pensei que o José Mourinho realmente iria ficar no Benfica, porque eu acho que ele nesta altura da sua carreira, se calhar ele quer ser campeão no Benfica e gostava de ser campeão no Benfica, eu acredito nisso sinceramente e continuo a acreditar. Eu acho é que eu só ouvi José Mourinho dizer que queria ficar no Benfica, certo? E o Rui Costa falou, ele tem contrato. E chega a uma certa altura que Mourinho diz, ah, mas eu tenho contrato, ou seja, isto é um não tema. E na realidade sempre foi um não tema. Mas ao ouvir estas declarações, né, eu acho é que se calhar José Mourinho estará a pensar de alguma maneira sair. Porque se ele quisesse ficar, o discurso teria que ser, eu tenho contrato para a época que vem, ou seja, nem preciso de falar com ninguém, e eu vou ficar no Benfica porque já falei com o presidente, não é? Porque se tu chegas, vamos a ver uma coisa, falta dois jogos para acabar o campeonato. Se tu nesta altura ainda está no ar a saída do treinador, então o Benfica vai muito mal. O Benfica vai muito mal. Então anda tudo maluco. E eu não consigo entender como é que o Benfica pode partir para uma nova época. Depois de uma época de desastre onde queria ser campeão e não foi. De uma época, mais uma vez, onde passa ao lado de tudo e gasta 130 milhões de euros. Não é? Como é que se parte para uma nova época onde já de tudo deveria estar a ser programado e geralmente é programado pelo treinador que está, não é? Nós temos a certeza que o treinador do Sporting vai ficar, temos a certeza que o treinador do Porto vai ficar e o Benfica está na incerteza ainda se o seu treinador fica, se vai embora, se... Quem é que vai contratar os jogadores? Qual é que é o projeto? Ou seja, aquilo que me parece a mim neste momento, e isso assusta-me como benfiquista, sinceramente assusta-me como benfiquista, que é, eu gostava de perceber qual é que é, ao fim e ao cabo, o projeto do Benfica. Se o projeto do Benfica é para o agora, para o aqui, para o imediato, é assustador, porque tinha que haver uma planificação. Se é um projeto para nós olharmos para o futuro e dizermos assim, ou seja, já temos os alvos identificados, já sabemos quem queremos, já sabemos quem é que vai sair, já sabemos o que é que o nosso treinador quer, mas depois eu quando ouço o treinador do Benfica a falar, eu fico na dúvida, porque é assim, então mas calma, então se o presidente disse que há contrato, o treinador houve uma determinada altura disse que havia contrato, agora diz que há uma janela onde ele pode falar com quem quiser, o discurso teria que ser, a meu ver, o discurso teria que ser, não, independentemente da janela que houver, a única pessoa com quem eu irei a falar é com o presidente do Benfica. Ponto final, parágrafo. A partir do momento que tu deixas esta janela aberta, se havia especulação em relação ao futuro de José Mourinho, ainda vai haver mais. Ainda vai haver mais. Eu sinceramente acho é que se calhar, na cabeça de José Mourinho, ele chegou a uma altura e disse assim, calma, então mas eu já disse duas ou três vezes que quer ficar no Benfica, ninguém se chegou à frente, é porque se calhar o interesse também não era grande ou estavam à espera de resultados, ou que os resultados aparecessem, ou que nós fôssemos campeões para decidir se ficávamos ou não. Agora, nesta altura, se calhar, agora também sou eu que quero decidir o meu futuro. Por isso, daqui a uma semana, ou quando eu tiver essa semana, poderei falar com N clubes. Isso, para mim, ou seja, como benfiquista, que eu até gosto e gostava que José Mourinho estivesse no Benfica, porque acho que ele é um treinador que tem capacidade e é um treinador que podia fazer, se calhar, até um bom projeto no Benfica, provavelmente já começa a pensar que ele não poderá ficar. Ou seja, e onde é que fica a planificação para a próxima época? Ou seja, os discursos deviam estar alinhados. Eu acho que aqui os discursos tinham que estar alinhados. E haver a certeza antes de acabar a época e dizer, principalmente mandar uma mensagem a todos nós benfiquistas que sofremos, dizer, o treinador da próxima época é José Mourinho. Pronto, acabou. Acabou. Acabava-se a especulação toda. Uhum. Mas... agora, deixa-me só finalizar. Sim. Desculpa, só 10 segundos. Porque o mais importante, na realidade, não é esta especulação toda, porque isto acaba por atrapalhar aquilo que é o Benfica até ao final da época. Porque o Benfica quer entrar nas Champions. E aquelas pessoas, algumas das pessoas dentro do Benfica ainda não perceberam uma coisa. Quanto mais especulação houver em torno do clube ou em torno da equipa, não é? Depois escusamos de estar a dizer que temos 60 mil benfiquistas sempre a apoiar a equipa. Claro que temos. E esses nunca falham. Mas têm que ter a ajuda das pessoas que gerem o clube de haver um equilíbrio, porque neste momento parece que não há um equilíbrio emocional para nós percebermos qual é que é o treinador, qual é que são os jogadores que ficam, aqueles que vão embora, e ainda não se sabe nada.
4: Ricardo, certo é que esta questão do futuro de José Mourinho tem gerado aqui também alguma polémica. Curiosamente, o jornal A Marca não tem lançado grandes notícias sobre esta questão, mas hoje faz uma notícia com o título José Mourinho abre a porta ao Real Madrid, tendo em conta também estas declarações na conferência de imprensa. Achas que é mais um sinal que vem dar aqui força a esta possibilidade de José Mourinho sair do Benfica e ir para o Real Madrid?
0: Olha, eu para ser franco, eu não sei. Eu acho que esta notícia surge depois desta declaração do José Mourinho. E importa perceber o que é que mudou, se é que mudou
4: alguma
0: coisa.
4: Já agora estamos a ver o site do jornal A Marca que faz esse apontamento. Era isso que estavas a dizer, exatamente. É pegando naturalmente nas declarações de José Mourinho e depois faz ali aquele apontamento. Exato. Mourinho abre a porta e uma citação.
0: Importa saber o que é que se passou entre 1 de março, quando o Benfica estava atrás do Sporting, e 10 de maio, hoje, quando o Benfica está, na prática, à frente do Sporting. Importa perceber se alguma coisa mudou. Eu quero acreditar piamente nas palavras de José Mourinho e acredito mesmo que ele não teve contactos com o Real Madrid, não acredito, como ele sublinhou, em histórias, não acredito naquela história das exigências, quer dizer, aquela história das exigências, parece que ele é que era o presidente do clube. E, portanto, tenho esta dúvida. Agora, na conferência de imprensa de hoje, houve perguntas que não foram levantadas. Uma delas muito simples, basta uma resposta de 3 letras. O senhor quer ficar... Sim ou não? Seria a resposta. O senhor está disposto a continuar, está disponível para continuar no Benfica, não mudando uma vírgula no contrato, não acrescentando um cêntimo.
3: Mas agora
4: deixa-me só fazer este apontamento. Deixa-me só fazer este apontamento porque, Ricardo, no seguimento do que estavas a dizer, que era... Mais, que haviam perguntas que deviam ter sido feitas a José Mourinho. A questão é que metade dos jornalistas está impossibilitado de o fazer. Foram disponibilizadas, digamos assim, 5 perguntas a José Mourinho. Portanto, é que, também fica difícil os jornalistas fazerem o trabalho que lhes compete, não é?
0: É que os benfiquistas agradeciam este tipo de esclarecimentos. Depois há aqui outra questão que é... Aponta-se sempre a bateria ao presidente. Quer dizer, não é a comunicação social, muito menos os adeptos e nem sequer os sócios que vão fazer a agenda de um presidente, neste caso do Benfica, como de qualquer clube. Os presidentes dos clubes, as administrações, é que têm de decidir quando é que é a altura de falarem, de assinarem contrato ou de não assinarem contrato. Agora, o presidente do Benfica, como disse e muito bem o José Calado, estou para canto, jogou à defesa porque disse que o José Mourinho tem contrato e tem contrato e portanto não era tema. Agora, a partir do momento em que o treinador faz o anúncio público, passado uns tempos reitera, só lhe faltou pedir à publicidade do Correio da Manhã para fazer um anúncio de 4 páginas, preferência numa página ímpar para ter mais visibilidade, com o corpo 20 e resposta ao 135 deste jornal. Só faltou isso. De resto, publicamente disse, e isto não é normal num treinador da dimensão de José Mourinho. Ou seja, na minha modesta e subjetiva opinião, prova que ele tem todo o interesse, ou tinha até aqui, em ficar no Benfica. E eu aí concordo com o que disse o José Calado, que esse foi sempre o meu entendimento. Ou seja, ele quer ser campeão no Benfica. E quer ser campeão nacional porque há mais de uma década que não é campeão nacional por esse mundo fora. E, portanto, o José Mourinho tem esse objetivo, é a minha pura convicção. Depois, o José Mourinho acho que fala a verdade, porque, salvo erro, a 18 de Abril, ele disse, quando se falou que havia convites de Inglaterra e de Espanha, ele disse, se calhar não é verdade. Ou seja, se calhar não houve nenhum convite formal ao José Mourinho. E outra pergunta que devia ter sido feita, porque eu acredito, repito, que o José Mourinho não teve contactos com nenhum clube, a não ser no Benfica, mas um jornalista tinha-me a perguntar, o senhor não tem contactos, mas tem algum representante seu a estabelecer contactos com este ou com aquele clube? Era uma pergunta que devia ter sido, feita. Depois... O Zé Calado falou aqui da questão da administração. Quer dizer, o Roger Schmidt não serviu. Teve que vir o Bruno Lage. O Bruno Lage não serviu. Teve

0: teve que vir o Zé Mourinho. E agora o Zé Mourinho não serve. Quem é que serve para o Benfica? O Benfica muda de treinadores, como algumas pessoas mudam de carro. Salvo erro, este é o sexto treinador que o Benfica tem em 7 temporadas, o que é um disparate. E depois muda também com muita frequência dos jogadores. Portanto, os jogadores estão mal, os treinadores estão mal. E também muda na estrutura. Entrou este ano o Mário Branco, já foi o Luizão, agora está lá o Simão. Portanto, alguma coisa está mal. E quem é que está mal? Será aqueles que rodeiam o Presidente? Será o Presidente? Portanto, eu acho que o Rui Costa vai ter, se de facto não quiser manter o Rui Costa, vai ter de explicar isso à massa associativa do Benfica. Porque se o Mourinho não serve, a pergunta que os sócios vão fazer do Benfica é: quem é que serve afinal para o Benfica?
1: Mas, Rodolfo, José Mourinho, ao longo dos últimos meses, foi lançando aqui alguns dados. Acha que Rui Costa, a confirmar-se uma saída de José Mourinho, terá de explicar e muito aos sócios e adeptos do clube?
2: Não, absolutamente nada, zero. Por um motivo, quando Mourinho disse que estava pronto a renovar com o Benfica, o Porto estava com todas as perspectivas de ser campeão e o Sporting, se não fracassasse num jogo que fracassou em casa a ganhar por 2-0, o Sporting tinha todas as possibilidades de ser segundo, o Benfica terceiro e o Benfica não ia à Liga dos Campeões. Portanto, esta é a pura realidade. Não vamos falar no José Mourinho, passado José Mourinho, quem é o José Mourinho, o valor do José Mourinho. Não estou a falar disso. Absolutamente nada. Que as pessoas me entendam lá em casa e vocês também. O Benfica era uma época perdida, era uma época horrível com o José Mourinho. Quer queiramos, quer não queiramos. Era, há um momento qualquer, por mérito também do Benfica, foi ganhando os seus jogos, como é lógico, e o Sporting, que teve, portanto, na parte final, uma quebra em que se conjugou para que neste momento ainda não haja o segundo classificado que dá direito, portanto, a ir à Liga dos Campeões. Eu, treinador, era como faltava dizer: eu quero assinar. Mas o presidente é que sei, se tem mais um ano de contrato, porque é que eu vou dizer: eu vou assinar? Não. Agora, o que se passa é o seguinte: eu não tenho dúvidas nenhumas em que eu tenho que acreditar nas palavras do Mourinho. Mas não tenho dúvidas absolutamente nenhumas que se o Real Madrid assinar com um lencinho, que o Mourinho troca o Benfica pelo Real Madrid, é a minha opinião. Peço desculpa se estou a ofender a dignidade de algumas pessoas, estou a ofender até o próprio José Mourinho, que não é a minha intenção, absolutamente nenhuma, mas não tenho dúvidas que o Mourinho vai trocar um clube, pode ser campeão europeu, que é o normal no Real Madrid, para um clube que pode ser campeão em Portugal e fazer uma boa campanha, portanto, na Europa. Mas eu tenho alguma dúvida, só quem, se quiser estar a enganar, que se engane.
1: Mas o Rodolfo acredita que essa é a vontade de José Mourinho desde o dia 1 de março, quando disse que queria renovar com o Benfica, ou passou a sê-lo nos últimos tempos?
2: O Mourinho, nessa altura, na minha opinião, e vale o que vale, a minha opinião é daquilo que eu leio, como diz o calado, e bem, nós lemos, e depois tomamos opiniões mais concretas, menos concretas, depois também da fiabilidade de algumas pessoas, que alguns jornalistas dizem tantas coisas, e depois, passado 2 dias, desmentem tudo, e depois voltam a dizer, mas estão com uma vontade bestial, como a pessoa diz assim: meu Deus, eu estou no sítio dos malucos, o que é isto? Porque eu não entendo. Às vezes é uma coisa, e depois já é outra, e depois é outra. E nós temos que, somos comentadores, temos que comentar aquilo que as pessoas dizem, temos que comentar os jogos de futebol, temos que comentar as arbitragens, temos que comentar isso tudo, e tem que haver um grau de normalidade. E às vezes confundo-nos, não é? Não sou só eu, ou vocês não se confundem às vezes com as notícias? Confundem-se, não é? Não sou só eu, senão era eu que estava...
3: Principalmente aquelas que às vezes sabemos que é mentira.
2: Absolutamente. Senão sou eu que estou completamente errado e não quero estar errado. Okay? Vou errar em algumas coisas, para muitas pessoas muitas coisas, mas não quero estar errado em tudo. Portanto, o que eu acho e o que eu deduzo é o seguinte: o Mourinho, quando quer e diz que quer ficar no Benfica, aquilo estava tudo tremido, o Benfica estava tremido.
0: E estava em terceiro?
2: estava em terceiro e com grande probabilidade de continuar em terceiro até ao final do campeonato, com uma grande tristeza do calado. E ele também sentia isso, como é lógico. Sabe muito de futebol e está aqui e está a ver isso. Depois há através das palavras do presidente do Sporting, o Sporting tem uma quebra grande que não tem nada a ver com a equipa nem com os jogadores, teve a ver com a filosofia das palavras que aconteceram.
3: Mas Rodolfo, escuta uma coisa. Diz. Independentemente de estar do Benfica na altura estar em terceiro ou não, tu se estás num clube, ou seja, o presidente, tu ou acreditas no trabalho do treinador ou não acreditas. Percebes?
2: Eu concordo contigo. Eu tenho que acreditar.
3: Acreditas ou não acreditas?
2: Não, mas
3: acreditas que aquilo é um treinador.
2: Mas diz uma coisa.
3: O teu mandato, porque não podemos esquecer que há um mandato ainda de 4 anos.
2: Absolutamente,
3: não
2: é? Mas há uma coisa que eu te vou dizer.
3: Se é um treinador para o teu projeto ou se não é.
2: Calado, é assim.
3: E o Mourinho nunca disse que queria renovar. Ele disse, quando lhe perguntaram, você quer ficar no Benfica? Ele sempre disse, sim, a minha intenção é ficar no Benfica.
0: E reiterou, passado o tempo.
2: E tens toda a razão. E não pediu para renovar.
3: Ele não disse que queria renovar. Eu gostava de ficar no Benfica.
2: Agora, há uma coisa que eu também, tu tens que ver. O Rui Costa, neste momento, apostou tudo no Mourinho. Passou a recandidatura. Quer queiramos, quer não, foi isso que aconteceu. É a minha opinião.
0: Mas foi só para isso? Ele apostou nele? Desculpe.
2: E para mim foi.
0: Eu acho que não.
2: Mas para mim foi.
0: Eu acho que não.
2: O Mourinho não ganha nada há quantos anos?
0: Mas há mais de 10 anos que não é campeão nacional.
2: Eu gostar aqui a falar de Mourinho até me custa.
0: Não, claro.
2: Porque o Mourinho é, na realidade, um treinador com mais expoente de Portugal, onde eu custa-me estar, mas agora eu não posso fugir.
0: Contam todas as páginas.
2: Para mim, o que me interessa. O que me interessa a mim, Ricardo, é o momento.
0: Estou de acordo com
2: o senhor. Eu só posso falar do momento.
0: Estou de acordo.
2: Se não, vamos falar da história.
0: Não, estou de acordo com
2: o senhor. É o momento, e o momento é assim: o Mourinho bem fragilizado para o Benfica ou não?
0: Aparentemente vem.
2: Não vem?
3: Se esta direção só contrata o Mourinho por causa de ganhar eleições, então muito mal anda o Benfica, não é?
2: É a minha opinião, posso estar errado.
0: Mas aí que eu não
2: posso estar errado, mas é só um segundo. A conversa está interessante. A conversa está interessante porque há uma coisa que eu hoje, não sei porquê, estou. Não é magnânimo, porque vocês sabem que eu sou sempre magnânimo, sou o vosso amigo.
0: Estás aí sobre patins.
2: Não, estou. Sabem como sou, não é? Sou o rio corre para o mar com uma fluidez extraordinária, é aquilo que eu sou, é aquilo que eu sou. E portanto, hoje não estou numa de magoar ninguém, muito menos suscetibilidades, e muito menos falar do Mourinho. Porque eu não posso falar do passado do Mourinho, como não posso falar do passado do Eusébio, era o que me faltava. Quem sou eu para falar desse passado grandioso deles? Agora, perguntas-me o presente ou o passado? Desculpa.
1: Estamos a falar do presente.
2: Do presente. Claro. Então, do presente é isso. O Mourinho já não ganha nada há muito tempo.
0: Certo.
2: O Mourinho tem sido fracassado, tem tido fracassos atrás de fracassos. O Benfica veio. O Mourinho vem para o Benfica numa fragilidade muito grande do presidente que estava a perder nas eleições para o candidato que era,
0: João
2: portanto,
0: Noronha.
2: O Noronha. Estava a perder, não interessa.
0: A vantagem foi grande.
2: Há uma. Opa, mas deixa-me seguir o meu raciocínio. Tu hoje estás aqui num corte, peço o corte e costume. Está ali, parece aquele do coisa e tal. E o que eu quero é falar do presente. O presente é assim: o Mourinho, na altura certa, que estava em terceiro lugar e teria poucas possibilidades de chegar ao segundo lugar, campeão nem vê-lo, disse que o senhor queria renovar. Agora o Mourinho tem todas as possibilidades de ficar no segundo lugar e levar o Benfica às Champions, o que neste momento é ótimo, é muito bom para o Benfica. E o Mourinho abriu uma janela para, se o Real Madrid estiver mesmo interessado nele, que nós não sabemos, bem da esquerda e bem da direita, será que nas ondas, às vezes mergulhas numa onda e vem outra onda e tu andas logo aos trambolhões. E aqui é um bocado isto.
0: E ele disse que se calhar não, se calhar é mentira.
2: E eu tenho que concordar com ele, era quem sou eu.
0: Claro.
2: Para, agora, há uma coisa, a janela em aberto é de grande classe e de grande categoria.
0: Eu só não concordo quando tu dizes que ele foi para ajudar o Rui Costa a ganhar as eleições. Acho que é muito. E o Zé Calado veio sublinhar aquilo que eu entendo.
2: Não, mas já há uma coisa. Mas eu gosto de estar contra vocês dos dois. Ainda não percebes.
0: Agora, eu acho que ele foi contratado.
2: Ainda não percebeste
0: isso. Ele foi contratado para ser campeão.
2: Eu ando aqui com medo de grupos. Olha bem para mim. Olha bem para mim. Olha nos meus olhos.
0: Não achas?
2: Olha, eu ando aqui com medo de grupos.
0: Rodolfo.
2: Eu achas que eu, com a idade que tenho, com a vida que tenho, com nos futebols que eu tenho, com tudo que eu tenho, com aquilo que eu conheço, anda com medo de grupos.
0: Não percebo onde quero chegar. Só estou a dizer que acho que ele não foi contratado para o Rui Costa ser...

0: Vence todas as eleições. Acho que foi contratado para muito mais, para ser campeão.
1: Tá bem,
0: e, não vai ser, e não vai ser. E é isso que tem que pesar na decisão da direção do Benfica. É essa, é saber se, agora, de facto, ele corresponde às expectativas do clube no que à colocação de jovens. Não é dizer que vão lançar jovens.
1: Ricardo,
0: é jovens
1: da formação. Quero só me ajudes aqui numa coisa. Eu tinha que peço um segundo, eu peço desculpa.
0: Aqui outra
1: questão, só um segundo que eu quero e vou repetir-me. Peço desculpa, eu vou repetir-me. Atenção, eu nunca falo do passado de grandes figuras da história do futebol portuguesa. Isto é muito importante que eu estou a dizer. Tenho um respeito.
0: E há aqui outra questão.
1: Tenho um respeito muito grande pelo passado. Mas eu estou aqui e estou aqui como vocês estão para falar do presente. E de não fugir a nada.
2: Vamos acabar, deixa-me também só acabar. Eu vou já acabar. Em poucos segundos, Ricardo.
0: Vou só acabar. E há aqui outra questão. Não se fala. O José Mourinho disse a certa altura que por ele havia jogadores que não calçavam mais as botas até
1: seis ou sete, seis ou
0: sete. Isto é a passagem de um atestado de incompetência à estrutura. E se calhar, isso pode ser uma das razões que a direção tem em conta olhando para o futuro.
1: E achas normal um treinador dizer isto, ultrapassar uma direção, um presidente? Achas normal alguém que é inferior, sendo treinador, que diz isto? Não, pode dizer ao presidente: ó presidente, estamos tramados com este. Com estes jogadores não vamos ser campeões, é despachá-los. Mas be quiet! Caladinho!
2: Mas, Otávio, vamos recentrar aqui a conversa, mas gostava também de ouvir a sua opinião relativamente a isto que defende o Rodolfo, porque basicamente o que estava a dizer o Rodolfo é que José Mourinho vem para o Benfica claramente como um trunfo eleitoral de Rui Costa. Acredita nisso, que Rui Costa não reconhece qualidade no presente em José Mourinho e que o usou apenas como trunfo eleitoral?
1: Não, eu peço desculpa, tenho que interromper antes de falar.
2: Mas
1: Otário, tenho que interromper, porque eu não disse isso.
3: É um bem, estou a ouvir, eu gosto de ouvir.
1: Abrem o ouvido.
3: Eu gosto de ouvir.
1: Há uma coisa que eu vou dizer, eu não disse isso, tu disseste, eu estou a dizer que foi o trunfo e a força número um, mas também tem qualidade o Mourinho, pelo amor de Deus. Eu não disse
0: isso. E eu tenho, não foi contratado para ser campeão?
2: Eu baseei-me apenas na questão do trunfo eleitoral, que foi isso que referiu o Rodolfo. Pergunta ao Otávio e queria que
1: Correto.
2: Otávio, o que é que acha?
3: Sinceramente, não percebo como é que esta situação dura alguns meses, com tanta discussão, com tanta ocupação de espaço na comunicação social. Que efetivamente deve.
0: É o almoço, é o jantar, é o lanche, é o deitar, é o jantar.
3: O Benfica. Foi o que ele disse?
2: Sim.
3: O que é que disse o Rui Costa? Ele tem contrato.
0: E há um não tema.
3: Está resolvido!
4: Então, mas
3: o que é que aconteceu a seguir?
4: Mas eu percebo porque é cá na comunicação social. Claro. O Mourinho é enorme.
3: O que é que aconteceu a seguir?
2: Mas não é só isso.
0: E o João Félix não fala desta vez. O João
2: que falam no interesse do Real Madrid.
3: E querida,
2: José Mourinho também deixa a porta aberta. Portanto, há aqui
3: que
2: um conjunto
3: de situações. Órgãos, não é? É um órgão de comunicação espanhol ligado ao Real Madrid. Adianta hoje qualquer coisa também.
1: Quem?
3: O AIS, o jornal espanhol.
1: Eu percebi o Laje. Eu estava a ficar numa confusão, meu Deus.
3: Há aqui uma série de
1: contradições. O Laje. O que é que o Laje tinha a ver com isto? Desculpa lá.
3: Há uma série de contradições.
1: Temos que brincar também.
3: Há uma série de contradições.
1: Não, calado fica.
3: Que já aqui foram notados por alguns. Que é na realidade. Primeiro queria mandar o jogador todo embora, os jogadores não serviam. Agora o plantel já chega, não quer ninguém. Também já foi dito. Fico com estes. É uma contradição. Isto, eu faço ideia, os jogadores do Benfica, como é que vão andar? Há jogadores que efetivamente já perceberam que, mesmo perante isto, este plantel para mim chega, eu não quero, mas afinal, quer ou não quer? Afinal, tem os jogadores que têm ou não têm? Há aqui uma série de coisas que não é de alguém que esteja estável. Não é de alguém que esteja estável. E ele tem todas as condições para estar estável. Todas as condições para estar estável. Pois há aqui. Não falo a jornalistas. Foi outra fase. Só atendo ou só respondo àqueles que eu quiser. Isto passou-se tudo neste período em que o Mourinho está no Benfica. Contradições consequentes. E depois é um perito em comunicação.
4: Mas o homem todas as semanas, quando fala, palavras dele são analisadas ao minuto,
3: eu fico,
4: ao segundo.
3: Claro, eu fico. Mas estas contradições.
4: Faz falta ao claro, português.
3: Mas estas contradições são verdadeiras. Estas contradições.
4: Todas as semanas estamos a falar de palavras José Mourinho, claro, porque ele faz falta ao futebol.
0: Claro, todos os dias, em quase toda a hora.
3: Mas isto que eu acabei de dizer, são,

0: São contradições que são verdadeiras. Sim, ninguém pode dizer o contrário.
1: Mas olha,
0: e isto não é, isto, desculpa, isto não é de um bom comunicador.
2: Mas olha,
0: como
2: sabe,
0: alguns...
2: sabes o que é que me faz rir? Diz, sinceramente, sabes o que é que me faz rir no meio desta história?
1: Cócegas.
2: Desculpa lá.
0: Não,
2: desculpa lá.
0: Eu deixo vocês falar
2: também. Me faz rir. No meio desta história toda é quando o José Mourinho veio para Portugal. Ouvi uns artistas a dizer: ele vem para Portugal, já está acabado como treinador. E agora, passado uns meses, estamos a falar que aquele que é considerado o maior clube do mundo a nível de resultados de Champions, que está interessado
1: concreto,
2: no José Mourinho.
1: Atual, agora, hoje.
2: E aqueles que diziam que ele era fracassado, agora têm que estar a comentar. Possivelmente ele pode ir para o Real Madrid, adoro.
1: Há uma coisa que eu vou dizer. Ele ir para o Real Madrid agora. Ele ir para o Real Madrid.
2: São os mesmos que dizem que o homem não vai para o Real Madrid.
1: Tu agora estás a fazer isto. E se ele não for para o Real Madrid, o que é que tu vais dizer daqui a bocado? Estás a misturar com os jornalistas que falam mal e que dizem se ele não for.
2: Se ele não for, vão ficar contente, que eu gostava que ele ficasse no Benfica.
1: Mas então estás a dizer agora uma coisa. Então estás a falar dos outros.
3: E
1: agora
3: há
1: uma coisa que nós não falamos aqui. Sabes o que é que não falamos aqui? Peço desculpa, Mariana. Sabes a maior
2: sempre,
1: vergonha que existe no futebol português.
2: Eu respeito a ele.
1: Sabes qual é a maior vergonha que existe no futebol português?
4: Mas a conversa está animada e vamos continuar a falar, mas agora o Rodolfo fez aqui uma falta para cartão amarelo, vá, chama-me Mariana, mas está tudo bem. Vamos fazer uma curta pausa.
1: Amarelo,
4: uma
1: vermelho,
4: curta pausa,
1: vermelho.
4: Já voltamos, temos muito para falar.
1: Vermelho,
4: não saia daí.
1: Desculpa.
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0: bela declaração de Barry White: You are the first, you are the last, you are my everything. Lá atrás a Marisa Liz em É o que é. E quanto ao tempo, o que é que vai ser? Segunda-feira, praticamente tudo igual a este domingo, até as temperaturas, sobretudo as máximas mais quietas, as mínimas com tendência para subir ligeiramente. A chuva é essa, cai em regime de aguaceiros em todos os distritos, é continente e ilhas. Temperaturas a variar no Porto entre 17 e, aliás, entre 13 e 17 graus, assim é que está bem, 14 entre os, Lisboa entre os 14 e os 19, e Faro entre os 14 também, mas consegue um bocadinho mais do que Lisboa, chega aos 21 graus. Conferimos também os termómetros a esta hora, quando estamos a praticamente 20 minutos da meia-noite. Porto mantém os 17 graus, Faro também mantém os 17, Lisboa desceu 1. Está agora com 15 graus.
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0: Música com praticamente um aninho de vida de Gabriela Valdez, Freedom, lá atrás a dupla entre o Afonso do Brás e o Luís Trigacheiro. Chama-se Verão, já aqui a antecipar o verão de 2026. Vamos seguindo para a terceira e última parte de Ligador, simultâneo CMTV, Correio da Manhã Rádio, a Sara Guterres com o Ricardo Tavares, o Rodolfo Reis, o José Calado e o Otávio Machado, com o patrocínio Esco Online, Casino, Apostas Desportivas e Póquer.
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2: Estamos de regresso e, tal como a prometido, vamos continuar a falar de José Mourinho, porque naquilo que parece ser uma reação às notícias que dão conta de que se tinha oferecido ao Real Madrid, José Mourinho deixa um recado. Diz que no futebol não são os profissionais que se oferecem, mas sim os clubes que iniciam procedimentos para terem as pessoas que querem.
3: Há uma coisa que eu gostaria de frisar. Que no mundo do futebol não são os profissionais que têm interesse em ir ou não ir. Acho que as coisas, quando começam, e não me estou a referir a nenhum caso concreto, estou-me a referir no geral, quando alguma coisa acontece com jogadores, com treinadores, com dirigentes profissionais, são os clubes que têm interesse e são os clubes que iniciam ou não procedimentos para tentarem ter as pessoas que querem.
2: Ricardo, isto pareceu-te um recado para o Real Madrid ou para o Benfica? Porque quando a José Mourinho disse aquilo que disse, que queria ficar no Benfica, que se metessem uma renovação em cima da mesa que não mudaria uma vírgula, o que é que estava a fazer? Não estava José Mourinho a oferecer-se ao Benfica?
4: Não,
2: nessa altura?
4: Ele estava declaradamente a dizer que queria continuar no Benfica. E reafirmo, foi dito a 1 de março já. Passaram mais de dois meses, o Benfica ia em terceiro lugar. Hoje, dia 10 de maio, a conversa muda, porque agora há uma janela e não sei se o José Mourinho, quando vai à janela, se olha tão só, continua a olhar tão só para o Benfica, ou se olha no horizonte, e o horizonte, pelo horizonte, entendamos outro clube, nomeadamente o Real Madrid. Eu lembro-me também, e isso foi objeto de muita discussão, que José Mourinho disse, e eu acho que ele tem razão, disse que se podia dizer não a Florentino Pérez. E quando disse que se podia dizer não a Florentino Pérez, estaria, obviamente, a dizer não ao Real Madrid. Mas a forma como se diz o não tem aquilo que tem que se diga. Portanto, uma coisa é dizer que é possível, é, mas se o José Mourinho disse que não podia dizer não ao Benfica e a prova é que veio para o Benfica e quer continuar do Benfica, até hoje não ouvimos dizer o contrário, ou seja, ele disse que queria continuar no Benfica.
5: Mas só não continua se não quiser ter contrato, Ricardo.
4: Exato. Otávio, eu sei que ele tem contrato.
5: É simples,
4: Ricardo. Eu sei que ele tem contrato. Como o Rui Borges tinha contrato com o Sporting, mas o presidente do Sporting quis prorrogar o prazo, quis fazer um novo contrato.
5: Uma coisa é crente, mas é obrigado.
2: Otávio, no seguimento daquilo que está a dizer, também há aqui o Benfica na equação, porque o Benfica pode decidir rescindir, porque dá para os dois lados a cláusula que existe.
5: Mas o Benfica, aí o Mourinho é especialista em rescisões de contrato. Aí é especialista. Não vamos por aí.
4: Agora.
5: Não vamos por aí.
4: Queria dizer.
5: Se calhar é outra que quer,
4: queria
5: não?
4: Queria dizer.
5: Ou seja, que ele tem contrato, se ele quer continuar no Benfica, qual é este problema todo? Continua no Benfica, está lá contrato. O presidente do Benfica já disse que tem contrato.
4: Exatamente.
5: Ponto final.
4: E não é tema.
5: Porque
4: é
5: mais floreado. Porque é mais floreado. Porque é complicar? Porque é que se quer complicar? Se eu tenho contrato e quero ficar...
6: O Ricardo quer complicar.
5: Fico ao problema. Agora, o que é que impede?
4: Quando ele faz essa declaração, que é possível dizer não a Florentino Pérez, entenda-se, ao Real Madrid, não foi... É possível. Agora, dizê-lo, assumi-lo perentoriamente, é dizer, não, eu não irei para o Real Madrid, aconteça o que acontecer. É diferente.
3: Alguém diz isso.
6: Mas alguém consegue dizer isso?
4: Não. Se ele disse que não se pode dizer não ao Benfica...
6: Pensei.
4: Não se pode dizer não ao Benfica, alguém pode dizer não ao Real Madrid.
5: Então, eu só tenho que fazer uma coisa. Não, eu disse que dizia não ao Real Madrid.
6: Mas escuta uma coisa. O homem desde que chegou responde às perguntas todas. Quem quiser criticar, critica. Mas ele responde a tudo. Quando lhe perguntaram... É possível dizer não ao Real Madrid.
4: Perguntas que não ser feitas.
6: Sim, é possível dizer não ao Real Madrid.
5: Então fica no Benfica, pá.
6: Gostava de ficar.
5: Claro, e fica.
4: Exatamente.
5: Mas o que é que impede?
4: Mas temos que acreditar na palavra dele.
6: Mas não é para um treinador ou para um jogador...
5: O que é que impede?
6: Que seja falado em Espanha que há um interesse do Real Madrid. Isso não é positivo.
3: É muito bom.
6: Claro. Não é para um treinador ou para um jogador, não é positivo?
4: Claro. Até para um diretor desportivo
6: é. Claro. Real Madrid.
4: Até para um diretor desportivo
5: disto, também aparecem muitos clubes interessados em alguns jogadores porque espalham na comunicação.
6: Ah, não importa. Isso aí.
4: Aliás.
6: Isso aí é o que espalham.
5: Pronto, só para dizer que sabes
6: isso.
4: Se vês, então o Sporting já tem 5 médios. Não sei onde é que vai meter tanta gente. 5 médios.
2: Mas voltando aqui a estas declarações em específico, a de José Mourinho, a Rodolfo, entende que foi aqui um recado mais para o Benfica do que propriamente estar a referir-se ao Real Madrid, quando diz que são os clubes que iniciam os procedimentos pelas pessoas que querem?
3: Ora bem, Sara. Peço imensa desculpa.
4: Deixa-me retirar o amarelo.
3: O amarelo já saiu.
5: Outra contradição.
3: Não,
5: o comportamento a prática é o treinador dizer que quer ficar que é a prática dele.
3: Há uma coisa que é do mais elementar possível no mundo do futebol ou no mundo empresarial ou no mundo todos os dias, de certeza absoluta, como o Mourinho e o Rui Costa falam
4: claro.
3: Disto. Todos os dias.
4: Às tantas andam
3: eles, a estratégia deles foram, vamos ficar no segundo lugar,
4: exatamente.
3: Vamos às vagas e depois, na minha opinião, vamos dizer que continuamos. Portanto, o Mourinho vai continuar.
4: É um cenário muito provável.
3: Pronto. E para mim é o que se vai passar. Queres dizer, lá está, estou armado em Sherlock Holmes, mas de vez em quando eu sou assim.
6: Espera aí.
3: Deixa-se seguir o meu raciocínio, companheiro.
6: Não, mas deixa-me interromper esse raciocínio.
3: Então interrompe.
6: Que é assim. O Benfica, o Benfica neste momento está numa fase crucial, não é? Quer dizer, há dois jogos esta parte.
3: Muito importante.
6: Pronto, uma fase crucial.
3: Muito importante.
6: Amigo, se as pessoas andam todos os dias, todas as semanas...
3: Tem que se afastar.
6: A falar... Amigo, corta de vez, acabou. O homem fica, acabou.
4: Alguém tem que acabar com a especulação.
6: É um recado que mandas para o balneário. É um recado que mandas aos sócios.
3: Mas é o que eu estou a dizer.
6: Agora, enquanto tiver esta especulação... Isso não é bom para o Benfica. Sabes que amanhã o Benfica joga, não é? Tu sabes,
3: sabes,
6: não é?
3: Mas sabes uma coisa.
6: Joga no estádio.
3: Estás a dizer...
6: Para ganhar uma equipa que é uma grande equipa, que é o Sporting Clube Braga, para ter possibilidade de ir à Champions League. Estas coisas todas, estes discursos todos, dias antes dos jogos, depois dos jogos... Isto parece que não, mas as pessoas leem isto, toda a gente lê isto, os jogadores leem, o treinador lê. Isto não é nada positivo. Se é para ficar, se era para ficar e se é mesmo essa a intenção de ficar, não é andar a brincar com a situação. Bem, corta-se o mal pela raiz.
3: Deixe
6: é este
3: fica.
6: O meu treinador. Acabou.
4: Não, mas é preciso dizer que renovar. Não é preciso dizer que renovar. Quando for o tempo oportuno, nós vamos
5: tratar disso. E não foi o que o Luís disse?
6: Outra vez.
5: O Luís disse isso.
4: Não, ele disse que
5: não
4: tema.
5: Sara, fazem contrato.
4: Eu disse três a falar. Ele disse que tinha contrato e que era o não tema.
5: Claro, também.
3: Agora faz-me uma pergunta a mim, se vocês os três a falar.
6: Provavelmente.
3: Estou a brincar, podem falar.
6: Se o Mourinho, por acaso, não ficar no Benfica, talvez ficasse o Marco Silva.
3: Olha, há uma coisa, pronto, mas que é, o Marco Silva era...
6: É só uma ideia.
3: Okay.
6: Só uma ideia.
2: Já vamos falar de Marco Silva. Já para concluir, Rodolfo, muito rapidamente.
3: Qual foi a pergunta que fizeste?
2: Eu própria já nem sei, mas a minha questão tinha que
3: ser
2: se era um recado interno para...
3: Não, isto é assim, e eles dois estão fartos de falar, se houver interesse do Real Madrid, ele vai para o Real Madrid, vai tentar ficar, colocar o Benfica na... em segundo lugar e que no caso no momento é muito importante para o Benfica e para o Mourinho também,
7: Se houver interesse mesmo do Real Madrid, isto está feito, ele vai para o Real Madrid. Ponto final, parágrafo. Não vamos agora andar aqui com violinos, com música, não sei o quê. Porque ele troca logo o Real Madrid para o Benfica, ele ou qualquer outro, não estou só a dizer claro. A ele. Agora, o grande problema que se põe era aquilo que dos presidentes, lembras-te? Dos presidentes. Ah, ok, eu falo.
2: Já vamos voltar à nossa conversa, porque temos muito ainda para conversar nesta Ligador, mas agora importa também conhecermos os destaques do Jornal da Meia-Noite com a Daniela Poloni.
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2: Boa noite, começamos por revelar a primeira página do seu Correio da Manhã, que daqui a pouco está nas bancas. A manchete é sobre a assassina do gelo, a mulher que matou o noivo na véspera do casamento e que herdou 25 imóveis dos pais e também dos avós. Os familiares morreram quando a mulher andou fugida à justiça e ela é filha única. Mais pormenores nesta edição do Correio da Manhã de segunda-feira. Auxiliar de uma creche é suspeita de maus-tratos. É também uma notícia para ler no seu Correio da Manhã. Destaque fotográfico para o surto de antivírus. Os passageiros já começaram a ser retirados do cruzeiro que atracou em Tenerife, nas Canárias. E ali no topo da primeira página fica a saber que os gabinetes do governo empregam 984 pessoas. Naturalmente também reportagens sobre o futebol, até porque o Benfica joga frente ao Sporting de Braga nesta segunda-feira. O Sporting também recebe, aliás, joga em casa do Rio Ave, assim é que é, e o Futebol Clube do Porto perdeu este domingo por 3-1 com o AVS. Portanto, tudo para ler no Correio da Manhã.
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2: Um idoso de 87 anos morreu enquanto estava a pescar no Rio Dão, em Viseu, esta tarde. O comandante dos Sapadores Bombeiros de Viseu disse que o homem estava na pesca com os amigos. O idoso terá caído ao rio e o alerta foi dado pelos companheiros, que deixaram de o ver e acionaram os meios de socorro. Uma equipa de mergulhadores foi chamada, mas acabou por não ser necessária, uma vez que foi possível retirar o corpo da água com o equipamento do veículo de salvamento.
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2: Três adolescentes fugiram de uma instituição em Lamego. Estão há 13 dias desaparecidas. As jovens têm entre 15 e 17 anos. A mãe de uma delas explicou ao Correio da Manhã que a filha lhe ligou a dizer que estava em Aveiro, mas não disse com quem nem aquilo que estava a fazer. A mulher explicou que está cada vez mais preocupada porque já se passaram vários dias desde o desaparecimento e ninguém da instituição lhes dá uma resposta. Contactada pelo Correio da Manhã, a fonte da assessoria de imprensa da Santa Casa da Misericórdia de Lamego confirma que o paradeiro das adolescentes é desconhecido, mas adianta que as entidades competentes, como

0: Segurança Social, o Tribunal e a PSP já foram informadas e estão a tentar localizar as jovens. A Casa de Acolhimento de Lamego tem, nesta altura, 13 utentes que foram encaminhados para a instituição por decisão judicial ou através da Comissão de Proteção de Crianças e Jovens. Um homem agrediu a mulher, um militar da GNR, e ainda se barricou em casa, em Santo Tirso. Entretanto, foi detido e está na cadeia de custóias, em Matosinhos. O jornalista Manuel Jorge Bento explica-nos o motivo da agressão.
1: É o fim de 20 anos de violência doméstica e acabaram na quinta-feira à noite, quando este homem, alcoolizado, chegou a casa à hora de jantar, mas não gostou da refeição que a mulher lhe apresentou. Partiu para a agressão, isto depois de quebrar vários objetos. E foi com uma trave de madeira, um barrote, se assim quisermos dizer, da cama do casal, que agrediu a mulher. Ora, esta vítima saiu da habitação, ligou para as autoridades, pediu socorro, ela estava a ser socorrida quando os militares da GNR chegam à habitação, mas é já no interior dessa habitação que os militares, depois de pedirem reforço, acabam por entrar, e foi um dos militares que acabou também agredido com a mesma trave de madeira por este suspeito. O militar não necessitou de cuidados hospitalares, ainda assim ficou ferido. O suspeito foi naturalmente detido, presente a juiz em Matosinhos na sexta-feira, acabou por sair em prisão preventiva, vai aguardar julgamento atrás das grades. Ele está agora aqui no estabelecimento prisional do Porto, em Custóias, no concelho de Matosinhos. Isto lá está no culminar de duas décadas de agressões, de acordo com as declarações da vítima, a mulher deste suspeito.
0: Um idoso morreu depois de ter perdido o controle do carro que conduzia. Esse carro colidiu com outras duas viaturas esta manhã em Botica, em Loures. A CMTV apurou que a vítima mortal, de 76 anos, seguia com a companheira, que ficou ferida. Uma mulher que ia noutro carro também sofreu ferimentos. Num terceiro carro estava um homem com o filho de 9 anos. Esse carro esteve envolvido na colisão, mas o homem e a criança saíram ilesos. As causas do acidente ainda estão a ser investigadas. A Estrada Nacional 8, em Botica, em Loures, esteve cortada durante mais de 2 horas. Um morador conversou com a família da vítima e explicou à CMTV que o homem que morreu tinha problemas cardíacos.
2: Iam para uma quinta aqui em cima, que tem ali umas pessoas amigas, e que, pronto, era um senhor que já sofria algumas patologias de cardíacas, tinha um pacemaker. Disse-me que há uma semana atrás ele tinha estado no médico. Pronto, deve ter havido ali alguma oscilação, alguma coisa qualquer, mas que depois veio, que estava bem, passou a semana toda bem e vinha com a esposa e deve-se ter sentido mal. O filho estava-me a dizer que ela não sofreu nada, mas a nível emocional o trauma deve ter sido grande, não é?
0: Um condutor português morreu carbonizado num despiste numa autoestrada espanhola. O acidente aconteceu na madrugada deste domingo, em Zamora. O veículo despistou-se, embateu nos raios de proteção metálica e foi projetado para fora da autoestrada, onde pegou fogo. A vítima foi encontrada carbonizada. O carro tinha matrícula suíça. Foi um outro condutor que alertou as autoridades para o acidente, indicando que havia muitas chamas e que poderia haver alguém dentro do veículo. A vítima mortal é um português de 40 anos. O homem era residente na zona do Grande Porto. Os restos mortais da vítima foram encaminhados para o Instituto Médico-Legal de Zamora. A vítima seguia para Portugal quando o acidente aconteceu. Um recuperador de calor provocou um incêndio numa casa na Póvoa de Lanhoso. Ninguém ficou ferido. As chamas atingiram o teto da casa, propagaram-se ao telhado e ficaram circunscritas aí. Os bombeiros da Póvoa de Lanhoso conseguiram dominar depressa o incêndio e impediram que as chamas chegassem a toda a residência. Segundo a Associação Humanitária dos Bombeiros da Póvoa de Lanhoso, no local estiveram 11 operacionais com 3 veículos. Um bebé foi levado à cadeia para ver a mãe, que é suspeita de ter matado a ama do menino. Familiares do lado do pai levaram o bebé à cadeia de Tiros, onde Iderlande Fernandes está em prisão preventiva. É já esta semana que a suspeita é ouvida pelo Ministério Público. A mulher afirma que quer colaborar com a Justiça e fala algumas semanas depois de ter

0: sido detida e ter ido a primeiro interrogatório judicial. Portanto, esta semana irá outra vez estar na presença da Justiça, vai ser confrontada pelo Ministério Público e diz, desta vez, que está disposta a colaborar. A vítima foi espancada até à morte com um bloco de cimento de mais de 20 quilos. O crime aconteceu em dezembro, na Amadora. A mulher que foi morta ficou desfigurada. A relação entre as duas ficou tensa, quando a suspeita percebeu que o companheiro, de quem se estava a separar, tinha uma relação próxima com a empregada. Aliás, o homem queria mesmo ir para o Brasil, queria ficar com a custódia do filho, este bebé que agora foi ver a mãe à cadeia, e esta ama terá dito ao patrão que o ajudaria a tomar conta do menino. E essa proximidade entre a ama e o patrão acabou por causar a raiva da patroa, que viria a matar à pancada a ama do filho. A Organização Mundial de Saúde recomenda 42 dias de quarentena para quem esteve no navio afetado por um surto de antivírus. Ainda assim, cada país é livre de tomar uma decisão. Até agora já foram repatriadas 94 pessoas de 19 nacionalidades depois de o navio ter atracado em Tenerife, nas Canárias, na última madrugada. A operação deve terminar esta segunda-feira. Uma das aeronaves envolvidas no repatriamento é portuguesa. Em França, um dos passageiros apresentou sintomas durante o voo e foi colocado em isolamento hospitalar à chegada a Paris, onde vai ficar em quarentena. O navio cruzeiro deverá seguir amanhã para os Países Baixos. Após reabastecimento, um tripulante português continua a bordo e vai seguir viagem com a restante equipa. O Futebol Clube do Porto perdeu por 3-1 frente ao AVS na Vila das Aves. O campeão nacional sofreu a segunda derrota no campeonato.
1: Na ressaca da festa do título de campeão nacional, o Futebol Clube do Porto visitou a Vila das Aves. Farioli rodou meia equipa e o AVS inaugurou o marcador aos 23 minutos. À segunda, Rony fez 1-0 para os comandados de João Henriques. A resposta do Futebol Clube do Porto apareceu na segunda parte. Borja Sainz desmarcou-se e assistiu para o golo de cabeça de Denis Gül. O avançado turco só precisou de encostar para empatar o jogo para a equipa de Francesco Farioli. Mas pouco depois, o gol da tarde na Vila das Aves. Rony estava inspirado e voltou a bater Cláudio Ramos, desta vez com um golaço. Um golo de Rony que merece ser visto e revisto. À procura de voltar a empatar o jogo, o Futebol Clube do Porto marcou por William Gomes aos 74 minutos, mas o golo não contou. Denis Gül estava em fora de jogo antes de fazer a assistência para o extremo brasileiro. Logo a seguir, o AVS voltou a balançar as redes da baliza de Cláudio Ramos com um remate de Galeto, mas o golo também acabou anulado por fora de jogo. O jogador do AVS estava em posição irregular. Apesar de já estar despromovido à segunda liga, o AVS não atirou o campeonato ao chão e chegou mesmo ao 3-1. Cláudio Ramos muito mal na fotografia e Aderlan Santos marcou. No banco, o Diogo Costa nem queria acreditar no resultado que estava no marcador. Até final, Parpich ainda foi expulso por duplo amarelo. O campeão nacional saiu derrotado por 3-1 da casa do último classificado.
0: O Barcelona é bicampeão de Espanha. A equipa do português João Cancelo venceu o El Clássico frente ao Real Madrid por 2-0 e carimbou o título. O Barcelona levanta o título da Liga Espanhola e conquista o 29º campeonato da história. Aos 9 minutos, o Barcelona inaugurou o marcador, golo de Rashford.
2: Parte para a bola, Rashford. O remate, golaço! Barça!
0: Começava aqui a festa do Barcelona.
3: É que o Rashford marca livres no título.
0: O 2-0 chegou aos 18 minutos. Quem fez o gol foi Ferran Torres.
2: O Barça, Ferran, o remate e o golo. 2-0. Ferran Torres está com o pé quente. La Liga, 21 no total da época. Que pormenor de Dani Alba.
3: O passo vem de Fermini, não de amarelo.
0: Na segunda parte, aos 52 minutos, confusão entre os jogadores das duas equipas, Barcelona e Real Madrid.
3: A Cisadela de Asensio.
2: É central. Vê um cartão amarelo por ir rematar a baliza.
0: Aos 62 minutos, Bellingham coloca a bola no fundo das redes, mas é assinalado fora do jogo.
2: Faz o gol do Real Madrid, mas há fora de jogo.
3: Todos agora. Não estavam um nem dois, estavam cinco jogadores do Real Madrid em fora de jogo.
0: No final, vitória do Barcelona por 2-0 frente ao Real Madrid, festa após a conquista do título de campeão.
2: O Barcelona é campeão espanhol pela 29ª vez, ganha o bicampeonato com o Flick no dia em que recebeu a Lecido, consegue mais uma jornada de alegria.
0: Estão vistos os destaques do Jornal da Meia-Noite, agora Ligador com a Sara Guterres. Voltamos à Liga de Ouro. A José Mourinho admite ouvir o Real Madrid na semana seguinte ao final da temporada, que é precisamente quando a cláusula que facilita a saída do Benfica pode ser acionada. O treinador reforça que não teve qualquer contacto com o Real Madrid, nem com o presidente Florentino Pérez, nem com qualquer outro dirigente. Garante ainda que não vai ter qualquer contacto até ao último jogo do campeonato, frente ao Estoril. Depois disso, lembra Mourinho, há uma janela de uma semana em que terá liberdade para falar com quem achar que deve falar. O treinador do Benfica deixa também claro, embora não o diga diretamente, que não se ofereceu ao Real Madrid. Realça que no mundo do futebol não são os profissionais que têm interesse em ir ou não ir para um clube, mas sim os clubes que têm interesse, que iniciam ou não procedimentos para tentarem ter as pessoas que querem. Acrescenta ainda que as notícias que têm saído em Espanha sobre exigências e reuniões são pura especulação. Já falámos destas declarações de José Mourinho, foi um tema em grande destaque nesta Liga de Ouro. Agora vamos falar de Rui Borges, que avisa que o balneário do Real Madrid é difícil de gerir. Numa altura em que José Mourinho está a ser apontado ao Real, o treinador do Sporting aceitou comentar os problemas graves que se vivem no balneário do clube espanhol. Rui Borges avisa que o Real Madrid tem jogadores com grandes egos, com futuro, passado e toda uma carreira que fala por eles e que por vezes é difícil de gerir isso. Admite que esses problemas acontecem em todos os clubes, mas não com a gravidade deste caso. Por outro lado, diz que enquanto o treinador do Sporting tem a felicidade de ter um grupo que se respeita muito. Acrescenta que no campo há muitos treinadores bons, mas que é preciso a outra parte, a de ganhar o respeito dos jogadores, com a personalidade e o caráter. Explica que se os jogadores não acreditam no treinador, por muito bom que seja, a mensagem vai entrar e passar, não fica nada. Foi esta a expressão utilizada por Rui Borges. Na antevisão ao jogo desta segunda-feira com o Rio Ave, Rui Borges recusou ainda falar sobre João Palhinha e Rodrigo Zalazar, de estar totalmente focado nos objetivos do Sporting e avisa que a equipa não se pode descuidar. Mais à frente, nesta Liga de Ouro, vamos analisar ao detalhe as declarações de Rui Borges, mas para já, novas informações sobre a ligação que existe entre o diretor-geral do Benfica, Mário Branco, e Marco Silva, que é o favorito para suceder a José Mourinho. O Canal Mal avançou que, quando chegou a Portugal para ser diretor-geral do Benfica, Mário Branco ficou numa casa que lhe foi arrendada precisamente por Marco Silva, ou seja, o mais forte candidato ao lugar de novo treinador do Benfica, tornou-se, a partir dessa altura, o senhorio de Mário Branco. A casa tinha sido comprada por Marco Silva para a família, acabou por ser ocupada pelo dirigente do Benfica, que chegou a Lisboa no verão passado, vindo do Fenerbahçe. Esse era precisamente o clube que José Mourinho a treinava. Meses mais tarde, Mourinho assumiu o pano técnico do Benfica. Recordo que o Canal Now já tinha avançado que foi Mário Branco quem fez os primeiros contactos informais no sentido de levar Marco Silva do Fulham para o Benfica caso a saída de José Mourinho se venha a confirmar. Relativamente a este nome, Marco Silva, calado, tu há pouco já falavas nele, tu acreditas que é uma forte possibilidade para assumir o comando técnico do Benfica até por estas ligações que existem com Mário Branco?
4: Não, se o Mourinho não ficar no Benfica, é um treinador, obviamente, que eu acho que poderia interessar. Interessar, até te vou dizer uma coisa, a nível pessoal, eu gosto muito do perfil do Marco. Assim como eu gostava do perfil do Leonardo Jardim, quando se falava aqui há uns anos do Leonardo Jardim, acho que o Marco Silva tem um perfil de treinador que gera as coisas de uma maneira pedagógica, tranquila, é um bom treinador, tem feito uma boa carreira. E depois existe uma relação de amizade, ou seja, Rui Costa já gostava muito de Marco Silva ainda há muitos anos atrás, quando ainda Jorge Jesus, não foi desta última passagem, ainda da primeira, quando Jorge Jesus estava no Benfica, chegou-se a falar até nessa possibilidade do Marco Silva assumir o cargo do Benfica nessa altura, e depois nunca se chegou a concretizar, ou seja, foi pura especulação. E por isso é que podia ser uma opção viável, sinceramente. Agora, lá está, isto só aparece por causa daquilo que eu estava a dizer ao Rodolfo ainda há pouco. Se a direção do Benfica tivesse cortado com esta especulação e se tivesse chegado a um consenso de dizer que não, o treinador do Benfica para a próxima temporada é o José Mourinho e escusam de estar a falar, ponto final, parágrafo, nós agora não estaríamos a falar em possibilidades. É que neste momento, até o final do campeonato, vão falar em 10 possibilidades. Alguma se calhar há de acertar, não sei, ou então não acertam nenhuma. Mas irá-se falar de 10 possibilidades para treinador do Benfica. Eu acho que isso, sinceramente, não ajuda naquilo que são os objetivos que o Benfica se propõe neste momento, que é tentar ganhar os dois jogos e estar na Liga dos Campeões. Este tipo de especulações nunca ajuda, só atrapalha. Por isso é que eu continuo a dizer que quando se está num clube desta dimensão, uma pessoa tem que olhar para a frente e tem que olhar para aquilo que é o futuro. E parece muitas vezes que só se olha para o agora, para este momento. E se o Benfica não começar a olhar para o futuro e não tiver a nível de projeto e de acreditar naquilo que quer fazer no futuro, as coisas não se concretizam. Eu volto a lembrar que aqui há uns anos atrás, todas as pessoas têm defeitos, é uma realidade. Mas tu, quando tomas uma decisão, tu tomas uma decisão porque acreditas nela. Os outros podem não acreditar, mas tu acreditas nela. E isso as pessoas que mandam e têm poder de decisão, têm que ser essas que têm que tomar as decisões difíceis. Eu lembro-me aqui há uns anos atrás, que ali o amigo do Otávio e uma pessoa que eu estimo porque gosto muito dele, que é o Jorge Jesus, houve uma altura que perdeu tudo no Benfica. Em duas semanas perdeu tudo. O presidente do Benfica, contra tudo e contra todos, disse: este é o meu treinador e este vai ficar aqui. E foi criticado por muita gente, foi criticado pela comunicação social e assumiu que era aquele treinador que ele queria. E no ano seguinte o Benfica praticamente ganhou tudo. Porquê? Porque ganhou, podia não ter ganho e se calhar até toda a gente o teria criticado na mesma. Mas tu tens que ter esta convicção de que este é o homem que eu quero à frente do leme. E acabou. E podem dizer o que quiserem, podem falar com o Brasil Lagartos. Este é o homem que eu quero. E o Benfica tem que ser assim. Por isso, este tipo de especulação constante de que jogador é que vem, que jogador é que vai, que treinador é que vem, que jogadores é que estão, o que é que vamos fazer na próxima época. Ou seja, parece que o Benfica, neste momento, está sempre a trabalhar sob brasas. E tu, quando trabalhas em cima de brasas, em cima do joelho, como costuma dizer, às vezes as coisas podem não sair bem. E já não há muito espaço de manobra para que isso aconteça, porque na realidade acho que os resultados têm que aparecer. E quando eles não aparecem, cria-se uma dinâmica no Benfica de se falar de tudo e de todos e encontrar-se botes expiatórios. E não é isso que o Benfica quer neste momento. O Benfica quer é tranquilidade, quer é paz e que as coisas corram pelo melhor.
0: Rodolfo, mas existem estes contactos informais entre o diretor-geral do Benfica, Mário Branco, e Marco Silva. Como é que acha que José Mourinho olhará para isto? Poderá entender como uma traição, uma vez que ainda é ele o treinador do Benfica?
5: Acho que não, porque lá está, eu tenho que concordar com aquilo que diz o Calado. Isto, se o Mourinho tem a certeza absoluta que vai continuar no Benfica, se não houver um desmentido disto, é uma traição. Isso, ponto final, parágrafo. Agora, se é o contrário, se o Mourinho até já disse ao Rui Costa que vai para o Real Madrid, deixa de ser traição. Portanto, acho que, no fundo, concordo com o que diz o Calado. Acho que o Rui Costa devia de ser muitas vezes mais autoritário do que é como presidente do clube. E é muito importante para uma liderança demonstrar às outras pessoas aquilo que a pessoa quer. E é o que nós dizemos: eu posso querer uma coisa, ser o chefe, ser o líder, e errei. E errei, vou depois. Vou perder o cargo.
6: Ter que responder pelos erros.
5: Vou perder o cargo.
6: Mas erraste com as tuas ideias.
5: Acabou. Absolutamente. Portanto, neste momento, a pergunta que tu fazes, eu gosto de respostas concretas. Eu às vezes estou aqui a brincar com palavras e isso tudo. Mas agora não estou. Estou na dúvida. Como eu, está as milhares de pessoas. Eu não sei se o Mourinho, na realidade, recebeu algum convite ou não. Ninguém aqui pode dizer que ele recebeu um convite do Real Madrid. Ninguém pode dizer.
7: Mas em Espanha dizem que sim. Já nem em Portugal, é em Espanha.
5: Mas jornalistas dizem que sim.
7: Pois. Mas pessoas próximas do Real Madrid.
5: Por exemplo, ele há bocado diz uma coisa. É os clubes têm que estar interessados em nós e não somos nós, treinadores, jogadores, que estão...
8: E é verdade.
5: Não, aos empresários, companheiro.
8: Não.
5: Mas estamos aqui.
8: Não é isso.
5: Então.
8: Não, tem que ser os jogadores ou os treinadores. Os clubes é que têm que manifestar interesse na contratação deste treinador ou daqueles jogadores.
5: E quantos jogadores foram colocados por negócios?
8: Os treinadores podem sonhar e estão nesse direito de sonharem com este ou aquele clube.
5: Mas o sonhar... Têm todo o direito disso, claro, lutar até por essas ambições, têm todo o direito disso. Agora, o que eu te digo, e porque não podemos estar aqui armados em anjinhos, porque nós não somos anjinhos, é dizer que muitas vezes há um ou outro, não digo todos, um ou outro treinador e até jogadores colocados nos clubes por interesses financeiros, ou não?
8: Claro.
5: Eu pensava que estava a viver na lua.
7: Não é só interesses financeiros.
5: Interesses financeiros é a maioria. Porque tu vais para um clube da dimensão do Benfica, do Porto Sporting e por aí fora, e a maioria das pessoas não viu capacidades desses jogadores para atingir um patamar tão alto. Há jogadores do Porto,
8: sim,
5: e tens a certeza do Benfica, e tu tens a certeza do Sporting.
8: Olha, Sporting.
5: Opa, tu não podes cortar, porque eu não tenho a tua idade, e depois perco o fluxo da minha conversa. Eu já estou farto de explicar.
8: Não.
5: Toma nota do que te vou dizer, que é muito importante.
8: Diz.
5: Tu, calado, eu e até digo eu do Porto, o Otávio do Sporting atual, há jogadores que passaram pelo Porto que eu não sei que passaram pelo Porto, pá.
8: Claro.
5: Não sei.
8: Não é só
5: e jogadores
8: Porto.
5: E jogadores a ganhar balurdos de dinheiro. É uma realidade.
0: Mas, Otávio, relativamente a esta questão de Marco Silva, sabemos que esta ligação com o Mário Branco não é de agora, e o próprio Mário Branco também já tinha dito, por exemplo, que o Fulham é pequeno para Marco Silva, no fundo a dar a entender que Marco Silva merecia um clube com outra dimensão, digamos assim. Acha que esta ligação entre os dois pode facilitar a vinda de Marco Silva para o Benfica?
9: Por causa aqui,
0: caso Mourinho saia.
9: Volto a minha ideia, aqui uma frase que eu gostei imenso, que é: são os clubes que tomam a iniciativa. Mas uma coisa é aquilo que se diz, a coisa é a prática. Foi o treinador que disse primeiro que eu queria ficar. Quer dizer, as coisas estão invertidas. Uma coisa, e é a realidade, são os clubes que tomam as iniciativas. Ponto! Não é alguém que Marco Silva, eu quero ficar. É uma inversão, quer dizer, o discurso não condiz com a prática.
8: O quero e o gostava era diferente.
9: Voltando ao Marco Silva. Então, e ao dirigente do Benfica. Eu tenho uma certa, como é que dizer, sei que é possível isso acontecer, que se passa com tudo, sei que é possível. Não sabe com quem está, não está com o que está, está com o outro cá de vir. Aqui qualquer coisa, tem que haver aqui uma relação, como é que dizer, uma relação séria, de verdade.
0: E acha que neste momento não existe essa relação séria, se, de verdade com o José Mourinho?
9: Se estas notícias são verdadeiras, de que, efetivamente, este dirigente do Benfica, que neste momento é o braço direito, neste momento, do
5: Mourinho,
9: que até esteve com ele no Fenerbahçe.
7: Mas o que é que está numa casa alugada que é do Marco Silva, o que é que isso tem uma coisa a ver?
9: É a notícia de que o Marco Silva poderá vir e os contactos estão a ser feitos por... Nem é casa. Os contactos estão a ser feitos por... A ser verdade, há aqui todo o mundo que
10: Olha, não me metam nesse, não me metam nesse baralho.
8: Só falta dizer quando é que vai pagar a renda. Falou quando vai pagar a renda.
0: Permitam-me só fazer então esta questão, porque, claro, nós não estamos na estrutura do Benfica, não sabemos se há conversas, se não há, mas admite a possibilidade de José Mourinho já se ter chegado à frente e ter transmitido à estrutura do Benfica que vai mesmo sair e vai para o Real Madrid, que por isso também já há estas movimentações por parte do dirigente do Benfica.
10: Não admito.
11: Grande pergunta.
10: Não, é uma boa pergunta. Não admito, porque se eu admitisse, estava

0: achar que as pessoas levavam a mentira ao extremo. E eu posso acreditar que há mentiras nisto, porque já passei por elas, e não estamos a falar de pessoas virgens, atenção, no sentido de violar conceitos e atitudes confusão. E verdades. Ah, já violaram. Portanto, não sei se a prática vai ser a mesma. Violar no conceito do espírito da realidade, do respeito dos outros, que têm contrato, desse respeito todo. É? E já o violaram. Portanto, não seria a primeira vez. Agora, acho estranho, sinceramente, tudo isso.
1: Marco Silva é uma pessoa de bem, é?
0: Não, desculpa.
2: As pessoas estão todas envolvidas nisto. Claro. São pessoas de bem.
1: Marco Silva,
2: e os outros, não são?
1: Se quiserem ir para a especulação.
2: Mas são comuns, mas são todos ou não?
1: Eu falo das pessoas
2: de bem.
1: Eu falo das pessoas que.
2: Olá, estás aí? É? Atenção, calado. Estou a ser teu amigo.
1: Eu não tenho nada a dizer.
2: Estou a ser teu amigo. Estás a dizer de uma pessoa e as outras automaticamente estás.
1: Não, porque o Otávio, ao falar isto, quem é treinador do Benfica neste momento é o José Mourinho. Ponto final. Certo?
2: Absolutamente.
1: Quem trabalha no Benfica é Mário Branco, certo?
2: Certo.
1: Então pronto, a partir do momento que nós, como o Otávio está a falar e a colocar em causa que eu já vivi isto, podem haver pessoas que se calhar
2: violar,
1: não se portem
2: violar.
1: Bem.
0: Sim.
1: A única pessoa aqui que não se poderia portar bem poderia ser o Marco Silva. Estar por trás a minar o trabalho, ao falar com as pessoas. E eu...
0: Desculpa,
1: o Marco Silva é uma pessoa de bem.
0: E o Marco Silva é uma pessoa de bem. Se calhar não faz aquilo que o outro fez.
1: Eu não sei se fez
0: não,
1: ou deixa
0: dizer,
1: de fazer.
0: Fez. Mas é que eu digo, fez.
1: Fez-te a ti?
0: Fez.
1: Ah, pronto. Então, mas isso é
0: mas
1: diferente.
0: É que fez.
1: Pronto.
0: Mas quem é o outro, pá? Portanto, o outro, claro. É, olho para trás, olho para o passado, sugadinho.
1: Mas é por isso que não gostas do outro. É por causa disso?
0: Não é do gostar do outro. Tu tens a gosto do outro.
1: Não, mas já toda a gente percebeu que não gostas dele.
0: Eu tenho determinado princípio.
1: Está bem, mas toda a gente já percebeu que não gostas dele.
0: Eu estou a falar daqui.
1: É porque eu estou a falar que é isso.
0: Eu defendo princípios.
1: Não, mas tu estás a dizer que ele.
0: Eu defendo princípios e valores.
1: Estás a dizer que ele se portou mal contigo. Se portou mal contigo.
0: Ah, tu não sabes a tua história?
1: Eu não.
0: Então eu vou-te contar em quatro linhas.
1: Eu não sei.
0: Levo para casa.
1: Eu não sei a história.
0: Então vai saber. Portanto, quem foi. Olha, como é que se costuma dizer quem faz o quê?
2: Quem faz um cento.
3: Eu falo por gosto.
0: Quem faz um cento. Portanto. Calado. Se assim acontecer, só tem aquilo que merece.
4: Calado, mas não, muito ponto. Rapidamente, sim. A pergunta que eu fiz ao Otávio, tu estavas atento, admites essa possibilidade, ou seja, já ter existido uma conversa de José Mourinho com a estrutura do Benfica e por isso já existirem estas movimentações para encontrarem um sucessor e Marco Silva surge aqui na linha da frente?
1: Não acredito. Se tivesse acontecido isso, José Mourinho dizia na conferência de imprensa, sem problemas nenhum. Vamos a ver uma coisa. Podem querer pôr os defeitos todos que querem no homem. A realidade é que ele, desde que chegou ao Benfica, ele responde a tudo, leva com porrada em cima.
0: Não é verdade.
1: Leva com
0: não é verdade.
1: As derrotas do Benfica. Ninguém fala, é sempre ele que fala.
0: Todos nós
1: as vitórias ele é que fala. Queixaram-se dos árbitros, foi ele que se queixou.
0: Só fala quando quer.
1: O homem fala com tudo e mais umas botas.
0: Responde a quem quer. Não é verdade o que estás a dizer, calado.
1: Responde a todas as perguntas. Cada vez que falam, responde às perguntas.
0: Não responde.
1: Mas diz, Otávio, mesmo que ele respondesse. Mesmo que ele respondesse.
0: Tu não sou
1: que o mundo era um arco-íris e colorido. Tu ia ser que não.
0: Só um segundo. Tu sabes que isso não corresponde à verdade.
1: Mas responde porquê?
0: Conferências de imprensa. Onde determinadas jornais não podem fazer perguntas, eu seleciono tudo. Aquilo que eu estou a dizer,
1: desculpa, mas o homem, se alguém dentro do Benfica que tem dado o peito às balas nesse último
0: isso
1: tempo,
0: é outra coisa.
1: É o José Mourinho.
0: Isso é outra
1: e
0: coisa.
1: Acabou, ponto final.
0: Mas não tem dado, aos órgãos de comunicação.
1: E ela disse,
0: social,
1: não se ofereceu a ninguém.
0: Querem.
1: Fizeram-lhe a pergunta, não. Você queria ficar no Benfica para a próxima temporada? Ele disse, gostaria de ficar, sim.
0: Parece que não.
1: Então, mas querias que o homem dissesse o quê? Não, quero-me ir embora.
0: Tem
1: já.
0: Contrato, pá!
1: Mas espera aí, eu acho é que nós, aqui em Portugal, muitas vezes a mentalidade parece que é retrógrada. Porquê? Quando um treinador responde o que tem que responder, critica-se.
0: Claro.
1: Quando ele não responde,
0: claro.
1: É porque tem que responder.
0: Claro.
1: Há outros que chegam à conferência de imprensa e têm amnésia.
0: Se ambas
1: não
0: partes,
1: viram nada.
0: Se ambas
1: mas esse é tão correto.
0: Continua mesmo.
1: Esse é tão correto. Ah, eu não vi nada. Partes. Mas quando o Sporting é por defeito, já viu
0: se
1: tudo.
0: Se ambas as partes têm um contrato, qual é o problema da discussão?
1: Ah, então, mas o Rui Borges e o Farioli também não tinham um contrato mais um ano?
0: Até o Rui Borges alguma coisa?
1: Estou a perguntar.
0: Tu ouviste alguma
1: não
0: coisa?
1: Não tinham e os presidentes não renovaram com eles.
0: Tu ouviste alguma coisa de queixa do Rui Borges? Nunca.
1: Queixa?
0: Mas não, nunca ouviste uma queixa do Rui Borges. Nunca ouviste nada.
1: O Mourinho não se queixou, só se queixou
0: nada.
1: Quando a equipa perdeu.
0: Quem?
1: Não pode falar?
0: O Rui Costa. O Rui Costa
1: também
0: nunca
1: não pode falar.
0: Por coisa, não. O nosso amigo Rui Borges nunca falou do contrato.
1: Mas, esperou. Tá, por tá, muito tá.

0: que te custe, para muito que te custe, para muito que te custe, e porque eu gosto muito do Rui Borges, porque acho que há uma pessoa que tem feito um bom trabalho no Sporting, para muito que custe, nós estamos a falar de realidades diferentes e de treinadores diferentes, com todo o carinho que até tenho ao Rui Borges, que não o conheço como pessoa, e que acho que é uma pessoa afável, acima de tudo, e bem educado. Estamos a falar de um treinador que já foi o melhor do mundo. E um treinador, quando é o melhor do mundo,
1: queres que eu diga uma coisa?
0: Tem um patamar diferente.
1: Queres que eu diga uma coisa?
0: Eu não classifico as pessoas com os títulos que têm. Mas pronto, daqui a pouco já vamos falar de Rui Borges,
2: mas agora vamos falar de um jogador, Rodrigo Salazar, porque o Sporting está prestes a ganhar a corrida. O Jornal Record avança que estão acertados os detalhes para a transferência do avançado do Braga para o Sporting. De acordo com esta notícia, o negócio vai fazer-se por cerca de 30 milhões de euros, que é o valor exigido por António Salvador, sendo que os clubes vão também fazer negócios paralelos com troca de outros jogadores. As partes acordaram oficializar a transferência no final da época, mas o desfecho dos jogos desta segunda-feira pode até acelerar o processo. Ou seja, se o Braga, que joga no Estádio da Luz, conseguir o quarto lugar já amanhã, as partes podem até anunciar mais cedo a transferência de Rodrigo Salazar para o Sporting. Vou começar aqui pelo Rodolfo, porque sei que o Rodolfo está cheio de vontade de falar sobre este negócio.
3: Eu vou tentar ser comedido, dizendo não. Aquilo que me vai na alma e que é verdade, pelo menos a minha verdade. Há uns tempos atrás houve uma pessoa, que não interessa quem, onde eu já estive num painel com ele, que falou que os presidentes antigos eram os bandidos, os mafiosos, e que prejudicavam o futebol. Eu não vou dizer isso dos presidentes atuais, como é lógico, mas que vinha uma lufada de ar fresco, que tudo iria ser diferente. O que é que eu vejo? Vejo que vai haver um jogo de capital importância onde está em causa um segundo lugar de 40, 60 milhões, mais coisa, menos coisa. E o que é que eu vejo? Vejo um clube como o Benfica a interessar-se pelo Salazar, que é simplesmente um dos melhores, se não o melhor jogador, pelo menos o mais desequilibrador do Braga, num jogo que vai ser importantíssimo, e repito, porque isso é na realidade algo que parece que no futebol português não acontece nada. Está correto, eu vou jogar contra o Benfica, e nesse momento que vou jogar contra o Benfica, vou mexer com a cabeça do jogador, com a cabeça do presidente do Braga. Porquê? Porque este jogador vou-lhe oferecer um contrato extraordinário, e depois já sei que vai haver pessoas que vão dizer: mas tu duvidas do profissionalismo dele? Não tem nada a ver com o profissionalismo, tem a ver com a cabeça, tem a ver com ir ganhar 10 vezes mais, tem a ver com ir para uma equipa que tem outros objetivos.
0: Então, mas tens lido as últimas notícias, não? Dão ele como certo no Sporting. O que é que tens a dizer sobre isso?
3: Opa, tu achas que eu fico a meio gás?
0: Não, mas isso.
3: Nunca fiquei a meio gás, companheiro.
0: É que estás a falar do Benfica.
3: E depois vou falar do Sporting. Como é lógico. Eu não falei em presidentes, eu falei só num presidente. Desculpa lá.
0: Sim.
3: E atenção que eu estou a falar com o meu amigo calado, e que eu sei o quanto tu alcanças.
0: Presidentes.
3: Eu sei o quanto tu alcances.
0: Eu já percebi onde é que tu queres chegar.
3: Pronto.
0: Eu já percebi assim que começaste a falar, eu percebi logo.
3: Eu primeiro comecei a falar de presidentes, com os presidentes antigos.
0: Estás a falar que os dois clubes, por assim dizer, querem condicionar o rendimento do Salazar, pondo notícias na imprensa que estão interessados no jogador. É isso que tu estás a querer insinuar? Certo? Alegadamente estás a insinuar isso.
3: Alegadamente não estou a insinuar. Alegadamente estou a dizer um facto concreto. Se o Salazar
0: O jogador é fabuloso. Então,
2: não é natural o interesse de clubes como Benfica?
3: Antes de um jogo, mas vocês estão a brincar comigo, eu é que estou aqui. Antes de um jogo, Benfica Braga.
0: E eu vou falar. Já não vem desta semana. Já se
3: não foi há 15 dias.
0: Já se fala disto.
3: Não, há dois ou três.
0: Estás desatento.
3: É grupo. Tu estás aí com um grupejo que não... Oh, é grupo, o que tu estás a dizer é grupo. Ricardo, sabes que eu não como de grupos. Eu não como de grupos, companheiro. Portanto, é assim, o Benfica mexeu-se no... Agora, o Benfica...
0: Mas estás preocupado com essa questão porquê? Já foste campeão?
3: Deixa de seguir, porque tu tens que ter... Tu tens

0: Vocês estão sempre tão preocupados com o Benfica.
1: Ouve. A maior. Não, eu não vou deixar de falar aqui porque o senhor está aqui a fugir ao coisa mais concreta.
0: Fugir.
1: Estás aí pela esquerda e pela direita quando o teu caminho é sempre o centro.
0: Ainda só está a ouvir falar do Benfica.
1: Ouve. Eu não falo contra o Benfica, estou a falar uma verdade.
0: O Benfica,
1: eu não estou a falar contra o Benfica.
0: Mas qual é que é a verdade?
1: A verdade é que o Benfica, num jogo de capital importância para o Benfica,
2: está a condicionar o jogador.
1: A condicionar é a minha perspectiva, a tua não. É um jogador que.
0: E o Sporting também está, é isso?
1: Absolutamente.
3: E portanto,
1: absolutamente. E o Sporting, o Sporting vendo.
0: Está a condicionar.
3: Espera aí.
1: O Sporting vendo.
3: Condicionar o Benfica.
1: Não vos deixo mais falar aqui. Olá, olha, sou menino para isso. É que eu sou menino para isso.
3: E muito mais.
1: Muito mais não, porque a Sara depois corta-me o pio, mas sou menino para isso.
0: Ah, então só tu é que gostas de interromper os outros, não gostas de ser interrompido.
1: Eu já vi isso
0: num sítio qualquer.
1: Ah, vocês hoje estão em 5 estrelas.
0: Eu já vi isso num sítio qualquer.
1: Não, eu estou a gostar. Quer dizer, eu estou a falar de uma coisa concreta, definida, objetiva. Há um clube que é um grande clube de futebol chamado Braga, que tem o seu melhor jogador, o expoente máximo, aquele que faz desequilíbrios constantes, vem jogar ao Estádio da Luz, onde o Benfica tem que ganhar, senão o segundo lugar vai de pinote. E então antes, 8 dias, 10 dias, contrata o jogador, o que é contratar o jogador. O Sporting também tem alguém que é daqueles antigos. O Sporting, olha a minha mão, eu vou acabar. O Sporting é daqueles antigos. É um presente moderno, é? Imediatamente contra-atacou, dizendo que também está interessado neste jogador, fazendo um contrato a este jogador. Está correto.
3: Mas
1: é sério. É honesto isto.
4: Agora, por causa do Rodolfo, não tem a oportunidade de falar, pelo menos para já. Vamos fazer um curto intervalo, já voltamos. Até já.
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5: Meia-noite, 38 minutos, mais que horas para chamar a Sueli Costa em mais um Falar Global.
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8: Ano após ano, os incêndios em Portugal consomem milhares de hectares de floresta. Neste Falar Global, conheça uma iniciativa que nasceu numa unidade hoteleira para ajudar a reduzir o impacto dos fogos e que alia turismo ao respeito pela natureza.
9: Chegou como um inimigo imprevisível, impossível de travar. No coração da Serra da Estrela, o fogo engoliu florestas, cercou aldeias, consumiu casas e reduziu carros a cinzas. A população tentou proteger o que era seu, mas sobrou um rastro de perda numa paisagem onde antes havia vida. Foi um dos incêndios mais violentos de 2022, que ainda hoje tenta recuperar com ações de reflorestação. Nos incêndios de 2022, arderam mais de 100 mil hectares por todo o país. Para os repor, seria necessário plantar várias dezenas de milhões de árvores. E por isso as ações de reflorestação são essenciais para aos poucos reduzir este número. Dos 100 mil hectares queimados em todo o território nacional, cerca de 25 mil foram no Parque Natural da Serra da Estrela, com elevadas perdas ambientais e prejuízos superiores a 80 milhões de euros. A natureza recupera, mas não consegue fazer tudo sozinha. Por isso, a ajuda humana é essencial.
10: Cavamos um buraco, tiramos a bolota, pomos a árvore e pomos terra de cima e vamos acalcando.
11: Como houve um incêndio muito grande, nós temos de plantar árvores para elas crescerem, para ver mais árvores outra vez. Eu já plantei com esta 4 árvores e uma bolota.
9: Aqui,

junta-se a comunidade, a ciência e o turismo, numa iniciativa para recuperar a floresta e aproximar as pessoas do território. E todas as árvores plantadas são de uma espécie estudada e adaptada ao ecossistema local. Esta é uma das 32 mil árvores que foram plantadas ao longo destas ações de reflorestação. É um carvalho, uma espécie resiliente e adaptada ao clima aqui da Serra da

0: próximos 20 anos, o crescimento destas árvores será vigiado para garantir o sucesso desta iniciativa.
1: Normalmente o que nós fazemos é no final do verão, é o período mais crítico, não é? Se as plantas sucumbiram ou não. E fazemos uma contagem, não é? Das plantas que nós plantamos, dissemos em 100 plantas, ok, estão 70, ficaram vivas, 30 precisamos de repor. Preparamos tudo isso para depois, nomeadamente em novembro, dezembro, ser a melhor altura, e é isso que eu digo, que será a melhor altura para nós plantarmos, para repormos as plantas e até para fazer um processo de recuperação.
0: O objetivo destas ações é ainda aumentar a consciência ambiental.
2: É importante porque nós devemos preservar o planeta, porque se não houver árvores, não vamos ter o planeta.
3: Os pequeninos do primeiro ciclo, os alunos da escola profissional e até alunos de países diferentes que falam português, países de língua oficial portuguesa, que também aqui se juntam e aprendem o valor de devolver vida à vida. Aprendem aqui o valor, de facto, de nós podermos dar o nosso contributo numa consciencialização coletiva.
4: Todos temos que ajudar porque o mundo, basicamente, é para todos. E se todos ajudarmos um bocadinho, pronto, é mais fácil para o mundo melhor do que não ajudarmos.
0: Esta foi uma iniciativa dividida em 15 ações de reflorestação e que juntou a comunidade local, institutos científicos, entidades públicas e também turistas, graças à unidade hoteleira Vila Galé, que dinamizou o projeto. O grupo conta com um hotel na Serra da Estrela, integrado na paisagem e com preocupação ambiental. Os espaços verdes estão preenchidos com plantas autóctones da região que ajudam a conservar o ecossistema. E essa ligação ao território estende-se também à gastronomia e cultura.
5: Saímos da reflorestação e passámos ali embaixo junto ao canil, onde nós temos os cães da Serra da Estrela. Tentamos manter tudo o que é a culinária da região da Serra da Estrela. Não só o queijo da serra, que é a excelência do queijo da serra, mas não só. E depois mantemos sempre laços muito estreitos com a comunidade, tudo o que é cultura nós tentamos manter.
0: Inserida na rede de geoparques mundiais da Unesco, este é um território de elevado valor ecológico e geológico. Bem no coração da Serra da Estrela, no Vale Glaciar do Zêzere, aqui é mais um local onde o turismo e a natureza andam de mãos dadas. E a verdade é que toda a paisagem verde e a biodiversidade que nos rodeia é um privilégio, mas também uma responsabilidade que todos devemos cuidar.
6: Gonçalo Rebelo Almeida, como é que nasce esta iniciativa de reflorestação que mobilizou não só a comunidade, como os turistas e até trabalhadores do Grupo Vila Galé?
7: Sim, isto foi uma ideia que, na verdade, partiu do meu pai, a seguir àqueles incêndios terríveis que assolaram a Serra da Estrela e que devastaram ali uma parte significativa da área de floresta, em que tentámos como é que nós poderíamos, enquanto atores daquela região e de uma região que vive essencialmente da floresta e da vegetação e da natureza, ajudar, no fundo, a reabilitar aquilo que é o património da Serra e, ao mesmo tempo, cumprir um outro desígnio da empresa, que é, todos os anos, inovar em algumas ações solidárias e que envolvam a comunidade e os próprios...
6: E também na área da sustentabilidade, não é?
7: E na área da sustentabilidade e os colaboradores. E, portanto, esta iniciativa, na prática, consegue casar um bocadinho tudo, ou seja, conseguíamos um propósito final muito bonito de voltar a reflorestar a Serra da Estrela, numa ação que envolveu muitos colaboradores da Vila Galé, estamos a falar de cerca de 350, e com o apoio de várias entidades e das comunidades locais.
6: E que impacto é que esperam que esta ação tenha na região da Serra da Estrela?
7: Por um lado, tivemos logo impactos imediatos, que foi, mesmo internamente, do ponto de vista da valorização dos colaboradores e envolvê-los todos, nós envolvemos cerca de 350 pessoas nesta iniciativa. Portanto, isto foi montado com vários grupos de 30, 40, 50 pessoas que foram periodicamente à Serra da Estrela. Portanto, quase que todos os meses tínhamos grupos a irem lá fazer uma parte desta reflorestação. No final de um resultado que até ultrapassou as 24 mil, chegámos às 32 mil árvores. Portanto, tivemos ali um impacto positivo de mobilização. Outro impacto que foi provar que é possível sentar à mesma mesa e dinamizar ações em conjunto entre o público e o privado e as comunidades locais e o Governo Central e, portanto, conseguiu-se articular isto tudo. E acho que agora vai haver um benefício grande nas próximas gerações. Ou seja, uma das coisas bonitas também é deixar legado para as futuras gerações.
6: E estas
7: árvores que hoje foram plantadas assim, porque eu também plantei algumas, daqui a 20 anos está ali um legado que fica para as próximas gerações. A serra voltou a ficar composta naquela área e acho que foi um pequeno contributo, uma ajuda que pudemos dar.
6: Gonçalo, e quais são os maiores desafios ambientais?

0: fundamentais que o turismo enfrenta e como é que o grupo se está a preparar para lidar com isso?
1: Sim, nós temos tomado um conjunto de medidas, no fundo, para tentar minimizar o impacto que temos no meio ambiente. E uma delas, que muitas vezes não está associada a isso, mas que tem uma correlação grande, que é mesmo o trabalho que fazemos na reabilitação de edifícios e, portanto, não estar a fazer edifícios de raiz e tentar reconverter edifícios que estão degradados, é sempre menos uma carga em cima do ambiente. E, portanto, todo este nosso projeto de reconstrução tem uma componente social e patrimonial e histórica, mas também não deixa de causar um impacto positivo do ponto de vista ambiental. Do lado das infraestruturas, estamos a investir bastante em painéis solares e painéis fotovoltaicos e, portanto, no fundo, para que as unidades hoteleiras trabalhem com unidades mais limpas. Um cuidado que também temos que ter é com a quantidade de resíduos que produzimos e com o tratamento dos resíduos, que também é uma área que a nossa atividade tem algum impacto. E agora estamos a dinamizar e a tentar, até com a ajuda de alguma tecnologia e agora com a inteligência artificial, poder também trabalhar melhor os modelos de dimensionamento da produção alimentar. Ou seja, obviamente que hoje temos soluções para gerir algum do desperdício alimentar e, portanto, ele ser reaproveitado ou ser doado em instituições, mas o objetivo último é tentar minimizar este claro desperdício alimentar. E, portanto, aqui a tecnologia, até alguma capacidade analítica da produção da quantidade de comida produzida versus o que é consumida, ajudar a gerir e dizer, olha, hoje só precisamos produzir 1,4 kg e não 1,6 kg.
0: Com a capacidade do hotel, não é?
1: Com a capacidade do hotel. E, portanto, afinar isso ao máximo para tentar reduzir este desperdício alimentar. E, portanto, isto são quatro grandes áreas. O que é que nós tentamos fazer também com isto? É não só serem iniciativas que é da própria empresa, portanto, institucionais, com investimento em empresa, mas, no fundo, também envolver sempre os colaboradores e passar esta mensagem. De modo a que eles não só colaborem quando estão dentro da empresa, mas que também levem este espírito, no fundo, de sustentabilidade ambiental e social para as suas vidas privadas e com isto, no fundo, termos um efeito de contágio.
0: Todos juntos é que fazemos a diferença. Gonçalo, foi um prazer ter-te mais uma vez no Falar Global. Obrigada.
1: Tá, obrigado.
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0: No Global Gadget de hoje vamos falar da televisão mais fina do mundo. Tem apenas 9 mm de espessura e foi especialmente desenhada para ser colocada na parede e tem uma instalação perfeita. Para além disso, tem uma tecnologia de imagem e som também melhorada, mas a particularidade é que esta é uma televisão sem fios. Tudo o que se queira ligar à televisão fica ligado a esta box e a televisão fica completamente sem fios. Este modelo existe em dois tamanhos, 83 polegadas e 77. Este é o de 77 polegadas e custa cerca de 5 mil euros e vai ser uma grande novidade na área das televisões gigantes. Para a semana vamos estar de volta com mais novidades tecnológicas no Global Gadget.
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0: número de cirurgias nos hospitais tem aumentado desde 2015, à exceção de 2020, ano de pandemia. Em 2024, foram efetuadas 3.443 cirurgias por dia, o equivalente a 143 cirurgias por hora. Também os registros de pacientes observados em consultas, internados ou tratados nas urgências dos hospitais têm vindo a aumentar desde a pandemia. Em 2024, houve quase 24 milhões de pacientes atendidos em consultas, mais de 1 milhão de internados e mais de 8 milhões de pessoas tratadas com urgência. Entre as consultas externas com mais doentes observados, destacam-se as especialidades de ortopedia, oftalmologia e ginecologia. E com a sustentabilidade em destaque, chega ao fim mais um Falar Global. Obrigada pela sua preferência e até para a semana.
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2: fechamos mais um Falar Global, a Sueli Costa sempre nos primeiros minutos de domingo e de segunda-feira.

E depois do intervalo, vamos reunir as escolhas da semana passada das músicas da nossa vida. Cada convidado escolhe duas músicas e quem fez foi o Duarte Siopa, o realizador Leonel Vieira, aqui da equipa da Correio da Manhã Rádio, o Vítor Figueiredo, o Ricardo M e o Joaquim Pantaleão. Chega tudo depois deste intervalo. 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
8: Olá, eu sou o Duarte Ciopa e pediram-me para escolher duas músicas da minha vida. Eu tenho várias, porque muitas vezes a música marca momentos flagrantes ali da minha vida que eu não esqueço mais. Mas há uma música que eu não consigo esquecer. Era uma música muito da minha adolescência, que é da Barbra Streisand e do Barry Gibb, que é Guilty. É uma música que eu lembro perfeitamente daquelas paixonetas em que nós tínhamos naquela adolescência e que íamos para casa de amigos, punhamos a luz vermelha e acabávamos por dançar esta música ao som da Barbra Streisand e do Barry Gibb. É uma música muito intensa, muito bonita, muito melódica. Além disso, eu continuo a achar a Barbra Streisand uma das maiores vozes do mundo e nunca me desliguei desta música. E muitas vezes, quando quero fazer viagens, estou em casa, quero fazer viagens, acabo por pôr a música da Barbra Streisand, porque me faz viajar aos meus tempos de adolescência, me faz viajar aos meus amigos e algumas amizades que foram ficando por caminho, com muita pena minha, mas a vida é mesmo assim. Mas esta música Guilty é uma música que eu acho que ainda hoje é uma música muito atual, que eu acho que vocês vão gostar. Ora, ouçam.

Esta foi o Guilty, da Barbra Streisand e do Barry Gibb. É uma música que me marcou muito, mas ainda há outra que me marcou e continua a marcar, porque eu, na minha casa e nas minhas viagens de carro, eu tenho sempre que ouvir uma senhora chamada Sade Adu. A Sade é uma cantora fantástica, ela era uma manequim muito, muito conhecida, ela trabalhou depois também como designer de moda e foi uma mulher que teve grande projeção no mundo artístico, mas denotou-se mais depois quando ela começa a cantar. As músicas, ela tem uma voz muito sensual, as músicas são, além de ser sensuais, são muito emotivas. E ela leva-me sempre a fases da minha vida em que eu saía à noite com os meus amigos, tínhamos aqueles jogos, lembro perfeitamente, nós ficámos muitas vezes em casa a fazermos aqueles jogos de póquer e canasta e acabávamos por estar ali uma noite inteira a beber o nosso whisky para nos afirmarmos como homens, como adolescentes, éramos adolescentes, mas para nos afirmarmos como homens, lá estávamos com o seu cigarrinho, o meu whisky, ouvir Sade Adu. Ouça Sade Adu e principalmente o Kiss of Life, que é das músicas mais bonitas e mais sensuais que vocês podem ouvir.

0: estas foram as duas músicas da minha vida, duas músicas que eu ainda continuo a ouvir, duas músicas que me fazem recordar, viajar e muitas vezes fazem-me criar aquele desejo de entrar numa máquina do tempo e voltar atrás. Por isso, Barbra Streisand, Barry Gibb e Sade são estes os meus cantores favoritos desta altura da minha vida e continuam a ser, mas eu gostaria muito que vocês partilhassem comigo este som, porque é um som que me leva a viajar e a vocês com certeza também. Eu sou Eduardo Ciopa e tive todo o gosto em estar aqui no Correio da Manhã Rádio.
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2: Olá, eu sou o Leonel Vieira, sou realizador e hoje estou aqui neste programa de rádio porque me pediram para eu sugerir duas das músicas, vá lá, da minha vida. Eu, sem pensar muito tempo,